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2: 21 horas e 13 minutos.
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1: 22 horas e 13 minutos.
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1: 23 horas e 10 minutos.
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2: 23 horas e 58 minutos.
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0: Creio em um só Deus, Pai Todo-Poderoso, Criador do céu e da terra, de todas as coisas visíveis e invisíveis. Creio em um só Senhor, Jesus Cristo, Filho Unigênito de Deus, nascido do Pai antes de todos os séculos. Deus de Deus, Luz da Luz, Deus verdadeiro de Deus verdadeiro, gerado, não criado, consubstancial ao Pai. Por Ele todas as coisas foram feitas e por nós homens, e para nossa salvação, desceu dos céus, encarnou pelo Espírito Santo no seio da Virgem Maria, e se fez homem. Também por nós foi crucificado sob Pôncio Pilatos, padeceu e foi sepultado. Ressuscitou ao terceiro dia conforme as Escrituras e subiu aos céus, onde está sentado à direita do Pai. E de novo há de vir em sua glória, para julgar os vivos e os mortos, e o seu reino não terá fim. Creio no Espírito Santo, Senhor que dá a vida e procede do Pai e do Filho. Igual Pai e Filho é adorado e glorificado. Ele é que falou pelos profetas. Creio na Igreja Una Santa Católica e Apostólica. Confesso um só batismo para a remissão dos pecados e espero a ressurreição dos mortos e a vida do mundo que há de vir. Amém.
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Naquele dia ninguém saiu de casa.

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1: 1 hora e 1 minuto.
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1: 1:54.
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1: 2:54.
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1: 3 horas e 56 minutos.
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1: 4 horas e 54 minutos.
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0: Seja bem-vindo a mais um Porta Aberta. Com você, Mariângela Jaguraba. No programa de hoje, os trabalhos da 62ª Assembleia Geral da Conferência Nacional dos Bispos do Brasil, CNBB, realizada recentemente em Aparecida. Silvone José conversou com o arcebispo de Manaus, Dom Leonardo Steiner.
1: Dom Leonardo, as diretrizes consumam um bom tempo das discussões dos senhores bispos. Como é que o senhor vê a aprovação dessas diretrizes?
2: Nós tivemos a apresentação da parte da comissão de elaboração, que trabalhou durante 2 anos, trabalhou muito bem, ouvindo muitos segmentos da igreja, né, poderíamos dizer muitas vocações e ministérios da igreja. Depois tivemos um trabalho pelos regionais, os regionais maiores foram subdivididos pelas metropolias. Foram apresentadas as sugestões de mudança. A comissão reapresentou o texto modificado, fizeram um trabalho extraordinário e nós estamos, no momento, na fase de plenário, onde quem não se sentiu acolhido na sugestão pode reapresentar e encaminhar a votação. Então, nós estamos nessa fase de plenário e, ao mesmo tempo, também de votação. Serão bem acolhidas, porque as diretrizes estão inspiradas no sínodo, da sinodalidade. Foram acrescentados alguns elementos sinodais que a nossa igreja no Brasil vem se exercitando há mais tempo. Eu penso que será um texto muito rico e ajudará na missão das igrejas particulares.
1: Como depois adaptar então toda essa orientação para uma realidade como a sua lá em Manaus?
2: Nós, no nosso regional, já estamos, dado a celebração do sínodo, nós já havíamos abordado a questão da sinodalidade para o nosso regional. Nós estamos esperando chegarem as diretrizes. Em setembro teremos a assembleia do nosso regional, onde nós procuraremos elementos que possam caracterizar melhor essa sinodalidade no nosso regional. Por exemplo, na nossa assembleia participam de cada diocese um indígena ou uma indígena. Participam representantes do clero, participam representantes das pastorais. É uma riqueza muito grande a nossa assembleia. E essa assembleia vai determinar, de novo, algumas linhas para ajudar as dioceses a fazer o seu plano pastoral. Nós já temos alguns elementos acordados, só estamos esperando agora as diretrizes que estão sendo aprovadas.
1: Alguma outra temática que o senhor acha que é de suma importância, tudo aquilo que está sendo dito aqui?
2: E nós esperávamos que estivesse mais presente a questão indígena. Por exemplo, na iniciação à vida cristã, inclusive pedimos para reapresentar uma emenda que já tínhamos apresentado. E depois, quando as diretrizes mencionam os evangelizadores ou as evangelizadoras, por exemplo, a família, os ministérios ordenados, os outros ministérios, nós havíamos pedido que os indígenas fossem citados como agentes da missão. Por quê? Porque hoje nós temos, na realidade indígena, nós temos catequistas indígenas, temos ministros da palavra indígenas, nós temos padres indígenas. Agora, como transformar o evangelho, melhor, como deixar que o evangelho realmente se encarne ou se enculture, como nos ensinava Papa Francisco. Esse elemento eu acho que faltou um pouquinho, ao menos eu sinto isso mais para a nossa região. Se bem que a população indígena está presente em ao menos 40% das dioceses no Brasil. É que a nossa região é onde mais temos povos indígenas, inclusive uma das dioceses, São Gabriel da Cachoeira, são 90, 91% da população é indígena e com uma presença muito significativa da igreja.
1: Temos também algumas mensagens que serão enviadas ao povo brasileiro, ao Santo Padre, enfim, alguma notícia sobre elas?
2: A mensagem ao Santo Padre já foi aprovada, é uma mensagem de proximidade. Vamos primeiro deixar que o Papa leia a mensagem e aí depois podemos publicá-la. Mas foi bem recebida pela Assembleia e também uma mensagem ao prefeito do Dicastério para os bispos, o Dom Filippo. Ao povo brasileiro foi feita uma primeira apresentação, um texto muito bom, mas vieram muitas sugestões depois da apresentação. Eu penso que essas sugestões vão melhorar muito o texto. Vamos ver o que virá agora como uma segunda leitura e apresentação na Assembleia. Essa mensagem ela é muito importante, porque é uma mensagem que mostra por onde a Igreja caminha, mas, ao mesmo tempo, que tipo de presença a Igreja é na sociedade. Então, claro, aborda questões econômicas, aborda questões políticas, judiciárias, mas especialmente de termos uma sociedade menos agressiva, menos violenta, uma sociedade que realmente se inspire na fraternidade. E, é claro, também levando em consideração a questão da ecologia integral. Eu creio que será um bom texto. Não será um texto de denúncia, mas será um texto de proposições. Ao menos assim eu estou sentindo. Também há um texto que foi feito uma primeira leitura no plenário, que aborda a questão da Igreja, do Evangelho, mas mais direcionada aos ministérios na Igreja, mais direto para as nossas comunidades.
1: O senhor agora é o novo presidente da SEAMA, mais uma missão dentro da Igreja.
2: É mais uma missão, espero poder dar a minha contribuição. É claro que nunca se está sozinho como presidente, porque são 5 que fazem parte da presidência. Nós tivemos uma primeira reunião em Manaus, para ouvirmos o que a Assembleia havia decidido e como encaminharmos as questões da Assembleia. O nosso desejo como presidência é termos uma ligação maior com as igrejas particulares que fazem parte da Pan-Amazônia e estarmos cada vez mais atentos às necessidades que as igrejas têm, como irmos ao encontro das necessidades. Mas, para isso, é preciso primeiro deixar que essas igrejas se manifestem e assim possamos cada vez mais dizer da presença do Evangelho na nossa região da Pan-Amazônia. Eu senti na Assembleia que houve em Bogotá muito ânimo, especialmente no desejo de cada vez mais sermos expressão das dioceses, dos vicariatos e das prelazias que estão na região amazônica.
1: Do Sínodo para a Amazônia, que enculturação nós tivemos bebendo dessa fonte?
2: Nós estamos fazendo um grande esforço para levar a sério o Sínodo da Amazônia, especialmente os 4 sonhos de Papa Francisco. Quer dizer, não deixamos de alertar, acordar para a ecologia integral, que é um dos 4 sonhos do Papa Francisco. E um outro elemento que sempre de novo está presente é a questão social. Por exemplo, a periferia de Manaus é bastante pobre. Pobre no sentido das pessoas não terem muitas vezes uma moradia digna. Não significa que não tenha uma riqueza como pessoa, como participação da Igreja, na sua religiosidade. É uma riqueza que a gente tem. Mas também a questão das comunidades ribeirinhas. Nós temos mais de 1000 comunidades na arquidiocese. Nós temos provavelmente entre 500 e 600 comunidades ribeirinhas. Nós temos áreas missionárias em outros lugares, se chamam paróquias, onde todas as comunidades são ribeirinhas. E não são nem 2 nem 3. E, às vezes, muitas comunidades ribeirinhas e a presença de um presbítero. Como estarmos presentes e como ajudarmos a formar catequistas. Os catequistas, as catequistas que poderiam liderar melhor as nossas comunidades. Inclusive, estamos fazendo visita pastoral em algumas comunidades ribeirinhas, que onde tem pouca presença do presbítero, a insistência é que nós possibilitemos formação, especialmente para catequistas. E nós temos uma oportunidade agora, porque a nossa rádio, que se chama Rádio Rio Mar, instalou diversas repetidoras que, bem dizer, cobrem a arquidiocese. Então, temos programa de formação para catequistas. É Dom Luiz Soares, que voltou para Manaus, é um arcebispo emérito, já elaborou, está fazendo programas, ajudando os ministros, ministras da palavra, na reflexão dominical. Ele, uma vez por semana, tem um programa na rádio, onde vai apontando elementos para ajudar na reflexão, na meditação da palavra de Deus durante a celebração da palavra. E existe uma boa resposta da parte dos leigos em ouvir e dizer, agora nós podemos ter algum elemento a mais para que a nossa celebração seja realmente uma celebração dominical da comunidade.
1: E a juventude da Amazônia?
2: Olha, nós tivemos um sínodo da juventude na arquidiocese. Nós havíamos celebrado uma assembleia sinodal e não havíamos conseguido envolver a juventude. Houve uma espécie de descuido da nossa parte e a assembleia sinodal pediu um sínodo da juventude na arquidiocese. E o celebramos. Foi uma caminhada de 2 anos. Ouvimos os jovens participaram de maneira muito bonita. Existe hoje uma animação muito grande da parte dos jovens. Estamos agora fazendo o levantamento dos muitos grupos de jovens que existem nas diversas comunidades, no interior, nas comunidades ribeirinhas, para com eles refletirmos como podemos ajudar, por exemplo, nas reuniões. É como fornecer subsídios para os encontros, para que eles aprofundem a dinâmica do Evangelho, a dinâmica da fé, e possam, como diz São Pedro, dar as razões da fé como jovens, e eles se tornarem verdadeiros evangelizadores e evangelizadoras.
1: Questão da violência na Amazônia, Dom Leonardo.
2: É estressante, é preocupante. A violência é muito grande. Nós hoje na cidade de Manaus temos uma situação de violência muito grande, devido às facções, devido à questão das drogas, mas também a questão do feminicídio. Existe muita violência. E nós, como igreja, tentamos sempre de novo abordar a questão da paz, a questão da fraternidade. Tanto assim que nós abordamos sempre de novo na festa de Pentecostes, que é uma grandíssima celebração na cidade de Manaus. Temos sempre cerca de 90 mil, 100 mil pessoas, às vezes até mais, reunidos, e procuramos sempre abordar de novo essa questão para que nós sejamos anunciadores da paz. Esse modo da paz que Papa Leão está insistindo. Esse modo da tranquilidade não acomodada, mas aquela tranquilidade que deixa ver o outro como irmão, não como inimigo. Que mesmo na diferença, se é capaz de sentar, dialogar e de ouvir. E existe hoje no Brasil uma violência política, existe uma violência política. No sentido de serem tão agressivos nas exposições que o outro virou não um adversário político, virou um inimigo. E nós, como igreja, temos que ir sempre de novo repetindo, somos irmãos, somos irmãs, nós desejamos uma fraternidade, nós somos anunciadores, anunciadoras do reino de Deus que Jesus nos conquistou com a sua cruz e ressurreição.
1: É um ano de eleições. A última pergunta é justamente sobre isso. Envolve toda a nossa realidade, envolve também a igreja.
2: Envolve muito a igreja. A igreja no Brasil tem sido uma presença muito importante. Talvez até tenhamos que fazer um esforço ainda maior. Sempre por ocasião das eleições, nós elaboramos subsídios, nós temos debates, nós temos verdadeiros cursos sobre a importância que a política tem, sobre a importância da democracia, para não nos deixarmos envolver por ideologias destrutivas e agressivas. A CNBB tem feito um grandíssimo esforço já há muito tempo e nós precisamos continuar. Nós em Manaus já estamos nos movimentando para termos esse espaço de debate nas nossas rádios, mas também vemos como levar essa questão para as nossas comunidades e incentivar os leigos a participarem ativamente da política e da política partidária. Nós não podemos nos ausentar porque está difícil o debate político, existe uma agressão muito grande em relação à política, em relação à democracia, não é por isso que nós nos ausentamos. Pelo contrário, o Evangelho nos incentiva a uma participação livre, uma participação ética, é quase repetitivo dizer isso, uma participação verdadeiramente política para o bem da sociedade.
0: Silvonei José conversou também com o bispo de Jales, São Paulo, Dom José Reginaldo Andrieta, sobre o Dia do Trabalho, celebrado no último 1º de maio.
1: Dom Reginaldo, a questão do trabalho sempre chama a atenção em qualquer sociedade, mas na sociedade brasileira, né, a dignidade do trabalho, vamos falar um pouquinho e daquilo que o senhor faz também com o seu trabalho.
3: Sim, eu sou membro do Comitê Trabalho da Comissão Episcopal para a Ação Sociotransformadora e também coordeno a Rede do Trabalho Organizado, que foi então fundada pela Pontifícia Comissão para a América Latina no Sul Global. E a questão hoje atual, a partir da realidade brasileira, que é muito crucial, é, primeiramente, a questão histórica de introdução rápida de novas tecnologias e a inteligência artificial nos processos produtivos e comerciais, só que com o problema de sempre, de não preparar a realocação da mão de obra e, portanto, a formação também da mão de obra para as novas funções no mundo do trabalho. Essa é uma questão muito preciosa. Ocorre que nós estamos vindo também de um processo progressivo de perdas de direitos trabalhistas a partir da reforma trabalhista de 2017. E existe, então, uma tendência neoliberal ainda bastante presente na sociedade brasileira que afeta aqueles que são responsáveis por elaborar leis e também no campo judiciário. Nós temos uma questão crucial que pode afetar gravemente a sociedade brasileira e, de alguma maneira, já está afetando, que é, no bojo do processo de terceirização, também o processo de pejotização progressiva. O que isso significa? Historicamente, nós temos os contratos segundo a Consolidação das Leis do Trabalho, CLT, que garante 13º, fundo de garantia, licença maternidade, paternidade, também a atenção médica, a regulação e implementação, então, de dissídios coletivos. Existe uma série de direitos, até mesmo férias, né, remuneradas, e muito mais, não é? A proteção, finalmente, dos trabalhadores, que nós chamamos de proteção social. Quando uma pessoa ela se vê obrigada a estabelecer um contrato de trabalho, segundo a PJ, não é? Que é o sistema de ser pessoa jurídica, e isso está ocorrendo, inclusive, com hipossuficientes, sejam empregados domésticos, garis, trabalhadores da construção civil, significa que estes trabalhadores, estas trabalhadoras, estariam renunciando aos direitos garantidos na CLT. E isso é muito grave, porque nós regressaríamos a mais de 150 anos, quando, então, a classe trabalhadora era isenta de proteção nos seus direitos. Houve um progresso muito grande na sociedade mundial a partir do Tratado de Versalhes de 1919, e aí um papel importante da vida sindical que garantiu, então, assegurar-se direitos em função da qualidade de vida do povo trabalhador. Só que agora o processo é o contrário, então é um processo de perda progressiva. Mas atenção, tem um outro problema muito grave, porque a Seguridade Social, nos termos da Previdência Social, do Sistema Único de Saúde, também da Assistência Social, e isso inclui projetos específicos que advêm do FGTS, Fundo de Garantia por Tempo de Serviço, que são recursos que advêm desse contrato segundo a CLT, então estariam demolindo o sistema de Seguridade Social se o processo de pejotização continua. E, de fato, já ocorre. Então, o número de processos no Supremo Tribunal Federal, hoje em dia e desde o início do ano passado, chega a um montante de 1 milhão e 200 mil processos de fraude, uma vez que são contratados como PJ, mas na realidade trabalham como CLT, segundo o princípio da subordinação, segundo o princípio então de estabelecimento de orientações pelo próprio empregador e não o PJ então com a sua autonomia, significando que existe fraude. E o STF puxou para si o que é da Justiça do Trabalho, significando que houve um acúmulo de processos, não sabem bem como tratar tudo isso, e agora, então, existe uma tendência de dizer que a sociedade mudou, que existe um processo de modernização nas relações de trabalho, e que isso, supostamente, justificaria, então, a validação jurídica da pejotização irrestrita. É claro que nós, como igreja, respeitamos aqueles, aquelas que preferem ser PJ, mas quando um hipossuficiente, ou seja, trabalhadores e trabalhadoras em condições de vulnerabilidade, se submetem a serem PJs, significa que eles não têm alternativa, ou eles aceitam isso, ou não têm um emprego. Isso significaria, então, fraude e um processo de exploração muito avançado também. E nesse sentido, nós como igreja somos muito sensíveis à proteção dos trabalhadores e trabalhadoras, porque significa defender qualidade de vida. Como é possível que uma pessoa sem trabalho ou com trabalho em condições muito precárias e uma família que depende, às vezes, de poucas pessoas trabalhando, como é que podem ter dignidade e ter segurança e tranquilidade se estão nessas condições de precariedade, Então, o trabalho é estruturante da vida social. E nós vemos o posicionamento, então, do Papa Francisco, nosso querido e saudoso Papa, que na Fratelli Tutti demonstrou que a questão central é o trabalho. Essa é a grande questão. É da tradição da doutrina social da Igreja, a centralidade do trabalho. Ele é estruturante da vida social. Portanto, não é um tema a mais junto a outros. E daí a Igreja, então, particularmente no Brasil, está dedicada a essa questão do mundo do trabalho, com essa perspectiva evangelizadora, mas apontando luzes de proteção social, sobretudo, e garantia de emprego com qualidade. Na realidade, nós temos um progresso na vida econômica brasileira, mas nós temos que também colocar em questão a garantia de trabalho em condições dignas.
1: Se o senhor fosse fazer uma fotografia da situação do trabalho no Brasil, que fotografia sairia?
3: Olha, nós estamos numa insegurança muito grande. Essa é a fotografia. Muitos trabalhadores e trabalhadoras estão em condição de insegurança. E estão, portanto, ameaçados na possibilidade de ter um trabalho mais permanente e em condições, então, seguras e protegidos. Então, a fotografia é justamente de um edifício que não tem as bases sólidas. E é o momento que nós estamos vivendo. A base sólida é a constitucionalidade que está sendo colocada em questão, porque, na realidade, a questão dos direitos dos trabalhadores e da proteção social é uma espinha dorsal da nossa Constituição de caráter cidadão e também de caráter social. Então, se nós fragilizarmos essa estrutura, é o edifício todo, é a sociedade toda que perde a sua estabilidade e vai se ruindo. Então, dos problemas sociais já gravíssimos que temos, passaríamos a uma catástrofe social. Toda atenção nesse sentido, então. Fazer uma análise do presente em prognóstico, né? Olhando que o futuro não é tão promissor assim. Existem tantas políticas sociais compensatórias, mas se não garantir trabalho em condições dignas a todas as pessoas que têm o direito ao trabalho, né? E sustentabilidade, portanto, das famílias, nós entramos num colapso muito grande na sociedade brasileira.
1: Qual é o seu desejo, então, para revertermos uma possível situação como essa?
3: Olha, nós temos que resgatar o valor dos organismos intermédios que são citados na doutrina social da Igreja, particularmente os sindicatos, né? Muitas pessoas não têm consciência da importância da vida sindical e, às vezes, têm preconceito com relação a isso. E na história mundial, né, pós-revolução industrial até os dias atuais, os sindicatos representam realmente uma defesa da classe trabalhadora muito significativa. E todo mundo associativo, né, da importância dos cristãos leigos e leigas, sobretudo, estarem engajados no mundo associativo, cooperativista, no mundo sindical, não para se confrontar simplesmente com quem detém o capital, mas para criar harmonia, equilíbrio, porque nós estamos numa fase de selvageria do capital. Então, seria uma maneira de criar o equilíbrio, sabendo que na própria doutrina social da Igreja está previsto que existe uma prioridade do trabalho sobre o capital. Então, é necessário que criamos essa consciência e que a Igreja ajude, não é, o povo trabalhador a ter essa consciência da sua dignidade humana, portanto, de defender, não é, os seus direitos e de favorecer para que a sociedade seja democrática, não só do ponto de vista de possibilidade de escolhas nas eleições daqueles que fazem a gestão pública, senão a participação mais significativa na vida econômica, não é? Na vida social, um equilíbrio na vida social, a justiça social. E daí o trabalho, então, da Igreja evangelizador nesse sentido.
0: Obrigada pela sua participação neste Porta Aberta. Nós voltaremos na próxima semana.
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Bem, amigos de todo o Brasil, estamos de volta com o nosso Em Romaria, caminhando juntos nesse terceiro milênio. Nos estúdios da Rádio Vaticano, Silvone José.

0: Bem, amigos de todo o Brasil, com alegria nós estamos recebendo aqui nos nossos estúdios o irmão Edgar Nicodem, laçalista, que vem de Porto Alegre. Ele é diretor do noviciado em Porto Alegre, faz parte da equipe de teólogos da Clara, Confederação Latino-Americana de Religiosos, e amigo da Rádio Vaticano. Irmão Edgar, que alegria tê-lo conosco. Seja bem-vindo.
1: Para mim também é uma grande alegria poder estar aqui. Recordo os outros anos, quando eu visitava aqui, quando eu estava vindo aqui seguidamente para Roma, e eu disse, bom, pelo menos precisa visitar a Rádio Vaticana, visitar o Silvonei, sempre é bom rever os amigos, isso é muito bacana.
0: Vamos falar um pouquinho do trabalho, como é que estamos indo lá em Porto Alegre?
1: Estamos indo bem, eu estou no noviciado com jovens que vêm de diversos países da América Latina, portanto, para nós a língua passou a ser o português e o espanhol. Todo mundo pode falar a sua língua, mas tem que entender qualquer uma dessas. E hoje eu tenho jovens que vêm de perspectiva indígena, afro e tudo isso. Então é um mundo cultural bem bonito, muito bacana do trabalho que estamos fazendo lá.
0: Vocações?
1: Vocações nós estamos, temos diminuído um pouquinho na América Latina, mas temos vocações. E nós estamos caminhando para termos um noviciado único para toda a América Latina e, em princípio, vai funcionar em Porto Alegre. Então, para o Brasil, assim, os demais latino-americanos vão ter que, pelo menos, aprender o português, porque a gente coloca eles em contato com as crianças, e com as crianças não tem como. Ou você sabe, ou elas te corrigem.
0: Tá certo. Vamos aprender o gauchês um pouco, então.
1: É, isso também é o gauchês, né? Eles vão aprender, tá lá. Isso sem dúvida nenhuma. Né?
0: Irmão, o senhor faz parte da equipe de teólogos da Clara, Confederação Latino-Americana de Religiosos. Vamos falar um pouquinho sobre isso.
1: Sim, eu faço parte da equipe, chama-se ETAP, na equipe de teólogos. A equipe de teólogos tem a função de assessorar a diretoria da CLAR em todos os projetos. Claro que nós, a CLAR, nos últimos anos, muito sintonizada com o magistério do Papa Francisco e toda com a perspectiva da sinodalidade, com todos os projetos, as comissões que a gente acompanha e também nessa perspectiva toda. E agora, uma grande preocupação é tudo aquilo que a gente já vem conversando, como é que essa sinodalidade passa para o chão da igreja, mas também ela encontra eco, espaço, luzes, caminho dentro da própria vida religiosa a serviço da igreja. Então, a sinodalização da vida religiosa é o grande projeto da CLAR para esse período. E estamos organizando nesse sentido o Congresso da Vida Religiosa, que vai ser em novembro, em Lima, e cujo tema exatamente é esse.
0: E o tema da subsidiariedade dentro da sinodalidade?
1: É uma questão central, né? A gente sente assim, muita participação, muita colaboração. A CLAR está conectado com, não somente com organismos da Igreja Católica, mas também com outros organismos civis, e se sente uma grande sintonia com os movimentos populares, com as universidades, com tudo isso que caminha. E isso é muito importante para a gente poder responder as grandes demandas que tem hoje a igreja, que tem hoje a própria sociedade latino-americana, nesse tempo que nós estamos vivendo, também de tensões e de conflitos.
0: Esse encontro de Lima, como é que vai se desenvolver?
1: Vai ser um congresso. Esse congresso, basicamente, é perceber como é que a sinodalidade perpassa o todo da vida religiosa, ou seja, na espiritualidade, nas estruturas, nas relações, em tudo isso. Também, que novas alternativas estão sendo construídas a partir do documento final da sinodalidade, com todos esses desafios que ele nos coloca, mas também tendo sempre presente que a igreja está caminhando para a Assembleia de 2028, a Assembleia que tem exatamente a temática da sinodalidade, onde se vai recolhendo o caminho que toda a igreja está fazendo.
0: A questão da sinodalidade, a temática, entrou nas nossas comunidades?
1: Eu diria assim. Há muitos lugares onde ela entrou bem, em outros lugares falta entrar. Acho que há, assim, eu diria, talvez nem tanto resistência, mas há uma passividade, assim, né, nesse sentido. Então, realmente, nós achamos que a equipe teológica e a própria CLAR e as Conferências Nacionais da Vida Religiosa têm uma função importante, realmente, de retomar constantemente o tema, para que ele não caia, bom, um tema importante, mas, bom, a gente vai caminhando, né? Não basta isso. Tem que dar vida, e por isso, se todos os projetos que se tem, a CLAR tem 14 comissões diferentes, em todas as 14 dimensões, todos os projetos tem como a perspectiva de fundo a sinodalidade, desde a sua organização, a temática, os eixos que ela traz e como é que essa perspectiva vai avançando, né?
0: No próximo dia 15 de maio, nós temos a festa do educador, né? Uhum. São João Batista de La Salle, o padroeiro. Como é que a gente vive esse dia?
1: Isso é muito importante, muito bacana, num mundo que precisa tanto de educação, penso especificamente no nosso querido Brasil, né? La Salle foi alguém que conseguiu inovar, que conseguiu mostrar a educação como um campo importante de ação, não somente dos irmãos ou dos religiosos, mas de toda a igreja. Trouxe essa temática, La Salle sempre uniu educação de qualidade com evangelização. Toda essa perspectiva de valores. Então é um dia para celebrar, mas uma celebração que tem que levar a um compromisso cada vez maior com a perspectiva da educação, tudo isso que a gente está vivendo e os desafios que hoje é frente à educação, nesse mundo tecnológico, da inteligência artificial, com novas perspectivas, as novas tecnologias, por um lado, são um horizonte muito bacana, mas também que põe desafios educativos e éticos muito fortes e muito importantes, né?
0: O senhor, como educador também, como vê, então, a inteligência artificial agora?
1: Eu vejo de duas perspectivas. Primeiro, ela, de fato, ela traz instrumento, é um instrumento. Eu vejo como um instrumento que tem, que pode nos ajudar, que nos pode facilitar, mas também que a gente precisa se educar. Precisamos realmente absorvê-la, mas também estar ciente dos riscos que ela nos coloca de manipulação, de tirar a privacidade, essas coisas todas, né? Isso já vinha acontecendo também em termos de redes sociais. Mas eu vejo um instrumento que precisamos também olhar criticamente, mas também não é rejeição, muito pelo contrário. Mas com criticidade e gradualmente também criarmos critérios éticos e elementos de uso adequado da inteligência artificial. Porque, pelo que eu vi, entendi, acho que não tem volta, né? Mas é preciso, pode ser um instrumento, mas como as outras tecnologias, precisamos realmente uma absorção crítica, criteriosa, com valores e valores evangélicos, claro, no nosso caso.
0: Não podemos desumanizar a nossa sociedade.
1: Eu acho que esse é o grande desafio que a gente percebe assim, que de repente a coisa, eu vejo desde até os pequeninhos, eu vivo ao lado de um colégio que tem 2.000 alunos, e a gente vê, por exemplo, como isso com facilidade acontece. A desumanização, ela perpassa as famílias e precisamos ter o espaço humanizador, o espaço humano, do diálogo, da acolhida da vida, da valorização da vida. Também do tempo de convivência, do espaço livre, né? Eu acho tão bacana quando num campo de futebol você vê sete partidas de futebol quase ao mesmo tempo e as crianças conseguem se entender. Isso para mim é um símbolo de fraternidade que é fantástico, né? De crianças e com tudo isso, crianças e jovens, né?
0: Para a gente concluir, vivemos ainda aquelas imagens que atingiram Porto Alegre, Rio Grande do Sul, das enchentes, né? O que sobrou de tudo aquilo lá?
1: Olha, sobrou grande desafio. Eu creio que, em grande parte, a limpeza da cidade, isso foi um esforço grande. Eu destacaria também a grande solidariedade que houve. Isso movimentou um país, até internacionalmente veio ajuda. A solidariedade foi algo impressionante para a cidade, ficou um impacto, né? Agora, estão prevendo os especialistas que provavelmente no início da primavera vai haver outro momento de fortes chuvas no sul do Brasil. Dizem que não será do mesmo tamanho como foi essa enchente, esperamos que não seja, mas é um desafio. Então há uma preparação também para isso. A cidade está mais limpa, está organizada, mas as obras estruturais básicas, que são mais complexas, mais custosas, ainda estão lentamente começando. Portanto, há preocupação.
0: A solidariedade se sentiu realmente de modo concreto.
1: Isso foi, creio que a coisa fantástica que existiu, de todo o país, de todos os lugares, toda a movimentação. Eu morei perto lá onde não foi inundado, mas era praticamente o único caminho de entrada de toda ajuda para a Grande Porto Alegre, a Avenida Bento Gonçalves. O que a gente viu de ajuda chegando, a solidariedade, foi algo assim que realmente não faltou comida, não faltou água, graças à solidariedade, porque os supermercados centrais começaram a se desabastecer, mas a solidariedade supriu isso.
0: Modigar, obrigado pela sua presença, pelo seu trabalho, né? Pela sua doação. Deus
1: abençoe.
0: Muito
1: obrigado, que agradeço. Obrigado.

0: um grande crescimento.
1: Bom, Padre Paulo passou os últimos dias numa realidade um pouquinho diferente, foi a Irlanda. Por quê, Padre Paulo?
0: Exatamente, nós tivemos a oportunidade de pregar um retiro na cidade de Kilbegan, bem no centro da Irlanda, lá junto à comunidade brasileira. Tem as cidades irlandesas, quase todas têm comunidades brasileiras. O Itamaraty estima que 70 mil brasileiros estejam na Irlanda e muitos deles participam de comunidades vivendo a fé, reunidos nessas cidades. A gente tem padres que celebram, padres brasileiros, e eles me convidaram para pegar um retiro. Foi uma graça esse final de semana, com aproximadamente 60 brasileiros e alguns irlandeses casados com brasileiros e alguns irlandeses filhos de brasileiros também participaram do retiro lá na cidade de Kilbegan, na diocese de Meath, centro da Irlanda.
1: Motivo desse retiro.
0: O motivo, muitos brasileiros vêm de realidades eclesiais distintas. Tem brasileiros do Nordeste, tem do Centro, tem do Sul, e eles queriam algo que começasse a comunidade pregando a base, né, da fé católica. Então, nós optamos por seguir o caminho do querigma, os conteúdos iniciais da fé cristã, aquelas verdades que os apóstolos anunciaram após a ressurreição e ascensão de Jesus. E esse conteúdo dos Atos dos Apóstolos foi a pregação, o trabalho, né? Então, partir do querigma, do amor que Deus tem por nós, da pessoa de Jesus Cristo como nosso Senhor e Salvador, da liberdade em que nós fomos constituídos, criados por Deus, para recusar ou para acolher esse amor dele e para a experiência do Espírito, que é uma experiência de comunidade, a importância de viver a fé com os irmãos, ainda mais uma realidade ali onde eles estão em outros países, com desafios novos e precisam estar fortalecidos numa comunidade brasileira que vive a fé católica. Isso foi muito bonito testemunhar ali.
1: Quem são esses brasileiros?
0: Esses brasileiros. Tem três levas de brasileiros. Tem aqueles que chegaram no final dos anos 90, tem alguns que chegaram em 2010 a 2012 e tem outros agora após pandemia. Então são brasileiros que estão tentando fazer a vida ali, a maioria deles trabalhando em frigoríficos, trabalhando com cargas horárias, né, altas, segundo padrão brasileiro, e se esforçando por dar aos seus familiares que estão no Brasil uma oportunidade de vida melhor e ali constituindo, né, com todo o esforço, uma vida comunitária ali, uma vida em condições melhores que eles tinham no Brasil. Então, eles estão esparramados por várias cidades de 5 mil habitantes, 10 mil habitantes. A maioria da comunidade está em Cork e também em Waterford, que são cidades do sul da Irlanda, que são realidades de família, diferente da capital Dublin, que são mais jovens brasileiros que frequentam a comunidade brasileira em Dublin, que são universitários, pessoas que estão fazendo intercâmbio, e por isso há uma rotatividade muito grande. Mas aqueles que estão no interior, geralmente são brasileiros que foram para lá, estabeleceram, estão agora comprando as suas casas e têm projetos de continuar ali, de criar seus filhos. Muitos deles já têm filhos nascidos na Irlanda, fazem parte do sistema de educação irlandês e por isso pensam em continuar ali. Mas a prática religiosa, a expressão da fé em outra língua é um desafio para eles. Por isso, tem padres brasileiros ou, em alguns lugares, padres irlandeses que trabalharam no Brasil que dão essa assistência religiosa para eles. Então, eles se reúnem na paróquia irlandesa, mas celebram em português e vivem a fé nessas comunidades, fazendo novenas, fazendo procissões, que são realidades muito brasileiras, mas que eles vivem ali. Por exemplo, me partilhavam na festa de Nossa Senhora Aparecida, uma realidade bonita. Eles fizeram, todas as comunidades brasileiras se reuniram em Dublin para fazer uma procissão ali próxima à catedral. E também, agora no próximo mês, no dia 13, todas as comunidades brasileiras vão a Knock, que é onde tem o santuário de Nossa Senhora do Silêncio, lá em Knock. Eles vão para lá também fazer uma peregrinação e ali expressar o amor deles à Nossa Senhora, mesmo estando em outro país, mesmo estando distante de casa, mas a fé permanece no coração deles.
1: São felizes os nossos brasileiros conversando com eles?
0: Sim, partilhando, são felizes, carregam muita esperança e possuem vínculos com seus familiares. E a grande busca deles é para

0: ter condição de visitar sempre o Brasil, de levar os pais, por exemplo, tinha uma família de governador Valadares que estava lá, então a mãe dessa família, a matriarca dessa família, veio agora da Diocese de Governador Valadares para visitá-los, vai ficar lá 2 meses, e alegria tanto dessa senhora quanto também da família em acolher a avó, a mãe, a sogra ali na Irlanda. Então há esse intercâmbio, o governo favorece também essa comunicação para que esses brasileiros, mesmo os que moram no Brasil, possam ali visitar seus parentes que agora estão vivendo na Irlanda.
1: Você falava da questão da igreja. Caminha junto também com esses nossos irmãos. Como é a presença, então, da igreja?
0: É um testemunho muito bonito, porque é uma, primeiro, a acolhida, né? Então, quando você chega em outro país, você acaba perdendo um pouco as raízes, os vínculos. Então, a igreja acaba sendo um instrumento para a constituição de vínculos, de amizade, de apoio. Por exemplo, um casal que foi para lá e depois a mulher descobriu que tinha câncer. Então, todos os brasileiros se uniram. Eles tinham 3 meses que eles tinham chegado na Irlanda. Os brasileiros dali da comunidade católica se uniram para ajudar, para amparar, para consolar, para que eles pudessem ser amparados, mesmo estando longe da família, mas tivesse ali uma família. O que eu vejo são essas comunidades funcionando de fato como família. E isso é muito bonito. A igreja como família. Uma família de fé, uma família que sustenta, que apoia, que está junto, que consola. Então, as realidades, por exemplo, no Natal, na Páscoa, estão sempre juntos, celebrando essa experiência de fé, celebrando a cultura brasileira também, para que não perca a identidade, né? A base das suas raízes em que foram criados e cresceram ali no nosso país.
1: A saudade faz recordar as raízes.
0: Com certeza, a saudade faz recordar e a fé constitui um elo, né, um vínculo entre eles e o país, a nação brasileira. É muito interessante isso, por mais que essas crianças que estão nascendo lá estudam inglês, estudam em escolas onde se fala inglês, mas em casa os pais brasileiros falam português para que as crianças aprendam português e não percam o vínculo com o Brasil, mesmo tendo nascido na Irlanda.
1: Experiência bela.
0: Experiência bela, com certeza, uma graça de Deus.
1: Obrigado. Bom
0: Obrigado.
1: retorno aos estudos.
0: Obrigado. Vamos em frente.
2: No dia de Nossa Senhora de Fátima, o Papa Leão deu continuidade ao ciclo sobre o Concílio Vaticano II, dedicando sua catequese a Maria. Na catequese da audiência geral desta quarta-feira, Leão XIV refletiu sobre o tema A Virgem Maria, modelo da Igreja, inspirando-se no último capítulo da Constituição Dogmática Lumen Gentium, dedicado à Mãe de Jesus. Nesse documento, ela é saudada como membro eminente e inteiramente singular da Igreja. Seu tipo e exemplar perfeitíssimo na fé e na caridade.
3: Queste parole ci invitano a comprendere come in Maria, che sotto l'azione dello Spirito Santo ha accolto e generato il Figlio di Dio venuto nella carne.
2: Essas palavras, afirmou o Papa, nos convidam a compreender como em Maria, que sob a ação do Espírito Santo acolheu e gerou o Filho de Deus feito carne. Se pode reconhecer tanto o modelo como o membro excelente e a mãe de toda a comunidade eclesial. O Santo Padre explicou, ao deixar-se moldar pela obra da graça que veio a realizar-se nela e ao acolher o dom do Altíssimo com a sua fé e o seu amor virginal, Maria é o modelo perfeito daquilo que toda a Igreja é chamada a ser, isto é, criatura da palavra do Senhor e mãe dos filhos de Deus, gerados na docilidade à ação do Espírito Santo. Na medida em que é a fiel por excelência, na qual nos é oferecida a forma perfeita da abertura incondicional ao mistério divino na comunhão do povo santo de Deus, Maria é membro excelente da comunidade eclesial. Por fim, na medida em que gera filhos no Filho, amados no amado eterno, que veio entre nós, Maria é mãe de toda a Igreja, que pode dirigir-se a ela com confiança filial, na certeza de ser ouvida, guardada e amada. Maria também pode ser considerada a mulher ícone do mistério.
3: Com o termine donna si evidencia la concretezza storica di questa giovane figlia di Israele.
2: Com o termo mulher, destaca-se a realidade histórica desta jovem filha de Israel, a quem foi concedido viver a extraordinária experiência de se tornar a mãe do Messias. Com a expressão ícone, sublinha-se que nela se realiza o duplo movimento de descida e de ascensão, tanto a eleição gratuita por parte de Deus, como o livre consentimento da fé nele. Outro ensinamento do concílio ressaltado por Leão é sobre o lugar singular reservado à Virgem Maria na obra da redenção. Jesus é único mediador da salvação e a sua Santíssima Mãe, de modo algum, ofusca ou diminui esta única mediação de Cristo. Manifesta antes a sua eficácia. Na Virgem Maria, acrescentou o Papa, reflete-se também o mistério da Igreja.
3: In lei, il popolo di Dio trova rappresentati la sua origine, il suo modello e la sua patria. Nella Madre del Signore, la Chiesa contempla il proprio mistero.
2: Nela, o povo de Deus encontra representadas a sua origem, o seu modelo e a sua pátria. Na Mãe do Senhor, a Igreja contempla o seu próprio mistério, não só porque nela encontra o modelo da fé virginal, da caridade materna e da aliança esponsal a que é chamada, mas também e sobretudo porque reconhece nela o seu próprio arquétipo, a figura ideal daquilo a que é chamada a ser. Como se pode ver, disse por fim o Papa, as reflexões sobre a Virgem Mãe reunidas na Lumen Gentium ensinam-nos a amar a Igreja e a servir nela a realização do Reino de Deus. E convidou a questionar: vivo com fé humilde e ativa a minha pertença à Igreja? Reconheço nela a comunidade da aliança que Deus me deu para corresponder ao seu amor infinito? Sinto-me parte viva da Igreja em obediência aos pastores dados por Deus? Olho para Maria como modelo, membro excelente e mãe da Igreja?
3: Sorelle e fratelli, lo Spirito Santo disceso su Maria e invocato da noi con umiltà e fiducia, ci doni di vivere pienamente queste stupende realtà.
2: Irmãs e irmãos, que o Espírito Santo nos conceda viver plenamente essas maravilhosas realidades. E depois de termos aprofundado a Constituição Lumen Gentium, peçamos à Virgem que nos obtenha este dom, que cresça em todos nós o amor pela Santa Mãe Igreja. Assim seja.

0: E assim chegamos ao final do nosso Em Romaria desta semana, agradecendo mais uma vez a sua presença. Voltamos na próxima semana com mais um Em Romaria, caminhando juntos neste terceiro milênio.
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1: 5 horas e 57 minutos.
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7: Alô, amigos, está no ar o programa em português da Rádio Vaticano, Vatican News, e neste sábado, 16 de maio, a gente traz as últimas notícias sobre o Papa Leão XIV, a Santa Sé e a Igreja no mundo. Nos estúdios hoje, Andressa Collet, e partimos imediatamente aos destaques do programa de hoje. Papa vai à França em setembro. A viagem apostólica de 4 dias foi anunciada hoje pela sala de imprensa da Santa Sé. Leão XIV recebe crismandos de Gênova, na Itália, e recomenda: não desapareçam da paróquia, sejam perseverantes na fé. Papa recebe representantes de instituições bancárias italianas. Façam da caridade o critério orientador das escolhas. Leão XIV no funeral de cardeal suíço no Vaticano. Cristo foi a esperança de Charing por toda a vida. E Papa aprova a criação de comissão sobre a inteligência artificial para melhor uso dentro da Santa Sé. Fique com a gente, o programa de hoje está começando agora. Depois da Espanha, neste sábado foi anunciada mais uma viagem apostólica do Papa Leão XIV, que será realizada em um país europeu, a França. O comunicado foi publicado pela sala de imprensa da Santa Sé, que diz: acolhendo o convite do chefe de Estado e das autoridades eclesiásticas do país, bem como do diretor-geral da Unesco, o Santo Padre Leão XIV fará uma viagem apostólica à França de 25 a 28 de setembro deste ano e irá visitar a sede da referida organização. A viagem à França será a quinta internacional do Papa Leão XIV, após a Turquia e o Líbano, de 27 de novembro a 2 de dezembro de 2025, o Principado de Mônaco, em 28 de março, a África, de 13 a 23 de abril, e a Espanha, que será realizada de 6 a 12 de junho. A atenção do Papa Leão XIV da Santa Sé aos desafios colocados pela inteligência artificial entre potencialidades e riscos ganha um novo elemento. Nasce de fato no Vaticano uma comissão interdicasterial sobre a inteligência artificial com o objetivo de promover um intercâmbio de informações e projetos sobre o tema, incluindo as políticas de seu uso dentro da Santa Sé. Isso foi estabelecido por um rescrito assinado pelo prefeito do Dicastério para o Serviço do Desenvolvimento Humano Integral, o cardeal Michael Czerny, mediante a aprovação do Papa, que institui o órgão nos termos do artigo 28 da Constituição Apostólica Praedicata Evangelium, segundo o qual um chefe de dicastério pode criar uma comissão interdicasterial específica para tratar de assuntos de competência mista que exijam uma consulta recíproca e frequente. E a inteligência artificial, pela qual o Papa Leão tem demonstrado grande interesse desde o início do seu pontificado, comparando a revolução por ela provocada àquela revolução industrial do início do século, é certamente um tema e um fenômeno que exige uma consulta mútua e frequente diante do crescente desenvolvimento registrado nas últimas décadas e, como se lê no rescriptum, das mais recentes acelerações em seu uso generalizado. Além disso, sublinha o documento, há seus efeitos potenciais sobre o ser humano e sobre a humanidade como um todo e a preocupação da Igreja com a dignidade de cada ser humano, sobretudo no que diz respeito ao seu desenvolvimento integral. Por isso, em janeiro de 2025, os dicastérios para a doutrina da fé e para a cultura e a educação formularam um importante documento Antiqua et Nova, uma nota sobre a relação entre a inteligência artificial e a inteligência humana. Com esses diversos eixos, irá se desenvolver, portanto, o trabalho da comissão interdicasterial, que será composta por representantes dos dicastérios para o Serviço do Desenvolvimento Humano Integral, para a Doutrina da Fé, para a Cultura e a Educação, para a Comunicação, além de membros da Pontifícia Academia para a Vida, da Academia das Ciências e também da Academia das Ciências Sociais. Quaisquer alterações na composição da comissão serão submetidas à aprovação do Santo Padre, se lê ainda no rescrito, no qual se explica que caberá ao chefe de cada instituição a escolha do representante a ser designado para a comissão. O documento refere ainda que a coordenação da comissão é confiada por um ano, eventualmente renovável, ao Dicastério para o Serviço do Desenvolvimento Humano Integral. Caberá então ao Papa, posteriormente, confiar a coordenação a uma das instituições participantes, sempre pelo período de um ano. Cabe, por outro lado, à instituição coordenadora facilitar a colaboração e o intercâmbio entre os membros do grupo de informações relativas às atividades e projetos relacionados à inteligência artificial, incluindo as políticas de seu uso dentro da Santa Sé, promovendo o diálogo, a comunhão e a participação. Uma iniciativa que, em certos aspectos, lembra a Comissão Vaticana COVID-19, instituída pelo Papa Francisco em março de 2020, em pleno auge da pandemia. Também ela, nascida no seio do Dicastério para o Desenvolvimento Humano Integral, também expressava preocupação da Igreja em enfrentar um dos desafios desta era moderna. Desafio médico na época, com repercussões no trabalho e na sociedade. Desafio virtual, no caso da IA, com consequências que, como escreveu Papa Leão em mensagem para o Dia Mundial das Comunicações Sociais, podem chegar a tocar também as cordas da alma e da psique da pessoa humana. nesta segunda-feira, 18 de maio, Arão I, católicos da Igreja Apostólica Armênia, Santa Sede e Sicília, irá visitar o Papa Leão XIV no Vaticano. A informação foi divulgada neste sábado em comunicado da Sala de Imprensa da Santa Sé, que também destaca que essa será a primeira visita oficial do católicos ao Papa Leão XIV. O encontro privado será seguido por um momento de oração na Capela Urbano VIII do Palácio Apostólico. Arão I também irá visitar posteriormente o Dicastério para a Promoção da Unidade dos Cristãos e outros dicastérios da Cúria Romana. No dia seguinte, em 19 de maio, terça-feira, no Pontifício Instituto Oriental, o Católicos irá realizar uma conferência pública sobre os desafios das igrejas no Oriente Médio.
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7: Bom dia a todos e sejam bem-vindos a São Pedro, no Vaticano, em Roma. Vocês vieram de Gênova, de várias paróquias. Há uma paróquia que conheço um pouco melhor, que é a de Maniceno. Onde vocês estão? Estão aqui? Muito bem, mas todos vocês estão de parabéns. Sejam bem-vindos. Assim, o Papa Leão XIV saudou, na manhã deste sábado, na Sala das Bênçãos, um grupo de crismandos e também já crismados da Diocese de Gênova, acompanhados do arcebispo Marco Tasca, que todos os anos faz uma peregrinação a Roma. Esta é a de número 24, dura 3 dias e, além do encontro com o pontífice, marcado por grande euforia e muitos selfies, tem passagens pelo Santuário do Divino Amor, Jardins do Vaticano, Basílica de São Pedro, Castel Sant'Angelo e pontos turísticos da capital, assim como missa e participação da Oração Mariana do Regina Coeli com o Papa no domingo. A experiência procura tocar ainda mais o coração dos adolescentes para despertar o espírito de cada um que está para receber ou já recebeu o sacramento. Uma das maiores alegrias do bispo, que é celebrar as crismas, porque é precisamente o dom do Espírito Santo, disse Leão XIV ao afirmar.
8: Mas é muito bello ricevere questo sacramento, perché
7: é muito bonito receber este sacramento, porque a plenitude do Espírito Santo nos dá este entusiasmo, esta força, esta capacidade de seguir Jesus Cristo, de dizer sim ao Senhor sempre, de não ter medo de seguir com coragem, de viver a fé num mundo que tantas vezes quer nos afastar de Jesus. Leão XIV recordou então que no próximo domingo, 24 de maio, com a celebração de Pentecostes, todos se tornam enviados da missão, a exemplo dos apóstolos e discípulos de Jesus Cristo, que receberam o Espírito Santo para anunciar o Evangelho, anunciar o amor de Deus. O Papa exortou todos os adolescentes a serem testemunho vivo do Espírito que vive em nós e também alertou para algumas tentações.
8: Se dar a crisma é uma das joias mais grandes do vescovo.
7: Se conferir a crisma é uma das maiores alegrias do bispo, há outra coisa que é motivo de tristeza. É que, às vezes, quando o bispo confere a crisma, o dom do Espírito Santo, nunca mais vê os adolescentes, desaparecem da paróquia. E a esse respeito, quero pedir, dediquem uma atenção especial a um dos dons do Espírito Santo chamado perseverança. Não esqueçam o que viveram neste tempo, para que a alegria também chegue a Roma, para celebrarmos juntos, rezarmos juntos, para essa alegria viva em seus corações e para que continuem sendo discípulos fiéis de Jesus Cristo. Sejam perseverantes na fé para que voltem à paróquia. Há muitas atividades, muitas oportunidades, mas, sobretudo, na vida de fé, porque Jesus Cristo quer caminhar com vocês, com cada um de vocês e com todos vocês em comunidade, o que é tão importante. Não vivemos a fé sozinhos, vivemos juntos. E formar essas relações de amizade, de comunidade, é uma maneira de viver a perseverança como discípulos de Jesus. E a recomendação do Papa foi reforçada no final, antes de todos rezarem juntos um Pai Nosso e receberem a bênção do Pontífice. Leão XIV compartilhou o quanto é bom vir a Roma, receber o sacramento e a plenitude do Espírito Santo, mas é muito importante que cada um de vocês assuma também este compromisso, esta promessa ao Senhor, que vocês realmente desejam continuar como seus amigos, seus discípulos, seus missionários e desejam perseverar na fé.
8: 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Tanti auguri a tutti.
9: Cari fratelli e sorelle, benvenuti.
7: Na manhã deste sábado, o Papa Leão XIV recebeu várias delegações de bancários provenientes de bancos da Itália. Em discurso, refletiu sobre a função dos bancos e caixas de crédito na sociedade, destacando a importância daqueles que testemunham a complementariedade entre poupança e investimento, privado e público, para a realização do bem comum e para um sólido crescimento econômico. O Papa afirmou que as instituições financeiras, de fato, favorecem de diferentes maneiras uma justa partilha e redistribuição de riquezas entre indivíduos, empresas e instituições, tornando seu usufruto mais acessível a todos e valorizando a contribuição de cada um. Essa é uma função social, disse ele, que se insere muito bem na missão confiada por Deus ao homem de ser guardião da criação. Justamente em virtude dessa capacidade construtiva, continuou o pontífice, o sistema bancário se encontrou ao longo dos séculos no centro de grandes processos de desenvolvimento econômico e social, tornando-se uma realidade cada vez mais complexa e articulada, capaz de influenciar a vida das pessoas. Essa influência, completou ele, levou à consequente dupla possibilidade de tornar-se promotor de uma partilha justa para o bem-estar geral ou, negativamente, defensor de acúmulos egoístas, fonte de disparidade e miséria.
9: Ou, em negativo, fautore di accumuli egoistici, fonte di sperequazione e miseria.
7: Neste quadro geral, continuou Leão XIV, a história de vocês testemunha como quem se ocupa do mercado financeiro pode não apenas fazer o bem ao agir de modo correto, mas também ao informar e formar as pessoas e os ambientes em que atua para um uso consciente e moralmente apropriado dos recursos. Mostrando, além disso, como este modo de agir também garante, ao longo do tempo, um crescimento saudável e duradouro de estruturas, modelos sociais e relações. Aprofundando a importância das instituições financeiras, o Papa disse ainda:
9: "O espírito delle vostre fondazioni ricorda a tutti, in particolare."
7: O espírito das suas instituições lembra a todos, em particular, que em um banco não entram em primeira análise capitais, mas sim pessoas, e que por trás dos números existem mulheres e homens, famílias que precisam de ajuda. Por isso, acrescentou o Santo Padre, em um contexto no qual a alta informatização dos instrumentos impõe mediações cada vez mais elaboradas e artificiais nas relações interpessoais, vocês, herdeiros de uma grande tradição de atenção humana, são chamados a garantir que quem acessa os seus serviços não se sinta abandonado à frieza de sistemas algoritmos, por mais eficientes e matematicamente precisos que sejam, mas que, por trás das ferramentas técnicas, perceba, hoje como no passado, a presença de pessoas prontas para ouvir e desejosas do bem. Os bancos podem influenciar muito a evolução estrutural de uma sociedade e também o seu desenvolvimento cultural, disse o Papa Leão. Por isso, a presença dos bancários é preciosa para lembrar a quem tão facilmente se fecha em valores puramente materiais, confundindo na existência os fins e os meios, que também, no nível financeiro, é preciso colocar sempre a pessoa no centro. Por fim, o Papa encorajou os presentes a operar mantendo viva a vocação como entidades de apoio mútuo e orientando sempre o seu compromisso rumo a uma ética da solidariedade.
9: Fedeli alle vostre origini.
7: Fiéis às suas origens, nunca se esqueçam da caridade. Pelo contrário, façam dela cada vez mais o critério orientador de suas escolhas programáticas.
9: Vi benedico di cuore. Grazie.

0: A missa de exéquias do cardeal suíço Paul Emil Czernik, ex-núncio apostólico na Itália e na República de San Marino, falecido na última terça-feira aos 79 anos, foi celebrada nesta sexta-feira na Basílica de São Pedro. O Papa Leão XIV foi quem presidiu o funeral, um momento grandioso e solene do encontro com o Senhor, a quem serviu generosamente, disse logo no início da homilia. O purpurado, continuou o pontífice, por mais da metade da vida, se dedicou ao serviço da Sé Apostólica em várias representações pontifícias e na Secretaria de Estado. Contribuiu com o trabalho, muitas vezes discreto, mas não por isso menos diligente e árduo, típico do ministério que exerceu.
1: Empenho de diplomático.
0: O compromisso como diplomata e antes ainda como pastor da igreja levou nosso irmão a trabalhar por tantos anos com paciência e abnegação para levar à concórdia os povos que lhe foram confiados pela obediência, enfrentando também os obstáculos e os desafios que um representante pontifício é chamado a abraçar para o bem de todos. Leão XIV, então, descreveu a vasta experiência eclesial e internacional do cardeal, que testemunhou disponibilidade e capacidade de adaptação nos mais diferentes ambientes para onde foi enviado, para tecer relações de comunhão entre as igrejas locais e a Sé Apostólica. Burundi, Trinidade e Tobago, diversos países do Caribe, Coreia do Sul e Mongólia, Suécia, Dinamarca, Finlândia, Islândia e Noruega, além da Argentina e, finalmente, a Itália e São Marino. Agora, disse o Papa, nós o acompanhamos nesta misteriosa passagem iluminada pelo mistério pascal, ocasião também para refletir e valorizar o bem do qual ele foi. O Papa Francisco, que o cardeal suíço conhecera quando era arcebispo de Buenos Aires, disse Leão XIV, chegou a convidar os diplomatas a fazer florescer a esperança como resposta ao desejo e à expectativa de bem dos povos. Um convite que também pode ser acolhido por nós, disse o pontífice, colocando em prática o bem por onde fomos chamados, a servir e amar os irmãos. O nosso mundo tem grande necessidade de mensageiros, de uma caridade produzida por meio de nosso ministério e de nosso empenho diário pelo Evangelho, o que remete à dimensão essencial da missão da Igreja. Diante do mistério da morte, continuou Leão XIV, a esperança também deve ser contemplada além da história e se baseia na Páscoa de Cristo, em sua gloriosa vitória sobre o pecado e a morte. A ressurreição coroa todo o esforço e trabalho desta vida e leva a cabo suas vicissitudes além dos limites do tempo.
1: E in questa grande luce chiediamo il nostro saluto al carissimo cardinale Paul Emil Czernik.
0: É nesta grande luz que saudamos o querido cardeal Paul Emil Czernik, enquanto sentimos em nossos corações as palavras que Jesus disse a Marta: teu irmão ressurgirá. Eu sou a ressurreição e a vida. Nós as escutamos juntamente com aquelas escolhidas pelo próprio cardeal há 30 anos como lema para a ordenação episcopal, Spes Mea Christus. Cristo, nosso Senhor, foi sua esperança ao longo de toda a vida, uma esperança que não o enganou, porque enraizada no amor de Deus, colocou em seu coração por meio do Espírito Santo e que hoje se cumpre para sempre.
1: L'amor che Dio ha posto nel suo cuore per mezzo dello Spirito Santo e che oggi si compie per sempre.
2: O Haiti permanece preso em uma espiral de violência cada vez mais descontrolada, na qual confrontos entre gangues armadas, operações policiais e o colapso progressivo das instituições estão transformando diversas regiões do país caribenho em um território fragmentado e instável, em grande parte fora do controle do Estado. Nos últimos dias, a situação se deteriorou ainda mais com novas ondas de ataques que forçaram o fechamento de serviços essenciais e a evacuação de instalações de saúde, em um contexto já marcado por uma grave emergência humanitária e deslocamento contínuo de civis. Centenas de pessoas fugiram de alguns bairros da capital, Porto Príncipe, devido a confrontos entre grupos armados que deixaram pelo menos 40 feridos. A informação foi confirmada pelo escritório haitiano da Organização Humanitária Médicos Sem Fronteiras, que decidiu evacuar temporariamente um de seus hospitais até segunda ordem, evidenciando como até mesmo as instalações de saúde estão agora expostas ao risco direto de violência. A emergência de segurança está intrinsecamente ligada a uma crise humanitária crescente. Milhares de famílias foram deslocadas, muitas delas forçadas a viver em abrigos improvisados ou a se mudar repetidamente para escapar da violência contínua. Em diversos bairros da capital, a presença policial parece intermitente ou insuficiente, enquanto gangues continuam disputando o controle de cruzamentos estratégicos, rotas de comunicação e áreas residenciais. De acordo com o último relatório do Escritório Integrado das Nações Unidas para o Haiti, a instabilidade no país já causou pelo menos 1.642 mortes e 745 feridos em 2026. Esses números confirmam a extensão da escalada da violência e a dificuldade das autoridades em restabelecer a ordem. O primeiro-ministro Alix Didier reiterou que o Estado não cederá ao medo ou à intimidação, garantindo que todos os recursos necessários serão mobilizados para neutralizar os grupos criminosos, desmantelar suas redes e restaurar a segurança pública. Quase 5 anos após o assassinato do presidente Jovenel Moïse, o Haiti parece cada vez mais marcado por um vácuo de poder que não foi preenchido por uma estabilidade política duradoura. Nesse cenário dramático, as gangues estenderam progressivamente sua influência por grandes áreas do país, enquanto a população está cada vez mais exposta a assassinatos, sequestros, deslocamentos em massa e violência generalizada, tornando o cotidiano um estado de emergência constante.

0: E o programa em português da Rádio Vaticano, o Vatican News, deste sábado, 16 de maio, vai ficando por aqui. A gente agradece, como sempre, a sua audiência e a sua companhia. E conta com você amanhã, neste mesmo horário. Um forte abraço e até lá!
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2: 6:27.
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8: Em nome do Pai, do Filho e do Espírito Santo. Amém. Oferecimento do Santo Terço. Divino Jesus, nós vos oferecemos este rosário que vamos rezar, contemplando os mistérios de vossa redenção. Concedei-nos, por intercessão de Maria, vossa Mãe Santíssima, a quem nos dirigimos, as virtudes que nos são necessárias para bem rezá-lo e a graça de ganhar as indulgências anexas a esta santa devoção. Creio em Deus Pai, Todo-Poderoso, Criador do céu e da terra, e em Jesus Cristo, seu único Filho, nosso Senhor, que foi concebido pelo poder do Espírito Santo, nasceu da Virgem Maria, padeceu sob Pôncio Pilatos, foi crucificado, morto e sepultado, desceu à mansão dos mortos, ressuscitou ao terceiro dia, subiu aos céus, está assentado à direita de Deus Pai Todo-Poderoso, donde há de vir a julgar os vivos e os mortos. Creio no Espírito Santo, na Santa Igreja Católica, na comunhão dos santos, na remissão dos pecados, na ressurreição da carne, na vida eterna. Amém.
9: Pai nosso que estais no céu, santificado seja o vosso nome. Venha a nós o vosso reino. Seja feita a vossa vontade, assim na terra como no céu.
10: O pão nosso de cada
2: dia nos dai hoje, perdoai as nossas ofensas,

0: do mal. Amém.
1: Ave Maria, cheia de graça, o Senhor é convosco. Bendita sois vós entre as mulheres. E bendito é o fruto do vosso ventre, Jesus.
0: Santa Maria, Mãe de Deus, rogai por nós, pecadores, agora e na hora de nossa morte. Amém.
1: Ave Maria, cheia de graça, o Senhor é convosco. Bendita sois vós entre as mulheres. E bendito é o fruto do vosso ventre, Jesus.
0: Santa Maria, Mãe de Deus, rogai por nós, pecadores, agora e na hora de nossa morte. Amém.
1: Ave Maria, cheia de graça, o Senhor é convosco. Bendita sois vós entre as mulheres. E bendito é o fruto do vosso ventre, Jesus.
0: Santa Maria, Mãe de Deus, rogai por nós, pecadores, agora e na hora de nossa morte. Amém.
2: Glória ao Pai, ao Filho e ao Espírito Santo.
0: Como era no princípio, agora e sempre. Amém.
2: Contemplamos os mistérios luminosos. No primeiro mistério luminoso, contemplamos o batismo de Jesus.
1: Pai nosso que estais no céu, santificado seja o vosso nome. Venha a nós o vosso reino, seja feita a vossa vontade, assim na terra como no céu.
0: O pão nosso de cada dia nos dai hoje. Perdoai as nossas ofensas, assim como nós perdoamos a quem nos tem ofendido. E não nos deixeis cair em tentação, mas livrai-nos do mal. Amém.
1: Ave Maria, cheia de graça, o Senhor é convosco. Bendita sois vós entre as mulheres, e bendito é o fruto do vosso ventre, Jesus.
0: Santa Maria, Mãe de Deus, rogai por nós, pecadores, agora e na hora de nossa morte. Amém.
1: Ave Maria, cheia de graça, o Senhor é convosco. Bendita sois vós entre as mulheres e bendito é o fruto do vosso ventre, Jesus.
0: Santa Maria, Mãe de Deus,
1: rogai por nós, pecadores, agora e na hora de nossa morte. Amém. Ave Maria, cheia de graça, o Senhor é convosco. Bendita sois vós entre as mulheres e bendito é o fruto do vosso ventre, Jesus.
0: Santa Maria, Mãe de Deus, rogai por nós, pecadores, agora e na hora de nossa morte. Amém.
1: Ave Maria, cheia de graça, o Senhor é convosco. Bendita sois vós entre as mulheres, e bendito é o fruto do vosso ventre, Jesus.
0: Santa Maria, Mãe de Deus, rogai por nós, pecadores, agora e na hora de nossa morte. Amém.
1: Ave Maria, cheia de graça, o Senhor é convosco. Bendita sois vós entre as mulheres, e bendito é o fruto do vosso ventre, Jesus.
0: Santa Maria, Mãe de Deus, rogai por nós, pecadores, agora e na hora de nossa morte. Amém.
1: Ave Maria, cheia de graça, o Senhor é convosco. Bendita sois vós entre as mulheres, e bendito é o fruto do vosso ventre, Jesus.
0: Santa Maria, Mãe de Deus, rogai por nós, pecadores, agora e na hora de nossa morte. Amém.
1: Ave Maria, cheia de graça, o Senhor é convosco. Bendita sois vós entre as mulheres, e bendito é o fruto do vosso ventre, Jesus.
0: Santa Maria, Mãe de Deus, rogai por nós, pecadores, agora e na hora de nossa morte. Amém.
1: Ave Maria, cheia de graça, o Senhor é convosco. Bendita sois vós entre as mulheres, e bendito é o fruto do vosso ventre, Jesus.
0: Santa Maria, Mãe de Deus, rogai por nós, pecadores, agora e na hora de nossa morte. Amém.
1: Ave Maria, cheia de graça, o Senhor é convosco. Bendita sois vós entre as mulheres, e bendito é o fruto do vosso ventre, Jesus.
0: Santa Maria, Mãe de Deus, rogai por nós, pecadores, agora e na hora de nossa morte. Amém.
1: Ave Maria, cheia de graça, o Senhor é convosco. Bendita sois vós entre as mulheres, e bendito é o fruto do vosso ventre, Jesus.
0: Santa Maria, Mãe de Deus, rogai por nós, pecadores, agora e na hora de nossa morte. Amém.
1: Glória ao Pai, ao Filho e ao Espírito Santo.
0: Era no princípio, agora e sempre. Amém.
1: Ó bom Jesus, perdoai-nos, livrai-nos do fogo do inferno, levai as almas todas para o céu e socorrei principalmente as que mais precisarem.
2: No segundo mistério, contemplamos a auto-revelação de Jesus nas bodas de Caná. Pai nosso que estais no céu, santificado seja o vosso nome. Venha a nós o vosso reino. Seja feita a vossa vontade, assim na terra como no céu.
0: O pão nosso de cada dia nos dai hoje. Perdoai as nossas ofensas,

0: Ave Maria, cheia de graça, o Senhor é convosco. Bendita sois vós entre as mulheres, e bendito é o fruto do vosso ventre, Jesus.
1: Santa Maria, Mãe de Deus, rogai por nós, pecadores, agora e na hora de nossa morte. Amém.
0: Ave Maria, cheia de graça, o Senhor é convosco. Bendita sois vós entre as mulheres, e bendito é o fruto de vosso ventre, Jesus.
1: Santa Maria, Mãe de Deus, rogai por nós, pecadores, agora e na hora de nossa morte. Amém.
0: Ave Maria, cheia de graça, o Senhor é convosco. Bendita sois vós entre as mulheres, e bendito é o fruto do vosso ventre, Jesus.
1: Santa Maria, Mãe de Deus, rogai por nós, pecadores, agora e na hora de nossa morte. Amém.
0: Ave Maria, cheia de graça, o Senhor é convosco. Bendita sois vós entre as mulheres, e bendito é o fruto do vosso ventre, Jesus.
1: Santa Maria, Mãe de Deus, rogai por nós, pecadores, agora e na hora de nossa morte. Amém.
0: Ave Maria, cheia de graça, o Senhor é convosco. Bendita sois vós entre as mulheres, e bendito é o fruto do vosso ventre, Jesus.
1: Santa Maria, Mãe de Deus, rogai por nós, pecadores, agora e na hora de nossa morte. Amém.
0: Ave Maria, cheia de graça, o Senhor é convosco. Bendita sois vós entre as mulheres, e bendito é o fruto de vosso ventre, Jesus.
1: Santa Maria, Mãe de Deus, rogai por nós, pecadores, agora e na hora de nossa morte. Amém.
0: Ave Maria, cheia de graça, o Senhor é convosco. Bendita sois vós entre as mulheres, e bendito é o fruto do vosso ventre, Jesus.
1: Santa Maria, Mãe de Deus, rogai por nós, pecadores, agora e na hora de nossa morte. Amém.
0: Ave Maria, cheia de graça, o Senhor é convosco. Bendita sois vós entre as mulheres, e bendito é o fruto do vosso ventre, Jesus.
1: Santa Maria,

0: Glória ao Pai, ao Filho e ao Espírito Santo.
1: Como era no princípio, agora e sempre. Amém.
0: Ó bom Jesus,
1: perdoai-nos, livrai-nos do fogo do inferno,
0: levai as almas todas para o céu
1: e socorrei-as, principalmente as que mais precisarem.
0: No terceiro mistério, contemplamos Jesus anunciando o reino de Deus com o convite à conversão.
2: Pai nosso que estais no céu, santificado seja o vosso nome. Venha a nós o vosso reino, seja feita a vossa vontade, assim na terra como no céu.
1: Dia nos dai hoje, perdoai as nossas ofensas, assim como nós perdoamos a quem nos tem ofendido. E não nos deixeis cair em tentação, mas livrai-nos do mal. Amém.
2: Ave Maria, cheia de graça, o Senhor é convosco. Bendita sois vós entre as mulheres, e bendito é o fruto do vosso ventre, Jesus. Mãe de Deus, rogai por nós, pecadores, agora e na hora de nossa morte. Amém. Ave Maria, cheia de graça, o Senhor é convosco. Bendita sois vós entre as mulheres, e bendito é o fruto do vosso ventre, Jesus. Maria, Mãe de Deus, rogai por nós, pecadores, agora e na hora de nossa morte. Amém. Ave Maria, cheia de graça, o Senhor é convosco. Bendita sois vós entre as mulheres, e bendito é o fruto do vosso ventre, Jesus. Mãe de Deus, rogai por nós, pecadores, agora e na hora de nossa morte. Amém. Ave Maria, cheia de graça, o Senhor é convosco. Bendita sois vós entre as mulheres, e bendito é o fruto do vosso ventre, Jesus. Maria, Mãe de Deus, rogai por nós, pecadores, agora e na hora de nossa morte. Amém. Ave Maria, cheia de graça, o Senhor é convosco. Bendita sois vós entre as mulheres, e bendito é o fruto do vosso ventre, Jesus. Por nós, pecadores, agora e na hora de nossa morte. Amém. Ave Maria, cheia de graça, o Senhor é convosco. Bendita sois vós entre as mulheres, e bendito é o fruto do vosso ventre, Jesus. Mãe de Deus, rogai por nós, pecadores, agora e na hora de nossa morte. Amém. Ave Maria, cheia de graça, o Senhor é convosco. Bendita sois vós entre as mulheres, e bendito é o fruto do vosso ventre, Jesus. Mãe de Deus, rogai por nós, pecadores, agora e na hora de nossa morte. Amém. Ave Maria, cheia de graça, o Senhor é convosco. Bendita sois vós entre as mulheres, e bendito é o fruto do vosso ventre, Jesus. Mãe de Deus, rogai por nós, pecadores, agora e na hora de nossa morte. Amém. Ave Maria, cheia de graça, o Senhor é convosco. Bendita sois vós entre as mulheres, e bendito é o fruto do vosso ventre, Jesus. Maria, Mãe de Deus, rogai por nós, pecadores, agora e na hora de nossa morte. Amém. Ave Maria, cheia de graça, o Senhor é convosco. Bendita sois vós entre as mulheres, e bendito é o fruto do vosso ventre, Jesus. Mãe de Deus, rogai por nós, pecadores, agora e na hora de nossa morte. Amém. Glória ao Pai, ao Filho e ao Espírito Santo. No princípio, agora e sempre. Amém. Ó bom Jesus, perdoai-nos, livrai-nos do fogo do inferno, levai as almas todas para o céu,
1: e socorrei principalmente as que mais precisarem.
0: No quarto mistério, contemplamos a transfiguração de Jesus. Pai nosso que estais no céu, santificado seja o vosso nome. Venha a nós o vosso reino, seja feita a vossa vontade, assim na terra como no céu.
1: O pão nosso de cada dia nos dai hoje, perdoai as nossas ofensas,

0: Maria, cheia de graça, o Senhor é convosco. Bendita sois vós entre as mulheres, e bendito é o fruto do vosso ventre, Jesus.
1: Santa Maria, Mãe de Deus, rogai por nós, pecadores, agora e na hora de nossa morte. Amém.
0: Ave Maria, cheia de graça, o Senhor é convosco. Bendita sois vós entre as mulheres.

0: mulheres, e bendito é o fruto do vosso ventre, Jesus.
1: Santa Maria, Mãe de Deus, rogai por nós, pecadores, agora e na hora de nossa morte. Amém.
0: Ave Maria, cheia de graça, o Senhor é convosco. Bendita sois vós entre as mulheres, e bendito é o fruto de vosso ventre, Jesus.
1: Santa Maria, Mãe de Deus, rogai por nós, pecadores, agora e na hora de nossa morte. Amém.
0: Ave Maria, cheia de graça, o Senhor é convosco. Bendita sois vós entre as mulheres, e bendito é o fruto do vosso ventre, Jesus.
1: Santa Maria, Mãe de Deus, rogai por nós, pecadores, agora e na hora de nossa morte. Amém.
0: Ave Maria, cheia de graça, o Senhor é convosco. Bendita sois vós entre as mulheres, e bendito é o fruto do vosso ventre, Jesus.
1: Santa Maria, Mãe de Deus, rogai por nós, pecadores, agora e na hora de nossa morte. Amém.
0: Ave Maria, cheia de graça, o Senhor é convosco. Bendita sois vós entre as mulheres, e bendito é o fruto do vosso ventre, Jesus.
1: Santa Maria, Mãe de Deus, rogai por nós, pecadores, agora e na hora de nossa morte. Amém.
0: Ave Maria, cheia de graça, o Senhor é convosco. Bendita sois vós entre as mulheres, e bendito é o fruto do vosso ventre,

0: Maria, cheia de graça, o Senhor é convosco. Bendita sois vós entre as mulheres, e bendito é o fruto de vosso ventre, Jesus.
1: Santa Maria, Mãe de Deus, rogai por nós, pecadores, agora e na hora de nossa morte. Amém.
0: Ave Maria, cheia de graça, o Senhor é convosco. Bendita sois vós entre as mulheres, e bendito é o fruto do vosso ventre, Jesus.
1: Santa Maria, Mãe de Deus, rogai por nós, pecadores, agora e na hora de nossa morte. Amém.
0: Ave Maria, cheia de graça, o Senhor é convosco. Bendita sois vós entre as mulheres, e bendito é o fruto do vosso ventre, Jesus.
1: Santa Maria, Mãe de Deus, rogai por nós, pecadores, agora e na hora de nossa morte. Amém.
0: Glória ao Pai, ao Filho e ao Espírito Santo.
1: Como era no princípio, agora e sempre. Amém.
0: Ó meu Jesus, perdoai-nos, livrai-nos do fogo do inferno, levai as almas todas para o céu e socorrei principalmente as que mais precisarem. No quinto mistério, contemplamos a instituição da Santa Eucaristia.
2: Pai nosso que estais no céu, santificado seja o vosso nome. Venha a nós o vosso reino, seja feita a vossa vontade, assim na terra como no céu. Cada dia nos dai hoje, perdoai as nossas ofensas, assim como nós perdoamos a quem nos tem ofendido. E não nos deixeis cair em tentação, mas livrai-nos do mal. Amém. Ave Maria, cheia de graça, o Senhor é convosco. Bendita sois vós entre as mulheres, e bendito é o fruto do vosso ventre, Jesus.
1: Santa Maria, Mãe de Deus,
2: rogai por nós, pecadores, agora e na hora de nossa morte. Amém. Ave Maria, cheia de graça, o Senhor é convosco. Bendita sois vós entre as mulheres, e bendito é o fruto do vosso ventre, Jesus.
1: Santa Maria,
2: e a Mãe de Deus, rogai por nós, pecadores, agora e na hora de nossa morte. Amém. Ave Maria, cheia de graça, o Senhor é convosco. Bendita sois vós entre as mulheres, e bendito é o fruto do vosso ventre, Jesus.
1: Santa Maria,
2: e a Mãe de Deus, rogai por nós, pecadores, agora e na hora de nossa morte. Amém. Ave Maria, cheia de graça, o Senhor é convosco. Bendita sois vós entre as mulheres, e bendito é o fruto do vosso ventre, Jesus.
1: Santa Maria,
2: e a Mãe de Deus, rogai por nós, pecadores, agora e na hora de nossa morte. Amém. Ave Maria, cheia de graça, o Senhor é convosco. Bendita sois vós entre as mulheres, e bendito é o fruto do vosso ventre, Jesus.
1: Santa Maria,
2: Mãe de Deus, por nós, pecadores, agora e na hora de nossa morte. Amém. Ave Maria, cheia de graça, o Senhor é convosco. Bendita sois vós entre as mulheres, e bendito é o fruto do vosso ventre, Jesus. E a Mãe de Deus, rogai por nós, pecadores, agora e na hora de nossa morte. Amém. Ave Maria, cheia de graça, o Senhor é convosco. Bendita sois vós entre as mulheres, e bendito é o fruto do vosso ventre, Jesus.
1: Santa Maria, Mãe de Deus,
2: rogai por nós, pecadores, agora e na hora de nossa morte. Amém. Ave Maria, cheia de graça, o Senhor é convosco. Bendita sois vós entre as mulheres, e bendito é o fruto do vosso ventre, Jesus.
1: Santa Maria,
2: e a Mãe de Deus, rogai por nós, pecadores, agora e na hora de nossa morte. Amém. Ave Maria, cheia de graça, o Senhor é convosco. Bendita sois vós entre as mulheres, e bendito é o fruto do vosso ventre, Jesus.
1: Santa Maria,
2: Mãe de Deus, rogai por nós, pecadores, agora e na hora de nossa morte. Amém. Ave Maria, cheia de graça, o Senhor é convosco. Bendita sois vós entre as mulheres, e bendito é o fruto do vosso ventre, Jesus.
1: Santa Maria,
2: Mãe de Deus, rogai por nós, pecadores, agora e na hora de nossa morte. Amém. Glória ao Pai, ao Filho e ao Espírito Santo.
1: Como
2: era no princípio, agora e sempre. Amém. Ó bom Jesus, doai-nos, livrai-nos do fogo do inferno.
1: Levai as almas todas para o céu e socorrei principalmente as que mais precisarem.
2: Agradecimento. Infinitas graças vos damos, soberana Rainha, pelos benefícios que todos os dias recebemos de vossas mãos liberais. Dignai-vos agora e para sempre tomar-nos debaixo de vosso poderoso amparo. E em vosso louvor vos saudamos cantando uma salve, Rainha.

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2: 6:55.
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1: 7 horas e 27 minutos.
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1: 7:56.
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Queridos irmãos e queridas irmãs, nós estamos iniciando o nosso programa A Voz do Pastor. O programa A Voz do Pastor sempre quer ser um encontro do pastor com as suas ovelhas. Um encontro semanal que, como programa radiofônico, vai ao ar pela Rádio Universidade, a nossa RU. Obrigado pela audiência de todos e tenhamos um bom encontro através deste programa A Voz do Pastor. Queremos acolher as duas partes do nosso programa. A primeira parte é a acolhida da Palavra de Deus do final de semana que celebramos. E a segunda parte, uma partilha da nossa caminhada evangelizadora como Igreja Particular de Pelotas, a Arquidiocese de Pelotas. E falando em Igreja Particular de Pelotas, a nossa Arquidiocese de Pelotas, é bom sempre se dar conta de que nós somos a Arquidiocese de Pelotas. Nós batizados, nós crismados, nós eucaristizados. Então, iniciamos o nosso programa. Iniciamos a nossa primeira parte do programa, a Palavra de Deus, deste domingo, dia 17 de maio, dia da Ascensão do Senhor. Como já fiz a referência no bloco anterior, nós celebramos neste final de semana, dia 17 de junho, a solenidade da Ascensão do Senhor. Celebrando, portanto, o mistério da Ascensão do Senhor aos céus, somos inseridos no sentido mais profundo da sua ressurreição, a elevação sagrada de todo o universo com Jesus, na intimidade com o Pai. Ao subir aos céus, o Senhor leva consigo a humanidade, reabrindo as portas do reino. Em comunhão com as igrejas cristãs, vivenciamos esta semana de oração pela unidade dos cristãos. Também recordamos o Dia Mundial das Comunicações Sociais, que é celebrado neste final de semana. Com todas essas motivações, celebremos, portanto, com fé, esta solenidade da Ascensão do Senhor. Celebremos com fé o mistério do Cristo ressuscitado. E a Palavra de Deus presente nas leituras que a Igreja nos oferece para esta solenidade da Ascensão do Senhor são estas. A primeira leitura é um trecho tirado dos Atos dos Apóstolos, capítulo 1, os primeiros versículos. O Salmo responsorial é o Salmo 46. A segunda leitura é um trecho da carta de São Paulo aos Efésios, também um trecho do primeiro capítulo desta carta. E o Evangelho é tirado de São Mateus, capítulo 28, versículos 16 a 20.
preparando-nos para acolher a palavra de Deus presente nessas leituras, vamos rezar juntos a oração da coleta da solenidade da Ascensão do Senhor. Deus Todo-Poderoso, fazei-nos exultar de santa alegria e fervorosa ação de graças, pois na ascensão de Cristo, vosso Filho, nossa humanidade foi elevada junto a vós, e tendo Ele nos precedido como nossa cabeça, nos chama para a glória como membros do seu corpo, Ele que é Deus e convosco vive e reina na unidade do Espírito Santo por todos os séculos dos séculos. Amém. Vamos para a primeira leitura, que, como já mencionamos, é um trecho tirado dos Atos dos Apóstolos, bem no início do livro bíblico dos Atos dos Apóstolos. Portanto, capítulo 1, os primeiros 11 versículos. Leitura dos Atos dos Apóstolos. No meu primeiro livro, ó Teófilo, já tratei de tudo o que Jesus fez e ensinou, desde o começo, até ao dia em que foi levado para o céu, depois de ter dado instruções pelo Espírito Santo aos apóstolos que tinha escolhido. Foi a eles que Jesus se mostrou vivo depois da sua paixão, com numerosas provas. Durante 40 dias, apareceu-lhes falando do reino de Deus. Durante uma refeição, deu-lhes esta ordem: não vos afasteis de Jerusalém, mas esperai a realização da promessa do Pai, da qual vós me ouvistes falar. João batizou com água, vós, porém, sereis batizados com o Espírito Santo dentro de poucos dias. Então, os que estavam reunidos perguntaram a Jesus: Senhor, é agora que vais restaurar o reino em Israel? Jesus respondeu: não vos cabe saber os tempos e os momentos em que o Pai determinou com a sua própria autoridade. Mas recebereis o poder do Espírito Santo que descerá sobre vós para serdes minhas testemunhas em Jerusalém, em toda a Judeia e na Samaria e até os confins da terra. Depois de dizer isso, Jesus foi levado ao céu à vista deles. Uma nuvem o encobriu, de forma que seus olhos não podiam mais vê-lo. Os apóstolos continuavam olhando para o céu enquanto Jesus subia. Apareceram então dois homens vestidos de branco que lhes disseram: homens da Galileia, por que ficais aqui parados olhando para o céu? Esse Jesus que vos foi levado para o céu virá do mesmo modo como o vistes partir para o céu. Palavra do Senhor. Glória a vós, Senhor. O Salmo responsorial da solenidade da Ascensão do Senhor, que a Igreja nos oferece, é tirado do Salmo 46. Por entre aclamações Deus se elevou, o Senhor subiu ao toque da trombeta. Por entre aclamações Deus se elevou, o Senhor subiu ao toque da trombeta. Povos todos do universo, batei palmas, gritai a Deus aclamações de alegria, porque sublime é o Senhor, o Deus Altíssimo.
o soberano que domina toda a terra. Por entre aclamações Deus se elevou, o Senhor subiu ao toque da trombeta. Por entre aclamações Deus se elevou, o Senhor subiu ao toque da trombeta. Salmodiai ao nosso Deus ao som da harpa, salmodiai ao som da harpa ao nosso rei. Por entre aclamações Deus se elevou, o Senhor subiu ao toque da trombeta. Porque Deus é o grande rei de toda a terra, ao som da harpa acompanhai os seus louvores. Deus reina sobre todas as nações, está sentado no seu trono glorioso. Por entre aclamações Deus se elevou, o Senhor subiu ao toque da trombeta. A segunda leitura da solenidade da Ascensão do Senhor, que a Igreja nos oferece, é tirada da carta de São Paulo aos Efésios. Leitura da carta de São Paulo aos Efésios. Irmãos, o Deus de nosso Senhor Jesus Cristo, o Pai, a quem pertence a glória, vos dê um espírito de sabedoria que vo-lo revele e faça verdadeiramente conhecer. Que ele abra o vosso coração à sua luz, para que saibais qual a esperança que o seu chamamento vos dá, qual a riqueza da glória que está na vossa herança com os santos, e que imenso poder ele exerceu em favor de nós que cremos, de acordo com a sua ação e força onipotente. Ele manifestou sua força em Cristo quando o ressuscitou dos mortos e o fez sentar-se à sua direita nos céus, bem acima de toda a autoridade, poder, potência, soberania ou qualquer título que se possa nomear, não somente neste mundo, mas ainda no mundo futuro. Sim, ele pôs tudo sob os seus pés e fez dele, que está acima de tudo, a cabeça da Igreja, que é o seu corpo, a plenitude daquele que possui a plenitude universal. Palavra do Senhor. Glória a vós, Senhor. Nesta acolhida da Palavra de Deus, presente nas leituras que a Igreja nos oferece para a solenidade da Ascensão do Senhor, chegamos ao Evangelho desta solenidade. O trecho do Evangelho que a Igreja nos oferece é o capítulo 28 de Mateus, versículos 16 a 20. Aclamemos primeiramente o Evangelho, depois acolhamos a palavra de Deus presente nele. Aleluia, aleluia, aleluia. Ide ao mundo, ensinai aos povos todos, convosco estarei todos os dias até o fim dos tempos, diz Jesus. Aleluia, aleluia, aleluia. O Senhor esteja convosco, Ele está no meio de nós. Proclamação do Evangelho de Jesus Cristo segundo Mateus. Glória a vós, Senhor. Naquele tempo, os 11 discípulos foram para a Galiléia, ao monte que Jesus lhes tinha indicado. Quando viram Jesus, prostraram-se diante dele, e assim ainda alguns duvidaram. Então Jesus aproximou-se e falou: toda a autoridade me foi dada no céu
e sobre a terra. Portanto, ide e fazei discípulos meus todos os povos, batizando-os em nome do Pai, e do Filho, e do Espírito Santo, e ensinando-os a observar tudo o que vos ordenei. Eis que eu estarei convosco todos os dias, até ao fim do mundo. Palavra da salvação. Glória a vós, Senhor. E para concluirmos a primeira parte do nosso programa, depois de termos acolhido a palavra de Deus presente nas leituras oferecidas pela Igreja para a solenidade da Ascensão do Senhor, vamos ainda ter um tempinho para a meditação da palavra de Deus presente nestas leituras. A ascensão de Jesus representa a vitória definitiva da humanidade sobre o pecado e a morte. Nesta solenidade pascal, celebramos um dos artigos centrais da nossa fé, proclamado na oração do Credo. O Senhor ressuscitou, subiu aos céus e está sentado à direita de Deus Pai Todo-Poderoso. A ascensão de Jesus nos lembra do seu destino final e glorioso, pois foi constituído como Kyrios, palavra grega que significa Senhor, e Cristo pelo Pai. Celebramos também a esperança do destino humano, impulsionados pela força da ressurreição do Senhor, aguardando nossa glorificação ao entrarmos no mais alto dos céus. Essa é a nossa fé, essa é a nossa esperança. O Evangelho desta liturgia, que conclui o Evangelho de São Mateus, não descreve diretamente o evento da ascensão, mas o pressupõe. Além disso, reforça o mandato de Jesus para que seus discípulos fossem e fizessem discípulos de todos os povos, um chamado claro para a missão e para a evangelização universal. Dois aspectos nos impressionam especialmente. Primeiro, o Senhor manifesta seu poder e autoridade sobre o céu e a terra. Segundo, faz uma promessa cheia de esperança ao afirmar que estará conosco até o fim dos tempos. No trecho dos Atos dos Apóstolos, durante a ascensão, somos apresentados à aparição de dois anjos, mensageiros de Deus, que recordam aos discípulos que o Senhor voltará de forma gloriosa para salvar a todos nós. Agora iniciamos a segunda parte do nosso programa A Voz do Pastor, que consiste em partilharmos a nossa caminhada evangelizadora como Igreja Diocesana, a Arquidiocese de Pelotas, que somos todos nós, os batizados, os crismados, os eucaristizados, os três sacramentos da iniciação à vida cristã, que nos fazem iniciar-se na vida cristã. Isto é, deixamos Cristo tomar conta da nossa vida, temos um encontro pessoal com Ele, nós nos tornamos cristãos. Gostaria de iniciar falando sobre os nossos encontros presenciais de formação. Sabemos que
na Assembleia Pastoral Arquidiocesana no final do ano passado, nós escolhemos como duas prioridades para este ano como Arquidiocese de Pelotas. Duas prioridades que nos unem num trabalho evangelizador. A primeira prioridade é a formação e a segunda prioridade, a pastoral da saúde. Na primeira prioridade, a formação, nós queremos, neste ano, deixar que o documento final do sínodo sobre a sinodalidade nos ajude a nos formar, uma vez que este documento final é uma atualização da Eclesiologia do Vaticano II, bebendo as fontes da Igreja Primitiva, isto é, como Jesus quis a sua Igreja. Então, estamos fazendo realmente um grande ano de formação eclesiológica. E como primeira ação concreta arquidiocesana, nós procuramos fazer encontros presenciais de formação. Primeiramente, começamos nas micro-regiões das paróquias do interior e começamos, então, com dois sábados que se passaram com um encontro presencial de formação, num sábado para as paróquias do sul da cidade de Pelotas e no outro sábado a formação para as paróquias da cidade de Pelotas Norte. E vamos então agora terminar esse ciclo de encontros presenciais de formação, realizando no dia de hoje, sábado, 16 de maio, o encontro presencial de formação para todos os setores, todos os organismos, todos os movimentos e todas as pastorais da nossa arquidiocese. Vamos então reunir, se possível, muitas pessoas que fazem parte de setores, de organismos, de movimentos, de pastorais. Um encontro presencial de formação. Assim como os dois anteriores encontros presenciais de formação para as paróquias sul de Pelotas e as paróquias norte de Pelotas, foi no Instituto de Menores Dom Antônio Zátera, também o nosso encontro de hoje vai acontecer e está acontecendo no Instituto de Menores Dom Antônio Zátera. Será das 8 horas da manhã, está sendo das 8 horas da manhã até ao meio-dia. Portanto, todos os setores, os organismos, os movimentos, as pastorais estão presentes nesse encontro de formação que nós estamos realizando e assim acolhendo a Eclesiologia do Vaticano II, atualizada nesse documento final do Sínodo sobre a Sinodalidade. Um momento muito importante para concluirmos, assim, esse ciclo dos encontros presenciais de formação. Queria também registrar que nesta sexta-feira que passou, dia 15 de maio, o nosso Instituto São Benedito celebrou seus 125 anos
de existência. Esta comemoração aconteceu, portanto, na própria capela do Instituto, com uma celebração eucarística de ação de graças e depois também uma homenagem a tantas e tantas pessoas que, ao longo dos 125 anos, marcaram presença. Tive a graça de presidir essa celebração, muito orante, e também participar depois desse momento de comemoração dos 125 anos, onde foram prestadas muitas homenagens a pessoas que ainda vivem hoje e que também estão construindo este grande Instituto São Benedito, essa obra que há 125 anos atrás iniciou com muito amor e que até hoje, passados 125 anos, está fazendo esse trabalho maravilhoso, especialmente com famílias pobres e com as crianças dessas famílias pobres, dando uma educação integral, assim também transmitindo os valores cristãos. Parabéns, Instituto São Benedito, e obrigado por tanto amor que sempre existiu e vai continuar existindo nesta obra de amor. O Papa Leão, aproveitando os 700 anos da morte do grande São Francisco de Assis, declarou este ano como o ano franciscano. E aproveitando este ano franciscano, neste domingo, dia 17 de maio, os religiosos, portanto, os nossos consagrados, as nossas consagradas, estão se reunindo para celebrar este ano franciscano. Então, os religiosos, as religiosas, a vida consagrada está reunida neste final de semana, neste domingo, no Santuário Nossa Senhora de Guadalupe, no Fragata. Aliás, não no Santuário Nossa Senhora de Guadalupe, mas sim na matriz da paróquia São José Operário da Fragata, para poder assim celebrar este grande momento do ano franciscano como vida consagrada. Neste encontro, os religiosos vão fazer uma reflexão sobre a vida de São Francisco e o seu significado na Igreja e, por que não, no mundo, através do nosso irmão Capuchinho, que é formador da comunidade dos Capuchinhos aqui no Fragata, o Frei Zunho. Também neste final de semana, iniciando já sexta-feira, sábado e domingo, nós estamos tendo mais um Emaús na nossa arquidiocese de Pelotas. Portanto, um final de semana bastante cheio de atividades de cunho arquidiocesano. O encontro presencial de formação para os setores, organismos, movimentos pastorais, o encontro dos religiosos, das religiosas, celebrando o ano franciscano e o próprio Emaús. E na semana que estamos entrando, nós também teremos em nível regional o encontro das dioceses de fronteira em Salta, no Uruguai.
Então, também nós, da província eclesiástica de Pelotas, fazemos parte deste grupo de dioceses de fronteira e, portanto, vamos também estar representados nesse encontro das dioceses de fronteira, que já tem uma boa tradição. Também eu estou continuando as minhas visitas pastorais às paróquias. Na próxima semana estarei visitando as paróquias São José de Pedro Osório e Nossa Senhora do Rosário de Doce Rito. E também, na próxima semana temos então a reunião do Conselho dos Presbíteros e também a reunião dos bispos da província com os nossos formadores no seminário. Portanto, também teremos uma semana cheia de atividades da nossa arquidiocese. Chegamos assim ao final do nosso programa, A Voz do Pastor. Que bom que temos sempre este encontro semanal marcado com esse programa A Voz do Pastor, que vai ao ar pela nossa RU, a Rádio Universidade. Quero agradecer a audiência de todos, agradecer também a própria Rádio Universidade, a nossa RU, por proporcionar este momento de encontro do pastor com as suas ovelhas. Agradecer toda a equipe técnica do nosso programa, de modo especial o Daniel, que se responsabiliza com a técnica do programa propriamente dito. Muito obrigado. E que Deus nos abençoe a todos e que tenhamos sempre a coragem de ir para a frente. Nós somos homens e mulheres de esperança. O Evangelho de Jesus Cristo, ele vem ao encontro das pessoas e torna as pessoas felizes. Precisamos ir a todas as partes do mundo, como diz o Evangelho desse final de semana, fazendo com que todos encontrem Jesus Cristo, o caminho, a verdade e a vida. Ele é o nosso Salvador. A todos e a todas a minha bênção de pastor, em nome do Pai, e do Filho, e do Espírito Santo. Amém.

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1: 8 horas e 34 minutos.
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1: Bom dia na melhor companhia.
2: Louvado seja nosso Senhor Jesus Cristo. Vatican News e Vatican Media passam a transmitir diretamente da Praça São Pedro a oração mariana do Regina Caeli com a sua santidade, o Papa Leão XIV, neste domingo, solenidade da Ascensão do Senhor. Com vocês hoje para conduzir esta transmissão, Andressa Collet. Saudamos quem nos segue pelas redes sociais e pelo nosso site, o www.vaticannews.va. A nossa saudação especial também a quem acompanha a nossa transmissão pelas emissoras de rádio e TV no Brasil, em Portugal e nos países de língua portuguesa, na África e também na Ásia. Em especial hoje, quem nos acompanha em Portugal pela Rádio Amparo de Lisboa, no Brasil pela Web TV Tropicana da Paraíba e Sistema Canção Nova de Comunicação, pelas emissoras de rádio Fé e Luz de Campinas, São Paulo, Caiari 103.1 de Porto Velho, Rondônia, Amar e Servir da Companhia de Jesus em São Paulo, Catedral do Rio de Janeiro, Exclusiva FM de Pompeu, Minas Gerais, Imaculada de São Bernardo do Campo, São Paulo, e ainda pela rádio e TV EWTN, além de todas as demais emissoras sintonizadas conosco. Depois de um sábado nublado de chuva e sol e temperaturas que eram mais de outono do que primavera por aqui, o domingo hoje é ensolarado na cidade do Vaticano, como podemos ver pelas imagens de quem nos acompanha pelo Vatican Media. Na Praça São Pedro, agora faz 20 graus. Domingo em que vários países, inclusive o Brasil, celebram hoje a Ascensão do Senhor, um mistério que marca a gloriosa partida de Jesus.

0: preservar vozes e rostos humanos. E o desafio não é impedir a inovação digital, escreveu o Papa, mas orientá-la. Enquanto esperamos então para acompanhar e rezar com o Leão XIV a oração mariana do Regina Caeli da janela do apartamento pontifício, a gente lembra que ontem mesmo foi anunciada mais uma viagem apostólica. Ele vai à França em setembro. Essa será a quinta internacional do pontificado, após ele já ter ido à Turquia e Líbano, depois ao Principado de Mônaco, à África e à Espanha, enquanto então vemos que ele surge então da janela do apartamento pontifício.
1: Cari fratelli e sorelle, buona domenica!
0: Queridos irmãos e irmãs, bom domingo.
1: Oggi in molti paesi del mondo si celebra la solennità dell'ascensione del Signore.
0: Hoje, em
1: L'immagine
0: muitos
1: di Gesù
0: paesi do mundo,
1: che, come
0: celebra-se a
1: dice questo
0: solenidade da
1: cântico,
0: ascensão do Senhor,
1: elevandosi da terra,
0: a imagem de
1: sale
0: Jesus,
1: verso
0: que,
1: il
0: como
1: cielo.
0: diz o texto
1: Può
0: bíblico,
1: farci
0: elevando-se da
1: percepire questo
0: terra,
1: mistero
0: sobe ao céu,
1: come un
0: poderia nos levar a
1: evento
0: perceber este
1: lontano? In
0: mistério como um
1: realtà non è
0: acontecimento
1: così.
0: distante. Contudo, não é
1: Gesù,
0: assim.
1: infatti, noi siamo
0: Na
1: uniti
0: realidade,
1: come
0: estamos
1: membro della
0: unidos a
1: Pasqua
0: Jesus
1: in un unico
0: como os
1: corpo.
0: membros à
1: E il
0: cabeça,
1: suo
0: num único
1: ascendere al
0: corpo, e a
1: cielo
0: sua ascensão
1: attira
0: ao céu,
1: anche noi,
0: nos
1: con
0: atrai
1: lui,
0: também
1: verso la
0: nós
1: piena
0: com ele
1: comunione con il
0: para a
1: Padre.
0: plena comunhão com o Pai.
1: Sant'Agostino, in proposito,
0: A
1: diceva
0: esse respeito,
1: che
0: Santo
1: il
0: Agostinho
1: fatto che il
0: afirmava:
1: Papa
0: a
1: va avanti
0: precedência da cabeça
1: costituisce la
0: constitui
1: speranza delle membra.
0: a esperança dos membros.
1: Tutta la vita di Cristo è un moto di ascesa.
0: Toda a
1: Che
0: vida de
1: abbraccia e
0: Cristo é um movimento
1: coinvolge
0: de ascensão che
1: attraverso la
0: abbraça e
1: sua
0: envolve,
1: umanità,
0: através da sua
1: l'intera scena del
0: umanidade, o
1: mondo,
0: inteiro cenário do
1: salvando
0: mundo,
1: e riscattando l'uomo dalla sua
0: elevando e
1: condizione di
0: resgatando o
1: peccato,
0: homem da sua condição de
1: portando luce,
0: pecado,
1: perdono e speranza
0: levando luz,
1: là
0: perdão e
1: dove c'era
0: esperança onde
1: sempre
0: havia trevas,
1: ingiustizia e
0: injustiça e
1: disperazione,
0: desespero,
1: per giungere alla
0: para
1: vittoria
0: chegar à
1: definitiva
0: vitória
1: della Pasqua,
0: definitiva da
1: fu
0: Páscoa,
1: il figlio di Dio. Morendo ha
0: na
1: distrutto la
0: qual o Filho
1: morte
0: de Deus,
1: e
0: morrendo,
1: rifacendo
0: destruiu a
1: l'umanità
0: morte e,
1: tua e la vita.
0: ressuscitando, restaurou a vida.
1: L'ascensione allora non ci parla di una promessa lontana,
0: A
1: ma di una
0: ascensão, então,
1: legame
0: não nos fala
1: vivo
0: de uma
1: che
0: promessa
1: attrae
0: distante,
1: anche
0: mas de um
1: noi per
0: vínculo
1: la gloria
0: vivo que nos
1: celestiale,
0: atrai também para a glória
1: dilatando,
0: celestial,
1: dilatando già in questa vita
0: allargando e
1: il nostro
0: elevando já nesta
1: orizzonte
0: vida o
1: e
0: nosso
1: avvicinando
0: horizonte
1: sempre più
0: e
1: il nostro
0: aproximando
1: modo
0: cada
1: di
0: vez mais
1: pensare,
0: a
1: di
0: nossa maneira de
1: sentire,
0: pensar,
1: di
0: de
1: agire
0: sentir
1: alla
0: e
1: misura
0: de
1: del
0: agir
1: cuore
0: à
1: di
0: medida do coração de
1: Dio. In
0: Deus.
1: questo cammino di ascesa noi conosciamo la via.
0: E
1: La
0: deste percurso
1: troviamo
0: de
1: in Gesù
0: ascensão nós conhecemos o
1: nel dono della
0: caminho,
1: sua vita,
0: encontramos ele em
1: nei suoi
0: Jesus, na
1: esempi e
0: dádiva
1: nei
0: da
1: suoi
0: sua vida,
1: insegnamenti,
0: nos seus
1: come
0: exemplos e nos
1: pure
0: seus
1: la vediamo
0: ensinamentos,
1: tracciata
0: assim
1: nella
0: como
1: Vergine
0: vemos
1: Maria e nei
0: traçado na
1: Santi,
0: Virgem Maria e nos
1: quelli che la
0: santos.
1: Chiesa ci offre a modello universale,
0: aqueles
1: quelli
0: que a Igreja
1: che
0: nos
1: amava Via
0: apresenta
1: Madre
0: como
1: Papa
0: modelos
1: Francesco
0: universais e
1: della
0: aqueles,
1: Porta
0: como o
1: Accanto,
0: Papa Francisco
1: con cui
0: gostava de
1: viviamo
0: dizer
1: il
0: ao pé
1: nostro
0: da porta,
1: giorno,
0: com quem
1: papà,
0: partilhamos o nosso
1: mamma,
0: dia a dia,
1: nonna,
0: pais,
1: persone
0: mães,
1: di ogni età
0: avós,
1: e
0: pessoas de
1: condizione,
0: todas as
1: con
0: idades e
1: gioia e
0: condições,
1: impegno,
0: que com
1: forte
0: alegria e
1: sinceramente,
0: empenho
1: di
0: se
1: vivere
0: esforçam
1: secondo il
0: sinceramente por viver
1: Vangelo.
0: segundo o Evangelho.
1: Con loro sostegno e grazie alla loro
0: Com
1: preghiera
0: eles, com o seu
1: possiamo
0: apoio e
1: imparare
0: graças à sua
1: anche noi
0: oração,
1: a
0: também nós
1: salire
0: podemos
1: giorno per
0: aprender a
1: giorno
0: subir
1: verso il
0: dia
1: cielo,
0: após dia para o céu,
1: facendo oggetto dei nostri pensieri, come dice San
0: fazendo
1: Paolo,
0: objeto dos nossos
1: tutto quello
0: pensamentos,
1: che è
0: como diz
1: vero,
0: São Paulo,
1: giusto,
0: tudo che è
1: amabile,
0: verdadeiro,
1: e
0: giusto,
1: mettendo in
0: amável,
1: pratica, con
0: e
1: l'aiuto di
0: pondo em
1: Dio,
0: pratica, com a
1: quello che
0: ajuda de
1: abbiamo
0: Deus,
1: ascoltato e
0: aquilo che
1: veduto,
0: ouvimos e
1: facendo
0: vimos,
1: crescere
0: fazendo
1: in
0: crescer
1: noi e
0: em
1: attorno a
0: nós
1: Lui
0: e a
1: la
0: nossa
1: vita
0: volta,
1: divina che abbiamo ricevuto nel
0: a vida
1: battesimo,
0: divina che recebemos
1: perché
0: no
1: ci attira
0: batismo e che nos
1: costantemente
0: atrai
1: in alto verso
0: constantemente
1: il
0: para o
1: Padre,
0: alto, para o Pai,
1: diffondendo nel
0: e
1: mondo
0: difundindo no mundo
1: frutti
0: frutos
1: preziosi di
0: preciosos
1: comunione e di
0: de
1: pace.
0: comunhão e de
1: Ci
0: paz.
1: aiuti Maria,
0: Que
1: regina del
0: Maria,
1: cielo,
0: Rainha do céu,
1: in
0: nos
1: ogni
0: ajude,
1: momento e
0: illuminando e
1: guidando il
0: guiando o
1: nostro
0: nosso caminho a
1: cammino.
0: cada momento.
1: Regina Celi, Laetare, Alleluia.

0: Cari fratelli e sorelle,
1: queridos irmãos e irmãs,
0: ricorre hoje em diversos países,
1: hoje em vários países é o Dia Mundial das Comunicações Sociais. E neste ano, eu quis dedicar ao tema preservar vozes e rostos humanos nesta época da inteligência artificial. Eu incentivo todos a se empenharem na promoção de formas de comunicação que respeitem a verdade do homem e também em orientar as inovações tecnológicas. A partir de hoje até o próximo domingo, será realizada a Semana Laudato Si, dedicada à cura da criação e inspirada na encíclica do Papa Francisco. Neste ano jubilar de São Francisco de Assis, vamos recordar a sua mensagem de paz com Deus, com os irmãos e com todas as criaturas. Infelizmente, nesses últimos anos, por causa das guerras, o progresso nesse campo foram diminuindo. Por isso, eu incentivo e encorajo os membros do Movimento Laudato Si e todos aqueles que trabalham por uma ecologia integral a renovar o compromisso. Cuidar da paz, diz o Papa, é cuidar da vida. O Papa, então, agora começa a saudar todos os presentes peregrinos na Praça São Pedro, da Itália e também de outros países.
0: Em particular, dou o benvenuto ad alcune bande musicali provenienti da Germania.
1: O Papa, então, fala e dá as boas-vindas a bandas que vieram da Alemanha e segue com as suas saudações por diferentes países que estão presentes hoje na Praça São Pedro.
0: Montana, negli Stati Uniti d'America. Saluto i giovani di Oppido Mamertina, gli animatori di Lorenzaga in diocesi di Concordia Pordenone. E i ragazzi della cresima della diocesi di Genova.
1: O Papa então saúda as crianças crismandas de Genova e que estão presentes na praça, desejando então um bom domingo, este que é de solenidade da ascensão do Senhor, a qual foi dedicada então a mensagem do Papa Leão XIV de hoje. Solenidade que é celebrada em muitos países, como lembrou ele, como também no Brasil. O Papa recordou que conseguimos fazer esse percurso de ascensão, aprendendo a subir para o céu através dos exemplos e dos ensinamentos de Jesus, de Nossa Senhora e dos santos, e também ao compartilhar o dia a dia com a família e os amigos que se esforçam em viver segundo o Evangelho. O Papa lembrou então, inclusive Francisco, e disse que aqueles que a Igreja nos apresenta como modelos universais, que devemos então seguir, como aqueles que o Papa Francisco gostava de dizer, que estão ao pé da porta, estão ao nosso lado. E assim, com mais esta mensagem do Papa Leão XIV neste domingo de solenidade da Ascensão do Senhor, vamos nos despedindo aqui dos estúdios da Rádio Vaticano, Vatican News. Eu, Andressa Collet, desejo um ótimo domingo, inclusive com brasileiros presentes na praça, como acabamos de ver com as bandeiras, direto aqui da Rádio Vaticano. Louvado seja nosso Senhor Jesus Cristo.
2: Bom dia!
3: Bom dia!
2: Bom dia!
3: Bom dia!

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3: Olá, amigo ouvinte! Obrigado por você nos dar o carinho da sua audiência. No dia 18 de maio, realiza-se no Brasil o Dia Nacional de Combate ao Abuso e à Exploração Sexual de Crianças e Adolescentes.
2: É uma campanha conhecida como Maio Laranja e tem o objetivo de conscientizar a todos sobre essa realidade que provoca tantos danos para muitas crianças e adolescentes.
4: As crianças têm direitos e nós a obrigação.

0: combater o abuso e a exploração sexual infantil é dever de todos.
1: Sobre o combate ao abuso e à exploração sexual de crianças e adolescentes, vamos conversar com a Cecília Landarim Heleno, analista de projetos do Centro Marista de Defesa da Infância, em Curitiba, Paraná.
0: Cecília, quais são os tipos de abusos sexuais com crianças e adolescentes?
2: A violência sexual contra crianças e adolescentes é o grande guarda-chuva. Então, dentro da violência sexual, a gente tem abuso ou exploração sexual. Ainda tem outros tipos, como, por exemplo, voyeurismo, exibicionismo. Então, o que que acontece? Exploração sexual é quando uma criança ou adolescente é utilizado para um fim de ganho material, uma troca material. E aí pode ser uma troca financeira, aquilo que as pessoas chamam de prostituição infantil, mas não necessariamente é isso. Não pode usar esse termo, inclusive, porque entende-se que a criança não consente isso, mas para ter alguma troca financeira. Então, por exemplo, a troca de uma foto por algum bem material da criança ou para a criança, inclusive. Isso é exploração sexual. Abuso sexual é tudo aquilo que é utilizado para satisfazer um adulto em relação à criança, satisfazer sexualmente um adulto em relação à criança. Isso pode ter toque físico ou não. Então, por exemplo, pode acontecer online. E aí é que entram outros tipos, como, por exemplo, mostrar imagens, exibicionismo, voyeurismo e outras tantas coisas nesse sentido. Ou mostrar uma imagem adequada, um filme para a criança. Tudo isso é enquadrado no grande guarda-chuva de violência sexual.
1: Cecília, quais sinais podem indicar que uma criança ou adolescente está sofrendo algum tipo de abuso?
2: É importante dizer que essa experiência ela é muito subjetiva, né? Então, a maneira como a criança vivencia é que diz quais os sinais que ela vai demonstrar. Então, quando a gente fala de violência sexual, a gente pode falar, por exemplo, de comportamentos. Qualquer mudança de comportamento muito brusca é sempre um sinal de que pode ter alguma coisa errada. Quando a gente fala de violência sexual, a gente pode falar de comportamentos hipersexualizados, de conhecimento de coisas que ela não deveria ter incompatíveis com a idade dela, com a faixa etária dela, de desenhos, de questões que ela não deveria presenciar. Então, isso tudo indica que a criança está sofrendo algum tipo de violência sexual ou presenciando situações que também é uma forma de violência sexual. Então, não quero mais me relacionar, não quero mais falar com nenhum homem da família, nenhuma mulher da família. Comia sozinho, não come mais, ia no banheiro sozinho, não vai mais, não quer voltar para casa, antes adorava ficar em casa. Tudo isso são mudanças de comportamento que são sinais de que alguma coisa pode estar errado, mas existem outras que aí são sinais físicos mais óbvios, né? Quando há toque físico, você pode ter lesões nas partes íntimas, você pode ter machucados, você pode ter dor, corrimento. Então tem uma série, no caso de meninas, né? Tem uma série de outras questões que podem aparecer.
0: E quais são as consequências desse abuso ao longo da vida?
2: Quando a gente fala de violência sexual, a gente não está falando de uma violência que acontece sozinha. Então, ela não acontece isoladamente. Minimamente vai ter violência psicológica junto, com certeza. Então, primeiro que os sinais se misturam e segundo, as consequências também dependem de como a criança elabora isso. O que acontece é, as consequências de qualquer violência para a criança são ter afetado o seu desenvolvimento de alguma forma. Então, a criança vai, por exemplo, ter mais dificuldade de colocar limite, ela vai ficar mais retraída, talvez, ou ela vai poder mudar ali o comportamento dela, a maneira como ela se relaciona com o mundo, ela pode ser afetada por qualquer relação de violência, mas não necessariamente por violência sexual. No caso de violência sexual, a gente tem muitos casos de adolescentes que vão depois ter automutilação, questões com a aparência, questões de fragilidade da autoestima e tal.
1: Cecília, como a família e a comunidade podem acolher as crianças e adolescentes que sofreram algum tipo de abuso sexual?
2: A gente tem três formas de conhecer uma situação de violência. E aí não só a sexual. Ou um comunicado de terceiros, ou seja, comunicado de qualquer pessoa, ou sinais que a criança dá, ou ela contando sobre a situação de alguma forma. Acolhida nessas três situações, a acolhida ela só vai valer quando a criança te relata isso. E aí é importante que você dê crédito para ela, não desconfie do que ela tá falando em nenhuma hipótese, que se ela escolheu falar com você, você seja a pessoa que vai estar ali e vai dizer que vai ajudar essa criança, não fazer julgamento, juízo de valor sobre o que ela tá dizendo. E aí fazer um encaminhamento sobre isso. O acolhimento, ele tem que partir do afeto, do vínculo que tem, que já existe com aquela criança numa relação de proximidade. E a importância disso é a criança saber que ela não tá sozinha, né? Que ela tá ali, ela conta com ajuda para enfrentar essa situação que ela pode ou não ter identificado como uma situação de violência. Muitas vezes as crianças têm dificuldade de entender que o que elas estão relatando é uma situação de violência. Às vezes elas relatam como se fosse uma coisa banal. Então, a importância dos adultos nessa situação, seja a família, a comunidade, idade à escola e é que a gente esteja disponível para o momento que a criança escolhe, que a gente não transfira a responsabilidade, que a gente acredite no que ela está dizendo e que a gente procure, então, ajudar essa criança ou esse adolescente da melhor forma. Agora, se ela não te contou, a gente não recomenda essa abordagem.
0: A escola tem um papel importante nessa prevenção?
2: A escola tem um papel fundamental, não só na prevenção, né? Ela tem um papel fundamental em todas as etapas desse processo. Então, eu diria prevenção, identificação, acolhida, encaminhamento e acompanhamento da vítima, né? Da criança. Mas na prevenção, a escola tem um papel central. Primeiro, que é uma competência estabelecida na Base Nacional Comum Curricular de desenvolver habilidades socioemocionais. E isso tem tudo a ver com prevenção à violência sexual, porque à medida que a gente ensina as crianças que elas podem colocar limite para adultos, a partir do momento que a gente ensina isso, a gente está ensinando prevenção à violência sexual. Porque falar de educação e sexualidade, ou falar de prevenção à violência sexual, é falar de como elas se relacionam com outras pessoas. E de reconhecer sentimentos, nomear sentimentos, saber quais são as partes íntimas, ter noções de privacidade e noções de intimidade, entender que elas podem sim manifestar para qualquer adulto, não só no caso de violência sexual, que eu não gosto que você grite comigo, eu não gosto que você encoste no meu corpo, eu não quero que você fale assim, eu não quero fazer isso. As crianças, à medida que elas aprendem isso, elas também aprendem a prevenir violência sexual. E a escola tem um papel fundamental nisso, porque mais de 80% dos casos de agressão ou de violência sexual ou de qualquer outro tipo estão dentro de casa.
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1: Cecília, como conversar com crianças sobre proteção do corpo e limites de forma adequada para cada idade?
2: A forma adequada é a questão da linguagem que a gente utiliza. Quando a gente fala de prevenção à violência sexual, é dizendo para ela que algumas partes do corpo dela são íntimas, é dizendo para ela que alguém só pode tocar naquelas partes se ela precisar de ajuda. E aí é ensinar para ela sobre esse limite de escutar, de entender o sentimento que ela está tendo. Então a educação com respeito é a base de tudo isso.
0: Cecília, se alguém suspeitar de abuso, quais são os canais de denúncia?
2: O canal mais adequado é, se você for um profissional, comunica a instituição onde você trabalha e a instituição tem que fazer esse encaminhamento. Não houve encaminhamento da instituição ou eu não sou um profissional, sou um vizinho, um familiar. Qual é o canal? Conselho tutelar é uma possibilidade. A outra possibilidade é Disque 100, 181, outros canais, né? Mas qual é o mecanismo desses canais? Você vai fazer o relato da situação, ele pode ser anônimo, ele vai bater lá e vai voltar no conselho tutelar e o conselho tutelar vai ficar sabendo disso anonimamente. O Ministério Público também tem canais de denúncia anônima. Em casos de situações flagrantes, ou seja, daquilo que eu preciso de uma intervenção na hora, naquele momento, aí a polícia é o canal adequado.
1: Cecília, qual é o trabalho que o Centro Marista de Defesa da Infância realiza e como as pessoas podem entrar em contato com vocês?
2: Centro Marista de Defesa da Infância, a gente tem a campanha Defenda-se, defenda-se.com. Lá a gente oferece vários materiais para educadores, para adultos, para crianças. Então a gente tem vídeos para crianças para ajudar os adultos a conversarem com as crianças sobre isso. E tem outros materiais que ajudam tanto escolas quanto pais e familiares a conversar sobre isso. Podem seguir a gente nas redes sociais, a gente tem Instagram, tem LinkedIn, procurem lá Centro Marista de Defesa da Infância, vão encontrar a gente e notícias do nosso trabalho. E tem o site do Centro Marista de Defesa da Infância, o site da Defenda-se e de outros projetos que a gente tem.
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1: Agora vamos ouvir a mensagem da Maria Inês Monteiro de Freitas, coordenadora nacional da Pastoral da Criança.
0: Maria Inês, o que você gostaria de dizer sobre a campanha Maio Laranja?
5: Maio Laranja é uma campanha nacional de conscientização e combate ao abuso e à exploração sexual de crianças e adolescentes. O objetivo é educar, prevenir e proteger. A Pastoral da Criança colabora em ajudar a conscientizar a sociedade e comunidades sobre a necessidade de proteção de crianças e adolescentes e também da denúncia de tudo aquilo que vai contra a dignidade e o bem-estar de nossas crianças. O Maio Laranja nos recorda que todos somos responsáveis por criar ambientes seguros e acolhedores para as nossas crianças. Famílias, comunidades e instituições devem caminhar juntas na prevenção de qualquer forma de abuso e exploração.
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1: Está aqui também a Sandralina Santos Miranda, coordenadora arquidiocesana da Pastoral da Criança, de Feira de Santana, Bahia.
0: Sandralina, como os líderes da Pastoral da Criança ajudam no fortalecimento das famílias para que elas vivam em harmonia e em paz?
7: A Pastoral da Criança fortalece as famílias por meio das visitas domiciliares, levando orientações sobre saúde, nutrição e educação, paz e cidadania. Nessas visitas, conversamos com os pais sobre o desenvolvimento integral das crianças de 0 a 6 anos, promovendo convivência amorosa, a prevenção de risco e fortalecimento dos vínculos entre pais e filhos.
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1: E agora chegou o momento de ouvirmos a mensagem de Dom Frei Severino Klasen, arcebispo de Maringá, Paraná, e presidente da Pastoral da Criança.
8: Nessa campanha do Maio Laranja, devemos assumir o compromisso de proteger as crianças e os vulneráveis contra qualquer forma de violência. É um compromisso cristão. O abuso e exploração sexual de crianças e adolescentes são inaceitáveis e devem ser denunciados. É inadmissível que isso ainda aconteça em nossa sociedade. Defender a dignidade da infância é viver o Evangelho na prática, no dia a dia. Na Pastoral da Criança, essa missão é ainda mais forte, pois cada criança é um presente precioso de Deus. Que o Senhor abençoe e proteja nossas crianças.

0: E o programa de hoje está terminando. Obrigado pela sua audiência e fica o convite para que você esteja conosco no próximo Viva Vida.
1: Contamos com você.
0: Tchau, gente, e até o próximo Viva Vida.
1: Até lá, pessoal.
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5: 9:07.
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10: Louvado seja o nosso Senhor Jesus Cristo. Queridos amigos, aqui quem fala é o Padre Augusto, reitor do nosso Santuário de Nossa Senhora de Guadalupe, da nossa Arquidiocese de Pelotas. 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Que Nossa Senhora de Guadalupe abençoe e proteja cada um de vocês. 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

Bem, amigos de todo o Brasil, estamos de volta com o nosso Em Romaria, caminhando juntos nesse terceiro milênio. Nos estúdios da Rádio Vaticano, Silvone José.

0: Bem, amigos de todo o Brasil, com alegria nós estamos recebendo aqui nos nossos estúdios o irmão Edgar Nicodem, laçalista que vem de Porto Alegre. Ele é diretor do noviciado em Porto Alegre, faz parte da equipe de teólogos da Clara, Confederação Latino-Americana de Religiosos, e amigo da Rádio Vaticano. Irmão Edgar, que alegria tê-lo conosco. Seja bem-vindo.
1: Para mim também é uma grande alegria poder estar aqui. Recordo os outros anos, quando eu visitava aqui, quando estava vindo aqui seguidamente para Roma, e eu disse, bom, pelo menos precisa visitar a Rádio Vaticana, visitar o Silvonei, sempre é bom rever os amigos, isso é muito bacana.
0: Vamos falar um pouquinho do trabalho, como é que estamos indo lá em Porto Alegre?
1: Estamos indo bem, eu estou no noviciado com jovens que vêm de diversos países da América Latina, portanto, para nós a língua passou a ser o português e o espanhol. Todo mundo pode falar a sua língua, mas tem que entender qualquer uma dessas. E hoje eu tenho jovens que vêm de perspectiva indígena, afro e tudo isso. Então é um mundo cultural bem bonito, muito bacana do trabalho que estamos fazendo lá.
0: Vocações?
1: Vocações, nós estamos, temos diminuído um pouquinho na América Latina, mas temos vocações e nós estamos caminhando para termos um noviciado único para toda a América Latina e, em princípio, vai funcionar em Porto Alegre. Então, para o Brasil, assim, os demais latino-americanos vão ter que, pelo menos, aprender o português, porque a gente coloca eles em contato com as crianças e com as crianças não tem como, ou você sabe e elas te corrigem.
0: Tá certo, vamos aprender o gauchês um pouco, então.
1: É, isso também é o gauchês, né? Eles vão aprender, tá lá, isso sem dúvida nenhuma. Né?
0: Irmão, o senhor faz parte da equipe de teólogos da Clara, Confederação Latino-Americana de Religiosos. Vamos falar um pouquinho sobre isso.
1: Sim, eu faço parte da equipe, chama-se ETAP, na equipe de teólogos. A equipe de teólogos tem a função de assessorar a diretoria da CLAR em todos os projetos. Claro que nós, a CLAR, nos últimos anos, muito sintonizada com o magistério do Papa Francisco e toda com a perspectiva da sinodalidade, com todos os projetos, as comissões que a gente acompanha e também nessa perspectiva toda. E agora, uma grande preocupação é tudo aquilo que a gente já vem conversando, como é que essa sinodalidade passa para o chão da igreja, mas também ela encontra eco, espaço, luzes, caminho dentro da própria vida religiosa a serviço da igreja. Então, a sinodalização da vida religiosa é o grande projeto da CLAR para esse período. E estamos organizando, nesse sentido, o Congresso da Vida Religiosa, que vai ser em novembro, em Lima, e cujo tema exatamente é esse.
0: E o tema da subsidiariedade dentro da sinodalidade?
1: É uma questão central, né? A gente sente assim, muita participação, muita colaboração. A CLAR está conectado com, não somente com organismos da Igreja Católica, mas também com outros organismos civis, e se sente uma grande sintonia com os movimentos populares, com as universidades, com tudo isso que caminha. E isso é muito importante para a gente poder responder às grandes demandas que tem hoje a Igreja, que tem hoje a própria sociedade latino-americana, nesse tempo que nós estamos vivendo, também de tensões e de conflitos.
0: Esse encontro de Lima, como é que vai se desenvolver?
1: Vai ser um congresso. Esse congresso, basicamente, é perceber como é que a sinodalidade perpassa o todo da vida religiosa, ou seja, na espiritualidade, nas estruturas, nas relações, em tudo isso. Também, que novas alternativas estão sendo construídas a partir do documento final da sinodalidade, com todos esses desafios que ele nos coloca, mas também tendo sempre presente que a Igreja está caminhando para a Assembleia de 2028, a Assembleia que tem exatamente a temática da sinodalidade, onde se vai recolhendo o caminho que toda a Igreja está fazendo.
0: A questão da sinodalidade, a temática, entrou nas nossas comunidades?
1: Eu diria assim. Há muitos lugares onde ela entrou bem, em outros lugares falta entrar. Acho que há, assim, eu diria, talvez nem tanto resistência, mas há uma passividade, assim, né, nesse sentido. Então, realmente, nós achamos que a equipe teológica e a própria CLAR e as Conferências Nacionais da Vida Religiosa têm uma função importante, realmente, de retomar constantemente o tema, para que ele não caia, bom, um tema importante, mas, bom, a gente vai caminhando, né? Não basta isso, tem que dar vida, e por isso se todos os projetos que se tem, a CLAR tem 14 comissões diferentes, em todas as 14 dimensões, todos os projetos tem como a perspectiva de fundo a sinodalidade, desde a sua organização, a temática, os eixos que ela traz e como é que essa perspectiva vai avançando, né?
0: No próximo dia 15 de maio, nós temos a festa do educador, né? Uhum. São João Batista de La Salle, o padroeiro. Como é que a gente vive esse dia?
1: Isso é muito importante, muito bacana, num mundo que precisa tanto de educação, penso especificamente no nosso querido Brasil, né? La Salle foi alguém que conseguiu inovar, que conseguiu mostrar a educação como um campo importante de ação, não somente dos irmãos ou dos religiosos, mas de toda a igreja. Trouxe essa temática, La Salle sempre uniu educação de qualidade com evangelização. Toda essa perspectiva de valores. Então é um dia para celebrar, mas uma celebração que tem que levar a um compromisso cada vez maior com a perspectiva da educação, tudo isso que a gente está vivendo e os desafios que hoje é frente à educação, nesse mundo tecnológico, da inteligência artificial, com novas perspectivas, as novas tecnologias, por um lado, são um horizonte muito bacana, mas também que põem desafios educativos e éticos muito fortes e muito importantes, né?
0: O senhor, como educador também, como vê, então, a inteligência artificial agora?
1: Eu vejo de duas perspectivas. Primeiro, ela, de fato, ela traz instrumento, é um instrumento. Eu vejo como um instrumento que tem, que pode nos ajudar, que nos pode facilitar, mas também que a gente precisa se educar. Precisamos realmente absorvê-la, mas também estar ciente dos riscos que ela nos coloca de manipulação, de tirar a privacidade, essas coisas todas, né? Isso já vinha acontecendo também em termos de redes sociais. Mas eu vejo um instrumento que precisamos também olhar criticamente, mas também não é rejeição, muito pelo contrário. Mas com criticidade e gradualmente também criarmos critérios éticos e elementos de uso adequado da inteligência artificial. Porque, pelo que eu vi e entendi, acho que não tem volta, né? Mas é preciso, pode ser um instrumento, mas como as outras tecnologias, precisamos realmente uma absorção crítica, criteriosa, com valores e valores evangélicos, claro, no nosso caso.
0: Não podemos desumanizar a nossa sociedade.
1: Eu acho que esse é o grande desafio que a gente percebe assim, que de repente a coisa, eu vejo desde até os pequeninhos, eu vivo ao lado de um colégio que tem 2 mil alunos, e a gente vê, por exemplo, como isso com facilidade acontece. A desumanização, ela perpassa as famílias e precisamos ter o espaço humanizador, o espaço humano, do diálogo, da acolhida da vida, da valorização da vida. Também do tempo de convivência, do espaço livre, né? Eu acho tão bacana quando num campo de futebol você vê sete partidas de futebol quase ao mesmo tempo e as crianças conseguem se entender. Isso para mim é um símbolo de fraternidade que é fantástico, né? De crianças e com tudo isso, crianças e jovens, né?
0: Para a gente concluir, vivemos ainda aquelas imagens que atingiram Porto Alegre, Rio Grande do Sul, das enchentes, né? O que sobrou de tudo aquilo lá?
1: Olha, sobrou grande desafio. Eu creio que, em grande parte, a limpeza da cidade, isso foi um esforço grande. Eu destacaria também a grande solidariedade que houve. Isso movimentou um país, até internacionalmente veio ajuda. A solidariedade foi algo impressionante para a cidade, ficou um impacto, né? Agora, estão prevendo os especialistas que provavelmente no início da primavera vai haver outro momento de fortes chuvas no sul do Brasil. Dizem que não será do mesmo tamanho como foi essa enchente, esperamos que não seja, mas é um desafio. Então há uma preparação também para isso. A cidade está mais limpa, está organizada, mas as obras estruturais básicas, que são mais complexas, mais custosas, ainda estão lentamente começando. Portanto, há preocupação.
0: A solidariedade se sentiu realmente de modo concreto.
1: Isso foi, creio que a coisa fantástica que existiu, de todo o país, de todos os lugares, toda a movimentação. Eu morei perto lá onde não foi inundado, mas era praticamente o único caminho de entrada de toda ajuda para a Grande Porto Alegre, Avenida Bento Gonçalves. O que a gente viu de ajuda chegando, a solidariedade, foi algo assim que realmente não faltou comida, não faltou água, graças à solidariedade, porque os supermercados centrais começaram a se desabastecer, mas a solidariedade supriu isso.
0: Modigar, obrigado pela sua presença, pelo seu trabalho, né? Pela sua doação. Deus
1: abençoe.
0: Muito
1: obrigado, que agradeço. Obrigado.

0: Amigos de todo o Brasil, recebemos hoje aqui nos estúdios da Rádio Vaticano o Padre Paulo Henrique Almeida, de Goiás. Padre Paulo, seja bem-vindo. Bom dia.
1: Bom dia. Bom dia a todos os brasileiros. Uma grande graça estar aqui com vocês.
0: Padre Paulo estuda em Roma, mora no Pio Brasileiro e frequenta a Faculdade de Santa Cruz. É isso?
1: Exatamente. Tem um ano que eu estou aqui em Roma fazendo mestrado em comunicação institucional pela Pontifícia Universidade de Santa Cruz e moro lá no Colégio Pio Brasileiro, com mais 97 padres diocesanos.
0: Uma experiência nova.
1: Fantástica. Experiência cultural, espiritual, humana, um grande crescimento.
0: Bom, Padre Paulo passou os últimos dias uma realidade um pouquinho diferente, foi a Irlanda. Por quê, Padre Paulo?
1: Exatamente, nós tivemos a oportunidade de pregar um retiro na cidade de Kilbeggan, bem no centro da Irlanda, lá junto à comunidade brasileira. Tem as cidades irlandesas, quase todas têm comunidades brasileiras. O Itamaraty estima que 70 mil brasileiros estejam na Irlanda e muitos deles participam de comunidades vivendo a fé, reunidos nessas cidades. A gente tem padres que celebram, padres brasileiros, e eles me convidaram para pegar um retiro. Foi uma graça esse final de semana, com aproximadamente 60 brasileiros e alguns irlandeses casados com brasileiros e alguns irlandeses filhos de brasileiros também participaram do retiro lá na cidade de Kilbeggan, na diocese de Meath, centro da Irlanda.
0: Motivo desse retiro?
1: O motivo, muitos brasileiros vêm de realidades eclesiais distintas. Tem brasileiros do Nordeste, tem do Centro, tem do Sul, e eles queriam algo que começasse a comunidade pregando a base, né, da fé católica. Então, nós optamos por seguir o caminho do querigma, os conteúdos iniciais da fé cristã, aquelas verdades que os apóstolos anunciaram após a ressurreição e ascensão de Jesus. E esse conteúdo dos Atos dos Apóstolos foi a pregação, o trabalho, né? Então, partir do querigma, do amor que Deus tem por nós, da pessoa de Jesus Cristo como nosso Senhor e Salvador, da liberdade em que nós fomos constituídos, criados por Deus, para recusar ou para acolher esse amor dele, e para a experiência do Espírito, que é uma experiência de comunidade, a importância de viver a fé com os irmãos, ainda mais uma realidade ali onde eles estão em outros países, com desafios novos, e precisam estar fortalecidos numa comunidade brasileira que vive a fé católica. Isso foi muito bonito testemunhar ali.
0: Quem são esses brasileiros?
1: Esses brasileiros têm três levas de brasileiros. Tem aqueles que chegaram no final dos anos 90, tem alguns que chegaram em 2010 a 2012, e tem outros agora após pandemia. Então, são brasileiros que estão tentando fazer a vida ali, a maioria deles trabalhando em frigoríficos, trabalhando com cargas horárias, né, altas, segundo o padrão brasileiro, e se esforçando por dar aos seus familiares que estão no Brasil uma oportunidade de vida melhor e ali constituindo, né, com todo o esforço, uma vida comunitária ali, uma vida em condições melhores que eles tinham no Brasil. Então, eles estão esparramados por várias cidades de 5 mil habitantes, 10 mil habitantes. A maioria da comunidade está em Cork e também em Waterford, que são cidades do sul da Irlanda, que são realidades de família, diferente da capital Dublin, que são mais jovens brasileiros que frequentam a comunidade brasileira em Dublin, que são universitários, pessoas que estão fazendo intercâmbio, e por isso há uma rotatividade muito grande. Mas aqueles que estão no interior, geralmente são brasileiros que foram para lá, estabeleceram, estão agora comprando as suas casas e têm projetos de continuar ali, de criar seus filhos. Muitos deles já têm filhos nascidos na Irlanda, fazem parte do sistema de educação irlandês e, por isso, pensam em continuar ali. Mas a prática religiosa, a expressão da fé em outra língua é um desafio para eles. Por isso, tem padres brasileiros ou, em alguns lugares, padres irlandeses que trabalharam no Brasil que dão essa assistência religiosa para eles. Então eles se reúnem na paróquia irlandesa, mas celebram em português e vivem a fé nessas comunidades, fazendo novenas, fazendo procissões, que são realidades muito brasileiras, mas que eles vivem ali. Por exemplo, me partilhavam na festa de Nossa Senhora Aparecida, uma realidade bonita. Eles fizeram, todas as comunidades brasileiras se reuniram em Dublin para fazer uma procissão ali próxima à catedral. E também, agora no próximo mês, no dia 13, todas as comunidades brasileiras vão a Knock, que é onde tem o santuário de Nossa Senhora do Silêncio, lá em Knock. Eles vão para lá também fazer uma peregrinação e ali expressar o amor deles à Nossa Senhora, mesmo estando em outro país, mesmo estando distante de casa, mas a fé permanece no coração deles.
0: São felizes os nossos brasileiros conversando com eles?
1: Sim, partilhando, são felizes, carregam muita esperança e possuem vínculos com seus familiares. E a grande busca deles é para ter condição de visitar sempre o Brasil, de levar os pais. Por exemplo, tinha uma família de Governador Valadares que estava lá. Então, a mãe dessa família, a matriarca dessa família, veio agora da Diocese de Governador Valadares para visitá-los, vai ficar lá 2 meses, e alegria tanto dessa senhora quanto também da família em acolher a avó, a mãe, a sogra ali na Irlanda. Então há esse intercâmbio, o governo favorece também essa comunicação para que esses brasileiros, mesmo os que moram no Brasil, possam ali visitar seus parentes que agora estão vivendo na Irlanda.
0: Você falava da questão da igreja. Caminha junto também com esses nossos irmãos. Como é a presença, então, da igreja?
1: É um testemunho muito bonito, porque é uma, primeiro, a acolhida. Né? Então, quando você chega em outro país, você acaba perdendo um pouco as raízes, os vínculos. Então, a igreja acaba sendo um instrumento para a constituição de vínculos, de amizade, de apoio. E, por exemplo, um casal que foi para lá e depois a mulher descobriu que tinha câncer. Então, todos os brasileiros se uniram. Eles tinham 3 meses que eles tinham chegado na Irlanda. Os brasileiros dali da comunidade católica se uniram para ajudar, para amparar, para consolar, para que eles pudessem ser amparados, mesmo estando longe da família, mas tivesse ali uma família. O que eu vejo são essas comunidades funcionando de fato como família. E isso é muito bonito. A igreja como família. Uma família de fé, uma família que sustenta, que apoia, que está junto, que consola. Então, as realidades, por exemplo, no Natal, na Páscoa, estão sempre juntos, celebrando essa experiência de fé, celebrando a cultura brasileira também, para que não perca a identidade, né? A base das suas raízes em que foram criados e cresceram ali no nosso país.
0: A saudade faz recordar as raízes.
1: Com certeza, a saudade faz recordar. E a fé constitui um elo, né, um vínculo entre eles e o país, a nação brasileira. É muito interessante isso. Por mais que essas crianças que estão nascendo lá estudam inglês, estudam em escolas onde se fala inglês, mas em casa os pais brasileiros falam português para que as crianças aprendam português e não percam o vínculo com o Brasil, mesmo tendo nascido na Irlanda.
0: Experiência bela.
1: Experiência bela, com certeza, uma graça de Deus.
0: Obrigado. Obrigado. Bom retorno aos estudos.
1: Obrigado, vamos em frente.
0: No dia de Nossa Senhora de Fátima, o Papa Leão deu continuidade ao ciclo sobre o Concílio Vaticano II, dedicando sua catequese a Maria. Na catequese da audiência geral desta quarta-feira, Leão XIV refletiu sobre o tema A Virgem Maria, modelo da Igreja, inspirando-se no último capítulo da Constituição Dogmática Lumen Gentium, dedicado à Mãe de Jesus. Nesse documento, ela é saudada como membro eminente e inteiramente singular da Igreja. Seu tipo e exemplar perfeitíssimo na fé e na caridade.
2: Queste parole ci invitano a comprendere come in Maria, che sotto l'azione dello Spirito Santo ha accolto e generato il Figlio di Dio venuto nella carne.
0: Essas palavras, afirmou o Papa, nos convidam a compreender como em Maria, que sob a ação do Espírito Santo acolheu e gerou o Filho de Deus feito carne.
3: se pode reconhecer tanto o modelo como o membro excelente e a mãe de toda a comunidade eclesial. O Santo Padre explicou, ao deixar-se moldar pela obra da graça que veio a realizar-se nela e ao acolher o dom do Altíssimo com a sua fé e o seu amor virginal, Maria é o modelo perfeito daquilo que toda a Igreja é chamada a ser, isto é, criatura da palavra do Senhor e mãe dos filhos de Deus, gerados na docilidade à ação do Espírito Santo. Na medida em que é a fiel por excelência, na qual nos é oferecida a forma perfeita da abertura incondicional ao mistério divino na comunhão do povo santo de Deus, Maria é membro excelente da comunidade eclesial. Por fim, na medida em que gera filhos no Filho, amados no amado eterno que veio entre nós, Maria é mãe de toda a Igreja, que pode dirigir-se a ela com confiança filial, na certeza de ser ouvida, guardada e amada. Maria também pode ser considerada a mulher ícone do mistério.
2: Com o termine donna si evidencia la concretezza storica di questa giovane figlia di Israele.
3: Com o termo mulher, destaca-se a realidade histórica desta jovem filha de Israel, a quem foi concedido viver a extraordinária experiência de se tornar a mãe do Messias. Com a expressão ícone, sublinha-se que nela se realiza o duplo movimento de descida e de ascensão, tanto a eleição gratuita por parte de Deus, como o livre consentimento da fé nele. Outro ensinamento do Concílio, ressaltado por Leão, é sobre o lugar singular reservado à Virgem Maria na obra da redenção. Jesus é único mediador da salvação e a sua Santíssima Mãe, de modo algum, ofusca ou diminui esta única mediação de Cristo. Manifesta, antes, a sua eficácia. Na Virgem Maria, acrescentou o Papa, reflete-se também o mistério da Igreja.
2: 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Nella Madre del Signore, la Chiesa contempla il proprio mistero.
3: Nela, o povo de Deus encontra representadas a sua origem, o seu modelo e a sua pátria. Na Mãe do Senhor, a Igreja contempla o seu próprio mistério, não só porque nela encontra o modelo da fé virginal, da caridade materna e da aliança esponsal a que é chamada, mas também e sobretudo porque reconhece nela o seu próprio arquétipo, a figura ideal daquilo a que é chamada a ser. Como se pode ver, disse por fim o Papa, as reflexões sobre a Virgem Mãe reunidas na Lumen Gentium ensinam-nos a amar a Igreja e a servir nela a realização do Reino de Deus. E convidou a questionar: vivo com fé humilde e ativa a minha pertença à Igreja? Reconheço nela a comunidade da aliança que Deus me deu para corresponder ao seu amor infinito? Sinto-me parte viva da Igreja em obediência aos pastores dados por Deus? Olho para Maria como modelo, membro excelente e mãe da Igreja?
2: Sorelle e fratelli, lo Spirito Santo, disceso su Maria e invocato da noi con umiltà e fiducia, ci doni di vivere pienamente queste stupende realtà.
3: Irmãs e irmãos, que o Espírito Santo nos conceda viver plenamente essas maravilhosas realidades. E depois de termos aprofundado a Constituição Lumen Gentium, peçamos à Virgem que nos obtenha este dom, que cresça em todos nós o amor pela Santa Mãe Igreja. Assim seja.

0: E assim chegamos ao final do nosso Em Romaria desta semana, agradecendo mais uma vez a sua presença. Voltamos na próxima semana com mais um Em Romaria, caminhando juntos neste terceiro milênio.
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2: 9:40.
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1: 9 horas e 58 minutos.
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Alô, bom dia a você, como é que estamos, tudo bem? Agora 10 horas da manhã, mais 6 minutos, estamos entrando no ar até 1 hora da tarde com o nosso Encontros de Domingo. O programa da família brasileira no teu rádio todos os domingos aqui nos 1160M da sua Rádio Universidade Católica de Pelotas até a 1 hora da tarde, tá bom? A partir de agora você pode entrar em contato comigo pelo 991-81-3981. 991-81-3981. Muito bem? Mas então, afinal hoje é domingo, dia 17 de maio de 2026. Já passamos da metade do mês, hein? Já passamos da metade do mês 5, tá ouvindo? É, meu querido. Passa rápido, hein? Muito rápido, tá bom? Tá certo, então. Deixa eu apresentar a minha equipe de trabalho quando são 10 horas da manhã, mais 7 minutos. É trabalhando lá no Parque dos Transmissores. Lá está minha querida Alessandra Silveira. Alô, Alessandra, bom dia, guria. Como é que vai? Tudo bem aí? Bom trabalho, tá bom? Tá certo. A gravadora fica por conta do nosso folguista. É, folguista porque ele tá toda hora de férias, né? Segunda-feira ele tá de volta. Chucro e Redomão Leonir Baade. Grande, meu irmãozão. Aquele abraço, meu irmão. Bom descanso aí, viu? E estou. A retaguarda é por conta do nosso... É Daniel Kurs. Alô, Danielzinho. Bom dia, bom dia. A direção da programação fica por conta da Alessandra Sena. E estou. Supervisão Universidade Católica de Pelotas. E a produção e apresentação, esse amigão de vocês, João Antônio, para serviços leves. O pesado eu deixo com o vizinho ao lado, tá certo? Muito bem. Olha, espero que você tenha gozado aí de uma excelente semana, que você possa estar gozando aí de um bom fim de isto, e que possamos nós fazermos companhia um ao outro, não? Eu daqui, você daí, até uma hora da tarde pelos 1160. Afinal, é o melhor conteúdo Jovem Guarda do Rádio Sul Rio Grandense, que está no ar até a uma hora da tarde. Já estamos vivendo as emoções do ano 7, hein? Hein? Pra quem pensou... Alô, Arthur, meu querido, para quem achou que ia ficar 3 meses no ar, ia só cumprir contrato, hein? 7 anos, hein, meu querido? 7 anos de muita Jovem Guarda aqui nos 1160. 10 e 8 da manhã, deixa eu falar para ti, 991, anota aí, hein? Anota aí, 991-81-3981. Este é o zap do programa, você vai se conectar comigo até a 1 da tarde.

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Muito bem, vamos lá então. Agora 10 horas da manhã, mais 18 minutos. Olha a hora, minha gente. Relógio que atrasa não adianta, são 10 horas da manhã, mais 18 minutos. É manhã de domingo, 17 de maio de 2026. 14 graus de temperatura nesse exato momento, aqui no centro de Pelotas, aqui justamente na rua Félix da Cunha, estúdios da sua rádio Universidade Católica de Pelotas, tá bom? Transmitindo do quarto andar para o mundo. Muito bem, olha, Luiz Carlos Putinelli tá mandando um grande abraço pro meu querido Luiz Orlando, a dona Tereza Santos e também o nosso Giovanni Cardoso, grande Giovanni Cardoso, aquele abraço aí na Guabiroba, cidade satélite de Pelotas, forte abraço a essa turma maravilhosa. Já que eu estou falando em Guabiroba, deixa eu mandar um alôzão aí pro meu querido João Luiz Fickel, quero mandar um alôzão ainda para minha querida Nara Beatriz e todos que estão na escuta aí na Guabiroba, tá bom? Tá certo. Agora deixa eu te falar, quero mandar um alôzão também lá pro Arco-Íris. Alô, meu querido Elevindo, como é que vai? O senhor vai bem? Um grande domingo pro senhor e a família. Alô, dona Arlete, como é que está? Tudo bem? Chimarreando? É, mas então, hein? Mas então, hein? Muito bem, olha, ouvimos ali o Almir, ex-Fivers, cantando ali Mundo Sem Amor. Tivemos ainda Vai Caindo Uma Lágrima com o nosso grande Jerry Adriani, tá bom? Tá certo então, até a uma hora da tarde estamos juntos aqui nos 1160 da sua Rádio Universidade Católica de Pelotas, tá bom? Tá certo, deixa eu mandar uma alusão aqui, deixa eu mandar meu bom dia lá pra família Queiroz. Alô, família Queiroz, alô, Arlete. Alô, minha querida Arlete Queiroz, grande abraço, hein, meu querido Héctor Queiroz, forte abraço. Obrigado aí pelo carinho, viu? A toda a família Queiroz, um grande abraço, muito obrigado pelo carinho, muito obrigado aí pela companhia. Deixa eu mandar um bom dia também pro meu querido Luluca e a dona Núbia. Alô, Luluca, alô, dona Núbia. Alô, meu querido Luiz Carlos Putinelli. Alô, dona Lourdes do Amaral, bom dia. Bom dia também lá pro meu querido Luiz Carlos Azambuja, lá na Evaristo da Veiga. Alô, meu querido Luiz Carlos Azambuja, aí na Evaristo da Veiga, aí do Fragata. É, no Fragata, meu querido. Fragata em peso acompanhando o nosso especial, tá certo? Quero mandar um alôzão também pro meu querido Selmar Porto e a sua esposa, a dona Neuza, se não me engano, é Neuza o nome dela, não? Isso. Meu querido Gilberto Almeida, como é que vai? Tudo bem aí? Um grande dia pra ti e a família, tá bom? Isto. Daqui a pouco mais tem meu bom dia lá pra minha turma da cidade vizinha de Rio Grande, que estão sempre nos acompanhando, viu? Isto. Deixa eu mandar um alôzão também pro seu Antônio em São José do Norte. Alô, Banaô, como é que vai? Tudo bem aí? Um grande abraço pro senhor e a família, tá certo? Isto, deixa eu mandar um bom dia também lá pro meu querido Paulo Vilar, dona Vera Porto e a Tatiane, gente acompanhando a gente ali no Navega. Alô, pessoal do Navegantes, um grande abraço, um bom dia, um bom domingo, 10h21.

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Muito bem, ouvimos ali Os Incríveis cantando Era um Garoto que, Como Eu, amava os Beatles e os Rolling Stones. Tivemos ainda Se Eu Sou Feliz Porque Te Amo, cantor Renato e Seus Blue Caps, tá bom? Agora são 10 horas da manhã, mais 28 minutos, 10h28, 14 graus de temperatura, possibilidade de chuva para hoje é de 10%, a umidade relativa do ar está em 84%. Ventos 13 km/h. Muito bem? Mas então...

Muito bem, deixa eu abrir aqui, 991-813-981, esse é o telefone para você mandar a sua mensagem aí, mandar o seu texto de áudio, mandar o seu texto escrito, 991-813981, tá certo? Deixa eu entrar aqui, tem gente aqui, quem é que tá aqui? Bom dia, amigo João Antônio, bom dia, saudações coloradas a todos, abraço ao mano Gilberto Colorado, roxo, olha só, abraço a todos e um abençoado domingo, muito obrigado, é o João Carlos Almeida. Ai, meu Deus, ontem eu não consegui secar o teu time, mas já soube que vocês deitaram e rolaram em cima do Vasco, humilharam o pobrezinho do Renato Guardalupe, hein? Pobrezinho do Renatinho, hein? Esse abusaram ontem, eu ouvi falar, tá certo então, deixa eu abrir aqui que tem mais gente no 991-813-981, quem é que tá aqui? Deixa me ver aqui. Bom dia, meu amigo João Antônio, bom dia, abraços para o torcedor símbolo do Grêmio, Porto Alegrense, Luiz Carlos Putinelli, Luiz Orlando e Tereza Santos, bairro Castilhos, muito bem, deixa eu entrar aqui que tem mais gente, deixa eu abrir ali, quem é que tá ali? Bom dia, JA, bom dia, um domingo grandemente abençoado, muito obrigado, programa iniciando como sempre. É uma brasa, mora? Gostaria de ouvir uma música com o saudoso Vanderlei Cardoso. Quando que o Vanderlei Cardoso morreu, que eu não sei? Hein? Esta semana agora? Não soube nada sobre a morte do Vanderlei Cardoso. Ofereço para todos que estão na escuta, sintonizados. Um grande abraço. Vou pesquisar aqui, mas eu acho que tu tá equivocado, hein? Pelo menos eu não tive essa informação. Geralmente, quando acontece alguma coisa com alguém da Jovem Guarda, geralmente eu sempre sei. Eu sempre sei. Sempre estou no grupo ali, tá bem? Mas muito obrigado de qualquer forma aí. Eu vou pesquisar aqui, já já. Deixa eu entrar aqui que tem mais gente aqui no 991-813981. Quem é que está ali? Bom dia, JA. Bom dia. Ligada sempre. Obrigado pelo alô. Capaz. Abraço, Arlete Queiroz Vieira e família. Muito obrigado, Arlete. Tamo juntos, guria. Tamo juntos, tamo juntos. Até uma hora da tarde, tamo juntos, tá bom? Tá certo, então. João Antônio, meu querido. João Antônio, meu querido. São 10h31, rapaz.

Agora são 10 horas da manhã, mais 36 minutos, 14 graus de temperatura, amanhã de domingo, 17 de maio de 2026. Muito bem? Isso, ó. Ouvimos ali o Ronivon cantando Escuta Meu Amor. Tivemos ainda a pescaria com o Tremendão Erasmo Carlos, tá bom? Tá certo então. Olha, com relação à informação anterior, consta o seguinte, meu querido. Quem é que falou? Deixa eu ver aqui. Ah, foi o Edson de Rio Grande. Olha, segundo informações, essa informação não procede. O cantor Vanderlei Cardoso está vivo e segue com sua carreira aos 81 anos. O ídolo da Jovem Guarda continua ativo nas redes sociais realizando apresentações, tá certo? Muito bem? Tá certo, tá resolvido. Então, Vanderlei Cardoso está vivo, graças a Deus, não? Graças a Deus, tá bom? Ah, tá, agora sim. Ele tá pedindo desculpa aqui, ó. Desculpa, queria ouvir uma música com Gerry Adriano e coloquei Vanderlei Cardoso, que está vivo. Assim deve estar com 80. Não, ele está com 81 anos, tá bom? Meu querido Edson, lá de Rio Grande. Isto, tá resolvido. Quem cantou ali foi o... já falei. Deixa eu abrir aqui o 991813981, que tem recado ali pra mim. Deixa-me ver quem está ali. Bom dia, João Antônio, tudo bem? Tudo. Obrigado, Senhor, mais um domingo deste maravilhoso programa que nos faz voltar no tempo. Se der para ouvir aí, Johnny Rivers. Domingo é uma semana abençoada para todos. Abraços, Isabel Madeira. Muito obrigado, Isabel. Para você também, viu? Isso, deixa eu abrir aqui o Cleonir. Deixa eu abrir aqui. Bom dia, João Antônio. Bom dia, bom domingo. Obrigado. Bom programa para nós. Sou o Cleonir Vasconcelos do Simões Lopes. Alô, Cleonir aí do Simões Lopes. Grande abraço, obrigado. Vamos juntos até a 1 da tarde, tá certo? Até 1 hora da tarde vamos juntos. Deixa eu abrir aqui o 7990 para ver quem está ali. Deixa-me ver quem está ali no 7990. Bom dia, feliz domingo a todos os ouvintes. Na escuta na Coab Tablada, com a Dilson, preparando aí aquele churras. Grande abraço, Adilson. Estamos juntos aí até a 1 hora da tarde. Deixa eu abrir aqui o 1174, finalzinho 1174. Ele que escreveu para o 991-81-3981. Não, ele mandou um áudio. Agora eu ouço o áudio e já reporto aqui o que ele disse no áudio, tá bem? Tá certo, então. Deixa eu te falar uma coisa. Até a 1 hora da tarde, está comigo a Hora Negócios Imobiliários, viu? 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Maravilha? Mas então, quem mais está comigo, hein? 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

Quem mais vai comigo, hein? Sandra Correia, como é que vai, guria? Tudo bem contigo? Ah, Sandra Bons e o meu querido Joãozinho também estão de rádio ligados. Forte abraço, obrigado aí pelo carinho, pela companhia, tá certo? Agora são 10 horas da manhã, 42 minutos. Eu disse 10h42. Até a 1 da tarde, encontros de domingo. 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

Agora faltando 9 minutos para as 11 horas da manhã, hein? 9 minutos estão faltando para as 9 horas da manhã. Muito bem? Ouvimos ali Derry Winter e Roberto Carlos. 14 graus de temperatura, possibilidade de chuva é 10%. Umidade relativa do ar, 83%. Muito bem, muito bem. Tá certo, então. 991-813-981 é o telefone. Você manda o seu recado, manda o seu alô e a gente faz o registro, tá bom? Deixa eu mandar um alôzão pro meu querido Nenê lá na Cidade Alta, em São José do Norte. Alô, Nenê São José do Norte, aí na Cidade Alta. Um grande abraço, viu? Muito obrigado aí pelo carinho da companhia. Deixa eu entrar aqui, que tem mais um aqui. Quem é que tá aqui? 991-813-981. Bom dia, J.A. Meu nome é João Adelício. Bom dia. De Barra do Aririu, Santa Catarina. Quando a rádio passar para FM, o programa vai junto? Sim, meu querido. Creio que sim. Creio que sim. Tá bem? Inclusive, a gente teve uma reunião, né? Na quarta-feira passada. Falando a respeito. Até onde se sabe, o programa continua lindo, como diz a música aquela, o Rio de Janeiro continua lindo, é verdade, fala sério. Que mais que eu tenho aqui? Deixa eu mandar aqui um forte abraço ao meu querido Cebola. Alô, Cebolinha, como é que tu estás? Estás bem, hein? Grande abraço pra ti, pra dona Rita e teus familiares aí, tá certo? Meu querido Jorley, também de rádio ligado. Grande abraço, muito obrigado aí pelo carinho, viu? Obrigado pela companhia. Quem mais vai comigo, hein? Deixa eu entrar lá em Rio Grande. Deixa eu entrar lá em Rio Grande lá. Deixa eu mandar um alôzão lá pro meu querido Hamilton. Isso, pro Jair. Quem mais? A Margarete. Alô, Margarete, como é que vai? Tudo bem? Estive na tua cidade ontem. Também quero mandar um alôzão aí pro Ney Santos, a Daiane Santos. Meu querido Paulo César Alves, meu querido Dyson Lopes, a Lucinha Ávila, Wilson Coy, Jeremias, como é que vai? Tudo bem aí? O João Espíndola, hein? Lá em São José do Norte. Grande abraço para ele também. Deixa eu mandar um bom dia para a Nádia Bastos, o Ayrton e a dona Carmen, também nos acompanhando lá na Fernando Osório. Grande abraço, viu? Meu querido Gilson Breina Campos Salles, como é que estamos? Tranquilo aí? Grande abraço. Abraço aí também pro meu querido Ayrton e Dulce, lá na Vidal de Negreiros, também no Fragata. A Leila Caldeira, de Rádio Ligado, nos acompanhando. O Daniel Lopes, no Arial. Grande abraço. Claudinei, como é que estás? A Regina Camargo, hein? Grande abraço para ela também. Muito obrigado pelo carinho, viu? Meu pessoal lá do Passo do Salso, tudo bem aí? Forte abraço. Obrigado aí pelo carinho, viu? Obrigado pela companhia. O Jorginho, tu tens notícia do Bebeto, hein? Tens notícia dele? Depois tu me manda um zap aí me falando sobre o Bebeto. Faz horas que ele não participa, comecei a me preocupar com ele. Tá bem ele? Meu querido Danilo Bilharva e a sua galera, grande abraço. Alô, Felipe, alô, Gilson. Lá no Jardim América estão meu querido Claudinho na Embrapa, o Juca e o Valnir. Grande, Niro! Aquele abraço, meu irmão. Tamo juntos, viu? Alô, João Carlos, em Arroio Grande. Paulinho Prestes, também em Arroio Grande. Um grande abraço, hein? O Gilmar e o Marcos Ferreira nos acompanham lá na cidade vizinha de Pedro Osório. Um bom dia, um bom domingo, viu? Bom domingo, bom domingo. Agora são 10 horas da manhã. 10 horas da manhã. Mais 55 minutos. 10h55.

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11 horas da manhã, mais 6 minutos. 11 horas da manhã, 6 minutos. É amanhã de domingo, 17 de maio de 2026. Muito bem. Ouvimos ali o Demetrius e também ouvimos o Vanderlei Cardoso cantando, não? Isto, ó. Bom rapaz, tá certo? Tá certo, sim, senhor. Deixa eu ver aqui para quem que eu não mandei bom dia ainda hoje. 991-81-3981 é o telefone. Tu manda o teu recado e a gente faz o registro aqui na boa, tá certo? Isso. Deixa eu mandar um alôzão aqui para quem que eu não mandei alô. Deixa-me ver aqui. Deixa-me ver aqui. Deixa-me ver para quem que eu não mandei alô ainda hoje, hein? Ah, deixa eu mandar um alôzão pro João Carlos lá no bairro Cruzeiro. Alô, João Carlos, no bairro Cruzeiro, um bom dia, muito obrigado pela companhia. Alô, seu Jader, alô, dona Jane, como estás? Tudo bem? Grande abraço aqui no centro de Pelotas. A professora Maria Jurema, bom dia. Bom dia também para o Jonas, lá no Barro Duro. O Jara do Fragata, como é que vai? Tudo certo aí? Grande abraço para vocês também, viu? Deixa eu mandar uma alusão lá para o meu querido Joaquim e o Jurandir. Os manos, um da Guabiroba, outro do Arco-Íris. A Ieda Matoso, Toninha Cláudia no Fragata, grande abraço, obrigado aí pela companhia, viu? Isto, ó. Deixa eu mandar um alusão também pro Alaora, Berenice e o Tiago. Gente ligada na gente, viu? O Jonas lá do Areal, hein? Bom dia, tudo bem aí? E o pessoal do Capão do Almoço, o Ratinho em São Lourenço do Sul. Gente ligada na gente, hein? Nos juntos até a 1 da tarde, tá bom? Tá certo. Deixa eu mandar uma alusão pro meu querido Fernandinho, lá do Lindóia. Alô, Fernandinho, lá da Pinturas Automotivas. Um grande abraço para ti e os familiares aí, tá ouvindo? Deixa eu mandar uma alusão também pro meu querido Rafael e a dona Rita, sempre de rádio ligado, nos acompanhando. Muito obrigado pela companhia. O Betinho ali da Eletrônica Shop, aquele abraço. Bom domingo aí para ti e a família. E tenha aí uma boa semana, tá bom, meu irmão? Grande abraço. Deixa eu mandar uma alusão lá pro seu Carlos Haas, pai do meu querido Gabriel. Grande abraço, bom dia, muito obrigado pela companhia, tá ouvindo? Estamos juntos até a 1 da tarde. João Antônio, meu querido. João Antônio, meu querido. São 11 horas da manhã agora. 11 da manhã, mais 10 minutos.

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0: Muito bem, ouvimos ali os Beatles cantando no rádio, isto, Brother Me, e até a 1 da tarde, você continua aí participando através do 991-813981. Vou repetir, 991-813981, tá bom? Isso, afinal você está com a Rádio Universidade Multiplataforma. 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Eu sou o João Antônio, para quem já me conhece pode me chamar de JA, para quem nem me conhece tanto pode me chamar de Joãozinho, tem problema algum, viu? Tem problema algum. Estamos juntos até 1 da tarde aqui pelos 1160. Deixa-me ver aqui, 15 graus agora de temperatura, possibilidade de chuva ainda continua 10%. Segundo a previsão do tempo, daqui a 1 hora, né, aproximadamente meio-dia e 14 minutos, deverá ocorrer uma pancadinha de chuva, segundo a previsão do tempo, tá bom? Então tá tudo certo. Tá tudo certo, não? Isto. Pra que é que eu não mandei bom dia ainda hoje? Deixa eu mandar meu bom dia pro Ricardo lá na Cerquinha. Alô, Ricardo, aí na Cerquinha, um grande abraço. Obrigado pelo carinho da companhia, tá bom? Isto. Deixa eu mandar um alôzão também pro meu querido... Como é que é o nome dele mesmo?
1: Bimbo. Chocolate Boy.
0: Me deu um branco agora o nome dele. Lá da Maria Clara, ele. Lá da Maria Clara. Lá do bairro Maria Clara. Me deu um branco agora o nome do rapaz. Forte abraço aí. Obrigado pelo carinho. Ele sabe quem é ele, não? Ele sabe quem é ele. Quero mandar um alôzão também pro Sérgio Rodrigues. Alô, Sérgio Rodrigues. Bom dia. Deixa eu mandar um bom dia também pro meu querido Darneli Pinheiro e família. Alô, Darneli, como é que estamos? Tranquilo? Maravilha. Deixa eu mandar um alusão também lá pra família Fiala em Novo Hamburgo. Alô, família Fiala em Novo Hamburgo, um bom dia. Estamos juntos até a 1 da tarde, tá certo? Alô, minha querida Fátima Carvalho. O Paulo César, meu compadre. Como é que estamos? Tranquilo? Grande abraço, viu? Obrigado aí pelo carinho da companhia. Deixa eu mandar um alusão também para Marta e o Zinho e seus familiares. Gente ligada na gente, hein? Hein? É gente que não acaba mais, hein? Deixa eu mandar um alusão também lá pro Claudião e a Eva, lá na Praça 20. Alô, Claudião, alô, Eva, aí na Praça 20. Um grande abraço, obrigado pela companhia, viu? O Jara lá na Santa Terezinha também vai meu bom dia. Vai meu bom dia também lá pro meu querido Valdir e a Margarete, também na Praça 20. Gente ligada na gente, hein? Até 1 hora da tarde, estamos juntos. Encontros de domingo. Agora 11 horas da manhã, mais 15 minutos. Olha a hora, minha gente. Relógio que atrasa não adianta. 11h16, hein?

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11 horas da manhã, 27 minutos agora, 15 graus de temperatura, possibilidade de chuva é de 10%, umidade relativa do ar caiu para 81%, tá bom? Tá certo então, é manhã de domingo, dia 17 de maio de 2026, muito bem? Mas então, ouvimos ali quem cantou? Cantou o Jerry Adriani, cantou o Square e ainda os Fevers. Uhum, muito bem, muito bem. 11 horas da manhã, mais 28 minutos, 991-81-3981 é o nosso zap. Você entra ali, manda o teu recado e a gente faz o registro na boa, tranquilo? Deixa eu entrar aqui no 9669, deixa eu ver quem é que tá aqui. 9669. Oi, João Antônio, oi. Bom dia, alegria dos domingos. Muito obrigado, viu? Hoje, especialmente, quero te pedir para mandar um abraço para minha filha Débora, o esposo, o Gastão, a netinha Sofia, que vão te sintonizar lá na Argentina. Muito obrigado, hein? Estamos indo longe, hein? É, eu ficarei imensamente feliz. Ela é minha bonequinha. Muito bem, alô Sofia, alô Débora aí na Argentina, nos acompanhando, grande abraço, viu? É a Lucy Bastos que tá mandando aí, forte abraço para vocês, meu, muito obrigado aí pela companhia, viu? Isso, ó. Ah, ela mandou aqui, ela mandou um post, né? É, da netinha, Sofia, muito bem, tá aqui a Sofia. É, a Débora, e deve ser o esposo da Débora que tá ali juntos, né? Muito bem, deixa eu abrir aqui que tem mais gente aqui, quem é que tá aqui? Muito bom dia, João Antônio, cheguei na escuta do programa de domingo, Arthur e Flávia Fiala, tava conversando com o Daniel Fiala em Belfort, na França, pois amanhã estará de aniversário, e a doutora Áurea Faria também. Na escuta. Um grande abraço aí pra eles, né? Que estão na escuta lá em Belfort, na França. E o Danielzinho que estará de aniversário amanhã. Muitas felicidades, viu, meu irmão? Muito obrigado pelo carinho. Obrigado aí pelo carinho de nós dar um de nos dar um abraço. Nem vou falar de futebol. Os teus ouvintes assíduos. Tá bom, querido. Muito obrigado, viu? Muito obrigado aí pelo carinho. Muito obrigado pela companhia. Deixa eu abrir aqui, que tem mais gente. Deixa me ver aqui quem está aqui comigo. Bom dia, amigo João Antônio. Bom dia. Tô na escuta. Feliz domingo e abençoada semana. Muito obrigado, viu? Para você e sua equipe e todos os ouvintes. Fiquem todos com Deus. Abraços, Jeremias. Alô, Jerê. Grande abraço para ti, meu querido. Tamo juntos, viu? Até a uma hora da tarde. Até uma hora da tarde, estamos juntos. Deixa eu abrir aqui o 4353. Deixa me ver quem é que está ali no 4353. Deixa me ver. Bom dia, João Antônio. Bom dia. Bom domingo para todos nós. Muito obrigado. É a professora Jaqueline Marques. Alô, professora Jaqueline Marques e família. Grande abraço, hein? Obrigado pelo carinho. Bom domingo aí para a senhora e todos os seus familiares. Tá certo? Tá correto? Então tá tudo bem, tá tudo certo. Agora são 11 horas da manhã. 11 horas da manhã, hein? Como passam as horas? Mais 30 minutos, 11h30. Alô, Jorginho, meu querido. Segura essa.

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Muito bem. Ouvimos ali o Paulo Diniz. Quero voltar para a Bahia, na indicação lá do meu querido Luiz Carlos Putinelli. Ouvimos também Não Esquente a Cabeça, cantou Golden Boys. E My Sweet Lord, cantou lá o Billy Preston. Muito bem, hein? Maravilha, olha que seleta, hein? Fala sério, rapaz, hein? Ligando vocês que até uma hora da tarde, está comigo as seguintes empresas. 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Alô, Gilmar! Alô, meu querido Alex! Aquele abraço! Bom domingo, bom faturamento aí, gurizes! 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Alô, dona Flávia, bom dia, bom domingo. 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Alô, Luciano, grande Lu, aquele abraço, bom domingo, bom faturamento aí, tá certo? 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Jorginho não tá me ouvindo hoje, eu tô pedindo informações do Bebeto, né, para ele me mandar um zap me falando sobre Bebeto e até agora nada. Então o Jorginho não deve estar ouvindo o programa, naturalmente, tá bom? Tá certo então. João Antônio, meu querido, 991-813981 é o zap do programa, não? Então entra ali que tem gente ali. Quem é que tá ali? Hein? Abre ali que tem o Jara Pinto Ness. Bom dia, meu amigo João. Tô ligado aqui, como sempre, fazendo uma boia e ligado neste programa legal. Abraços e um ótimo domingo para você, Jara, aqui da Santa Terezinha. Muito obrigado, Jara. Obrigado pela companhia, viu? Vamos juntos. Deixa eu abrir ali o 6413. Deixa eu ver quem é que está ali no 6413. Deixa-me ver. Quem é que está no 6413? Bom dia, ouvintes da rádio. Queria mandar um abraço grande para minha mãe, Luci Bastos. Ela é ouvinte leal do programa. Bom domingo para todos os ouvintes da rádio. Estamos acompanhando o programa aqui da Argentina. Débora, Gaston e Sofia. Obrigado, Débora. Muito obrigado. Qual a localidade da Argentina que vocês estão aí, hein? Fala para mim, por gentileza. É o finalzinho 6413. Agora deixa eu abrir ali, que tem mais um aqui. Quem é que tá aqui? Bom dia, João Antônio. Um abençoado domingo a todos. Na escuta do melhor programa da família. Abraço do Felipe Bilharva e família aqui em Santa Catarina. Alô, pessoal em Santa Catarina. Um grande abraço, hein? Obrigado pelo carinho, viu? Obrigado pela companhia. Afinal, é manhã de domingo, dia 17 de maio de 2026. Rapaz, já estamos quase na metade do ano, hein? Passamos da metade do mês, já estamos quase, beirando aí o

6 do ano de 2026. Que loucura isso, não é não? Mas que loucura, hein, rapaz? Fala sério. João Antônio, meu querido, 12 faltam para o meio-dia.

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0: Muito bem, vamos lá então. Agora são 12h, mais um minuto, já é tarde de domingo, hein? Já é tarde de domingo, 12h, um minuto, 16 graus de temperatura, umidade relativa do ar, 80%. Possibilidade de chuvas, 10%. Ventos 14 km/h. Muito bem, até 13h. Estamos juntos levando aí o melhor da Jovem Guarda no teu rádio. Combinado? Mas então, hein? Ouvimos ali Ângelo Máximo, ouvimos também os Beatles e Vanderlei Cardoso, hein? Isso, essa turma aí cantou no rádio agora. Isso, ó. Deixa eu ver aqui pra quem é que eu não mandei bom dia ainda hoje. Pra quem que eu não mandei bom dia ainda hoje? Pra quem que eu não mandei meu alô? Ah, deixa eu mandar um alôzão. Deixa eu mandar um alôzão pro Gilney. Gilney, lá de São José do Norte. Alô, Gilney. Ele tá mandando um forte abraço aí pro Bonaô, também pro Putinelli e o Luiz Orlando. Gremista como ele. Legal. Sensacional, sensacional, tá bem? Tá certo, então. Deixa me ver aqui pra quem que eu não mandei bom dia ainda hoje, hein? Senão depois eles me encontram no centro da cidade e aí eles me puxam as orelhas. João Antônio, tava te ouvindo, não falou em mim, hein? Ah, deixa eu mandar uma alusão ali pra Lúcia Vaz. Alô, Lúcia Vaz, como é que vai? Tudo bem aí? Grande abraço pra ti também, viu? E isto, quem mais, hein? Quem mais está de rádio ligado? Deixa-me ver aqui. Deixa-me ver. Ah, o Clemir Barros. Grande Clemir, um grande abraço, viu? Então, obrigado aí pelo carinho. Obrigado pela companhia. Estamos juntos até a 13h. Até 13h, viu? O Germano. Germano, motora de aplicativo. Um grande abraço para ele também, viu? Meu querido Érico Mota. Ele e sua esposa. Forte abraço. Alô, Bochecha, como é que está? Tranquilo? Meu querido Brandão, uma boa tarde, bom domingo. Deixa eu mandar uma alusão para a família Ferreto. O Sérgio, a Eliane, isto, a Eliane, e o Décio. Também está de rádio ligado comigo, a Maria Zilda, lá no Village Center 4. Quero mandar uma alusão também para o Gerson Lopes, o Bisco. Gente ligada na gente, né? Alô, Nelson Rosa, como é que vai, garoto? Tudo bem contigo? Forte abraço aí, muito obrigado pelo carinho, obrigado pela companhia. Meu querido Gigante, isto, Gigante Eletricista, esse mesmo. Meu amigaço, um grande dia pra ti aí e a família, viu? É, quem mais? Quem mais? Deixa me ver aqui, senão depois eles me encontram na rua. Ah, meu Deus do céu, é um Deus nos acuda, não? Eita, nós. É, meu querido. Ah, o Claudinho lá na Campos Salles. Alô, Claudinho, na Campos Salles. Vizinho do meu querido Gilson Brem. Grande abraço pra ele também, viu? Maravilha. 991-81-3981 é o nosso zap. 991-81-3981, tá bem? Tranquilo. Olha aqui, já tem alguém ali, ó. Finalzinho 2364. Quem é que tá ali no 2364? Deixa-me ver quem é que tá ali. Bom dia, João Antônio. Bom dia. É a Maria Regina, que está na escuta do programa. Gostaria de ouvir a música do Roberto Carlos. Se for atendida, agradeço. Um abraço para minhas irmãs e irmãos. Um bom domingo. Muito obrigado, viu? Obrigado pelo carinho aí, obrigado pela companhia. Tu já vai ouvir o Roberto. Já vai ouvir o Roberto aí, tá certo? Então tá tudo certo, graças a Deus. João Antônio, meu querido. 16 graus de temperatura, 12h, mais 5 minutos. E o nosso encontro de domingo até a 1h.
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Muito bem, vamos lá então. Agora são meio-dia mais 15 minutos. Meio-dia, 15 minutos. Estamos só na internet, hein? Estamos transmitindo o nosso sinal somente pela internet. Isso, o rádio saiu fora. Eu acho que caiu a luz lá embaixo, lá nos transmissores. Isso. Estamos transmitindo só pela internet, tá bom? Só online. Vamos lá então. Meio-dia, 15 minutos. Ouvimos ali Mulher Pequena com o Rei Roberto. Ouvimos ainda Devolva-me com Leno e Lilian. E É Tempo de Amor, cantou a ternurinha Vanderleia. Muito bem. 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Isto, ó. Muito bem. Bom dia, João Antônio. Aqui é o Claudião. Podes me dizer o que aconteceu com o pai Renato? Ele não trouxe a bola de cristal? KKKK. Tô só pelas 16 horas ligado no programa. Deus abençoe. Muito obrigado. Tamo juntos. Esse é o Claudião. É, meu querido, esse é o Claudião, rapaz. Colorado roxo. Deixa eu entrar aqui, que tem mais um aqui. Quem é que tá ali? Jurandir na escuta. Abraços para o amigo JA e para o mano Joaquim no Arco-Íris. E para o tio Lauro e família lá no Areal. E especial para minha esposa Cleusa. Se possível, toca a música aí. É São Francisco. Muito bem, música bonita, hein? Um ótimo domingo a todos. Muito obrigado. Muito obrigado. Muito obrigado. Ainda bem que a internet nos salva. É verdade, Arthur. O Arthur lá de Novo Hamburgo. Ainda bem que a internet nos salva. É verdade. É verdade. Né? Se não, agora mesmo, eu tava fritz. Eu tava fritz se não fosse a nossa poderosa internet. Né? Muito bem. Aliás, eu vou te falar uma coisa, Arthur. Tu deve saber, melhor que eu, que grande maioria das rádios em Santa Catarina são tudo online, sabia? E todo mundo curte. São poucos que ouvem a rádio no botão, como se diz, né? São poucos. Lá em Santa Catarina, eu estive agora em 2024, acho que foi, no final de 2020, início de 2025. A maior parte do pessoal lá tudo curte rádio online, né? Inclusive eu tenho colegas lá com programas em rádio online que tu diz que é uma rádio comercial, pela qualidade, verdade. Muito bem, dito isto, meio-dia, 19 minutos, vamos para o que interessa.

Meio-dia agora, mais 27 minutos, meio-dia 27 minutos. Estamos aí com o nosso Encontros de Domingo até a 1 hora da tarde, tá bom? Tá certo, então. Ouvimos ali a Ternurinha Vanderleia cantando Não Volte Nunca Mais. Eu Quero Amar Você cantou Os Fivers. Deus abençoe as crianças, Nelson Ned. Muito bem, muito bem, muito bem. Olha, atenção, atenção, senhores e senhoras. Atenção, atenção, senhores e senhoras. Eu quero dizer para vocês que entre as rádios no estado do Rio Grande do Sul, AMs e FMs, está ouvindo? Veja bem, AMs e FMs. O programa Encontros de Domingo encontra-se em quinta posição. Em quinta posição, tá certo? São 20 rádios aqui, 20 rádios, tá bom? Então eu vou te falar para ti aqui, ó. É, em primeira colocada vem a Coerbã Rádio 10, depois a Pelotense, Oceano Pelotas, Oceano Pelotas, Rádio Kerb Canguçu, Rádio Universidade Católica com o programa Encontros de Domingo, depois vem a Rádio Gaúcha Zona Sul, de Rio Grande, essa é de Rio Grande, em sexto lugar, em sétimo vem a Rádio Liberdade de Canguçu, oitavo vem a Rádio Nativa de Piratini, em nono, Rádio Tupanci. Em décimo, Rádio América Santa Vitória do Palmar. Décimo primeiro, Rádio Nativa Zona Sul Rio Grande. Décimo segundo, vem a Oceano Rio Grande. Isto, ó. Depois, em décimo terceiro, vem a Rádio Litoral Sul 104.3 em São Lourenço. Depois vem a Rádio São Lourenço FM 107.5, em décimo quarto. Em 15º vem a Rádio Colônia, também de São Lourenço do Sul. Rádio Atlântida, Zona Sul, Pelotas, 16º. 17º, Rádio União, Pelotas, isto, ó. Rádio Mais Nova, Pelotas, em 18º. Rádio Imigrantes, em Pelotas, 19º. Em 20º, Rádio Difusora, 106.3. Arroio Grande. É mole ou que é mais, Arthur? Entre rádios AM e FMs, hein? Rádios AMs e FMs do Brasil, né? Que da metade sul do Rio Grande do Sul, o Encontros de Domingo vem em quinto lugar. 6.187 acessos. Olha que beleza isso, hein? Olha que beleza isso, não? Eita, nós. João Antônio, meu querido. João Antônio, meu querido. São meio-dia agora, mais 30 minutos. 991-81-3981. Hã? Deixa eu ver quem é que tá aqui. 4040. Uma boa tarde. Abraços da Arneli Pinheiro e família. Obrigado. Tamo juntos. Hein? Acabou o rádio. De. O que, que é? Outdoor, como anos atrás. Tinha a Rádio Cultura aí, na 7 de setembro. Bah! Está em qualquer lugar o programa no ranking das rádios. Na classificação, está na frente do Internacional. Está podendo. Muito obrigado, Arthur. Muito obrigado, muito obrigado, meu querido. João Antônio. O que, que nós temos ali? São meio-dia 31. Temos aí na última volta do ponteiro, meu querido.

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Agora faltando 16 minutos para uma hora da tarde. 16 minutos estão faltando para uma hora da tarde, tá bom? 16 graus de temperatura. É, possibilidade de chuvas, 10%. Tudo bem. Simbora nós aí até a uma da tarde, tá bom? Bom dia, JA. Um abraço do sempre ouvinte Paulinho Prestes, Arroio Grande. Alô, Paulinho. Obrigado pelo carinho, meu irmão. Tamo juntos aí até uma hora da tarde. Tá ouvindo? Isto, ó. Paulista, consegui mandar pro WhatsApp 991813981? Pra mim é mais fácil. Dificilmente eu entro aqui nas mensagens. Agora, por acaso, eu entrei na mensagem ali e vi a tua mensagem. Tá certo? 991813981. Este é o zap do programa. Tá certo? Deixa eu mandar um alusão lá pro meu querido Paré. Alô, Paré, na zona do Porto aí. O Zé do Porto também vai nosso abraço, nosso carinho. O Oscar, trabalhando na portaria da universidade. Grande abraço, Oscarzinho. Bom trabalho aí, meu irmão. Tamo juntos até a uma hora da tarde. Tá ouvindo? Isto, ó. Ouvimos ali... Quem cantou agora, hein? Ah, o Fernando Mendes. Fernando Mendes. O que ele cantou? Menina do Subúrbio. Isto, José Augusto diz que vale tudo na vida. Hein? Essa dupla aí fez sucesso, rapaz. Fala sério. Hein? Essa dupla aí, José Augusto e Fernando Mendes, estouradíssimo lá nos anos 90, não é não? Anos 90, anos 80, uma coisa assim, não? 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
2: Muito bem, vamos lá então. 7 minutos faltando para uma hora da tarde. Ouvimos ali Odair José, Vou Tirar Você Desse Lugar. Tivemos ainda Queima Esperança, cantou a Diana, tá certo? Muito bem, muito bem, muito bem. Deixa eu entrar aqui que tem um recado aqui no 991-81-3981. Boa tarde, mande por gentileza para Silvia da Coab Lindóia. Feliz aniversário, obrigado. Alô, Silvia na Coab Lindóia, feliz aniversário, que essa data se repita por muitos e muitos anos, tá bom? Isto, é a Marisa da Coab Lindóia que tá te mandando, tá certo? Isto, deixa eu abrir aqui. João Antônio, belo programa de hoje, parabéns. Ainda bem que temos a internet para escutar a RU. Ótima semana, abraço, Arthur Fial. Muito obrigado, Arthur. Para ti também, uma boa semana, para ti e a família aí, tá bom, meu irmão? A gente tem encontro marcado no próximo domingo, a partir das 10 horas da manhã.

Muito obrigado, muito obrigado, muito obrigado, muito obrigado. Obrigado, senhor, por nos permitir mais um programa no ar. Obrigado a você que esteve aí fazendo companhia a mim e eu a você. A gente tem encontro marcado no próximo domingo, 10 da manhã, aqui pelos 1160. Uma ótima tarde de domingo e uma boa semana para todos nós. Tá bom? Esse aí que cantou foi Wilson Miranda, Venha Ver o Que Restou de Mim. E assim nós encerramos mais este programa. Tchau, gente! Tchau, gente amada! Tchau! Tchau!

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1: 13 horas.
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1: 14 horas e 1 minuto.
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1: 14:30.
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0: Boa tarde a todos conectados já na Rádio Universidade, nas ondas do 1160M, no nosso YouTube Rádio Universidade de Pelotas, onde for, já estão conectados, está começando agora o Esperando o Futebol. Duelo gaúcho hoje na Série D do Campeonato Brasileiro. O Grêmio Esportivo Brasil vai receber o Sport Clube São José aí em casa, no Bento Freitas, nesse domingo chuvoso na cidade de Pelotas. Bem nublado, mas o duelo é muito importante. Vale a vaga aí, vale a classificação, dormir na classificação no quarto lugar do Campeonato da Série D no Grupo A16. Eu sou Beatriz Alt e está começando agora o Esperando o Futebol. 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Já começo no Esperando Futebol, falando que tu pode participar pelo WhatsApp da Rádio Universidade, 98413-5473. Também já pode entrar ali no YouTube, quem está no YouTube já viu que já está aqui a imagem do estúdio, logo logo vamos ter aí a imagem do aquecimento, todas as imagens no nosso YouTube Rádio Universidade de Pelotas. Mande sua mensagem, qual vai ser o placar, mande sua pergunta também, nosso time está escalado para responder as suas dúvidas. A partida de hoje é decisiva, como eu trouxe aí no início. Os dois grupos aí é um confronto direto com os dois times. Grêmio Esportivo Brasil e o São José estão disputando aí o quarto lugar para dormir tranquilo, dormir classificado nesta noite de domingo. O Chavante entra um pouco já desfalcado nesse início. O Júlio Simas, o capitão, está suspenso pelo terceiro cartão amarelo e o Chavante perde aí essa importante peça. Vamos ver como é que o Gilson vai desenhar. E eu já trago para nossa transmissão aqui, para Esperando o Futebol, Wesley Dagani, que está na reportagem. Como é que está a movimentação aí no estádio Bento Freitas, Wesley?
1: Boa tarde, Bia. A ti e a todos os ouvintes ligados na Rádio Universidade. Pois é, a movimentação agora, neste momento, acaba de abrir os portões aqui do estádio Bento Freitas. O torcedor começa a chegar aqui na Baixada para o confronto de logo mais, então é a expectativa que se tem de um bom público. Até estava nublado, né, há pouco tempo aqui no estádio Bento Freitas, né, mas a gente vê que o sol aparece por aqui, então tá frio, mas faz sol aqui na cidade de Pelotas e a gente fica nesse aguardo para ver quanto o número, né, de torcedores que vai estar comparecendo por aqui. Mas é o Brasil que vem, né, vem para este confronto, vem numa expectativa de conseguir estar voltando a vencer dentro desta competição. São 3 partidas sem vitórias dentro da Série D do Campeonato Brasileiro, então precisa estar dando também uma resposta, porque caso vença aqui, abre 5 pontos de vantagem ao próprio São José, né, que fica aí numa situação um pouco mais delicada para estar buscando um G4. Então, é uma partida decisiva, é uma partida importante ao Grêmio Esportivo Brasil e dentro dos seus domínios tenta voltar a vencer para estar conseguindo chegar à próxima fase da competição, Bia.
0: É isso mesmo, Wesley. O Grêmio Esportivo Brasil tem que conquistar esses 3 pontos, tem que conquistar a vitória para se manter aí vivo na competição, conseguir essa classificação já antecipada. Aí chegou o Neymar Francisco, já chegou aqui na nossa transmissão no YouTube. Vamos ganhar hoje, sem vacilar, boa tarde. Então o torcedor do Chavante tá esperançoso que vai ganhar, tá esperançoso para a vitória e tem que estar, porque esse é um jogo muito importante, um jogo em casa. E já falando de vitória, falando aí do desempenho do Grêmio Esportivo Brasil. Eu já chamo também para nossa transmissão o comentarista Beto Betromilli, vai estar conosco nessa jornada. Beto, boa tarde. Já quero começar te perguntando o que o Gilson Maciel vai ter que fazer aí para tirar esse peso de Júlio Simas, o capitão, estar suspenso, e também como é que será que o Gilson Maciel vai desenhar as peças nesse primeiro momento. Beto? Acho que não conectou.
2: Oi.
0: Aí. Alô?
2: Agora sim. Boa tarde, Bia. Boa tarde, time da Bola Branca, ouvintes da RU, especial torcedor do Brasil. Olha, Bia, uma questão de, primeiro, o que o Brasil precisa fazer? Não perder. E eu digo que parece que é só ganhar. Não. Não perder deixa o Brasil, pelo menos, no G4. Ainda que não numa situação confortável. Ficaria com 8 pontos e o São José com 6. Mas ficaria no G4. O problema é que o Brasil depois ainda tem que ir ao Paraná, enfrentar o São Joséense, e depois o Blumenau aqui. E no fim, o Azures, que não tem mais nada para fazer, o mais fraco time da chave, desde o início eu tenho dito, está se comprovando a cada rodada. O Brasil poderá ainda buscar pontos fora. E essa questão, fora, o Brasil não vence, ou não venceu até agora. Por isso que hoje, a primeira questão não é só ganhar, é não perder. O ganhar é aquilo que eu digo sempre: a chuva é molhada, o sol é quente, e a gente sabe como é que funciona o futebol. Ganhando, fica tudo mais tranquilo, o time do Brasil tira a pressão de cima, o Gilson começa a respirar melhor para pensar na estratégia das duas competições. Semana que vem tem clássico Brafar, então já é uma correria de quarta a domingo que o Brasil não vai ter mais tempo para descansar. Todo ponto somado é importante. E essa é a questão da minha primeira posição. Por que que não perder é importante? É somar ponto numa questão de carga de trabalho, correria. Mas é evidente que a vitória é fundamental para as pretensões do Brasil. Iria para 10 pontos, tira o São José um pouco mais para trás na tabela, e o Brasil respiraria aí para enfrentar o São Joséense lá no outro domingo, com uma pontuação praticamente que encaminha a sua classificação, mas não definiu, mas vai encaminhar. O São José vai ter que fazer uma campanha muito grande de melhoria, se perder hoje, mas o Brasil também não pode perder para o São Joséense, tem que ganhar do Blumenau aqui e talvez buscar alguma coisa fora. Então, não é só não perder, é manter a posição do Brasil no G4 até o final. Agora, é fato que também se perder hoje, cria uma crise definitiva no Bento Freitas sobre o rendimento do trabalho do Gilson, do time do Brasil, e até o Brasil perdendo, sai do G4 hoje. E aí a gente já sabe como é que é trabalhar com resultado negativo. Seria a quarta partida sem vencer na Série D, seria uma terceira derrota consecutiva na Série D, e isso realmente colocaria em xeque uma série de questões do Bento Freitas. Mas a questão que a gente vai analisar daqui a pouco é se ganhou, perdeu, empatou.

0: vezes sai adiantado no meio-campo para tentar preencher aquela intermediária de ocupação para tentar articular, às vezes até abrindo um pouco pelo lado direito. É um volante que sai mais. Não é a melhor função do Germano a marcação primária, a primeira função, o velho número 5, cabeça de área, como se chamava. E essa é a realidade. O Alan não estava disponível. Pelo menos a questão que o Hélio disse há um tempo atrás, uma questão de face, um traumatismo, uma cirurgia ou algo assim, levaria mais tempo para voltar. Quem que ele colocaria? Thiago Henrique? O Gilson tem jogado com três volantes na sua essência. Tentou com o Givigi ser um intermediário da criação, mas o Givigi, pelo próprio desempenho, foi perdendo espaço no time do Brasil. Então teria que colocar um outro meia e dois volantes, ou ele vai recuperar os três volantes e o meia? E aí vem a grande interrogação da semana. Depois do jogo lá de Itajaí, quando o Gilson, no segundo tempo, colocou o Guti, o meia, e colocou o Morbeck, o Brasil andou melhor no segundo tempo, criou situações, inclusive conseguiu fazer o gol que descontou o placar lá de 4-1. E isso trouxe para o jogo da quarta-feira pela Copa Federação, contra um Guarani de Bagé, a presença também dos dois jogadores. O Guti no meio-campo, que para mim foi diferencial, é o meia hoje, pelo que ele mostrou. Se ele vai continuar mostrando, só o jogo vai dizer. Mas ele se candidata a ser um titular da meia cancha do Brasil, do meio-campo, na intermediária ofensiva. O meia de criação que o Brasil tinha, estava arquivado, mas não conseguia usar. E o Guti criou para o Gilson a dúvida boa. Aquele jogador que pede passagem, porque o Brasil hoje precisa, inicialmente, vencer o jogo para ficar mais tranquilo. E tem que atacar. Mas tem que atacar organizado, evidentemente. O Guti foi o jogador da intermediária que arriscou, foi para cima da marcação, concluiu a gol, serviu o centroavante. Ou seja, estava aí dentro do armário, lá no armário do vestiário, o Guti. Alguém foi abrir a porta e o Guti saiu. Se ele vai jogar hoje, pois é, o Guti não tem a característica da recomposição. Não é o melhor jogador da marcação, ainda que ele possa fazer uma linha intermediária. Mas ele é um jogador que não pode ficar preso na marcação. O Guti precisa de liberdade para jogar, ainda que venha na linha para compor. Mas tem que sair. É o homem da frente, é o homem que serve os atacantes, é o homem do chute da intermediária. O Guti, se jogar hoje, a tendência até que ele apareça, o Gilson vai ficar só com dois volantes em primeiro momento. Pode entrar o Yuri adiantado numa terceira função do meio-campo, com os dois volantes? Pode. Dá para fazer? Dá, mas já é uma adaptação. Não é a natureza melhor do Yuri ali. Ele é lateral e às vezes terceiro zagueiro. Mas uma questão mais para frente ou mais para trás, tu pode ter até o Yuri numa terceira posição da intermediária. Então, são muitas as questões desse quebra-cabeça que a gente não tem ainda definição. E daqui a pouco, quando o Gilson oferecer a escalação, a gente vai poder imaginar o que que o Brasil vai fazer. Mas o certo, não pode jogar faceiro, mas precisa jogar para frente. E essa é a grande equação que está na cabeça do técnico Gilson Maciel.
1: E Beto, até outra questão que eu tenho para te questionar aqui. No jogo anterior entre Brasil e São José, foi um 0-0 na quarta rodada, mas as posições eram bem diferentes. O Brasil era vice-líder do grupo A16 e o São José ainda não tinha pontuado e era a estreia do técnico Argel Fuchs. Agora que depois de duas rodadas após esse jogo, a posição se inverteu bastante e eles estão, o São José e o Grêmio Esportivo Brasil estão disputando posição aí pela quarta classificação, ali no quarto lugar da classificação. Eu queria te perguntar, Beto, como tu enxerga essa mudança brusca para o Brasil e também para o São José, que foi uma evolução e um pouco de queda também para o Brasil?
0: Primeiro que o Brasil joga pressionado, não há dúvida nenhuma. O Brasil joga na pressão de ganhar o jogo. Isso é inicial. Eu repito que a questão de analisar é não perder. Aí é uma questão de opinião do comentarista. Mas a necessidade em si é a pressão do resultado. E a pressão de resultado nessa hora é ganhar. O São José, depois que o Argel assumiu, não perdeu mais. Aliás, se o São José tivesse feito mais um ou dois pontinhos lá com o próprio Gabardo Júnior, hoje poderia estar em G4, aí em posição de G4 com pontuação. Então, desandou muito ali o time do São José no início. E o Argel conseguiu neutralizar o Brasil lá. Marcou o Brasil, tirou espaço, fez um jogo em casa, que normalmente se faria fora. Aquele jogo do São José, eu espero para hoje aqui. aquele jogo marcado

0: fechando espaço, explorando o erro do Brasil. Em tese, o Brasil deve atacar mais, deve oferecer mais o campo para o São José. São José deve defender mais, sair mais da transição para procurar exatamente surpreender os espaços, o ataque do São José com a defesa do Brasil. Isso é praticamente quase que uma questão básica do jogo de hoje. Então, e o São José, naquilo que é muito mais a mística do futebol, nos últimos anos tem sido toca do Brasil. Aqui, o ano passado, quando caiu, venceu 3-2. Lá, 2-1. Agora, 0-0. Portanto, o Brasil não tem conseguido ganhar do São José nos últimos tempos. Teve aquele jogo aqui do pênalti que o Fábio Ramp perdeu. O jogador do Brasil saiu no contra-ataque e fez o gol lá na goleira do fundo. Foi a última vitória do Brasil, que eu não lembro aqui de cabeça quando é que foi esse jogo. Mas ainda assim, é um jogo tenso para o Brasil. Do outro lado, o Argel sabe que não perder para o Brasil é importante. O Argel levar hoje aqui um ponto, mantém o São José na briga, não deixa o Brasil disparar e vai valer muito para o São José o ponto somado. Claro, vai tentar ganhar do Brasil, mas aí é circunstância de jogo. O fato é que o São José não tem a pressão de ganhar. O São José tem a necessidade de não perder, de somar ponto. O Brasil tem a necessidade de somar ponto, mas evidentemente com a pressão do momento emocional de ganhar. Então, esses contextos hoje vão dando tempero naquilo que vai ser o encaixe da marcação, das alternativas, do que os dois técnicos vão oferecer como estratégia, quem serão as peças que o Brasil vai montar nesse meio campo. Então, é importante sim a reação hoje do Brasil, mas repito, o São José não vem pressionado, o Brasil está pressionado, e isso pode fazer a diferença num jogo em que um vem para não perder e o outro necessariamente, pela questão emocional, precisa ganhar. E essa equação a gente vai responder daqui a pouco na movimentação das duas equipes dentro do gramado.
1: É isso aí, Beto Betromilli, nos comentários, no jogo de hoje, na jornada esportiva de hoje aqui. Estamos no Esperando Futebol e vamos trazer agora um apanhado de quais os principais jogos da rodada e também jogos que vão acontecer no dia de hoje. Ontem, na sétima rodada, o Blumenau entrou em campo contra o Marcílio Dias e quem levou a melhor foi o Marcílio Dias, que agora está aí de líder do grupo A16 com 14 pontos. Logo após vem o Blumenau, 13 pontos, um pontinho atrás só. São Joséense está em terceiro lugar, 11 pontos. E o Brasil está fechando a zona de classificação antes desse jogo, com 7 pontos no quarta colocação. Temos São José e Azures logo após. São José buscando aí os 3 pontos que ultrapassaria o Brasil e faria ele dormir tranquilo na zona de classificação. O Brasil em busca da vitória ou um empate também para ser um pouco mais tranquilo e não perder essa quarta colocação. Jogos hoje, no dia de hoje, temos Brasileirão Série A também. O Grêmio vai entrar em campo logo, às 16 horas, no mesmo horário do jogo com o Brasil, contra o Bahia. Também entra em campo Botafogo e Corinthians, às 16 horas. Bragantino e Vitória, 18 horas e 30 minutos. Chapecoense e Remo, 18 horas e 30 minutos. E Atlético Paranaense e Flamengo também entram em campo pela Série A do Campeonato Brasileiro. E vamos para os destaques da nossa interatividade, nosso YouTube da Rádio Universidade de Pelotas. Primeiro deixando o convite para interagir com a gente, mande sua mensagem no nosso chat. Entra ali, Brasil, São José, Brasileirão Série D na Rádio Universidade de Pelotas, sétima rodada. Entra ali, manda sua mensagem, qual vai ser o placar de hoje, faz aí as suas apostas, os seus comentários. E quem chegou agora foi o Cauã Lacronte, ele mandou boa tarde, equipe RU e ouvintes. Aqui é o Cauã, estou acompanhando no litoral gaúcho, na cidade de Rio Grande. Abraço, sou muito fã de vocês, um abraço pro Cauã. Também chegou aqui o Thales, São José vai buscar a vaga que o Chavante está guardando aí. Thales, com o seu comentário. Então vamos juntos, manda sua mensagem no YouTube, manda sua mensagem também no WhatsApp, 98413-5473. E eu volto aí com Wesley Dagani, que está no estádio Bento Freitas, e a gente está olhando aqui no nosso YouTube. Vamos entrar agora, uma imagem do estádio ao vivo aí, uma preparação, uma movimentação no campo. Mas o que eu observei aqui no campo é que o campo está bem desgastado, né, Wesley?
2: Exatamente, Bia. Até a gente estava comentando aqui no estádio Bento Freitas, né, até com outros colegas também, está bastante judiado, tá? A gente vê algumas partes queimadas do gramado e até podem ver aí na nossa live no YouTube, né? Então, tá realmente. É, não sei a que nível poderia estar atrapalhando o confronto logo mais. Aí o Beto também pode falar um pouquinho sobre isso. Mas é realmente um gramado que a gente vê aqui naquilo que se avalia, nas vistas, né, que a gente, do que a gente está vendo, é um gramado que está bastante prejudicado para o confronto de logo mais.
1: É, vou até puxar o Beto aqui para a conversa. Quanto pode ser prejudicial aí para o jogo de hoje, para o nosso espetáculo que vamos ter na cidade de Pelotas, esse jogo decisivo, esse jogo importante, esse gramado que está bem desgastado?
0: Olha, a questão do gramado, é evidente que ele tem uma parte importante no desenvolvimento de um jogo jogado, unicamente. Eu não espero esse jogo tão jogado entre Brasil e São José. É um jogo de disputa. O gramado, ele só aparece quando o resultado não satisfaz. O Passo da Areia hoje tem um gramado importado de dólares em relação também a valor alto, algumas quantias importantes, com partes que vieram até do mundo árabe, alguma coisa veio dos Estados Unidos, tem aquela cortiça nova, uma tecnologia que é para amaciar o piso, ao invés daquela bolinha preta que tinha, que dava uma imagem ruim. O São José melhorou muito o gramado sintético, em padrão até de clubes brasileiros. Então a desculpa do gramado sintético é sempre o choro quando não se ganha. Quando se ganha lá, ninguém fala do gramado sintético. Aqui no Bento Freitas é o gramado natural. A questão do gramado em si andava bom. Evidente que alguma coisa em relação a uso, talvez treinamentos, dá um desgaste na grama. Pode atrapalhar? Olha, talvez atrapalhasse o Romário, talvez atrapalhasse o Messi. Mas a turma da casa, essa turma do São José, não tem craque nenhum. É jogador de posição, jogador de força, ainda que um ou outro tenha uma referência técnica para jogar. Mas é evidente que são jogadores também que já treinam aqui, o Brasil mesmo já conhece bem o gramado, já está ambientado nesse gramado, ainda que tenha alguma alteração. Portanto, hoje, Bia e amigos ouvintes, a questão do gramado, ela pode ser questionada, justificada, para que não tiver um resultado satisfatório. Quem ganhar, por acaso, não vai nem falar de gramado. A questão é que é um jogo hoje mais da imposição, da atenção, do detalhe. Uma bola parada, um lance, um detalhe ou outro pode resolver. E isso vai ser exatamente a tônica de um jogo que, para mim, muito mais do que técnico, vai ser tático, como foi do Passo da Areia. Marcação do São José, o Brasil tentando encontrar espaço, tentando empurrar o time para cima, jogando na pressão do resultado. E essa vai ser a equação. O mental, o emocional, aquilo que vai dar ao Brasil a capacidade de construir jogadas. E num detalhe ou outro, a questão do gramado até pode. Mas não é um gramado também, aquele gramado, como se via muito antigamente, no gramado colonial, com toceira, com caída de lado, não é mais assim. É um gramado bem cuidado, bem em condições de jogar, é uma Série D de brasileiro, não tem gramado de Maracanã por aqui. Então, a questão do gramado, Bia, para te responder, não será, na minha opinião, o fator decisivo, e sim o mental, o ânimo dos jogadores, a atenção e o cuidado com a estratégia das equipes.
1: É isso aí, Beto Vetromilha. E quem está no nosso YouTube acompanha um pouco do que a gente está conversando, um pouco sobre o gramado. Quem está no YouTube consegue ver o gramado em algumas partes bem danificadas também por causa dessa movimentação de jogos, bastante jogos sendo aí no Bento Freitas, como foi nesse meio de semana, na Copa FGF, também no Brasileiro Série D. Então, o gramado um pouco danificado, mas, na opinião do nosso comentarista, Beto Vetromilli, isso não vai ser um ponto crucial do jogo, não vai atrapalhar, como ele mesmo acabou de citar. E até enquanto não saem as escalações, daqui a pouquinho já deve estar as escalações dos dois times, a gente dá um apanhado geral dos times gaúchos no Brasileirão Série D. São Luís, Guarani de Bagé, Brasil e São José estão aí competindo uma vaga aí na próxima fase do Brasileirão. O São Luís e o Brasil, por enquanto, são os únicos que estão conseguindo aí classificar para a próxima fase. Uma campanha de 50% aí dos times gaúchos. O São Luís está no terceiro lugar do grupo A15 e o Guarani de Bagé no sexto lugar do grupo A15, que inclusive perdeu para o São Luís ontem, no dia de ontem, aí por 2-0, mesmo placar que fez o Brasil aí no meio da semana na Copa FGF. O São José e o Brasil, que são no grupo A16, o Brasil está na quarta posição, está no quarto lugar com 7 pontos, e o São José na quinta colocação com 5 pontos, podendo aí ultrapassar o Brasil caso conquiste a vitória no dia de hoje. Então, jogo importante, jogo decisivo no Bento Freitas nessa tarde de domingo. Esse domingo que está bastante nublado, até agora está abrindo um solzinho, mas quando eu cheguei aqui, quando começou a nossa transmissão, estava com chuviscando, um dia mais frio, um domingo nublado na cidade de Pelotas. E voltando, vamos para os destaques da nossa interatividade. Pessoal aqui ligado no nosso YouTube, o Vicente Neto mandou um boa tarde, pessoal. Alguém sabe se tem bloqueio na pista sentido Porto Alegre-Pelotas? A torcida do time aí do São José não comparece há anos. Um abraço e boa transmissão, mandando aí uma resenha para cima dos torcedores do São José. A Dilson também mandou sua mensagem, a Dilson Pereira tá ligado aí no YouTube. Mande sua mensagem, mande seu comentário, sua participação. Quanto vai ser o jogo de hoje, sua enquete aí, sua enquete para quem vai vencer o jogo de hoje, de logo mais às 16 horas, no estádio Bento Freitas. Falta uma hora para o jogo, normalmente por agora vai sair as escalações, a gente fica esperando aqui, no esperando o futebol, esperando as escalações do nosso time. E eu vou chamar o Wesley de novo aí, direto do Bento Freitas, para nos contar como é que tá a movimentação aí, já tá entrando os torcedores, tu avisa os torcedores do São José, como o nosso Vicente Neto falou que para ele não tem ninguém aqui.
2: É, a corneta ela sempre acontece, né, Bia? Então a gente já está bem acostumado com isso, mas já tem torcedores chegando por aqui. É, a gente vê pouca movimentação, até no entorno do estádio a movimentação ela estava bem baixa. Cheguei aqui por volta das 2 horas da tarde, né? E a gente não tinha uma grande movimentação de torcedores por parte do Brasil em relação a estar, né, vindo para este confronto. Mas, como falei, a expectativa ela é boa, né? Porque é um jogo decisivo, é um bom horário, né? 4 horas da tarde do domingo, o Brasil gosta bastante desse horário. Claro que a gente debate bastante sobre essa situação, né? Do domingo ainda ser ou não o dia do futebol, né? Então, muita coisa envolve este confronto logo mais, estava nublado, agora já está sol. Então, muita situação acontece, mas a gente vê já uma movimentação por parte de torcedores. A situação também aqui no gramado, a gente vê já as equipes técnicas, né, se organizando para iniciar daqui a pouco o aquecimento. A gente fica na expectativa por parte das escalações, né? Por enquanto nem do Brasil nem do São José foram divulgadas e a gente fica aí nessa expectativa. Daqui a pouquinho, dito que em poucos minutos, a gente já deve ter as duas escalações na mão aí para estar divulgando para o nosso ouvinte.
1: É isso mesmo, vamos saber as escalações do time. Até jogando um pouco de conversa aqui na nossa transmissão, eu estava escutando aí o Papo da Bola de sexta-feira, estava nesse debate de quem deve ser o 9 do Grêmio Esportivo Brasil, quem deve conquistar a camisa 9, agora pertencente aí ao Yuri Tanque, mas podendo também voltar a ser do jogador que está aí na transmissão, acabei esquecendo o nome aqui na hora, o Gabriel Morbeck, claro, o Gabriel Morbeck, que está no reserva, que vem fazendo muitos gols, inclusive fez um dos gols da vitória na Copa FGF contra o Guarani, fez um dos gols, saiu aí, que o time na Copa FGF, o Brasil veio com os reservas, mas o Morbeck brilhou e tem brilhado ao longo da competição. Então, essa resenha do Papo da Bola, trazendo um pouco aqui para a transmissão de quem que é o verdadeiro, quem vai ser o 9 do Chavante, quem vai ser o 9 do Grêmio Esportivo Brasil, e Yuri Tanque ou Gabriel Morbeck, que vem fazendo muitos gols. Então vamos esperar essa escalação do Gilson Maciel. Enquanto a gente espera, vamos fazer de novo um panorama esportivo aí dos jogos que teremos hoje.
2: São José.
1: Escalação do São José, Wesley.
2: Isso mesmo, escalação do São José por aqui já, Bia. O São José está escalado com 1, Fábio Rampi, o 3, Eduardo Melo, 5, Keberton, 6, Michel, 8, Anderson Gomes, 10, Péricles, 13, Thiago Pedra, 16, Matheus Pureza, 17, Grafite, 18, Gustavo Bagatini e o 19, Kaique Trindade. Banco de reservas da equipe do técnico Argel Fuchs, 12, Peralta, 2, Danilo, o 4, Dinei, 7, Gabriel Lima, 9, Igor Cássio, o 11, Felipe Rodrigues, 14, Bruno Jesus, 15, Rafael Soares, 20, Andrei, 21, Zé Vitor, também o 22, Índio, time banco da equipe do São José, já escalado para o confronto logo mais.
1: Então tá aí, saindo a escalação do São José, já mandando a nossa escalação do técnico Argel Fuchs. Eu até chamo o Beto para a nossa conversa, enquanto
0: Sim.
1: não sai a escalação do Grêmio Esportivo Brasil, para falar o que a gente pode esperar desse São José que veio agora escalado.
0: É que agora, claro, ainda não saiu publicado. Wesley já tem que a reportagem pegou. Assim que tiver, eu vou olhar. Porque eu tenho a escalação do jogo passado, daquele 0x0. Tá aqui, ó, já saiu aqui agora. Bom, o Fábio segue evidente. Nós temos o Eduardo Melo, continua. Já nós temos na defesa aqui, tem aqui, Michel continua. O Keverton, ele entra agora aqui, não estava no jogo passado. Eduardo Melo estava. Danilo estava, não está nesse. Quem mais? Anderson Gomes está, jogou lá também. Péricles também jogou lá. O Thiago Pedra jogou lá.
2: Brasil.
1: Escalações do Grêmio Esportivo Brasil, Wesley.
0: A gente vai acompanhar aqui.
2: Vamos lá, rapidamente, porque o Brasil com bastante mudanças. Escalado com 1, Edson, 2, Thiago Baiano, 3, Tony Lucas, 4, Lula, 6, Matheus Streit, 5, Thiago Henrique, 8, Vinícius, 10, Gabriel Masson, 11, Robinho, 14, Gabriel Morbeck e o 23, Guti. Banco de reservas da equipe Chavante. Tem o 12, Davi, 7, Germano, 9, Yuri Tanque, 13, Yuri Farias, o 15, Iago Zamora, 16, Otávio, 17, Daniel, 18, Alan, 20, Divigi, 21, Andrei, 22, Saulo e 25, João Lucas. Time Banco do Brasil com bastante mudanças. Gabriel Morbeck e Robinho, dupla de ataque. E o Alan retornando também e sendo relacionado, Beto.
0: Bom, o Alan é surpresa. Porque o Alan, até então, a gente não tinha essa informação. Deixa eu ver aqui. Vinícius, Masson, Robinho, Guti. Onde é que está o Alan? O Alan está no banco. Só porque eu estou olhando. Ah, está no banco o Alan. Mas não sai jogando. Então vamos começar de novo lá pelo São José. Então o São José ainda tinha uma das alterações que ele não tinha naquele jogo. Depois os demais praticamente ali, o Andrei no ataque que não está, mas o Bagatini, que é o destaque do São José, o jogador de meio campo, o Igor Cássio. Bom, o Brasil. O Brasil tem lá na cozinha, na área de trás da defesa, a mesma formação. Thiago Baiano, strike, os laterais, Tony Lucas e Lula, zagueiros. Thiago Henrique, ele entra para fazer a função do primeiro volante do Júlio Simas. Perfeito, tudo normal. Vinícius. Mantém Vinícius. Então, dois volantes, Thiago Henrique e Vinícius. Saiu do time o Germano, que é uma surpresa para mim, a não ser que tenha tido outra intercorrência. Mas, ao mesmo tempo, o Gilson mostra que ele vai com o Masson, que é um jogador muito mais jogador de ataque, como fez, inclusive, o lançamento, o cruzamento para o Morbeck no jogo passado contra o Guarani. Vai Morbeck na frente, está se escalando pelos treinamentos e pelo próprio conceito dos jogos. E o Guti também. O Robinho volta à titularidade porque o Andrei teve um edema na coxa, na parte anterior da coxa, desde o jogo do Internacional. E com o risco de uma lesão séria, está preservado, está fora o Andrei, pelo menos da titularidade naquele momento aqui. Aparece agora no banco. É uma opção para o banco. Vamos ver se ele vai conseguir entrar. Agora, eu vou dizer, não tem problema. Vai faceiro o Brasil, vai abertinho o Brasil, vai correndo o risco de iniciar ganhando o jogo, pela própria movimentação ofensiva. O Gilson vai arriscar atacar o São José, e se ele tiver a eficiência de conseguir isso aí, o Brasil pode conseguir uma vitória, inclusive, importante, com um placar muito maior que 1-0. Digo mais, se encaixar essa turma aqui, é jogo para 2-0 ou algo assim. Porém, se dá uma zebra e não encaixa, e o Brasil tem dificuldade de acionar esse ataque para fazer gols, o São José vai conseguindo segurar o Brasil, neutralizar e tentar contragolpear. E esse é o perigo. Depois de tu abrir, para fechar é mais difícil. Então, o Gilson joga muito aberto, vai com time faceiro, ofensivo, para tentar criar no primeiro tempo um placar favorável para o Brasil.
1: É isso aí, Beto Vetromilli comentando um pouco sobre a escalação do time de Gilson Maciel, também a escalação do time de Argel Fuchs, até que eu estava trazendo antes sobre essa competição aí entre o Morbeck e o Yuri Tanque. Dessa vez, Gilson Maciel decidiu vir com o Morbeck, um time bem ofensivo, até chamando o Beto Vetromilli de volta para a nossa roda aqui de conversa. O que tu acha dessa decisão, Beto, de dar mais rodagem aí pro Gabriel Morbeck, o Gabriel Morbeck começar de titular e o Yuri Tanque no banco?
0: Ah, o Morbeck tá se escalando porque em dois jogos que ele entra faz gols. Se bem que tem uma questão que eu quero deixar claro pro ouvinte torcedor da RU. Não dá para tirar base pelo Guarani de Bagé, que entregou os tacos, o Guarani abandonou a competição, fez um jogo ruim contra o Brasil e ó, tanto ou mais ontem contra o São Luís. O Guarani está nas cordas, entregou os tacos, como eu digo aqui. Então a vitória do São Luís ontem foi em cima do Guarani, que está totalmente desmobilizado. Aquilo que o Brasil também fez aqui. Mas na turma da Série D, e essa é a realidade do Brasil, o Brasil não vem ganhando. E vem enfrentando equipes com um padrão de jogo, como o São José e o próprio Marcílio Dias, diferente. O próprio Argel, evidentemente, que já sabe que aqui o Gilson tende, pela pressão, oferecer o ataque. Com a escalação do Brasil, o Brasil tem praticamente só dois volantes, o Thiago Henrique e o Vinícius. Masson é meia, o Guti é meia, Robinho atacante e Morbeck é centroavante. Vai muito aberto, vai num 2-3-1 praticamente, aqui 4-2-3-1 o Brasil. Eu repito, e essa é a realidade de um confronto diferente. Se por acaso o Argel, sabendo que vai ser pressionado, sustentar o resultado, cria para o Brasil a ansiedade e a pressa. E aí nós vamos ter que analisar o que vai acontecer no decorrer do jogo. Se o Brasil tiver o encaixe desses jogadores que realmente vem mostrando, como o Guti, que fez um jogo importante contra o Marcílio, apareceu bem, e agora contra o Guarani, repito, foi mérito do jogador, não desmerece o que ele fez o que ele tinha que fazer, jogou com qualidade, fez golaço, fez o passe, criou na frente, e o Morbeck também fez gol. Mas o Guarani não é o parâmetro, Guarani é outra história, Guarani está num momento confuso lá em Bagé, e isso pode dar naquele momento também a impressão de que vai ser um jogo fácil. Quem vem aqui é o São José, que é matreiro, que está segurando resultado, que sabe jogar competição, é um time experiente, o Argel gosta de marcar, vem aqui para não perder. Então esse vai ser o combate do jogo. Uma marcação marrenta, entre aspas, que o Argel vai fazer, e o Brasil tentando explorar a ofensividade. Vocês vão ver chute do Guti de fora da área, vocês vão ver a infiltração do Guti com o Masson pelo lado direito, criando como o Masson criou o cruzamento para o Morbeck. Vão procurar constantemente o centroavante do Brasil, o que isso não era feito agora com o Guti no meio campo. O Brasil procura o centroavante, o Guti infiltra, cria, vai para cima da marcação, tenta romper a marcação, pifar o centroavante. Isso é o que eu entendo que vai acontecer. Se o São José vai deixar, outra história. Mas a tendência dessa escalação do Gilson é criar exatamente essa movimentação ofensiva, essa pressão no ataque para cima da marcação do São José.
1: É isso aí, Beto Vetromilli, nos comentários dessa nosso Esperando Futebol, dessa jornada esportiva de Grêmio Esportivo Brasil e Esporte Clube São José. Aí as escalações já saíram, repetindo aqui as escalações do Grêmio Esportivo Brasil: Edson, Thiago Baiano, Tony Lucas, Lula, Thiago, Matheus Streit, Venâncio, Masson, Robinho, Gabriel Morbeck e Guti. Já está ali na nossa transmissão do YouTube. Essas escalações entraram aí para conseguir visualizar nós, quem vem na equipe do Grêmio Esportivo Brasil. 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E também se seguir ali no Instagram da Rádio Universidade, diversos posts ali, diversos comentários que a gente tem da programação esportiva, porque a Rádio Universidade é a rádio esportiva da cidade. E voltando aqui aos jogos que vamos ter no dia de hoje, temos aí o nosso campeonato Série D, que vamos transmitir aqui de Grêmio Esportivo Brasil e São José, que vai logo logo entrar em campo, falta menos de uma hora, 45 minutos para o Grêmio Esportivo Brasil estar em campo nessa tarde de domingo no estádio Bento Freitas, que vai enfrentar o São José. O São José que não está perdendo desde que Argel Fuchs começou o comando do time aí do time de Porto Alegre. Então o São José que está com uma série de vitórias, empatou com o Grêmio Esportivo Brasil na quarta rodada, agora na sétima rodada, faltando 4 rodadas aí para o fim da primeira fase do Campeonato Brasileiro da Série D. No grupo A16, a classificação é Marcílio Dias em primeiro lugar com 14 pontos, Blumenau 13 pontos em segundo lugar, São Joséense terceiro lugar com 11 pontos e Brasil aí disputando esse quarto lugar com São José. Brasil 7 pontos, São José 5 pontos, podendo ultrapassar em caso de vitória. O Brasil precisa do empate para se manter vivo aí na zona de classificação, dormir bem nessa classificação, nesse dia de hoje. Então interage com a gente, manda sua mensagem, voltando aqui um pouco aos jogos que vamos ter hoje, temos Brasileirão Série A também no dia de hoje. Grêmio vai entrar em campo contra o Bahia também às 16 horas. Bragantino e Vitória, 18 horas e 30 minutos. Chapecoense e Remo, 18 horas e 30 minutos. E Atlético Paranaense e Flamengo entram em campo, fechando aí este domingo de jogos do Brasileirão Série A às 19 horas e 30 minutos. Eu vou voltar de novo lá para o estádio Bento Freitas, onde está o Wesley Dagani, perguntar aí as últimas movimentações, o que, que a gente pode esperar desse jogo aí, Wesley?
2: A gente fica na expectativa, né, Bia? Porque os portões já estão abertos, o torcedor já está chegando por aqui, né, no estádio Bento Freitas. A gente vê uma movimentação ainda muito tímida por parte dos torcedores do Grêmio Esportivo Brasil em relação ao que se espera para este confronto, né? É um confronto com caráter decisivo, como já citamos anteriormente, porque se o São José vencer, ultrapassa o Brasil na tabela, e se o Brasil vencer, consegue abrir uma boa margem de pontuação dessa equipe do Zé. Então, é um confronto importante para o Brasil de conseguir estar buscando esse resultado positivo e estar conseguindo encaminhando, né, principalmente a classificação à próxima fase. O técnico Gilson Maciel repete, então, né, o quarteto ofensivo que enfrentou a equipe do Guarani, Guti, Masson, o Robinho e também o Morbeck, para tentar também ter resultado contra esta equipe do São José logo mais aqui no estádio Bento Freitas. É mais um confronto gaúcho, né? O Brasil teve um confronto contra essa equipe do Guarani, é aquilo, era um confronto também contra uma equipe de Série D de Campeonato Brasileiro, e agora tem agora mais um confronto contra uma equipe gaúcha, uma equipe que também encontra dificuldades dentro da competição e tenta buscar resultado positivo aqui dentro da Baixada hoje, Bia.
1: É isso mesmo, Wesley. Até quem está na nossa transmissão do YouTube da Rádio Universidade de Pelotas pode ver que está começando uma movimentação ali na arquibancada, alguns torcedores chegando, alguma movimentação aí de torcedores, mas ainda está bem, bem poucos torcedores já chegando ao estádio Bento Freitas. Vamos ver como é que vai ser nesta 1 hora, 45 minutos que ainda falta para o começo desse jogo importante. Aí eu acho que agora está entrando no aquecimento os jogadores do São José, a gente consegue acompanhar pelo YouTube da Rádio Universidade de Pelotas, começando as movimentações no gramado. E eu vou trazer de novo o Beto para um destaque final aí, mas inicial do Esperando Futebol, que o Esperando Futebol já vai começar aí o jogo, mas um destaque inicial para o jogo e final do Esperando Futebol.
0: Antes de falar da parte do jogo, compreende muito essa mudança de processo que o Brasil vem tentando fazer com os intermediários do negócio e a relação com o associativo, que ainda é o representante do clube em termos legais, é a executiva do Brasil. E isso desde que foi criado no estádio Bento Freitas, ainda por procuração e não por implantação, que a justiça ainda está aguardando transparência e as consistências jurídicas que não estão sendo apresentadas para a evolução da recuperação judicial. Por que eu estou colocando isso? Porque desde então, o que alguns imaginavam, que de uma forma rápida a magia tomaria conta do Bento Freitas, iriam bombar as arquibancadas num processo de captação, que é um processo de captação. Esse modelo que vem aí é de captar, é de arrecadar. Não é aquele investidor de grandes montas que vem já com cotas pulsando para dentro do clube, não. Então isso está trazendo o torcedor também, boa parte da torcida que está consciente, está ligada, a esse momento que o Brasil vem aí nos próximos meses, em relação a tudo isso. Plano de sócio, o Brasil criou dois planos de sócio, um que só dá direito à eleição e um que dá direito só a ver jogo. Mas como esse processo do ver jogo está ligado a essa intermediação do negócio, que ainda não se concretizou, o torcedor também está um pouco reticente. Além disso, não é questão só do domingo. A televisão, a transmissão feita pelo canal do YouTube, as opções de lazer em Pelotas mudaram bastante, e isso num processo conjunto tem esvaziado a arquibancada do Bento Freitas. E digo para vocês aqui, com mais de 30 anos, aí dentro do Brasil, trabalhando, como vi as arquibancadas lotadas, cheias em jogos normais de Copa Federação Gaúcha, nem falo em brasileiro. Evidente que esses elementos que eu elenquei, como transmissão de TV, o conforto da casa e as opções de lazer, mudaram o cenário do torcedor. O torcedor não é mais aquele. Ele continua torcendo para o Brasil, apaixonado, não vai virar casaca, mas ele olha antes o bolso dele, se o custo da arquibancada está de acordo, não está. Não vou regrar quanto é que tem que botar valor. Mas a realidade é que a realidade hoje econômica de Pelotas com a população brasileira se endividando em bets, isso é estatístico, é dado de pesquisa da Confederação Nacional do Comércio. O povo está empobrecendo com dinheiro em aposta. Cada 50 reais tu tira do bolso, mas não é só 50, é 50 para um, 50 para a esposa, para o amigo, para o parente que não é sócio, e vai levando esse custo. Ah, mas por que, que não se associa? Porque as famílias hoje têm que regrar a hora que elas têm o dinheiro para manter uma mensalidade no ameaço que já foi feito pelo intermediário do negócio, de que não tem mais anistia e vai ter um jogo duro na cobrança. Isso também talvez tenha assustado o torcedor. Não sabe ainda, não consegue ler a transparência do processo. Então tudo isso num conjunto vai levando a esse esvaziamento histórico do Bento Freitas, porque já se viu pouco público, mas não esse latifúndio das arquibancadas que não consegue encher sequer uma zona de fundo, por exemplo, atrás da goleira, quando muda de lado. Isso leva para o campo a necessidade daquilo que seria o caldeirão, aquilo que muitas vezes fazia a diferença do torcedor na arquibancada. Esse que está na arquibancada vai torcer, vai gritar, mas a quantidade não é mais aquela que vinha fazendo a diferença em momentos históricos do Bento Freitas. Então, isso está também na conta desse processo confuso que está aí no Bento Freitas, com algumas questões bastante interrogativas que ainda se percebe em relação ao trâmite, e o torcedor está carente financeiro, desconfiado de algumas coisas e também a campanha do time que não ajuda. Então, infelizmente, isso esvazia aquilo que seria o diferencial da arquibancada. O Rogério dizia que era o torcedor, era o jogador número 1. Alguns dizem que é o número 12. De qualquer maneira, falta alguém nesse elenco. Então, o Brasil dentro de campo, aí é o jogo, vai ter que fazer com esse esquema altamente ofensivo contra um time que vem mando, explorando o erro do Brasil para tentar contragolpear o jogo de daqui a pouco mais no estádio Bento Freitas.
1: Tá aí os comentários, a opinião de Beto Vetromilli aqui no Esperando Futebol. E eu vou agora pro destaque da interatividade. Luiz Alves aqui mandando, Luiz Ávila mandando Dali Rubro Negro. Também chegou no nosso WhatsApp, o 98413-5473. Luiz Augusto Simoni mandou boa tarde, pessoal. Um abraço a todos. Está em Porto Alegre, aguardando ansiosamente o início do jogo e escutando a Rádio Universidade, a RU. Boa jornada a todos nós pelotenses. E agora, a gente, observando aí pelo nosso YouTube da Rádio Universidade Pelotas, os jogadores aí do Grêmio Esportivo Brasil já aquecendo, do São José também aquecendo no estádio Bento Freitas. E eu volto para o estádio Bento Freitas agora com Gustavo Lousada, nosso narrador, nossa voz desse jogo, nossa voz da Rádio Universidade, para dar um oi aqui no Esperando Futebol. Boa tarde, Lousada.
3: Boa tarde, Bia. Boa tarde para todo mundo que está ligado conosco aqui no Esperando Futebol. É, nessa tarde fria aqui no Bento Freitas, um dia não muito bonito, né? Mas pelo menos a tendência é que não chova. Então, pelo menos isso, né? A chuva, ela corre o torcedor, o frio também. Mas eu acho que a chuva é o principal dificultador, assim, da presença do torcedor no estádio. E falando um pouquinho, né, sobre essa equipe do Brasil que veio, né, numa forma que a gente gostaria, eu pelo menos, né, gostaria de ver uma equipe do Brasil com o Morbeck, com o Guti e também o Masson. É, o campo ele é soberano, o campo ele escala e o Brasil vinha nos últimos jogos com boas atuações desses jogadores, especialmente o Guti e o Morbeck, que entraram contra a equipe do Marcílio lá quando o Brasil já perdia por 3-0, né, participaram da jogada do gol, fizeram outras boas jogadas. Contra o Guarani também foram os dois melhores em campo. Beto fala e a gente também tem que ponderar isso, né? O Guarani não vive um bom momento, mas é aquilo, né? Tu tá em campo, tu tá representando uma camiseta como a do Brasil, tu precisa, né, ter um bom desempenho, e ambos tiveram um bom desempenho na noite da última quarta-feira. Então, estão escalados para essa equipe, até porque, né, o Brasil não vive um bom momento na Série D do Campeonato Brasileiro. O momento, ele pedia mudanças, né? E essas mudanças vieram hoje, né? Claro, com a saída aí do Simas, que está suspenso. Thiago Henrique joga também, vem pedindo passagem, né? Vem sendo esse volante reserva aí na ausência do Alan. O Alan volta, mas ainda não tem, né, aquele ritmo, aquela intensidade, né, para começar um jogo. Então fica no banco, vai adquirindo a forma, o ritmo também durante a copinha. Então o Brasil vai bem escalado. Na minha visão, né, na visão aqui da RU. A gente debateu muito durante a semana, especialmente depois do jogo contra a equipe do Guarani, onde o Brasil teve um bom desempenho com essas peças, com o Guti, com o Morbeck e também, né, com o Masson. Robinho recebe mais uma oportunidade, foi bem. O Andrei está relacionado, está aquecendo, estou vendo ele aqui, né, que está correndo normal. Porém, né, o Beto trouxe a informação que ele está aí com o edema, com certeza não está 100%, deve ficar aí como opção para o segundo tempo. É um jogo muito importante, a gente até destacava durante a semana, né, o quanto que uma vitória do Brasil hoje vai resultar, né, em tranquilidade durante a semana, né, para abrir 5 pontos do São José, para encaminhar a classificação, para ter uma tranquilidade, primeiro para jogar o Clássico Brafar no meio da semana e depois, né, para viajar para Curitiba, para fazer também um bom enfrentamento diante do São Joséense. Então, a tranquilidade da semana, a permanência ou a tranquilidade também no cargo do técnico Gilson Maciel passa muito por esse jogo e passa muito por uma vitória contra o São José, que eu acredito que pode acontecer. E o Brasil está bem escalado para isso. Resta saber, né, se o time vai encaixar, se vai ser aquela boa atuação que o Brasil já fez, especialmente contra São Joséense e contra Azures, jogando aqui no estádio Bento Freitas. Então, daqui a pouquinho eu volto já com a jornada esportiva, convidando a todos, né, para... Eu sei que o pessoal vai acompanhar na TV, na tela ali da Metrópolis, mas ouvido na Rádio Universidade, porque aqui a emoção é garantida, Bia.
1: Tá aí, Gustavo Lousada, deixando convite, também observação que o Chavante, para dormir tranquilo, para todos aí do Chavante dormir tranquilo, é conquistar essa vitória contra o São José em casa, como Lousada acabou de dizer. E quem chegou também aqui na nossa transmissão foi Jax Vigilante, mandando boa tarde, boa sorte, Chavante, abraço para todos. Então, chegando aí nossos ouvintes, como Gustavo Lousada detalhou agora, se estiver ouvindo aí na TV, liga o radinho do lado, bota aí nos seus aplicativos digitais. Também quem estiver no estádio também pode estar no radinho, no nosso YouTube, Rádio Universidade de Pelotas. Eu vou já me despedindo aqui do Esperando Futebol. Já já, depois do intervalo, temos Grêmio Esportivo Brasil e Esporte Clube São José aí nas ondas dos 1160, também no nosso YouTube. Então mande sua mensagem, deixando o destaque final. Mande sua mensagem para a Rádio Universidade de Pelotas, no nosso WhatsApp 984135473, também na Rádio Universidade de Pelotas no YouTube, no nosso chat. Pode mandar sua mensagem. 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Então, mande sua mensagem para a Rádio Universidade de Pelotas. A gente vai para um rápido intervalo e depois é Brasil e São José, jogão nas ondas do 1160M.
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5: 15h28.
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0: Boa tarde, estamos chegando com as emoções de mais uma jornada esportiva. Aqui, estádio Bento Freitas em Pelotas, a bola vai rolar para Brasil e São José, em jogo válido aí por mais uma rodada da Série D do Campeonato Brasileiro. Estamos nos encaminhando para a reta final desta primeira fase e podemos dizer que essa já é uma decisão para o Grêmio Esportivo Brasil. Brasil e São José estão separados por 2 pontos na tabela. O Brasil tem 7, o São José tem 5, ou seja, uma vitória chavante hoje abre vantagem diante desse adversário, tranquiliza o Grêmio Esportivo Brasil na tabela de classificação, mas um tropeço, uma derrota pode fazer, não, fará com que o Brasil saia da zona, coloque o São José novamente na briga e aí a situação ficaria mais complicada para o restante do Campeonato Brasileiro. Brasil que vem de uma boa atuação na estreia da Copinha, bateu a equipe do Guarani de Bagé por 2-0. Resultado e atuação que fizeram com que o Brasil tivesse modificações na equipe titular, as entradas do Guti, do Gabriel Masson, né, e também do Gabriel Morbeck, 3 jogadores aí, novidades para esta partida, e que certamente, né, estão escalados por conta das boas atuações nas últimas partidas. O São José vem em ascensão no campeonato, né, até porque no último jogo, último enfrentamento entre Brasil e São José, o São José era lanterna, não tinha sequer pontuado ainda na competição, então agora já tem a possibilidade de entrar no grupo dos classificados da Série D do Campeonato Brasileiro. É Brasil e São José, o destaque agora aqui no Futebol da Universidade, com narração de Gustavo Lousada, comentários de Beto Vetromilli, reportagens do Wesley Dagani, na central de esportes a Beatriz Alt, na mesa de áudio o Diego Lourenço e nas externas aqui no Bento Freitas do Jorge Alves, o Jorginho. E quando o relógio marca 3 horas e 33 minutos da tarde deste domingo, 17 de maio de 2026, eu aproveito e chamo os destaques do Futebol da RU. De jogo, Wesley Dagani, para trazer os primeiros destaques, as manchetes do Grêmio Esportivo Brasil. Boa tarde, Wesley!
1: Boa tarde, Lousada, a tia, todos os ouvintes ligados na Rádio Universidade. É o Brasil que está pronto para o confronto logo mais, com Gilson Maciel repetindo o quarteto ofensivo que venceu o Guarani na última quarta-feira e trazendo o Thiago Henrique como substituto de Júlio Simas.
0: E agora o Wesley Dagani retorna para trazer os destaques, as manchetes do São José de Porto Alegre.
1: Técnico Argel Fuchs que traz ao campo do Bento Freitas a mesma equipe que venceu o Azures na última rodada, tentando ter uma sequência positiva na competição e, em caso de vitória, entrar no G4 do grupo A16.
0: É, e agora eu chamo Beto Vetromilli, o seu destaque, a manchete do comentarista, Beto. Boa tarde!
2: Boa tarde, Gustavo, time da Bola Branca, ouvinte da RU. Pressionado pelo resultado, o Gilson vai faceiro, ofensivo, tentando realmente criar o resultado favorável para o Brasil contra o São José.
0: E agora eu chamo lá nos estúdios da Rádio Universidade, no quarto andar da Universidade Católica de Pelotas, ela que já apresentou Esperando o Futebol e agora vai dar o seu boa tarde na jornada esportiva, Beatriz Alt. E é os destaques do futebol hoje. Boa tarde, Bia!
3: Boa tarde, Lousada, boa tarde a todo o time da Bola Branca, aos ouvintes que já estão ligados na Rádio Universidade. Vamos aos destaques do futebol no dia de hoje. Temos esse destaque aí, esse jogo decisivo para o Grêmio Esportivo Brasil, mas também temos Brasileirão Série A no nosso campeonato hoje, domingo. Botafogo e Corinthians entram em campo já já às 16 horas. Times aí gaúchos também. Grêmio vai se enfrentar ao Bahia também às 16 horas. Bragantino e Vitória, 18 horas e 30 minutos. Chapecoense e Remo, 18 horas e 30 minutos. E Atlético Paranaense e Flamengo também. O São Joséense também joga hoje contra o Azures aí em jogo pelo grupo A16 da Série D. São Joséense e Azures se enfrentam às 19 horas do dia de hoje. Então esses são os destaques do futebol no dia de hoje.
0: 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Neste momento, temperatura aqui em Pelotas, na casa dos 16 graus, 16,8 é a temperatura neste momento aqui em Pelotas. O sol não aparece, mas pelo menos, né, as nuvens mais escuras já saíram também, né? O céu azul aparece também aqui no céu do estádio Bento Freitas para este duelo importante, este duelo decisivo pela Série D do Campeonato Brasileiro. Torcedor ainda chegando de forma tímida, mas certamente torcedor vai deixar para chegar durante o jogo ou quando faltar ali aqueles minutinhos para a bola rolar. E a partir de agora, prepare papel e caneta, torcedor, porque nós vamos escalar as duas equipes, começando com Wesley Dagari e a escalação do Grêmio Esportivo Brasil.

0: Para o confronto de logo mais com 1, Edson, 2, Thiago Baiano, 3, Tony Lucas, 4, Lula e seus, Matheus Streit, 5, Thiago Henrique, 8, Vinícius, 10, Masson, 23, Guti, 11, Robinho e o 14, Gabriel Borbeck. Banco de reservas da equipe Chavante tem o 12, Davi, 7, Hermano, 9, Yuri Tanque, 13, Yuri, o 15, Iago Zamora, 16, Otávio, 17, Daniel, 18, Alan, 20, Givigi, 21, Andrei, o 22, Saulo e também o 25, João Lucas, time banco do Grêmio Esportivo Brasil.
1: 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E agora Wesley Dagani retorna para trazer time e banco do São José de Porto Alegre.
0: Cor do céu do... São José está escalado com 1, Fábio Rampi, o 3, Eduardo Melo, 5, Keverton, 6, Michel, 8, Anderson Gomes, 10, Pericles, 13, Thiago Pedra, 16, Matheus Pureza, 17, Grafite, 18, Gustavo Bagatini e também 19, Kaique Trindade. Banco de reservas da equipe do Argel Fux, tem o 12, Peralta, 2, Danilo, 4, Dinei, o 7, que é o Gabriel Lima, 9, Igor Cássio, 11, Felipe Rodrigues, 14, Bruno Jesus, 15, Rafael Soares, 20, Andrei, 21, Zé Vitor e o 22, Índio, time banco do Esporte Clube São José.
1: 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Agora Wesley Dagani chega para trazer a arbitragem do jogo.
0: Quarto da partida que vem direto do Pará, é o Olivaldo José Moraes e os gaúchos, que são os auxiliares Matheus Rocha e Cássio Dornelles, além do quarto árbitro, que é Jonathan Giovanella Vivian.
1: Muito bem, tá aí então escalado a ficha técnica do jogo, as duas equipes também, arbitragem, e agora a Beatriz Alt vai trazer o histórico do confronto entre Brasil e São José, Bia!
2: É, vamos com o retrospecto aí de Grêmio Esportivo Brasil e São José, o histórico dos confrontos. Em todas as competições foram disputados 35 jogos entre as equipes, 11 vitórias do Grêmio Esportivo Brasil, 11 empates e 13 vitórias do São José. Na Casa do Brasil, no Bento Freitas, 18 jogos, 8 vitórias do Brasil, 4 empates e 6 vitórias do São José.
1: Muito bem, tá aí então, passado a limpo também o retrospecto, a história dos confrontos entre Brasil e São José aqui no estádio Bento Freitas. E agora eu vou com o Beto Vetromilli para trazer a sua opinião, a sua análise para esta partida, Beto. Jogo importante, jogo decisivo, confronto direto na tabela. Brasil não pode pensar em ser derrotado, hein, Beto?
3: Boa tarde. Bom, Gustavo, a gente já deu boa tarde para todo mundo. A questão do jogo de hoje, eu disse no pré-jogo que há um contexto bastante diferente entre Brasil e São José. O Brasil está pressionado de 3 resultados ruins, um que foi o empate com o São José na estreia do Argel, e 2 derrotas para o Marcílio Dias, em casa, inclusive, para o Marcílio Dias. E tomou uma goleada, mas a goleada eu até entendo que poderia perder o jogo, mas a goleada ela teve circunstâncias em relação àquele jogo que não levou nada a lugar nenhum da Recopa Gaúcha, que só atrapalhou o Brasil, que descansou no avião com 10 horas de viagem. Quer dizer, chegou lá, campo pesado, o Marcílio bem, hoje é o líder, ou seja, também mostrou que o Marcílio Dias tem qualidade, tem virtudes, e o Brasil foi goleado. Esse momento geram duas questões. Aquele time do Gilson, que ele escalava com convicção de 3 volantes, sem o meia necessário, que era o Givigi, que ele defendia a escalação, não conseguia sustentá-lo em campo, ele saiu. O Brasil vinha jogando praticamente com 3 volantes no meio campo e com a dificuldade da criação. Talvez o Yuri Tanque, e repito, coloco um talvez, foi prejudicado pela falta do meia. E aí é uma questão que o Gilson tem que adaptar isso aí, o vestiário, porque uma coisa que o treinador não pode perder é o critério da convicção. O critério do treinador é a defesa dele para qualquer alteração que ele faça no time. Não pelo sabor do momento ou pelo desespero do resultado. O Brasil hoje tem 2 questões. O desespero do resultado, que o Brasil vem mal na Série D, e algumas questões que hoje o Morbeck está facilitado, porque o Morbeck hoje tem para ele pelo menos 1 ou 2 meias levando essa bola para dentro do centroavante, que o Yuri Tanque não tinha. O Brasil jogava com 3 volantes, às vezes o Givigi tentando fazer quando entrava ali ou quando jogou ali, depois saiu, E eventualmente no segundo tempo, o Brasil tinha alguns jogadores de lado tentando botar essa bola para dentro da área. E aqui é uma teoria minha e eu estou sustentando com o argumento. O Yuri Tanque pode ter sido prejudicado pela falta da criação do meio campo. E é fácil de olhar. O Guti, quando entra com o Morbeck no segundo tempo, lá do Marcílio Dias, entra, cria, vai para cima, pifa o centroavante e ele faz o gol. Contra o mesmo Guarani aqui, o Guarani em relação à Copa Federação, o Guti é titular, faz o primeiro gol, desarma o Guarani e consegue criar no meio campo espaços, jogadas com o Masson, que botaram a bola para o Morbeck, que fez o segundo gol. Será que o Yuri Tanque, se estivesse jogando com o Guti do lado, infiltrando bola para ele, teria melhor sorte? É uma teoria que só o Gilson vai responder. E isso vai para o vestiário. Dentro da convicção, do critério, o treinador também tem que responder isso ao grupo. Daqui a pouco, o Yuri Tanque diz, pô, mas eu não tinha o Guti do meu lado. O Morbeck tem. Eu não estou fazendo gol por isso. São questões importantes que, pela questão do resultado hoje, o Gilson mudou totalmente, botou Germano no banco, que para mim, o problema do Germano nunca foi o desempenho do Germano, porque ele é um volante de segunda função, ele não é o criador. Quem botou Germano para criar foi o Rogério Zimmermann, numa ocasião aqui.
4: O Brasil, Germano... Mesmo São José,
3: e o Germano, o que é isso aqui? Tem um áudio vazando aqui, só um pouquinho. Agora fechamos aqui. Bom, é que a nossa live aqui, o canal da transmissão. Então, o que acontece com o Germano?

0: Ele não é o jogador do drible, ele nunca foi extrema na vida. Aquela questão de abrir pelo corredor lateral da direita era uma improvisação que fizeram no Guarani, no São Luís com ele, por uma articulação dele. Mas ele nunca foi ali o jogador eficiente na função. E o Brasil tentou repetir com o Germano a mesma situação de intermediária ofensiva para chegar na área. Evidente que o Germano não tem a característica. E mataram o Yuri de fome porque a bola não chegava. Agora, com o contexto do Guti, que estava escondido no armário lá da rouparia, e o Justo resolveu tirar ele, botou no campo, o Guti aparece. Aparece e pifa o centroavante. Só quem é o centroavante? Não é mais o Yuri Tanque, é o Morbeck. Ainda que tenha sido certo a mudança, e tenha dado certo, perfeito. Mas o Yuri pode ter sido prejudicado por isso. Essa é uma questão que também está hoje na pressão do treinador, porque ele abriu o time. No futebol a gente costuma usar um termo faceiro. Faceiro é um time muito aberto no meio-campo. Vinícius marca muito mais encontro, talvez na rede social particular dele, do que no campo. Vinícius não é aquele marcador da primeira função, como é, por exemplo, o Júlio Simas. O Thiago Henrique, que tem sido utilizado pelo Gilson o ano passado na Copinha e esse ano é banco. Vem para um segundo momento pela necessidade que o Simas não tem a opção de jogar hoje, está fora para o cartão. Então o Thiago Henrique vem para assumir essa função. Vai sustentar? Vai segurar? Talvez sim, é o que tem. E o Germano está saindo do time, primeiro, porque ele não é de primeira função. Ele não é marcador, necessariamente aquele marcador, o tranca-ruas. E o Gilson tem que articular para frente. O Guti pediu espaço e o Germano sai por isso. E também o Masson que está entrando, e aí para mim é uma questão de opinião, é exagero, acho que ele está forçando a barra, se iludiram com o jogo do Guarani. Guarani veio morto para Pelotas, abriu muito espaço, com dois meias faceiros, um extrema e um atacante. Olha, se der certo, o Brasil encaixa 2 a 0 nesse São José. Se não der e o São José segurar, o Gilson vai começar a quebrar a cabeça para ter no banco alternativas. Aí ele tem ala, volante, Germano, volante, Otávio, lateral. Vai começar a faltar peça para o segundo tempo. Então esse é o risco. O Gilson atira tudo para cima, vai de kamikaze para cima do São José. Se esse avião cair certinho no porta-avião inimigo, afunda. Se não, vai naufragar.
1: Este Beto Vetromilha, opinião aqui no time da Bola Branca, nosso comentarista para a jornada esportiva deste domingão, aqui no Bento Freitas. Nada das equipes ainda, hein, Wesley da Ganê?
2: Nada ainda, a gente vê já os jogadores reservas ali do Brasil estando no banco de reservas, mas os titulares por enquanto não apontaram ali no vestiário e nem a equipe reserva por parte da equipe do São José por enquanto não pisou no gramado do estádio Beto Freitas.
1: Muito bem, Beatriz Alt, aí na interatividade, ouvinte participando, as mensagens, registre a participação dos ouvintes no nosso WhatsApp, também no YouTube, hein, Bia?
3: Pessoal participando aqui na Rádio Universidade de Pelotas, grandes ouvintes aqui já conectados, já assistindo no YouTube, também ouvindo no radinho. Thales mandou sua mensagem aqui, Vicente Neto, Adilson Pereira, Luiz Ávila também aqui no nosso YouTube. Manda sua mensagem na Rádio Universidade de Pelotas no YouTube, no 98413-5473, WhatsApp da Rádio Universidade. Também chegou mensagem de Cássio Curz, diretamente do bairro Fragata, mandou aí na escuta em Pelotas RS, também lembrou aí, tristemente, um mês de falecimento do pai Luiz Curz hoje. Então a gente deseja muita força pro Cássio Curz, que também mandou sua mensagem, está na escuta.
1: Muito bem, um abraço aí para os nossos ouvintes, né? Um abraço pro Cássio Curz, né, que acabou perdendo seu pai aí há um mês, né? Um grande ouvinte aí da nossa rádio Universidade. Wesley Daganê, o Brasil escalado hoje com mudanças. Aquilo que a gente projetava durante o Papo da Bola nesta semana, ali de quinta e também de sexta-feira, aconteceu. Guti, Gabriel Masson e Morbeck no time titular, hein, Wesley?
2: Exatamente, né? A gente até falava que a possibilidade, né, de ter o camisa 5, porque as equipes do Gilson sempre teve, né, um camisa 5. E não teria o Júlio Simas para este confronto. Ao natural, o Thiago Henrique seria a opção que poderia estar à disposição para o confronto de logo mais. e foi o que acabou se confirmando. Thiago Henrique assume a camisa número 5, tira o Germano e mantém o quarteto ofensivo que

0: venceu o Guarani na última quarta-feira pela estreia da Copinha. Então, Masson, Guti, Robinho e Morbeck juntos hoje novamente aqui no estádio Beto Freitas.
1: É o trio aí que jogou muito bem contra a equipe do Guarani de Bagé. Beto, até tu destacava, né? Não era um teste tão forte, apesar do Guarani ser um time de Série D também, mas está muito mal na competição. Hoje é um teste mais forte para esse trio mostrar serviço e se consolidar no time titular, hein, Beto?
2: Primeira coisa importante, o Brasil jogou muito bem e foi eficiente contra o Guarani, ok? Isso posiciona o desempenho do Brasil com reconhecimento positivo, elogiável. O desempenho do Brasil, não há nada que questionar no desempenho. Perfeito. Azar do Guarani que ficou em Candiota e não veio. Veio para comer doce em Pelotas, passear. Eu tenho informações dos bastidores do Guarani. Realmente a coisa não ficou bonita. Ontem, Guarani apático, morto lá em Juiz, viu o jogo, perdendo passe, errando no centro do campo para frente, armando contra-ataque, o São Luís metendo gol. Então o Guarani passa por uma fase muito complicada e abre o olho com o Bagé, que a informação que eu tenho do Farroupilha, esse time do Bagé aí esperto, daqui a pouco vai perder o clássico, aí fica instaurada a crise lá no Magalhães Rossell, mas isso é lá, depois a gente fala. O Brasil não tinha nada a ver com isso e fez o que tinha que fazer, poderia ter ganho mal, poderia ter ganho numa bola parada, poderia ter ganho num balão, não, o Brasil jogou bola contra o Guarani, é justo dizer. Mas só nós temos que entender o tamanho da vitória contra o Guarani e o que representa hoje o São José. É outra turma. O próprio espírito do São José hoje vem diferente do Guarani. É um time que está na Série D, é um time que vem resistindo, vem mantendo invencibilidade. O Argel todo mundo conhece, tu conhece bem, trabalhavas em Caxias. Ele já disse que descansar é quando morrer, os caras vão ter bastante tempo para descansar. Para o torcedor entender, isso é uma linguagem figurativa de vestiário que o treinador usa para impactar no jogador, diz o seguinte: vamos até o fim, vamos correr, vamos jogar. O São José hoje, o mais importante é não perder. Vencer, bom, aí é tudo de bom para o São José. Mas não perder, o São José se mantém vivo na briga do G4. E o Brasil fica ainda no G4, mas perde a chance de avançar. Então, isso está no lado de lá. A resistência hoje não é a do Guarani. Entendo eu que se o Brasil, nesse esquema altamente ofensivo, conseguir criar no começo do jogo as jogadas derradeiras e abrir o placar cedo, vai botar pressão para o São José. Aí pode facilitar. A dificuldade será se o São José conseguir neutralizar o Brasil, transferir para o Brasil a pressa, a ansiedade. Mas repito, para finalizar aqui, que lá no final, depois do resultado, se tiver que reafirmar, eu reafirmo. Não, o empate não é ruim para o Brasil também, porque fica no G4, só não vai distanciar, mas se mantém vivo em condições de continuar somando pontos. Então, é um jogo de estudos, de estratégia, não dá para fazer loucura, apressar demais vai ser correria, loucura total. Então, é um jogo que tem que ter calma, cabeça. O Brasil aproveitar o que tem dessa mudança técnica ofensiva. E o São José, evidentemente, que vai tentar segurar o máximo que der esse ponto aqui no Beto Freitas.
1: Este Beto Vetromini trazendo mais um pouco da sua opinião aqui no futebol da Rádio Universidade. Equipes em campo, Wesley Tagani.
0: Equipes em campo com seus uniformes principais, o São José com camisa branca detalhada, em azul, calção branco e meias azuis. O Brasil com a camisa vermelha, calção preto e meia branca.
1: Vamos com o hino nacional brasileiro.

0: Hino Nacional Brasileiro, respeitado aqui no estádio Bento Freitas, jogadores se cumprimentando nesse momento, e até Wesley, em relação àquela questão que o Beto falava sobre o empate no jogo de hoje, o São José também considera o empate um bom resultado aqui contra o Brasil, porque no restante da competição, São José joga duas em casa e o Brasil joga só uma, o Brasil joga duas fora, então a sequência, a reta final da competição, ela seria mais favorável para o São José, né, Wesley?
1: Exatamente, né? Conversamos com o Nilton Batista, executivo de futebol do São José, durante a semana, e ele destacou exatamente isso. São José vir aqui hoje, vencer, conseguir 3 pontos, é importantíssimo porque consegue estar passando o Brasil na tabela de classificação e entra no G4. Porém, se consegue levar o empate aqui do estádio Beto Freitas, depois São José teria ainda 2 partidas dentro de casa das últimas 3 a disputar dentro da competição desta primeira fase. O Brasil, por exemplo, tem 2 fora de casa depois desta partida contra a equipe do São José. Então, não descarta estar chegando aqui e vendo um empate como resultado bastante favorável à equipe do Zeca.
0: Muito bem, movimentação de público, Wesley, ainda tímido, mas é aquilo, né? O torcedor, ele tá chegando... E não vamos ter um grande público, porém aquele público de sempre, né, Wesley?
1: É, os de sempre estão presentes, a gente pode garantir isso. Ainda tem torcedores chegando aqui no estádio Beto Freitas. E a tendência que se tinha, uma expectativa que tinha por parte da direção de ter um bom público por conta de ser um jogo de caráter decisivo para a equipe do Brasil, parece que não vai estar se consolidando. Devemos ter aí a média que a gente vem vendo durante os últimos jogos aqui na Baixada e um bom público presente no Beto Freitas.
0: Muito bem, o Beto, tu comentou, né, o jogo do primeiro turno, era a estreia do Argel, agora o Argel já conseguiu colocar as suas ideias em prática e o São José é um time perigoso que vem evoluindo nessa Série D, né, Beto?
2: Sempre colocando que resultado, a bola entrar, as circunstâncias de um lance, um detalhe. Mas o cenário do São José hoje é muito diferente. Ele está mais à vontade pela confiança de não perder. Naquele momento ele vinha de 3 derrotas, num ambiente muito ruim, lanterna, e o Argel tinha que quê? Reconfigurar o São José, fazer o São José não perder e tentar ganhar. A pressão naquele dia para o São José era muito maior. A pressão hoje, ainda que um pouco menos para o Brasil, é não perder. Ainda que a necessidade de ganhar pelo momento de 6 vitórias na Série D se imponha ao técnico Gilson Maciel. Mas o São José vem hoje para fazer, talvez, penso eu, um jogo semelhante àquele, mas com menos pressão. É um São José que vai saber marcar, vai neutralizar, vai tentar exatamente segurar o jogo, cozinhar o galo, como se diz na gíria, para levar esse resultado o mais tempo possível de sustentação. Mas repito, do outro lado o Brasil também mudou. Não é mais aquele Brasil burocrático, é um Brasil altamente ofensivo. Se essas jogadas começarem a fluir e o Brasil tiver a sorte e a felicidade de abrir resultado mais cedo, também joga para o São José a pressão de ter que buscar resultado, pelo menos empate. E essas são as alternâncias, Gustavo e amigos, que nós vamos ter que analisar conforme os bonequinhos do tabuleiro se movimentarem dentro do campo.
0: Muito bem, tá tudo pronto aqui no Bento Freitas, 3 horas e 59 minutos, a bola vai rolar às 4 e o Kaique Trindade está no centro do gramado para dar o pontapé inicial. A bola vai sair para o São José, o Brasil vai atacar à direita das cabines de transmissão, enquanto o São José atacará à esquerda das cabines. Boa sorte ao Brasil, boa sorte, torcedor chavante. Apita o árbitro! Começa! Brasil e São José aqui na Baixada. É decisão para o Grêmio Esportivo Brasil. Já com o time do São José fazendo o lançamento lá pro Trindade. Ele tentou o domínio, a bola foi afastada ali pelo Tony Lucas. Sai pela linha de fundo e, aliás, pela linha lateral. É só lateral para a equipe do São José, campo defensivo. Tá chegando ali o Michel para fazer a cobrança aos 30 segundos do primeiro tempo. faz o lançamento lá para o ataque, toca de cabeça o Kaique Trindade, rebate ali o Matheus Streit, Gabriel Masson evita a saída da bola, bota no chão, sai jogando com o Thiago Henrique, escapou da marcação, na sequência perdeu, Péricles buscou ali a jogada, ela sobrou para o Keverton, abertura para Grafite, lado esquerdo, fez o corte, atenção, Grafite dominou, trouxe para a perna direita, pedalou, fez o cruzamento, Matheus Streit está cortando, Gabriel Masson recebe na entrada da área, sofre a falta, é falta para o Brasil no campo de defesa, Wesley.
1: Primeira tentativa de ataque foi por parte da equipe do São José, pelo lado esquerdo, o Grafite tentou fazer a jogada e colocar para dentro da área, a bola foi afastada, depois Masson ia saindo para o jogo, foi derrubado, falta marcada e já cobrado pelo Chavante, o placar é 0-0 na baixada em nome de UCPEL.
0: 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Tony Lucas avança com a bola dominada, faz o lançamento, a bola bateu na marcação, voltou ali para o time do São José, que puxa o contra-ataque com o Grafite, Thiago Henrique no carrinho, só na bola, o jogador do São José ficou pedindo a falta, a arbitragem não marcou nada, Wesley.
1: É, e realmente não foi, né, o Thiago Henrique chegou ali dando carrinho, conseguiu acertar só a bola, pressionou ali, junto ao Grafite, que ficou caído no gramado, a arbitragem nada marcou, mas está ali caído e agora vai se levantando aos poucos o jogador da equipe do Zeca.
0: Vamos chegando a 2 minutos deste primeiro tempo, doutor João Siqueira, placar do jogo e a dica de saúde com o doutor João Siqueira. 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Vinícius para Robinho, Robinho novamente com Vinícius, campo defensivo, ele toca mais atrás, a bola ali com o Lula, Lula faz o domínio, chama pro jogo o Edson, goleirão Chavante, de primeira ele aciona o Vinícius, Vinícius dribla ali a marcação no campo de defesa, sai jogando com categoria, a bola tá com o Guti, Guti avança, ultrapassa a linha que divide o gramado, faz o passe na esquerda, Matheus Streit domina, faz o passe para Robinho, chega Thiago Pedra, a bola bateu por último no Robinho, é lateral para o São José, Wesley.
1: Isso mesmo, a tentativa ali do Brasil pelo lado esquerdo, até teve uma reclamação por parte dos jogadores, também dos torcedores, queriam o arremesso para o Chavante, mas a arbitragem não caiu na deles, é a lateral para o Zeca fazer a cobrança.
0: É a lateral já cobrada, a bola ali para o Kaique Trindade, caiu, pediu a falta, a arbitragem não marca, na sequência ela sai pela linha lateral e é lateral para o São José no campo defensivo, lado direito, tá chegando ali o camisa de número 16, o Matheus Pureza para fazer a cobrança do lateral, ele joga buscando ali o Kaique Trindade, fez o corte, a defesa do Brasil completa, Thiago Henrique sobe, Morbeck ganha, a bola fica lá para o Robinho, que dá o tapa na frente, mas acaba saindo com bola e tudo, e é lateral, mais um para o São José, campo defensivo lado direito, Matheus Pureza tá lá na cobrança, ele faz lá o lançamento buscando o Kaique Trindade, a bola passou por ele, sobra para Tony Lucas que faz o domínio, chama pro jogo o Thiago Henrique, vamos chegando a 3 minutos, quase 4 deste primeiro tempo, tá 0-0 aqui na baixada, Vinícius campo defensivo, faz o passe para Gabriel Masson, devolve no Vinícius, Vinícius abre na esquerda com o Lula, Lula, domina a bola Lula, faz o passe para Matheus Streit, lançamento em profundidade para o Robinho, chega bem a marcação do Matheus Pureza e joga essa bola para fora, é lateral para o Brasil, lado esquerdo, campo de ataque, está chegando o Matheus Streit para a cobrança, ele toma distância, vai jogar esta bola lá para dentro da área, o Gabriel Morbeck levanta os braços, pede para esperar, agora sim a bola vai para o Morbeck, que vai brigar, sobe, corta, Keverton, ela sobra para Vinícius, de primeira para Matheus Streit, de Streit de primeira, boa bola para Masson, fez o cruzamento em cima da marcação, é lateral para o Brasil do lado esquerdo, aí Wesley!
1: Tentativa de chegada pelo lado esquerdo ali com o Gabriel Masson, tentou fazer o cruzamento, foi pressionado, lateral para o Brasil, famoso latereio, Matheus Streit nela.
0: Fez o lançamento lá buscando o Morbeck, corta a defesa, intermediário, Tony Lucas chegou batendo e ela vai sair em lateral, aí foi coisa feia, hein, Wesley?
1: É, agora espanou o taco ali por parte do Tony Lucas, não entendi sinceramente se ele tentou somente afastar, tentou bater pro gol, mas pegou muito mal na bola, bola saiu pra lateral e é bola parada pro Zeca.
0: É, a bola para a equipe do Zequinha, vamos chegando a 5 minutos deste primeiro tempo, Michel lança, a bola passa para o Grafite, Thiago Baiano completa, Thiago Pedra agora toca de cabeça, afasta o perigo, ela sobra para Matheus Streit, campo de ataque, ele bota na frente, briga com o Péricles, chega bem o Péricles só na bola, a bola tá viva, e aí, jogo tá parado, falta para o Brasil, Wesley!
1: É, a falta foi forte agora por parte do jogador da equipe do São José, tentativa de jogada ali por parte do Robinho, ao que me parece, ele acabou levando o carrinho, caiu no gramado, arbitragem, os jogadores do Brasil cobram um cartão amarelo, a arbitragem deu somente a falta, mas é falta boa, intermediária esquerda de ataque e quem sabe na bola parada.
0: 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UCPEL, pense no amanhã, seis minutos deste primeiro tempo aqui no Bento Freitas, está 0 para o Brasil, 0 para o São José. Uma vitória hoje para o Brasil é importantíssima, é fundamental para as pretensões chavantes, especialmente para uma tranquilidade nesta semana, semana de bravar e de viagem para o Paraná. Na próxima semana tem São Joséense Brasil lá em São José dos Pinhais ou em Curitiba. A gente ainda não sabe o local exato da partida. Vai para a cobrança da falta, o Guti na perna esquerda, Maçon na direita, vai o Guti, levantamento, corta de qualquer maneira ali o Eduardo Melo, e já vem para o contra-ataque o time do Zequinha, a bola aqui na esquerda, Matheus Pureza para o grafite, dominou, chega Thiago Baiano, só na bola, lateral para o São José, aí o Wesley.
1: Tentativa de contra-ataque rápido por parte agora da equipe do São José, o grafite já fazendo jogada, chegou bem ali o Thiago Baiano, colocou para fora, é somente lateral para a equipe do Zeca fazer a cobrança.
0: Tá chegando ali o Michel para a cobrança do lateral pelo setor esquerdo de ataque da equipe do Zequinha. Vamos chegando a 7 minutos deste primeiro tempo. Tá 0-0 aqui na baixada. Grafite de cabeça. Corta Tony Lucas. Completa ali o Gabriel Maçon. A bola tá viva. O grafite briga. O Maçon ganhou. Vai chutar a bola ali em cima do jogador do São José, que pediu o escanteio, mas é só tiro de meta, né, Wesley?
1: É, acabaram se enroscando ali os camisas 10, o Péricles e também o Gabriel Maçon. O Maçon só esperou o Péricles chegar, colocou a bola para cima do jogador da equipe de São José, ela foi para fora, tiro de meta já cobrado pelo Brasil, segue o placar de 0-0.
0: Péricles ia dominando, mas o Maçon chegou como ladrão, a bola tá viva no meio, Guti completa, sai jogando para o time do Brasil, acabou perdendo a bola, Maçon recupera e sai jogando com o Matheus Stride. Matheus Stride para Robinho, campo defensivo, ele pisa na bola, marcado ali pelo Matheus Pureza, fez o passe errado, recuperação do Zequinha, Thiago Henrique só na bola, sai jogando com categoria para o Brasil, mas na sequência ele erra o passe, Wesley.
1: É, fez quase tudo certo ali o Thiago Henrique, desarmou muito bem o Kaique Trindade, depois foi tentar sair jogando, errou o passe, botou direto para fora, e é lateral para a equipe do São José fazendo a cobrança.
0: 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O Zequinha tem lateral lá pelo setor direito, tá chegando o Matheus Pureza para fazer a cobrança, tem jogador do Brasil ali agachado, me parece o Robinho, acho que levou a pior no lance anterior ali, hein, Wesley?
1: Ele ficou pedindo uma falta ali na tentativa de jogada pelo lado esquerdo de ataque do Brasil. A arbitragem acabou não marcando, estava sentindo ali o pé direito, mas está tudo certo com ele.
0: Muito bem, a bola lançada já aqui para o grafite, passou, sobrou ali para Michel, lado esquerdo, vem chegando o time do São José, bola para o Bagatini, fez o cruzamento, corta Lula, ela sobrou para o Guti, Bagatini recuperou, intermediária, trouxe para a perna esquerda, linha da grande área, ele bate para o gol, ela sai à esquerda do Edson, que paga geral para a defesa chavante, é tiro de meta para o Brasil, aí Wesley!
1: Primeiro chute a gol da partida veio por parte da equipe do São José. Bagatini, com a camisa número 18, fez boa jogada, consegue bater com a perna direita, mas ela foi por cima do gol de Edson, é somente tiro de meta para o Brasil. Segue o placar de 0-0 na baixada, em nome de peças e acessórios Pioneiro.
0: 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Ele não consegue a casquinha, a bola volta para o campo de ataque do São José, Lula na cobertura, afasta ali o perigo, não consegue o domínio o Thiago Baiano, e é só lateral para o São José. Faz o passe ali para Gustavo Bagatini, ele domina, faz o passe mais atrás ali para o jogador que é o Thiago Pedra, ele lança a bola aqui para o grafite, sobe Thiago Baiano, toca de cabeça, Gabriel Maçon chegou, acabou perdendo na sequência o Thiago Baiano no carrinho, levou a pior ali o Gabriel Maçon, hein, Wesley?
1: É, mas acabou não sendo nada não a jogada, porque o Michel chega para fazer ali o domínio da bola, o Masson tenta afastar e acaba errando o tempo de bola e fica ali sentindo o jogador da equipe Chavante. Nada foi marcado e é somente lateral para a equipe de São José.
0: É, tá caído ali o Gabriel Masson, 10 minutos e 30 deste primeiro tempo aqui no Bento Freitas, 0 para o Brasil, 0 para a equipe do São José. Vamos com a cobrança do lateral aí com o Michel. Ele vai jogar esta bola para dentro da área aí no latereio, se apresentou o grafite, mas ele volta agora sim, latereio, faz o corte lá o Tony Lucas e ela vai sair para novo lateral para a equipe do São José fazer a cobrança. Vai de novo ali o Michel para o latereio para jogar esta bola para dentro da grande área. Toda atenção é pouca aí, defesa do Grêmio Esportivo Brasil, lançamento, corta Thiago Henrique, vai completar ali o Masson, ele mata na coxa, afasta o perigo, ela fica ali para Thiago Pedra, que toca de cabeça. São José no campo de ataque, Thiago Henrique de novo, bola com o Guti, botou na frente, vem Brasil no contra-ataque, abertura de bola para o Robinho, o passe foi errado, o Brasil teve a chance no contra-ataque, Wesley!
1: É, o Guti conseguiu puxar bem o contra-ataque em velocidade, mas na hora de dar o passe com a perna esquerda para o Robinho conseguir estar chegando na cara do gol, acabou que o passe foi muito curto, a defesa do São José conseguiu cortar por muito pouco, o Brasil não cria uma grande chance na baixada.
0: E atenção, torcedor ligado na universidade, chegou a hora de conferirmos tempo e placar do Futebol de Rio! Aqui estádio Bento Freitas, Série D do Campeonato Brasileiro, vamos chegando a 12 do primeiro tempo, placar 0 para o Brasil, 0 para o São José, Bia!
3: É, e aqui na Série A do Campeonato Brasileiro, o jogo entre Botafogo e Corinthians, 10 minutos e já saiu 2 gols, 1-1 para Botafogo e Corinthians, gols de Arthur Cabral e Garro. 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
0: 12 minutos deste primeiro tempo, vou chamar o Beto Vetromilli no seu primeiro comentário deste jogo. Brasil teve um contra-ataque, não conseguiu completar, São José está tentando. Como é que tu tá vendo esse jogo aí, Beto? 12 minutos.
2: Taticamente o Brasil está com 4-2-3-1, mas o Brasil ainda não conseguiu articular. O melhor momento foi esse, o contra-ataque que o Guti tentou espetar para cima da defesa e errou. O São José está jogando mais em casa que o Brasil. O Brasil está muito tensionado pelo resultado, pela pressão, medo de errar. Jogadores estão tensos, não consegue afluir aquela fluência natural de quem é o mandante do jogo. O São José está muito mais tranquilo. Mas tem o seguinte, o meia do São José, o 10, o Pérez, está de dentadura nova. Porque eu nunca vi um meia morder tanto como ele está mordendo. Está chegando junto, chegando embaixo, marca também a saída do Brasil, ou seja, o meia, que deveria ser o cara mais leve, está marcando. Então o São José consegue criar para cima do lado direito do Brasil, forçando muito para cima do Thiago Baiano, isso deve ser uma estratégia do São José, evidente, que viu alguma coisa na análise de desempenho do Brasil, que oferece por ali as tentativas. Toda vez sobe o lateral esquerdo do São José, o camisa 6 junto com o grafite por ali, o Michel, o grafite, o Bagatinho, camisa 18, entra por esse setor intermediário esquerdo também, para tentar criar a pressão em cima da marcação de defesa do Brasil, e o São José está jogando mais à vontade que o Brasil. Repito, o São José precisa da vitória? Precisa, para entrar no G4, mas o Brasil já está no G4, o Brasil também pode jogar com uma certa naturalidade, que o empate, ainda que não seja ideal, não é o pior resultado. Então isso ainda o Brasil não conseguiu. A naturalidade, o encaixe, o passe, a fluência, a velocidade, para realmente criar a pressão na defesa do São José.
0: É, e agora o Brasil chegou na cabeçada do Gabriel Masson, a bola ficou com o goleiro Fábio Ramp, e aí Wesley.
1: Jogando em velocidade pelo lado esquerdo do Matheus Streit, conseguiu fazer o cruzamento, olha o São José.
0: Olha o São José, Péricles lado direito, fez o cruzamento, a bola desviou no Lula e ficou com o Edson, aí Wesley.
1: Erro do Vinícius ali na saída de jogo e acabou que a jogada se fluiu pelo lado direito de ataque por parte da equipe do São José, o cruzamento, mas o Lula estava ligado, conseguiu desviar e o Edson ficou com ela. Por pouco o São José não conseguiu abrir o marcador, E antes do lance do Matheus Estrade, que ele conseguiu fazer o cruzamento, Gabriel Mazon testou para o meio, mas o Fábio Ramp ficou com a bola e o placar segue zerado na baixada.
0: 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Olha o Brasil chegando, cruzamento, Morbeck dominou, mas foi desarmado pelo Thiago Pedra Wesley.
1: Ativa pelo lado direito, agora por parte da equipe do Brasil, Thiago Baiano aparecendo na parte ofensiva, fez o cruzamento, o Gabriel Morbeck ia dominando a bola e a defesa do São José estava ligada e conseguiu afastar.
0: Robinho fez o domínio, abertura de bola, boa bola para Matheus Estrade, cruzamento, escorregou o Masson e ela vai sobrar para a equipe do São José com o Grafite, que tenta o drible em cima do Thiago Henrique fez o desarme e ela sai em lateral, campo defensivo, lado esquerdo, aproveita para chamar a Bia. Bia, eu quero mensagens, torcedor participando no WhatsApp, também no YouTube, aí Beatriz?
3: É, torcedor participando pelo 984135473, mandando aí mensagem, Jacksville Vigilante com a gente, também aí Luiz Augusto Simoni, também mandando sua mensagem durante o nosso jogo, então participe, manda sua mensagem no YouTube e no WhatsApp.
0: Muito bem, participe conosco, 053-984-135473, também no nosso YouTube. 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Deixa o likezinho, não é inscrito ainda? Te inscreva no nosso canal, é o time da Bola Branca aqui da Rádio Universidade. Fez o passe lá para Matheus Streit, ele domina, traz a bola ali para o jogador que é o Robinho dominou. Vai para cima da marcação, lá pela esquerda, traz a bola mais atrás ali para o jogador que é o Vinícius. Vinícius escapa da marcação, trabalha a bola ali com o Robinho. Robinho foi desarmado pelo Keverton. Vem o time do São José no contra-ataque, lançamento para Kaique Trindade. Tony Lucas está cortando, ele fez o passe, a bola fica lá para Robinho no campo de defesa. Recua a bola ali com o Lula, que vai sair jogando no balão, chutando essa bola para o ataque. Matheus Pureza furou em bola, ela fica para a equipe do São José. Bola com Grafite, acabou perdendo. Guti recupera e sai jogando para o Brasil. Ganhou no pé de ferro, botou na frente, caiu a arbitragem, não marcou a falta. Volta a bola ali para Anderson Gomes, na direita para o jogador que é o Pericles, abre para Matheus Pureza, fez o cruzamento, Kaique Trindade dominou, Lula corta, Gabriel Morbeck sobe, toca de cabeça, ela fica para Thiago Pedra, bola para Bagatini, mais atrás para Eduardo Melo, trabalha a bola o time do São José. Lançamento lá para Grafite, sobe, corta ali Thiago Baiano, ela fica para Gabriel Masson, domina, bota na frente, sai jogando o time do Brasil. Gabriel Masson, lançamento para Thiago Henrique, Thiago Pedra corta, ela fica ali para Bagatini, escapa da marcação, vem chegando agora novamente o time do São José. Grafite na esquerda para Pericles, fez o cruzamento, a bola bateu no Tony Lucas e sai em escanteio para o São José. Wesley,
1: é um perde-ganha muito forte agora dentro do meio campo dessa partida, e a tentativa pelo lado esquerdo com o Pericles, tentou o cruzamento, Tony Lucas estava ligado, conseguiu desviar e é escanteio para a equipe do São José pelo lado esquerdo de ataque, perigo a meta chavante.
0: É, perigo ao gol rubro-negro, vamos chegando a 18 minutos deste primeiro tempo aqui no estádio Bento Freitas. Tá 0 para o Brasil, 0 também para o São José. Vai para a cobrança de falta ali o time do Zequinha, vai para a cobrança lá o jogador que é o Michel, camisa número 6, levantamento para dentro da grande área, passou por todo mundo, fica com o Robinho, ele toca de cabeça, acaba perdendo na sequência, a bola fica para Eduardo Melo, que sai a bola em lateral, ele fez a proteção e é lateral para o São José, não deu em nada esse escanteio aí, Wesley.
1: Passou por todo mundo, a tentativa de cruzamento ali do Michel, a bola foi passando por todo mundo e o Thiago Baiano era quem estava pelo lado esquerdo, conseguiu tocar de cabeça, lateral já cobrado pela equipe do São José.
0: Lançamento para dentro da grande área, sai do gol Edson e fica com ela aí Wesley.
1: Tentativa de lançamento por parte da equipe São José na segunda trave, Edson ligado, saiu muito bem do gol, ficou com a bola e já repõe para jogo. Placar de 0-0 na baixada em nome de doutor João Siqueira.
0: 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Vinícius para Gabriel Masson, acabou sendo derrubado e a arbitragem pega a falta em cima dele, Wesley.
1: ia fazendo a proteção ali o jogador Chavante, foi falta marcada e já cobrada pela equipe rubro-negro.
0: Thiago Baiano, boa bola para Venício, fez o cruzamento, rasteiro, tá cortando a defesa do Zeca, ela fica ali para Michel, Michel sai jogando, faz o lançamento para Kaique Trindade, ela fica com Thiago Lugo, aliás, Tony Lucas, agora para Thiago Henrique, bola mais atrás ali para Tony Lucas, sai jogando o time do Grêmio Esportivo Brasil no campo de defesa. E atenção, torcedor ligado na universidade, chegou a hora de conferirmos tempo e placar do futebol da Rio. 20 minutos do primeiro tempo aqui no Beto Freitas, segue 0 para o Brasil, 0 para o São José, Bia.
3: E na Série A do Campeonato Brasileiro, Botafogo continua empatando com Corinthians em 1-1 e Bahia e Grêmio também empate sem gols. Começou também um jogo do Brasileirão Série B, Atlético e Juventude, por enquanto 0-0. 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
0: Guti fez o lançamento, a bola fica nas mãos do Fábio Ramp. Aproveito para chamar Beto Vetromilli. Beto, 20 minutos, o que, que mudou no jogo? Estamos chegando aí na primeira metade deste primeiro tempo, Beto.
2: Muito pouco, São José está jogando em casa, tranquilo, firme, posicionado. São José chega junto, desarma, faz a falta do jogo, normal. O meia do São José que chama atenção, camisa 10, observem. Ele morde, ele chega, ele marca, ele não fica só esperando a bola, o Périx. Isso também dá uma dificuldade para o Brasil sair com os volantes. Agora o Vinícius chegou na ponta direita, uma força para cruzar e ela não chegou nem sequer no Morbeck. O Brasil está com uma dificuldade, com toda a velocidade que teria que ter com os meias e com o Robinho. O São José não deixa o Brasil acelerar. O São José consegue neutralizar, o Brasil não sai dessa armação de marcação do São José. Ou seja, o São José, nesse momento, está muito mais consistente, consciente do jogo que o Brasil. O Brasil ainda está tenso, tentando achar uma jogada para criar alternativa, e o São José joga a arma, explora o lado e já conseguiu até o primeiro escanteio do jogo. Até agora, o goleiro Fábio Ramp, do São José, está com uma cadeira cativa dentro do campo, nem foi espetado ainda. O Edson já trabalhou intervenções, mas também não sofreu nenhuma bola contra o gol. Esse é o cenário do jogo de um São José marcando, consciente, equilibrado, e o Brasil ainda tentando encontrar nessa ofensividade do Gilson a melhor articulação para criar a jogada derradeira a favor do Brasil.
0: 22 minutos do primeiro tempo, 0-0 Brasil e São José. Brasil tem falta lá pela esquerda, Wesley.
1: Matheus Streit, já fazendo a jogada individual pelo lado esquerdo, foi derrubado. Falta marcada para o Brasil, falta boa, intermediária esquerda de ataque. Tá para ali o Guti, vai chegando também o Masson e quem sabe na bola parada.
0: É, quem sabe o gol Chavante na bola parada, vai o Guti lá para a cobrança também. O Gabriel Masson não tá dando aí por baixo, a bola vai ter que ser jogada para dentro da área. Já saiu da bola o Guti, vai ser mesmo o Masson que vai jogar esta bola na área. 23 minutos, vai para a cobrança, Gabriel Masson, levantamento, subiu o Thiago Pedra, a bola tá viva aqui pela direita com o Thiago Baiano, fez o cruzamento, a bola tá viajando para dentro da grande área, Tony Lucas subiu, pegou o goleiro, pega Fábio Ramp, e a bola segue viva com o Brasil, lá do lado esquerdo, a bola já nem tava valendo esse lance. O árbitro já tinha marcado a saída de bola, mas o Fábio Ramp fez uma baita defesa na cabeçada do Tony Lucas, Wesley.
1: Apesar do lance não ter valido, foi uma linda defesa do Fábio Ramp. Cruzamento na segunda trave e o Tony Lucas testando para o chão, como manda o figurino. E ali estava Fábio Ramp, fez uma linda defesa para a equipe do São José. Porém, a bola já tinha saído e é somente tiro de meta para a equipe do Zeca fazer a cobrança.
0: 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Fábio Ramp lá para o ataque, sobe Tony Lucas, toca de cabeça, esta bola vai pela linha lateral, a lateral para a equipe do São José no campo de ataque, lado esquerdo, está chegando o Michel para fazer a cobrança no setor esquerdo de ataque, recebe a bola ali do Argel, organiza ali, vê quem é que tá posicionado para receber o passe, demora uma eternidade para a cobrança, agora ele joga no Grafite. Grafite mata no peito, a bola passou, sobrou para Bagatini, corta Robinho e tenta sair do Brasil, não consegue, ela sobra novamente para Grafite, botou na frente, Grafite, entrada da área, ele bateu pro gol em cima do Tony Lucas. Na sequência, time do São José recupera ali com o Anderson Gomes, domina, faz o passe para Michel, em profundidade, chegou Masson, passou pela bola, o juiz não deu falta, cruzamento, Tony Lucas está cortando, ela sobe, fica viva, a bola não sai pela linha de fundo, briga lá o Michel, briga também o Robinho, Michel botou na área, Tony Lucas de novo corta, Gabriel Morbeck recebe e sofre a falta, Wesley.
1: Para a tentativa de desafogar um pouco o Brasil, o São José chegou forte agora pelo lado esquerdo e o Gabriel Morbeck ia fazendo a proteção, ia fazendo o giro, foi derrubado pelo Anderson Gomes. É bola parada para o Brasil no campo defensivo e segue o placar de 0-0.
0: Segue 0-0, resultado que não é dos mais ruins para o Brasil, também é considerado um bom resultado para o time do São José, que na sequência da competição tem aí dois jogos em casa e um fora, né? Enquanto o Brasil jogará duas fora e uma em casa. Então é isso que aposta o time do São José, como falou o diretor de futebol, o Nilton Batista, em entrevista para a Rádio Universidade nesta semana. Tony Lucas faz o passe para o Lula, avança com a bola dominada ali, o zagueirão Chavante na linha que divide o campo, ele recua, deixa mais atrás, a bola volta para o goleirão Edson. Domina ali o Edson, faz o lançamento lá pro ataque buscando o Thiago Baiano, ele sobe, briga ali com o Michel, a bola afastada pelo lateral da equipe do São José, Grafite e Vinícius brigam melhor para o volante do rubro-negro que sai jogando, mas ele erra o passe na sequência, a bola sobra ali no bate-rebate, fica em lateral para o São José, mas o jogo ficou feio agora, hein, Wesley?
1: Muito feio, né? O Vinícius conseguiu fazer a jogada, depois tentou o passe, Thiago Baiano não alcança. A bola só para o São José e Thiago Henrique. Chegou desarmando, colocando para fora e é lateral para o Michel fazer a cobrança do São José.
0: 26 minutos do primeiro tempo, vai para a cobrança de lateral ali o Michel. A bola tá ali presa do lado esquerdo, ofensivo da equipe do Zeca. Ele faz o lançamento lá para o Kaique Trindade, sobe Lula, afasta ali com o pé. A bola sobra ali para Masson, marcado por dois jogadores, ele tenta sair e ela sai em lateral para o São José, apesar da reclamação do Masson, né, Wesley?
1: Ele ficou prensado ali entre dois jogadores da equipe do Zeca, acabou pedindo o lateral, não ganhou e é somente bola parada para a equipe do Zeca.
2: Mas o último toque foi
0: Michel
2: do Masson.
0: Michel vai colocar esta bola para dentro da grande área, no latereio, ela viaja, vai subir ali o Thiago Baiano, corta para entrada da área, Keverton briga, sobe, toca de cabeça a defesa, ela sobra para Matheus Pureza, Pureza recua ali para Thiago Pedra, faz o lançamento lá para dentro da área, sem perigo, nas mãos do Edson, aí Wesley.
1: Tentativa de saída rápida do Brasil, Thiago Pedra estava ali bem posicionado, deu um balão para cima, ela cai nas mãos do Edson, que já repõe para jogo, segue o placar de 0-0 na baixada em nome de Unimed Pelotas.
0: Robinho para Matheus Strait, lado esquerdo, domina para cima do Matheus, Pureza chega bem na marcação ali, o lateral direito da equipe do São José, joga essa bola para fora, lateral para o Brasil. 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Strait jogou essa bola para a área, sobe Thiago Pedra, ela fica lá do lado esquerdo, Matheus Strait caiu, foi atingido, o juiz não marcou a falta, a bola sobra para o time do São José, que vem no contra-ataque com Anderson Gomes, lançamento para Kaique Trindade, na corrida com o Tony Lucas, melhor para o zagueirão Chavante, que protege, e aí escanteio para o Zequinha, Wesley.
1: O Tony Lucas ficou louco agora, queria uma falta, alegou que foi puxado, o Vinícius, que é o capitão hoje, chega por ali também, reclama com bandeira, mas somente escanteio marcado, bola perigosa a favor da equipe do São José pelo lado direito.
0: Vai para a cobrança lá o time do São José, vamos chegando a 28, quase 29 deste primeiro tempo, tá 0-0 o placar. E agora os jogadores reclamam ali com o árbitro, que deveria ter marcado uma falta no Masson lá na origem, né, Wesley?
1: O Strait, né, ele tentou fazer ali o cabeceio, acabou sendo atropelado pelo jogador da equipe de São José. A arbitragem mandou o jogo seguir e os jogadores do Brasil ficaram na bronca.
0: Foi o Strait, né, que acabou sendo atingido lá na origem do lance. E agora o árbitro tá chamando todo mundo ali. O que tá acontecendo aí, hein?
1: O que parece, o Strait tá sangrando, tá? E aí ele tá chamando a equipe médica do Brasil para estar ali ajudando o Strat, e aí reforça ainda mais a crítica por parte dos jogadores do Brasil, porque queriam uma falta na origem do lance que teve agora o escanteio do Zeca.
0: Pois é, o Matheus Strait, ele foi atingido, tá sangrando e o árbitro não viu isso, né? Acabou não marcando a falta e agora tem escanteio o time do São José. Vamos chegando a 29, quase 30. Provavelmente aí o Strait vai ter que sair de campo, o Brasil vai ficar com um a menos durante alguns segundos. E o São José tem cobrança,
2: Gustavo,
0: de escanteio.
2: Deixa eu te ajudar aqui, porque
0: já,
2: não foi falta.
0: O Thiago Pedra tá brigando ali, né, Wesley?
2: Gustavo, tá sem retorno aí, Gustavo?
0: Fala, Beto.
2: A imagem é clara. É uma disputa de cabeça entre o jogador do São José e o Strait. O árbitro na diagonal do lance corretamente não marcou, porque não foi falta. Foi um lance de disputa entre os dois jogadores, que o do Brasil levou a pior. Dois jogadores disputando de cabeça. Foi isso que aconteceu e nada mais do que isso. Por isso que ele não marcou falta, porque não foi.
0: Muito bem. E o Thiago Pedra sempre na confusão ali, né, Wesley?
1: Agora ele sai de perto, mas estava ali, né? Estava corneteando. Ao que me pareceu até, acho que o Strait vai passar aqui perto e a gente vai conseguir ver melhor. Mas parece que foi na maçã do rosto, né, Beto?
2: Isso,
1: que
2: é o Beto da imagem. Tanto é que prova que foi um cabeceio de disputa na bola aérea. Que o jogador de São José atinge na disputa o rosto do jogador do Brasil, verdade. Está inchada a bochecha direita do jogador do Brasil e ele foi simplesmente atingido por um lance de disputa, normal. Não houve cotovelaço, não houve nada, foi uma disputa de cabeça.
0: E agora no escanteio, o Edson saiu, ficou com ela e mais ladaia, hein, Wesley?
1: Mais ladaia, agora foi com o Eduardo Melo, fez falta no Edson. E os jogadores do Brasil alegam que ele foi com o cotovelo no goleiro da equipe Chavante. Aí o Thiago Pedra vai ali na equipe do Deixa Disso. Mas agora parece que está tudo apaziguado e falta para a equipe do Brasil fazer a cobrança.
0: E atenção, torcedor ligado na universidade. Chegou a hora de conferirmos tempo e placar do Futebol de Rio. 31 minutos deste primeiro tempo aqui no Bento Freitas, está 0 para o Brasil, 0 para o São José, Beatriz.
3: E na Série B do Campeonato Brasileiro, o Atlético sai da frente do Juventude aí, 1-0 para Atlético. 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
0: E aqui o jogo tá parado, aproveito para chamar Beto Vetromilli, 32 minutos e o jogo, Beto.
2: Um lance de disputa, jogador que foi com o braço, mas não deu o cotovelaço. Ele leva o braço alto e atinge o goleiro do Brasil. Normal, falta, foi tocado, tranquilo, nada demais. Olha, o Brasil ainda não conseguiu encontrar o jogo. Daquilo que se imaginava, eu dizia para vocês no pré-jogo. Se o Brasil encaixar tudo isso que é a ofensividade que o Gilson botou em campo, do Masson, do próprio Robinho, que está muito marcado e não consegue jogar, o próprio Guti, que ainda não conseguiu espaço. Se o Brasil conseguisse criar isso, tudo que preparou, e abrisse o placar, São José ia estar correndo atrás. São José está controlando o jogo. São José está mais organizado e tranquilo que o Brasil. Ainda que não tenha essa leveza para jogar, joga marcando, joga competindo e não dá espaço para o Brasil. E o Brasil não conseguiu ainda, com todos esses jogadores aí, do quadrado mágico, a ofensividade que se imaginava, o tabelamento, a ação. Por isso, olha, pode daqui a pouco até o lance acontecer, não tem problema, o comentarista tem que garantir antes o que ele está vendo, pode acontecer, mas eu falei para vocês, não é o Guarani de Bagé. O Guarani de Bagé veio faceiro, foi fácil jogar, foi fácil driblar, mal marcado, e o Brasil ganhou bem do Guarani com fluência. Esse time do São José é Série D, é marcação, é disputa, time experiente também, e tá controlando o jogo, São José, em relação à própria postura do Brasil. Então, a dificuldade do Brasil é essa. Abriu o time, botou ofensividade, e o que tá desenhado ainda não tá articulando para construir.
0: E teve cartão amarelo pro jogador do Brasil, né, Wesley?
1: Não consegui pegar o número do jogador, porque tava bastante gente na frente, mas teve sim o cartão amarelo, daqui a pouco eu confiro para quem.
0: Beleza, foi pro Vinícius, né, te ajudando. Olha o time do São José chegando, Michel, cruzamento, Edson, sai do gol e fica com ela, Wesley.
1: Saiu do gol bem, agora o Edson na tentativa de cruzamento fechado, e agora foi parado o jogo, está marcado impedimento da equipe do São José na tentativa de ataque, mas o árbitro esperou até o último momento para estar marcando o impedimento. Teve reclamação ali por parte do Edson e é somente bola parada para o Brasil fazer a cobrança.
0: É, podia ter dado ali a vantagem, né? O lance não deu em nada, o ataque do São José. O Edson já saiu rápido, né, para acelerar o lance e acabou a bola ficando com, novamente, o goleiro Chavante, que sai jogando lá com o Lula. Beatriz Alt, quero mais mensagens, torcedor do Brasil participando no WhatsApp, também no YouTube.
3: Torcedor participando aqui na Rádio Universidade, o Fábio mandou sua mensagem aqui no YouTube, participando muito aqui na Rádio Universidade, mande sua mensagem, mande qual vai ser o placar, o que está achando do jogo, nossos canais Rádio Universidade de Pelotas e também no nosso canal do WhatsApp 98413-5473. Contigo, Lousada.
0: Thiago Baiano faz o passe, corta a defesa, volta a bola para o time do São José com falta no campo de defesa, Wesley.
1: Grafite fazendo a proteção, foi derrubado. Falta marcada para a equipe do São José. Segue o placar de 0-0 na baixada em nome de UCPEL.
0: 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Domina a bola o time do São José no campo de ataque. Faz o passe mais atrás ali com o Thiago Pedra. Thiago Pedra pisa nela, ameaça o recuo, mas ele prefere jogar para o ataque, jogar lá na velocidade do Matheus Pureza, muito forte, direto pela linha de fundo, é tiro de meta para o Brasil, Wesley Dagani.
1: Tentativa de lançamento mais longo ali por parte da equipe São José, buscando o Matheus Pureza, bola foi muito forte, direto para fora, o Matheus Trait só protegeu, é tiro de meta para o Chavante fazer a cobrança.
0: É, vai para a cobrança do tiro de meta, ali o Edson. Vai jogar esta bola lá para o campo de ataque. Pegou mal ali, chutou o chão, Edson. E ficou meio que sentindo aí, hein, Wesley?
1: O pé direito. Ali ficou sentindo o pé direito, Edson, depois da cobrança. Com sorte, o grafite ainda desviou e o lateral foi para o Brasil.
0: É, e agora errou o passe ali o Thiago Henrique. Não faz um bom primeiro tempo, Brasil, hein? 36 minutos. A atuação não é boa do Brasil aqui no Bento Freitas, mas tem tempo ainda para melhorar, tem tempo ainda para buscar uma melhora no jogo, mas até aqui não faz um bom jogo. O Brasil está 0-0 o placar. Michel, lançamento, sobe Thiago Baiano, completa ali o jogador que era o Anderson Gomes. Esta bola foi para fora, é novo lateral para o Brasil, lado direito. Está chegando Thiago Baiano para a cobrança. Se apresenta ali o Masson, se apresenta o Guti também. Morbeck sai da área, a bola vai para o Morbeck, ele mata no peito, acaba perdendo a bola, mas ela volta para o Thiago Henrique. Gabriel Masson tentou o drible, Eduardo Melo briga, ainda Masson faz o domínio, se perdeu ali da bola, mas ela volta para ele e ganha a lateral o time do Brasil, Wesley.
1: E se perdendo ali da bola, o Masson por sorte conseguiu ficar com ela, depois chutou no marcador e é somente lateral para o Brasil, latereio. Vai ali o Thiago Baiano para colocar na área.
0: 37 minutos e 30, latereio para dentro da área, corta Eduardo Melo, a bola fica viva ali para Thiago Henrique, corta a defesa, volta a bola para o time do Brasil, Tony Lucas para Thiago Baiano na velocidade para Thiago Henrique, linha de fundo, fez o cruzamento, a bola bateu em cima da marcação do Anderson Gomes, está jogando lá para o time do São José. E o balão para o ataque, corta ali o Tony Lucas, aliás era o Lula, a bola fica ali para Grafite, ele ganha do Vinícius, foi puxado, ainda Grafite, Vinícius briga, ganha a bola e na sequência a arbitragem pega a falta para o Brasil no campo de defesa, Wesley.
1: É, o Grafite e o Vinícius ali disputando a jogada, acabou que o Vinícius toma a frente, é puxado pelo Grafite e é falta marcada para a equipe do Brasil.
0: É, vamos chegando a 38 deste primeiro tempo, tá 0-0 Brasil e São José aqui no Bento Freitas, domina a bola Lula, campo defensivo, faz o passe ali para o zagueirão que é o Tony Lucas recebe, vai avançando com a bola dominada, faz o passe novamente ali com o Lula, campo defensivo, trabalha a bola dos zagueiros do Grêmio Esportivo Brasil, ela chega lá no Robinho, Robinho domina, escapa da marcação, traz por dentro e a arbitragem pega a falta em cima dele, Wesley.
1: É, e a cobrança agora para os jogadores do Brasil para ter o cartão amarelo, que é o que parece, vai pintar ali o cartão amarelo para o jogador da equipe do São José, pois a tentativa do Robinho pelo lado esquerdo foi levando, né, acabando fazendo a jogada individual, acabou levando ali uma abraçada do Péricles, tem falta para o Brasil intermediária esquerda e cartão amarelo para o 10 da equipe do São José.
0: 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Brasil tem cobrança de falta. Ah, o lance mais perigoso do Brasil no jogo foi em uma bola parada. A bola até já tinha saído, mas o Tony Lucas obrigou o Fábio Rampi a fazer grande defesa. E agora tem nova chance, nova oportunidade, nova cobrança de falta o time do Brasil. Estamos chegando a 40 minutos. É a cobrança de falta. Gabriel Masson passou. É o Guti que vai para a bola. Levantamento. Corta de qualquer maneira ali o Anderson Gomes. E é lateral para a equipe do Grêmio Esportivo Brasil. Fazer a cobrança pelo lado direito. Não deu em nada a cobrança aí, Wesley.
1: Cobrança na segunda trave ali por parte do Masson. A bola acabou sendo desviada pelo Anderson Gomes, lateral para a equipe do Brasil.
0: Lançamento, desviou Morbeck, a bola está viva, fica nas mãos do Fábio Rampi. Aí o Wesley.
1: Desvio do Morbeck na primeira trave e o Thiago Pedra amorteceu ali a bola que ficou nas mãos do Fábio Rampi, que já repõe para jogo, segue o placar de 0-0 na baixada em nome de Unimed Pelotas.
0: Domina a bola Péricles, bate de longe, ela passa à esquerda da meta do Edson e é só tiro de meta para o Grêmio Esportivo Brasil. Atenção, torcedor ligado na universidade, chegou a hora de conferirmos tempo e placar do Futebol de Rio. 40 minutos, quase 41 deste primeiro tempo. Até aqui o placar está zerado. 0 para o Brasil, 0 para o São José, Beatriz.
3: É, e na Série C do Campeonato Brasileiro, o Caxias saiu na frente do Paysandu 1-0. E na Série B do Campeonato Brasileiro, o Atlético continua ganhando do Juventude, também pelo placar de 1-0. 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
0: 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O São José tem falta pelo setor esquerdo de ataque, Wesley.
1: Grafite ia fazendo a proteção, foi derrubado pelo Tony Lucas. Zagueirão ia saindo da área, acabou fazendo a falta. Falta perigosa agora a favor da equipe do São José pelo lado esquerdo de ataque.
0: É, daqui a pouco eu quero ouvir novo comentário do Beto Vetromilli, porque o time do São José tem cobrança de falta aqui pelo setor esquerdo. Tá chegando o Matheus Pureza na perna direita para jogar esta bola para dentro da grande área. 41, quase 42 deste primeiro tempo. Tá 0-0 o placar. Matheus Pureza vai para a cobrança da falta. Ele já foi autorizado. Ele joga esta bola para a área, vai sair o Edson e fica com ela na tranquilidade, Wesley.
1: É a tentativa na segunda trave, o Edson estava ligado, conseguiu agora tentar repor para o jogo rapidamente, mas chegou bem a marcação do Zeca, lateral para o Brasil que segue empatando em 0-0.
0: Beto Vetromilli, 42 minutos, podemos dizer que não foi um primeiro tempo bom do Brasil aqui na baixada, né Beto?
2: Pelo que se esperava da escalação do Gilson com o quadrado mágico ofensivo, eu esperava muito mais do Brasil, mas também do outro lado eu disse... O jogo do Guarani não podia ser a referência para o São José. Lembram disso? Exatamente o que está acontecendo. Porque o São José marca. O São José mata a jogada, tem posição de compactação, tira o espaço, marca simples. Se tem que dar o biquinho para a lateral, dá o biquinho. Se tem que terminar a jogada lá no campo do Brasil, no campo de baixo, ele marca, ele mata. Ou seja, vai conduzindo o jogo o São José... no seu controle de não deixar o Brasil jogar. Talvez se o Brasil conseguisse abrir esse espaço, se o Guti começasse a apresentar mais a movimentação, junto com o Masson, que ainda não conseguiram criar, o Robinho, que está totalmente neutralizado pela marcação, não é o Guarani marcando, é o São José marcando, o Brasil não consegue botar uma bola para o Morbeck. Ou seja, aquilo que se desenhava na semana... que se analisava que seria um conceito diferente, está acontecendo exatamente isso. O São José está mordendo, está marcando. O Pérez, que é o camisa 10 do São José, já tomou amarelo, sabe por quê? Porque ele está chegando junto, está com dentadura nova, está mordendo o time do Brasil e não deixa jogar. O Brasil está tímido, tenso, não consegue fluir, não consegue a transição, essa construção de tabelamento, de velocidade. O Brasil está conseguindo cair na armadilha do São José, que é exatamente a armação. O Brasil tem que assumir o lance, tem que sair dessa marcação, tem que ir para cima, tem que dar o drible, tem que acelerar para cima do São José. É o que o Brasil não está fazendo, por isso que o primeiro tempo está sendo favorável ao São José, apesar do 0-0.
0: Tem cobrança de lateral, o time do Zequinha, lançamento lá para dentro da área, desviou, a bola tá viva, corta Gabriel Masson, Gabriel Morbeck mata no peito, tenta o passe, passe errado, Bagatini recuperou e sofreu a falta, Wesley.
1: Tentativa de saída rápida do Brasil, a bola ia sendo recuperada pela equipe do São José, Bagatini ia tentando fazer a jogada, foi derrubado pelo Guti, falta marcada ali no praticamente uns passos ali do círculo central do campo para a equipe do São José.
0: É, já subiu aqui a placa, ainda não subiu a placa, mas eu tô vendo daqui. Acho que é 3. Então, tendência é que vamos até 48, é isso, né, Wesley?
1: Isso mesmo, confirmando, 3 minutos de acréscimo.
0: 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Tem mais 2 minutos e uns quebrados de bola rolando neste primeiro tempo, por enquanto 0-0. Tem cobrança de falta o time do São José, vai para a cobrança

0: equipe do São José fazer a cobrança.
1: É o Michel que vai para a cobrança aqui pelo setor esquerdo ofensivo. Bola parada para o time do Zequinha, vai jogar esta bola lá para o latereio. Recebe ali as orientações do Argel, agora ele lança, buscando lá o grafite, sobe, corta ali o Thiago Baiano, Thiago Henrique completa, joga esta bola aqui para o Morbeck. Gabriel Masson domina, tenta puxar o contra-ataque para o Brasil. Guti meteu a mão na bola, mas a arbitragem não viu, manda seguir. Ela fica para o time do São José, ali no meio com o Anderson Gomes, briga com o Vinícius, ganha. A bola fica para o volante do Grêmio Esportivo Brasil, acionou o Guti, lado esquerdo, fez o passe para Robinho. Robinho domina para cima da marcação, trouxe para a perna direita, bate para o gol, direto para fora, Robinho. Conta aí, Wesley.
0: Jogada que começa da campo defensivo, Vinícius encontra o passe para Guti, Guti encontra Robinho lado esquerdo, ele leva para a perna direita e tenta bater colocado, mas acabou pegando muito forte na bola. Foi direto para fora, é somente tiro de meta para a equipe do São José fazer a cobrança.
1: 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O árbitro já deu mais um minuto. Fábio Ramp demorou um minuto para cobrar esse tiro de meta, hein, Wesley?
0: É, e a torcida queria o cartão amarelo, o árbitro acabou não aplicando o cartão amarelo, mas deu mais um minuto de jogo nesse primeiro tempo.
1: E agora a falta do Gabriel Masson em cima do Michel aqui pelo lado direito. Aplaude e motiva o jogador aqui, o Gilson Maciel. Gabriel Masson que acabou perdendo a bola e cometeu a falta em cima do jogador do São José. Agora, novamente, vai o Fábio Ramp demorar ali uma eternidade para a cobrança da falta no campo de defesa. Faz o lançamento lá para o ataque, aqui buscando o grafite, de peito, ele faz o passe para Kaique Trindade, botou na frente, passou, não passou pelo Tony Lucas, mas no pé de ferro briga e ganha o zagueirão Chavante. Lançamento aqui para o ataque, falta no Morbeck, ele não deu, o Keverton joga esta bola lá para frente, a bola quicou no gramado, fica nas mãos do Edson, aí o Wesley.
0: A tentativa de jogada do Brasil em bola longa e o Morbeck ficou reclamando de falta, a arbitragem não deu. Teve um balão para dentro da área do Grêmio Esportivo Brasil por parte do São José. O Edson conseguiu ficar com ela, já repõe para jogo. Agora tem falta no Robinho, segue o placar de 0-0.
1: Segue 0-0 o placar, Vinícius erra o passe, recuperação do Kaique Trindade, mas ele perde também. E agora vem o Vinícius para puxar o contra-ataque na velocidade, bota na frente, adiantou demais, perdeu a bola. Kaique Trindade recuperou, mas perdeu, é um perde-ganha espetacular, a bola sobra para o Brasil. Guti fez o lançamento para o Robinho, tá impedido, não tava. O Vinícius estava impedido, mas a bola foi para o Robinho, Wesley!
0: É, aí foi para deixar todo mundo maluco. Agora aqui no estádio, Beto Freitas, o que fez o auxiliar aqui de arbitragem, né? Porque a tentativa do Brasil era boa, o troca de passes e um belo passe por parte do Guti, encontrando o Robinho no lado esquerdo. Ele achou que era o Vinícius que iria na bola e acabou dando impedimento e acabou com um ataque que poderia sair bons frutos para a equipe Chavante.
1: É, e agora fim de primeiro tempo aqui confusão. No Bento Freitas, opa, já tem empurra ali, confusão no gramado, vem aí a Beatriz Alt para comandar o Por Dentro da Bola.
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3: É, chegando Por Dentro da Bola nesse intervalo de jogo de Brasil 0, São José também 0, um jogo difícil para o Grêmio Esportivo Brasil. E no campo agora está tendo uma movimentação, empurra-empurra, um jogo desse primeiro tempo que teve diversas briguinhas ali, aqui e ali durante esse primeiro tempo. E agora, nesse intervalo de jogo, com esse erro aí do Bandeirinha, continua a confusão ali no estádio Bento Freitas. Então, um jogo bem difícil, mas o Por Dentro da Bola é um oferecimento da UCPEL, a Universidade Católica de Pelotas. 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Continua empurra ali no estádio Bento Freitas, nesse intervalo de jogo. Mas eu já chamo aqui pro Dentro da Bola Beto Vetromilli, esse jogo, esse primeiro tempo difícil para o Grêmio Esportivo Brasil. O Gil

0: apostou numa escalação ofensiva, mas não deu frutos, além desse finalzinho de primeiro tempo. Até Wesley?
1: Rapidamente, Bia, porque é muito empurra-empurra que ainda não acabou, tá? Agora correria, tem membro da brigada por ali também. O Thiago Pedra estava ali no bolo e acabou agora tirando ele dali. Tem jogadores se empurrando. A tendência é que a gente tenha cartões. Vou ficar aqui de olho também para a gente ver se vai ter algum tipo de movimentação. Mas um empurra-empurra muito forte, um clima muito tenso agora ficou aqui entre os jogadores das duas equipes aqui na Baixada.
0: É um grande empurra-empurra aí na Baixada nesse intervalo de jogo. Os jogadores ainda no campo aí, muitos reservas também, se estranhando durante esse intervalo. Então a gente vê aí qual vai ser os desdobramentos. Eu já chamo o Beto Vetromilha agora para falar um pouco desse primeiro tempo. Esse primeiro tempo que, como eu estava dizendo, o Gilson apostou aí numa escalação ofensiva, mas que não rendeu muitos frutos, tirando umas chances agora no finalzinho do jogo, que o Brasil deu uma apertada, mas realmente não foi um primeiro tempo que é o esperado, né, Beto?
2: Essa confusão só ajuda o São José, né? Porque ela deixa o Brasil mais enervado, o São José está conseguindo um empate, está controlando o jogo, o Brasil não consegue jogar, não consegue criar. A escalação ofensiva que o Gilson tentou, eu disse antes do jogo, se der certo, faz um ou dois para cima do São José e aí complica a vida do Zequinha. E depois do segundo tempo, tu tem opções. Agora, tu começa a olhar para o banco, tu não tem os meias, porque os dois já estão jogando. Tu tem volantes no banco, tem defensores no banco e alguma alternativa de centroavante que também, se não tiver meia funcionando, não vai resolver. Então, começa a complicar um pouco na cabeça do Gilson. Quais as alternativas que ele vai fazer para modificar essa característica? O Brasil tem que acelerar, os jogadores têm que assumir, Guti tem que assumir o lance pessoal, Robinho tem que assumir o lance pessoal e o Masson tem que fazer a parceria com os dois meias para incluir essa bola para o Morbeck, que agora, eu disse para vocês, o Yuri Tanque foi sacrificado porque a bola não chegava, morria de fome. Agora, o Morbeck não consegue receber também bola, mas agora é diferente. Tem o meia, tem os dois meias, mas a bola não chega porque o São José marca o Brasil. São José morde, construiu uma defesa tradicionalmente resistente. É o jogo do São José, é a falta, é o jogo de corpo, é o bloqueio, para não deixar o Brasil gostar do jogo. E essa vai ser a equação do vestiário. O que que o Gilson vai fazer com as peças que tem? Vai tentar modificar a estratégia? Vai precisar mexer do banco, eu acredito que volta o mesmo time, salvo alguma mudança muito em cima e talvez, se tiver bem recuperado, o Andrei deve aparecer no segundo tempo pelo lado esquerdo do Brasil.
0: É isso aí, Beto, comentando esse primeiro tempo de jogo, até atualizando lá no estádio Bento Freitas, os bandeirinhas, as arbitragens estão aí cercadas pelo choque, então tivemos essa confusão nesse fim de primeiro tempo. Mas agora os jogadores já entraram para os vestiários. Eu até volto um pouco com o Wesley, se estiver aí, para saber como é que está a movimentação. A gente volta depois vamos para o intervalo rápido, aqui para o dentro da bola.
1: Bia.
0: Oi, Wesley, tá aí?
1: Só rapidamente então, porque a arbitragem ainda está ali no centro do gramado, tá? Eles estão cercados ali pelo choque, né? Então estamos vendo qual vai ser o desenrolo agora que envolve isso, porque não desceu ainda a arbitragem para o vestiário, eles estão anotando. Acredito que na volta do intervalo a gente vai ter aí uma boa distribuição de cartões aqui no estádio de Beto Freitas.
0: É, vamos acompanhar esses desdobramentos. Antes de chamar o intervalo, a gente tem aqui interatividade no nosso WhatsApp, 98413-5473, os torcedores mandando mensagem. O Giovanni veio dizendo que o Brasil é somente transpiração, mas eles falam que o Brasil está bem. Um joguinho muito ruim e não há lugar nenhum aí, ele criticando este primeiro tempo do Brasil. Quem chegou aqui também foi o Marcelo Moraes, o Marcelo Chavante, do bairro Fátima, que mandou uma boa tarde, um jogo difícil, mas ainda acredita na vitória, acredita no 2-1 para o Chavante. Outro comentário aqui no nosso WhatsApp, o Pedro Cardoso mandou boa tarde. Primeiro tempo, o Chavante muito fraco, sem criação de jogada, sem agressividade, torcendo que o segundo tempo seja melhor. Então, os torcedores chavantes indignados com esse primeiro tempo, que não foi bom realmente para o time do Grêmio Esportivo Brasil. A gente vai para um rápido intervalo e na volta tem mais Por Dentro da Bola.
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0: Brasil 0, São José 0. Tivemos essa confusão no fim do jogo, confusão com os atletas e também ali com a arbitragem. A arbitragem teve que sair do campo bem um pouquinho depois aí do primeiro tempo ter acabado, teve que ser cercada aí pelo choque por causa dessa confusão que ocorreu nesse intervalo de jogo, sem gols, um jogo difícil para o Grêmio Esportivo Brasil. E mais um destaque da nossa interatividade, o Mauro Ávila chegou aqui. Oi? Wesley?
1: Rapidamente, Bia. Eu mesmo aqui diretamente do gramado, porque a assessoria do Brasil nos informou, Tony Lucas do Brasil e Grafite do São José foram expulsos por conta dessa confusão. Então, os dois jogadores estão expulsos, um de cada lado, o zagueiro Tony Lucas do Brasil e o Grafite por parte da equipe do São José.
0: É, os desdobramentos dessa confusão aí, dois expulsos, um de cada lado, Tony Lucas e Grafite expulsos, então realmente uma confusão feia nesse intervalo de jogo. Então, até recapitulando aqui o que o Mauro Ávila nos mandou: boa tarde, galera, o Chavante não está jogando nada, está preocupado aí e não pode cair nessa, precisamos dos 3 pontos e avante, Chavante. Então, difícil esse primeiro tempo, tem que esperar, tem que ter mais atitude o Grêmio Esportivo Brasil para conseguir aí os 3 pontos nesse jogo importante contra o São José. E até atualizando como está a tabela do grupo A16, Marcílio Dias está em primeiro lugar com 14 pontos, Blumenau 13 pontos aí em segundo lugar, São Joséense com 11 pontos fica em terceiro lugar, o Grêmio Esportivo Brasil está em quarto lugar disputando aí essa quarta colocação, essa última zona de classificação aí do grupo A16 com o São José, que está enfrentando e que não saiu ainda do 0-0. São José que pode vir a ocupar esse quarto lugar dependendo desse resultado do segundo tempo. E até por isso eu chamo o Beto Vetromilli para saber o que esperar deste segundo tempo, como é que o Brasil volta agora com uma expulsão.
2: Olha, Bia, prejudica para o Brasil, que perde um zagueiro, né? O Grafite é atacante, é o jogador mais insinuante do lado esquerdo do São José. Ali se desenhou muito o ataque do São José, para cima do lateral do Brasil. Tirando esse jogador, eu não sei o que o Argel vai ter como opção. Mas o Brasil perde um jogador importante, que é o zagueiro, que dá consistência. Quem vai entrar para substituir? Bom, daqui a pouco a gente vai saber se vai entrar o Zamora, que é pelo lado esquerdo, ou se vai entrar o Saulo, jogadores que andaram aparecendo aí no time do Brasil. O fato é que ele vai recompor o zagueiro, isso é natural, salvo alguma outra característica que ele vai fazer. Com isso, quando ele vai recompor um zagueiro, que é uma teoria básica do futebol, perde um defensor, tu tira um atacante. Quando eu digo um atacante, pode ser um dos meias, pode ser o próprio ponteiro, mas aí o Brasil fica também com deficiência para atacar. Eu arriscaria. O Masson não está fazendo muita coisa em termos de ofensividade. O Guti está discreto. Mas o Guti vem com um currículo recente de gol, de passe, e pode ser que daqui a pouco encaixe a jogada. Robinho não está bem. Robinho não está evoluindo. Talvez o Robinho pudesse ser sacrificado, mantendo os dois meias com o atacante, o centroavante e o Morbeck, para compor com a zaga. Ele recompõe um zagueiro, ele tira um atacante e alinha o meio campo com dois meias, um atacante e os dois volantes. Ele não vai mexer na estrutura central do time. Isso dará ao Brasil uma consistência para marcar e para criar. O Robinho, como eu disse, está neutralizado, não está conseguindo fazer diferença. Eu, aqui de fora, tiro o Robinho, põe um zagueiro e deixo o meio tentando trabalhar essa articulação ofensiva. Por quê? Se a gente olhar para o Banco do Brasil, exatamente o que a gente tem hoje aqui nas peças do Brasil, nós temos ali o Germano, é volante, é um volante que sai um pouco mais, mas não é o criador, né? E o Litan, que é o centroavante, é trocar seis por meia dúzia. Então, quando eu digo em relação a tirar um centroavante por outro. Temos ali depois o Otávio, lateral, Daniel, né? O Alan, que é volante, está chegando agora. Givigi pode ser a alternativa? Pode. Andrei pode ser a alternativa? Se tiver inteiro. Eu não sei se ele volta para fazer número no banco ou se ele já tem condição de jogo. Repito, a informação que se tinha do próprio jogador em conversas aqui na cidade, eu escutei o áudio, ele tinha um edema na coxa, no anterior da coxa, e isso precisava de tempo para poder tirar esse problema que ele poderia ter intercorrendo uma lesão. Já está pleno? Bom, se está no banco, a teoria é que está pleno. Não vai o departamento médico liberar um jogador se não tivesse a pleno. Então o Andrei pode ser uma alternativa para daqui a pouco criar essa jogada que o Brasil não está conseguindo, que é o drible. Falta velocidade para o Brasil, porque o São José veio marcando com um jogo estratégico, tático, posicionado, e esses jogadores que deveriam dar a diferença técnica do Brasil de mobilidade, de velocidade, de infiltração, de chamar o lance e ir para cima, como o Robinho, o Yuri e também o Masson, não estão conseguindo, porque estão também aquém deles e o próprio São José não deixa jogar. Então alguém vai ter que tomar uma atitude, chamar o lance para si, chamar a responsabilidade do drible, chamar a jogada do passe e criar realmente a situação para cima da defesa do São José. Se não, o São José vai levar esse jogo mordendo, marcando, tirando espaço, neutralizando o Brasil até o fim. Repito o que eu disse no início do jogo, antes do jogo. O Brasil esperava que com essa mudança tática hoje para iniciar, se desse certo, criaria um pandemônio para cima do São José. Até agora não deu. São José se firmou. O que que acontece? O ponto até agora para o São José é importante. Mas o Brasil não fica também com problema se ficar no empate. Em que? Na questão matemática. O Brasil se mantém com o empate ainda no G4. Não é desesperador. Evidentemente que a vitória dará para o Brasil tranquilidade pelo momento emocional e dará para o Brasil a pontuação para avançar na tabela, e o São José vai ficar lá para trás. Mas o São José está valorizando o ponto, e digo mais, o São José está tentando ganhar o jogo. Não veio com duas linhas de quatro lá embaixo só fechado. O São José foi muito mais agudo em termos de alguns lances, inclusive do São José. Ele criou dois escanteios contra o Brasil, que não deram em nada, mas criou. Então isso também favorece na leitura tática do jogo a imposição e o controle do adversário, embora o Brasil jogando em casa. E aí a gente sabe que o Bento Freitas hoje, é evidente que o torcedor está aí, está incentivando, os que estão com coragem nesse frio hoje, torcendo pelo time, valoriza-se a presença dos que estão, mas já não é mais o Caldeirão que fazia diferença para pressionar o adversário, para poupar na tela, para xingar, para pressionar, para motivar, não é. Bento Freitas hoje se tornou um estádio gelado, entre aspas, gelado, em momentos que já foi um caldeirão. Olha, no máximo hoje um banho-maria na Baixada é o que a gente tem para poder dizer da realidade do contexto emocional. Então, esse agora é o momento do Gilson. Primeiro, ele teria que mudar uma estratégia. Agora vai ter que mudar posicionamento. A estratégia seria uma peça por outra para criar a diferença para cima do São José. Agora ele muda posicionamento. Ele vai ter que tirar alguém, sacrificar para poder recompor a defesa, para exatamente fazer o Brasil se reposicionar na defesa, para não abrir mais ainda para o São José e tentar criar alternativas no setor ofensivo durante o segundo tempo.
0: É isso aí, Beto Vetromilli, com os comentários nesse Por Dentro da Bola, relembrando aí duas expulsões nesse intervalo de jogo, por causa da confusão que tivemos após o apito desse primeiro tempo. Tony Lucas, zagueiro do Grêmio Esportivo Brasil, e Grafite, também atacante do São José, expulsos no intervalo de jogo. Os técnicos vão ter que armar aí uma nova técnica, vão ter que recompor as peças que foram expulsas agora. E no nosso WhatsApp da Rádio Universidade, 98413-5473, o torcedor aqui está mandando mensagem, aqui o Francisco Barcelos mandou pedindo o Rogério Zimmermann, dizendo que o time não está passando de 10 metros e criticando o treinador Gilson Maciel. Então, é isso, o torcedor indignado, não está conseguindo, o Chavante não está conseguindo achar espaço, está um jogo bem difícil para o Grêmio Esportivo Brasil na sua casa, no estádio Bento Freitas. E lá na nossa YouTube da Rádio Universidade de Pelotas, Gabriel Souza também mandou sua mensagem, pessoal participando, relembrando nesse intervalo de jogo como está a classificação do Grupo A16 para o Brasil, que está na quarta colocação, agora com esse empate vai aos 8 pontos, e o São José logo atrás com 6 pontos. Então o Brasil precisa, como o Beto trouxe aqui, pelo menos manter o empate para não acabar saindo dessa zona de classificação e acabar dormindo nessa rodada fora da classificação para a próxima fase do Brasileirão Série D. E falando sobre os jogos que temos hoje na nossa...
1: Bia!
0: Oi, Wesley!
1: Rapidamente, porque Iago Zamora, camisa número 15, já está ali aquecendo e vem aí para troca natural, né? Entrar mais um zagueiro na equipe Chavante, já eu confirmo quem sai.
2: Eu não errei a mudança, porque é normal, é um conceito simples, né? Perder um zagueiro, recompõe. E tira um atacante. Eu hoje, dos que estão aí, tiraria o Robinho. Vamos ver o que o Gilson vai fazer.
0: Então, mudanças nesse segundo tempo, mudanças no Grêmio Esportivo Brasil. Então a gente vai acompanhar. E voltando aqui aos jogos que estamos tendo nessa rodada, na Série A do Campeonato Brasileiro, o Botafogo vai ganhando a melhor em cima do Corinthians. Bahia e Grêmio estão empatando os dois jogos. Oi, Wesley.
1: Desculpa te atrapalhar de novo, mas vai sair o Guti, tá? Camisa número 23. Guti sai pra entrada do 15, Iago Zamora, na equipe do Brasil.
2: Não tô entendendo nada, porque o Masson tá fazendo um trabalho de marcação, mas o Guti foi exatamente o jogador que essa semana se escalou pra ser o diferencial. E o Robinho não tá conseguindo passar do lateral, ainda que ele tenha alternativa no banco pra jogar. A não ser que o Andrei não esteja em condições de jogo. E aí tu tem que manter o Robinho. A única coisa que me justifica o Robinho no time é o Andrei não estar em condições clínicas de jogar, quando eu digo plenamente físico, para poder jogar com a intensidade. Agora, tirar o Guti nesse momento, olha, o Masson está sendo operário, mas nada mais do que isso. Não é o meia que cria. E o Guti, que era o jogador da falta, aliás, do posicionamento, a não ser que o Gilson tenha visto alguma coisa em relação ao Guti, que ele já dizia nos treinos, que não escalava porque nos treinos não estava bem. Agora, tem que olhar o outro lado, né? O São José está marcando, está mordendo até o camisa 10, o Péricles, o meia, já tomou cartão amarelo, que está dando em todo mundo. Quando eu digo dando, é maneira de dizer, não é violento. Mas está mordendo, está com dentadura nova o meia do São José. Agora, não entendi essa saída do Guti, mas a coletiva deverá explicar.
0: Então o Guti deixando aí a partida, o Guti que fez gol durante a semana, então tava brilhando aí nos últimos jogos, então essa saída que, como o Beto Vetromilli falou, surpreendeu ele, não entendeu muito sobre essa técnica do Gilson. Vamos ver como é que vai ser o segundo tempo.
1: Vai começar.
0: Então Por Dentro da Bola chega ao fim, vai começar o segundo tempo de Grêmio Esportivo Brasil e São José.
10: Muito bem, valeu Beatriz Alt, comandou o Por Dentro da Bola, vai começar o segundo tempo aqui no estádio Bento Freitas, tá ali o Odivaldo Moraes, tá no centro do gramado, saída de bola para o Grêmio Esportivo Brasil, apita o árbitro, agora sim, apita o árbitro! Começa o segundo tempo aqui no Bento Freitas para Brasil e São José. O Brasil mudou e o São José não, né, Wesley?
1: Exatamente. No Brasil saiu 23 Guti, entrou 15 Iago Zamora e o São José não mexeu. É a mesma equipe da primeira etapa, só que sem o Grafite, que acabou sendo expulso.
2: Dá pra explicar.
10: E agora o São José tem falta. Agarraram o Kaique Trindade ali, já começou bem o árbitro nesse segundo tempo, hein, Wesley?
1: Tentativa de bola longa ali por parte da equipe do São José. O Kaique Trindade acabou divulgando disputando com o Lula, foi derrubado, falta marcada, intermediária esquerda de ataque da equipe do São José, vem perigo a meta chavante.
10: 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Levantamento, corta Morbeck, volta a bola para Bagatini, acabou perdendo, era o Péricles, agora sim o Bagatini recebe, faz o passe ali para Michel, ele recua lá para o goleirão Fábio Ramp. Fábio Ramp domina, faz o lançamento aqui para o ataque, domina Matheus Streit, bota na frente, cai no gramado, falta para o Brasil no campo de defesa, Wesley.
1: E tentando sair em velocidade, ali o Matheus Streit foi derrubado pelo Péricles, ainda está caído ali no gramado, sentindo o jogador da equipe do Brasil, que tem falta marcada.
10: 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Sai jogando o time do São José. A bola com Kaique Trindade. O jogador número 8 ali, o Anderson Gomes, fez o lançamento. Corta de qualquer maneira Thiago Baiano. E a bola sai em lateral para o São José. Está chegando o Michel para fazer a cobrança do setor esquerdo, campo de ataque. Ele ameaçou o passe mais atrás, ainda está com a bola, agora sim faz o lançamento para o Kaique Trindade, que desta vez ele fez a falta em cima do zagueiro do Brasil, né, Wesley?
1: Agora o Lula tentou ali chegar disputando com o Kaique Trindade, e agora o Lula que foi derrubado, falta marcada e já cobrada pela equipe chavante.
10: Domina a bola Zamora, campo defensivo, uma das caras novas nesse Brasil para o segundo tempo. Ele já faz o passe errado e agora vem para o contra-ataque o São José. Kaique Trindade botou na frente, acabou pisando na bola, mas fez o passe para Péricles, dominou, fez o giro, invadiu a área. Péricles bateu para o gol, em cima da marcação, é escanteio para o São José. Eu elogiei o Zamora, ele errou o passe, hein, Wesley?
1: A jogada começa com o erro dele, foi tentar dar um passe no meio do campo, acabou errando, contra-ataque da equipe do São José. O Kaique Trindade fez a jogada e conectou ao Péricles, tentou chutar, bateu prensado, escanteio pelo lado direito para a equipe do São José fazer a cobrança.
10: Matheus Pureza vai para a cobrança do escanteio pelo setor direito, são 3 minutos deste segundo tempo, São José na bola parada, toda atenção é pouca, aí defesa do Grêmio Esportivo Brasil, vai para a cobrança do escanteio, levantamento, sobe, corta de cabeça, a bola fica viva, afasta ali a defesa do Brasil, toca na bola Péricles, Anderson Gomes recupera, Vinícius toca de cabeça, Matheus Pureza com uma bicicleta, tentou ali jogar a bola para o ataque, mas ela sai em lateral para o Brasil, sem perigo, mas São José chegou na bola parada, Wesley.
1: Teve até um cabeceio ali no meio da grande área, a bola acabou sendo desviada. Depois, na tentativa de disputa, o Matheus Streit só protegeu. O Brasil teve lateral já cobrado. Placar de 0-0, começo do segundo tempo na baixada, em nome de Unimed Pelotas.
10: Vinícius domina a bola, campo defensivo, faz o passe para Lula. Lula domina, bota na frente, sai jogando para o Grêmio Esportivo Brasil. Faz o lançamento aqui para o campo de ataque. Thiago Pedra corta, ela fica viva ali para Péricles, bota na frente, meteu a mão na cara do Matheus Streit, arbitragem nada marca, e na sequência ele sai com bola e tudo, mas ele deixou o braço na cara do Streit, hein, Wesley?
1: E o Streit não caiu, né? De repente, se ele caísse, iria ter uma reclamação maior em relação à falta, mas o Streit seguiu na disputa do lance, e a bola acabou depois se perdendo com o Péricles e foi direto para fora, somente bola parada já cobrada pela equipe chavante.
10: Vinícius mais atrás com Zamora, Zamora para Lula, passe no campo de defesa, vai avançando ali o Lula, abre na direita para Thiago Baiano, Thiago Baiano para o jogador que é o Thiago Henrique para Vinícius, abertura de bola aqui na esquerda para o jogador Matheus Streit, domina, faz o passe, quem está com ela agora é o Masson, Masson para Vinícius, de novo Masson, Masson para Matheus Streit, tenta ali o passe de calcanhar, a bola bate na marcação lateral para o Brasil. Matheus Streit acionou o Masson, Masson bota na frente, escapa da marcação, ainda ele, A bola não sai, segunda arbitragem, volta ali para Vinícius. Vinícius abre para Lula, avança Lula, abre na direita lá para Thiago Baiano. Tem espaço para pintar o cruzamento, levantamento, Morbeck de cabeça, teve desvio. Ela vai sair em escanteio para o Brasil, Wesley.
1: É, e o Morbeck agora aplaude o Thiago Baiano pela jogada pela direita. O cruzamento foi bom, ele acabou disputando com o Eduardo Melo, que foi quem desviou. Ela foi direto para fora. Escanteio para o Brasil, lado esquerdo de ataque, Gabriel Masson na bola e quem sabe na bola parada.
10: Quem sabe na bola parada, o gol chavante. Vamos chegando a 5 minutos, quase 6 deste segundo tempo. Tem cobrança de escanteio, Gabriel Masson pelo lado esquerdo. Vai para a cobrança, levantamento, a bola viaja, sobe, corta de cabeça Eduardo Melo. Ela fica para Robinho, lado direito. Robinho vai para o cruzamento, Thiago Henrique desviou e o Fábio Rampi tá ficando com ela aí, Wesley.
1: Chegou ali o Thiago Henrique na primeira trave. Ele chegou dividindo com o Keverton. A bola acabou caindo nas mãos do Fábio Rampi. Já repõe para jogo, segue o placar de 0-0.
10: Matheus Pureza domina. Passou pelo Matheus Estrade. Foi puxado, seguiu no lance. A arbitragem não marca nada. E a bola para o Grêmio Esportivo Brasil. Mas o Vinícius erra o passe. Ela sobra para Péricles. Fez ali o passe para o Michel. Dentro da área, bateu para o gol. Edson! Edson faz a defesa. Ele acabou defendendo o chute do Michel na saída errada do Vinícius, Wesley.
1: Jogada rápida agora por parte da equipe do São José, num erro por parte do Vinícius. Bola conectada ao Michel, que deu um balaço. E o Edson estava bem posicionado, conseguiu ficar com ela, fez uma boa defesa, salvou o Brasil de sair perdendo aqui na Baixada.
10: É, e agora ele chamou dois atacantes aí, hein, Wesley? Daqui a pouco tu informa, porque o Brasil vai mudar em dose dupla na sequência. Um deles é o 21, Andrei, que está conversando com o Gilson Maciel. É o 21 e o 9, hein, Wesley?
1: Yuri Tanque e Andrei, daqui a pouco as novidades no Brasil.
10: 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Andrei e Yuri Tanque no time do Brasil. Na sequência, Beto Vetromilli. Que o Gilson está querendo com essas trocas, hein?
2: Como ele diz na gíria dele, né? Pesar a linha em cima da marcação do São José. Botar dois centroavantes e botar o Andrei. Provavelmente no lugar do Robinho. A única explicação que eu encontrei para a saída do Guti e manutenção do Masson é que ele exatamente queria manter um extremo, um centroavante e um meia, que é o que ele desenhou. E sacrificou o Guti, que para nós, todos que vimos os jogos, o Guti foi o jogador diferencial na semana. Surpreendeu a saída. Mas o Masson tem sido um jogador operário. Não é o jogador que cria, não. O Masson não tem conseguido até agora criar essa jogada diferencial do meia que chega na frente. Ele é o operário. Vem, carimba, toca, posiciona. Realmente, ele marca mais que o Guti. E essa é a única explicação, talvez, que o Gilson possa ter para a tirada do Guti. Mas também perdeu a referência técnica da criação que o Guti se escalou na semana, que todo mundo que viu os jogos do Brasil percebeu que era o jogador para fazer a escala, tanto é que ele foi escalado. Então, essa é a realidade, mas a construção e a manutenção de um extrema, um centroavante e um meia é o que explica. Agora, com a entrada do Andrei, eu falei, eu achei até que entra antes. Andrei entra, vai sair o Robinho, não tem dúvida, tá mortinho. A não ser que ele queira pesar com dois extremas, Beto. Pode ser. Mas... Oi?
1: O Morbeck vai ser a saída para a entrada do Yuri Tanque. Até já, nesse momento, sobe a placa, saiu 14. Morbeck para a entrada do 9, Yuri Tanque. E aí vamos só confirmar quem é que vai sair para a entrada do Andrei. Sai o 11. O 11, Robinho, saindo para a entrada do 21, Andrei, as duas trocas do Brasil.
2: Ele troca 6 por meia dúzia, o Gilson. Aquilo que eu disse para vocês no início do comentário lá no pré-jogo. Critério. O treinador tem que ter critério. Se o Yuri Tanque tinha que sair para o Morbeck entrar... Se o Guti tinha que entrar, porque eram jogadores diferenciais e são sacrificados agora, cadê a convicção do treinador em relação àquilo que ele tinha para mudar o time? Mudou o time e o Brasil continuou operário. Apenas isso, carimbando bola e não conseguindo criar. Então o Gilson também está se atrapalhando com essas alternativas dele em relação a definir o time. O Andrei, sim, é o diferencial daquilo que ele mostrou contra o Internacional. Só saiu do time por lesão. Ele volta agora para ser exatamente a jogada do desafogo do Brasil. E a gente vai aguardar para ver como é que se encaixam esses jogadores agora.
10: Corte do Zamora. A bola fica ali para o Vinícius. Domina Vinícius. bota o corpo ali na frente da marcação, faz o passe para Thiago Henrique, ele abre na direita lá para Thiago Baiano, Thiago Baiano deixa para Masson, Masson pisa nela, faz o passe fora do tempo ali para o Thiago Henrique, perde a bola o time do Brasil, mas na sequência o Masson recupera e o Thiago Henrique já abre na direita para Thiago Baiano, ele pisa na bola, deixa mais atrás para Gabriel Masson, Gabriel Masson traz a bola por dentro, faz o passe para Vinícius, devolve no Masson, lançamento para o Andrei dentro da área, Andrei cruzamento para o tanque, caiu e aí? Não foi nada, né, Wesley?
1: É, me pareceu não ser nada, ele chegou dividindo ali com o Eduardo Melo, uma boa jogada do Brasil pelo lado esquerdo, o André encontrou o Yuri Tanque na área, ele acabou caindo, mas a arbitragem mandou o jogo seguir.
10: E atenção, torcedor ligado na universidade, chegou a hora de conferirmos tempo e placar do Futebol de Rio. 11 minutos deste segundo tempo, tá 0-0 Brasil e São José, Bia.
0: E no grupo A15 da Série D do Campeonato Brasileiro, segue 0-0 pro Cianorte e pro Cascavel. Resultado importante aí pro São Luís, que o Cianorte não consegue avançar posição. 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
10: Domina a bola Andrei, campo defensivo, recebe a marcação ali do Matheus Pureza. E aí ele saiu com o bola todo. Agora se enrolou o Andrei, hein, Wesley?
1: Fazer a proteção, né, pra cima do jogador da equipe do São José, acabou se enrolando com a bola, saiu com o bola e tudo, é lateral pra equipe do São José.
10: Lateral já cobrado, domina Péricles, o passe foi errado, um show de erros nesse jogo. Aí o Keverton faz o passe lá atrás, pede a falta, arbitragem dá vantagem, a bola tá nos pés do time do São José, lá pelo setor esquerdo, domina a bola lá o jogador que é o Bagatini, faz bom passe em profundidade, Michel, cruzamento, Zamora tá cortando e o Thiago Baiano completa, domina Keverton, briga ali com o Yuri Tanque, sobrou pro Péricles pra fora! Que perigo esse chute da entrada da área. Foi o Bagatini que bateu por cima da meta. Conta aí, Wesley!
1: Despretensioso agora, né? Porque a bola era do Keverton e o Iritanque chegou dividindo. E ela cai no pé do Bagatini, que dá um belo chute pro gol. É por pouco. Ela não leva mais perigo à meta do Edson, mas uma boa chegada por parte da equipe do São José.
10: Vinícius abre na direita, lá para Tony Lucas, domina Tony Lucas, faz o passe para Gabriel Masson, Masson para Thiago Henrique, recebe novamente o Masson, faz o lançamento, agora a bola chega para Matheus Strait, ele faz o cruzamento, Thiago Pedra está cortando, mas o Masson está achando essa bola aí, hein, Wesley?
1: É um pouco mais avançado, jogando de camisa 10, agora o Masson encontrou um belo passe, o segundo dele nesse segundo tempo. O Matheus Strait cruzou rasteiro, a zaga chegou afastando, depois o Brasil teve lateral, mas a bola agora é da equipe do São José.
10: 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Cobrança de lateral para o time do São José, faz o lançamento, desvia ali o Kaique Trindade, ela fica para Péricles, gira para cima do Zamora, melhor para o Zamora, Andrei de primeira para Strait, ele erra o passe na sequência, impressionante os erros de passe, hein? Olha, hoje é um festival de erros aqui na Baixada. Kaique Trindade protegeu, perdeu a bola. Volta para o Brasil, volta para Masson. Masson para Vinícius. Vinícius abre na esquerda para Andrei, para cima da marcação. Balançou, pedalou ainda Andrei. Dois a marcá-lo, ele volta. Dois jogadores marcando o Andrei. Ele chuta em cima da marcação. E a bola sai em lateral para o Brasil, Wesley.
1: Isso mesmo, Andrei ia fazendo a proteção para cima de dois jogadores, depois tentou bater prensado com o Anderson Gomes e a bola acabou saindo para a lateral, lateral para a equipe do Brasil, Matheus Strait não.
10: Lançamento, Yuri Tanque se enrolou ali com o Thiago Pedra, pediu pênalti, arbitragem mandou seguir, perde a bola o Vinícius e agora vem para o contra-ataque o São José, lançamento lá na esquerda para o Péricles, aliás é o Bagatini, Bagatini domina, agora sim é o Péricles aqui pela direita, ele dominou, invadiu a área, faz ali a volta, faz o passe, entrada da área, Bagatini dominou, cortou, bateu pro gol, Edson segura firme, mas o São José chegou de novo, Wesley.
1: Essa dupla é muito perigosa, né? Péricles e Bagatini, agora Bagatini encontra o Péricles que devolve para o Bagatini, ele limpa para a perna direita e bate, o Edson estava bem posicionado e ficou com ela. Mas foi mais uma chegada e mais uma finalização por parte do camisa 18 da equipe de São José.
10: Beto Vetromini, 15 minutos. São José tá mais perigoso nesse segundo tempo, hein, Beto?
2: Exatamente, o que a especulação que se tinha era ser um atacante que saiu grafite, fosse diferente, mas os meias do São José estão trabalhando, o Bagatini e o Pérez, estão muito ativos, muito atentos, e isso é o que o Brasil não tinha com o Masson e com o Guti naquele primeiro tempo. E os dois meias do São José já criaram, inclusive, com bolas perigosas, finalizando para o gol do Brasil. E isso tem que estar atento, para qualquer momento não dar certo o encaixe. Yuri Tank está se atirando demais, está mostrando muito esse lance forçado e o árbitro não está caindo nele. Daqui a pouco acontece um pênalti mesmo e o árbitro pode não dar por causa da simulação frequente dele. Então tem que cuidar o Yuri Tank também para não exagerar nisso. No mais, o Andrei está tentando pegar ritmo, se adaptar, encontrar espaço, ainda pegando esse período que ele teve fora, talvez um pouco ainda reticente, não conseguiu imprimir uma velocidade maior, mas é o que o Brasil tem por enquanto, para poder tentar criar pelo menos alguma coisa no setor de ataque.
10: E teve troca no Brasil, né, Wesley?
1: Isso mesmo, saiu o 5, Thiago Henrique e Alan, camisa número 18, está de volta aos gramados e entrou na vaga do volante avante.
10: É ele que faz o cruzamento para a entrada da área. Caiu o Andrei, ficou pedindo a falta, a arbitragem não marcou. E a bola para o São José. Sai jogando ali, Michel faz o passe para o Kaique Trindade. Alan briga, recupera. É bola para o Brasil, bola para o Yuri Tank. Yuri Tank para Vinícius. Vinícius aqui na esquerda para Andrei. Para cima do Matheus Pureza, Andrei. Ele é habilidoso, ele é bom no X1. Ele cortou, caiu. E aí, professor, tem que dar uma falta para o Brasil, hein, Wesley?
1: É muita reclamação já por parte dos jogadores do Brasil, porque o árbitro não dá falta, né?
2: Teve, mas não foi falta.
1: Teve agora.
2: Desculpa te interromper, mas não foi falta. Eu tenho que te ajudar. Deu um com a imagem. O Andrei partiu para cima do marcador, foi atropelado e caiu. Não tem que dar falta. Tá certo, o árbitro. O Brasil está simulando muita falta, forçando falta que não é. E isso está talvez até confundindo o árbitro naquilo que daqui a pouco pode acontecer. O Brasil está muito preocupado em cavar uma falta, em criar um lance, porque está preocupado que a coisa não está andando em termos de desenvolvimento técnico. E isso é que está deixando o jogador nervoso, criando simulação. O São José está simplesmente jogando na boa, esperando o erro do Brasil daqui a pouco para tentar o contra-ataque.
10: Tem troca no Zequinha, Wesley.
1: A primeira do técnico Argel Fux, saiu 19, Kaique Trindade, para a entrada do 9, Igor Cássio.
10: 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Alan bota na frente, faz a proteção ali, o jogador Keverton ganha a jogada, sai jogando, a bola tá com o Michel. Michel domina, marcado por dois, perdeu a bola, recuperação para o Brasil no campo de ataque, bola para o Alan, cruzamento para ninguém, a bola fica para o time do São José. Anderson Gomes para o Matheus Pureza, já faz o lançamento para ninguém, mata no peito o Zamora, bota no chão, sai jogando, é bola para a equipe do Brasil, com o Vinícius que recupera e deixa com Zamora. Zamora para Masson, lançamento para o Yuri Tank, dominou a entrada da área, disputou e acabou perdendo a bola para o São José. Anderson Gomes briga, a bola bateu no Masson e fica tranquila para o goleiro Fábio Rampé e Wesley Dagani.
1: Bate-rebate ali na entrada da grande área da equipe do São José. O Masson acabou tocando a bola. Ela foi direto nas mãos do Fábio Rampé, que vai repor para jogo. 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
10: 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Acabou errando o passe mesmo, e aí o Lula teve que jogar esta bola para fora. E é bola para a equipe do Zequinha, lateral ali na linha que divide o gramado pelo setor esquerdo, aos 19 minutos e 30 deste segundo tempo. Vai para a cobrança do lateral, ela chega ali no jogador que é o Igor Cássio, bate na bola o Lula, vai para fora, é novo lateral para a equipe do Brasil, aliás, do São José fazer a cobrança. Um abraço aí para o Gilson Renier, nosso ouvinte, está aqui na baixada sofrendo pelo Brasil. Olha, o time do São José tentando, a bola afastada ali pela defesa chavante, fica para Thiago Pedra que completa, mas ele erra, ela fica para Andrei, para cima deles Andrei, lançamento corta Thiago Pedra, ela volta para a equipe do Brasil aqui pela esquerda, Matheus Streit domina, faz o passe para Andrei, chega Thiago Pedra no carrinho e joga esta bola para fora, lateral para o Brasil. O Thiago Pedra tá sentindo aí, Wesley.
1: Acho que ele destroncou o dedo, o árbitro mandou seguir.
10: Mandou seguir, chegou ali o Masson pro cruzamento e ganha escanteio. E o Thiago Pedra tá reclamando ali, tá mal, mas o árbitro não quis saber do choro. É, olha, agora ele cai no chão, ele faz o show, mas o Brasil tem escanteio, Wesley!
1: É, o árbitro mandou seguir, o Thiago Pedra ele parou totalmente no lance, ficou mostrando ali o dedo, né? E, ao que parece daqui, ele destroncou, não consigo ter uma imagem boa, né? O Beto deve ter o melhor ali, o auxílio, mas é escanteio para o Brasil, lado esquerdo de ataque, o Masson já tá por ali, e quem sabe na bola parada.
10: 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Tá caído ali o Thiago Pedra. Não sei se teve algo mais grave ali para o zagueirão do São José, que tá fazendo um bom jogo, né?
2: É um... o dedo trancou. Oi? O dedo trancou na grama. O dedo trancou na grama, o indicador. E ele está sentindo ali que houve aquela hiperextensão da articulação. E ele está sentindo, mas não destroncou não. É só exatamente aquela sensação que o dedo vai lá atrás e volta. Pode ter rompido alguma coisa ou não, mas talvez agora com uma outra forma de esparadrapo, alguma coisa, um isolamento do dedo, ele volta.
10: Vai para o escanteio Gabriel Masson pelo setor esquerdo, 21 minutos, quase 22. Levantamento, corta a defesa. Ela vai lá para o outro lado, mas o Vinícius vai deixar a bola sair em lateral para a equipe do Brasil. Vai o Vinícius para jogar essa bola na área, mas ele vai deixar o Thiago Baiano. Já está de volta o Thiago Pedra, 22 minutos do segundo tempo. Vai para a cobrança do lateral, levantamento, e o Tanque dominou, saiu a bola. É tiro de meta para o São José. Eu aproveito para chamar o tempo e placar. E atenção, torcedor ligado na universidade. Chegou a hora de conferirmos tempo e placar do futebol da Rio. 22 minutos do segundo tempo aqui no Bento Freitas, segue tudo igual, tá 0-0, Brasil e São José, Bia.
0: E na Arena Fonte Nova, o Grêmio saiu na frente, 1-0, em cima do Bahia. 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
10: 22 minutos do segundo tempo, toca na bola ali o Thiago Baiano, joga esta bola pra fora, é lateral para a equipe do São José fazer a cobrança ali próximo à entrada ali do campo de ataque. Faz o passe ali para Bagatini, Bagatini domina, faz o passe, recebe novamente, foi desarmado por Alan, mas ela volta para Anderson Gomes que bate de longe, ela vai para fora, é tiro de meta para o Brasil, Wesley.
1: Tentativa de chegada rápida ali por parte da equipe do São José e o Anderson Gomes. Agora se consagra, acabou pegando mal na bola, foi direto para fora. É somente tiro de meta para o Brasil fazer a cobrança.
10: 23 minutos. E aí, Beto, e o jogo?
2: O jogo continua naquela característica do São José, que está exatamente fazendo o jogo do posicionamento, né? Levando na falta, na marcação, na imposição, aquilo que o Brasil não conseguiu ainda, que é criar jogada diferente de velocidade para cima da marcação do São José. São José tem uma consistência defensiva muito boa. O Brasil, quando tenta apressar, acaba errando. Levanta para a área de alguma forma que não chega, evidentemente, no Yuri Tanque. Mais o centroavante que não tem abastecimento. O Morbeck nesse jogo não conseguiu receber. E o Yuri Tanque também não está recebendo bola. O meio-campo do Brasil não consegue chegar. Pelos lados é o Andrei agora tentando botar na área, mas não tem uma definição, ela não chega com definição, talvez se ressentindo ainda daquela lesão inicial, não está dando aquele sprint para cima do marcador, e o São José está na espreita, esperando o erro do Brasil, que já aconteceu em alguns momentos, para tentar bater da frente da área, chegar com um dos jogadores da intermediária. Então esse é o erro que o Brasil tem que cuidar para não cometer, dar o espaço dentro da linha intermediária, de uma bola roubada, o São José criar a situação.
10: Lançamento para o Igor Cássio, está impedido, Wesley.
1: É impedida. Tentativa de São José de pé em pé. Foi tocando bola de um lado para o outro. Depois o Bagatini tentou conectar ao Igor Cássio, mas estava adiantado. Bola parada para o Brasil. 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
10: 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Zamora domina campo de defesa, faz o passe buscando ali o Andrei, ele briga com Pureza, acaba perdendo, mas ela volta para Zamora de primeira na profundidade ali para o Matheus Strite, melhor para o time do São José que está jogando. Péricles para Anderson Gomes, aliás era o Keverton, Keverton mais atrás, ali para o Eduardo Melo, avança, abre na esquerda lá para Michel, vai entrar o Yuri Farias no time do Brasil, aí o Wesley.
1: Isso mesmo, já está ali posicionado e vai sair o Thiago Baiano, já está ali na placa o número 2 que vai sair para a entrada do 13, Yuri.
10: Domina a bola o time do São José lá pelo setor esquerdo, volta, deixa a bola ali com camisa de número 5, Keverton. Keverton domina, abre aqui para o Thiago Pedra. Thiago Pedra avança com a bola dominada, faz o passe mais atrás para Eduardo Melo. Fica com a bola o time do São José. Eduardo Melo para Keverton. Keverton de novo para Eduardo Melo, 25, quase 26. Fica com a bola o time do Zeca. Lançamento em profundidade. Saiu mal ali o Thiago Baiano, também o Edson. Mas ficou com ela o goleirão do Brasil aí. Que perigo, hein, Wesley?
1: Um lance completamente estranho, né? Não sei se foi questão de comunicação daqui a pouco entre os dois, mas o Edson ia saindo ali do gol, o jogador do São José conseguiu testar, o Edson conseguiu ficar com ele já repor para jogo e o São José já recupera a bola e vai tocando novamente.
10: É, fica a bola ali com o Fábio Rampi, vamos chegando a 26:30, jogo é dramático, jogo é difícil aqui para o Grêmio Esportivo Brasil, tá 0-0 e o Brasil não faz um bom jogo. São José nesse momento fica mais com a bola, também não cria grandes oportunidades, mas é um time que fica com a bola aqui no Bento Freitas e por enquanto tá 0-0 o placar. Eduardo Melo domina no campo defensivo, vai caminhando, não tem para quem dar o passe, ele faz o lançamento para Igor Cássio, olha o Zamora se enrolou, fez a proteção, o Edson fica com ela, mas tá perigosa essa defesa, hein, Wesley?
1: É, tá batendo cabeça bastante a defesa chavante, agora o Zamora errou o tempo do cabeceio, mas conseguiu fazer a proteção pro Edson ficar com ela e já repor para jogo, segue o placar de 0-0 na baixada.
10: 27 minutos, 27 deste segundo tempo, Zamora faz o lançamento lá para o ataque, sobe e corta Michel, ela fica para Keverton, de primeira para Bagatini, agora vem no contra-ataque o time do São José, com o Bagatini lá pelo setor esquerdo, ele vem avançando, traz por dentro, ainda Bagatini domina, pisa na bola, chega lá o jogador que é o Keverton, domina a bola Keverton, faz o passe mais atrás, quem tá com ela é o jogador que é o Bagatini, de novo para Keverton, mais uma vez para Bagatini, trabalha a bola o time do São José, Péricles para Bagatini, tá 0-0 o placar, 28 minutos, tem mais dois jogadores do São José ali na beira do gramado, daqui a pouco o Wesley vai trazer a troca, porque agora o Brasil vai mudar, Wesley.
1: Vai sair o 2, Thiago Baiano para a entrada do 13, Yuri na equipe do Brasil, e no São José vem duas trocas, Bruno Jesus com a camisa número 14 e também Danilo com a 2, vamos confirmar só quem sai, para daqui a pouco estar entrando na equipe do São José o 13, Thiago Pedra está ali para sair para a entrada do 14, que é o Bruno Jesus, e também vai sair o 10, que é o Péricles, para a entrada do 2, Danilo.
10: Muito bem, as duas equipes mudando, Yuri entrando no Brasil, mais uma troca aí, né? 6 por meia dúzia, como diria o Beto, um lateral pelo outro, mas o Yuri vai botar sangue novo lá pelo setor direito e ele já está com a bola, faz o passe mais atrás para Lula, domina a bola Lula, deixa ali com Zamora, Zamora pisa nela, vai avançando com a bola dominada, a bola chega até o Andrei, briga ali o Danilo, ela fica para o time do Grêmio Esportivo Brasil, novamente com o Andrei, ele bota na frente, chega Keverton no bate-rebate, fica com ela, sobra para a equipe do São José, o Michel tentou o lançamento e ela vai ser disputada lá pelo Yuri Tanque, sai do gol ali o Fábio Rampi e joga esta bola lá para o ataque, a bola não chegou a sair, fica a bola com o Yuri, ele matou no preto, botou no chão, acabou na sequência perdendo ali para o Michel, que cava o lateral para o São José, aí o Wesley.
1: Primeira tentativa de saída aqui por parte do São José, a bola rebate e fica para o Fábio Ramp. Yuri Tank chegou dividido, depois o Yuri tentou o cruzamento, foi pressionado e aí a bola foi direto para fora. Somente lateral para o São José fazer a cobrança, Michel na bola.
10: 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Yuri Farias toca na bola, agora o Michel acabou errando, na sequência o Brasil recuperou, lá com o jogador que é o Andrei, que está lá pela direita, as arbitragens pegou a falta aí, Wesley.
1: É, reclama bastante ali o Andrei, não entendeu a marcação, mas foi derrubado o jogador da equipe do Zeca e bola parada para o São José na defesa.
10: E atenção, torcedor ligado na universidade, chegou a hora de conferirmos tempo e placar do futebol, Derrio! 30 minutos deste segundo tempo aqui no Bento Freitas, segue tudo igual, ninguém marcou, tá 0-0 Brasil e São José, Bia!
0: É, em Brasileirão Série C, o Caxias ampliou a sua vitória 2-0 em cima do Paysandu, enquanto o outro time de Caxias, o Juventude, vai perdendo pro Atlético pelo placar de 1-0. 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
10: 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E agora o Matheus Streit caiu e é falta nele, Wesley.
1: E é falta boa, agora a tentativa de jogada individual ali do Matheus Streit acabou sendo derrubado e é falta pela intermediária esquerda de ataque da equipe Chavante, uma ação tá por ali e quem sabe na bola parada.
10: Quem sabe na bola parada, o jogo não tá bom, mas a bola parada é sempre uma arma importante para esta equipe do Grêmio Esportivo Brasil. Artilharia aérea tá lá sobrevoando a grande área do São José. É bola nos pés do Gabriel Masson, que vai jogar esta bola para a área. 31 minutos, Masson, levantamento, sai do gol Fábio Ramp. Tava tranquilo nela, mas ele jogou para escanteio. O Brasil ganha escanteio, Wesley.
1: Para não se complicar, cobrança na segunda trave, o Fábio saiu de soco. Colocou para fora, escanteio para o Brasil, lado direito de ataque. Masson nela e quem sabe na bola parada.
10: Gabriel Masson na cobrança do escanteio lá pelo setor direito. Quem sabe o gol chavante na bola parada. Vamos chegando a 32 desta segunda etapa. Levantamento, Yuri subiu, tocou a bola na marcação. Ela sai para novo escanteio, Wesley.
1: Yuri Tanque chegou dividindo com Eduardo Mello. A bola foi para fora novamente, lado direito. Gabriel Masson e quem sabe na bola parada.
10: Quem sabe na bola parada, Gabriel Masson novamente, levantamento, primeira trave, corta a defesa. Ela volta para o Brasil, volta para Gabriel Masson lá pela direita, ele domina, traz para a perna esquerda, faz novo levantamento, vai subir o Zamora, toca de cabeça, olha o Lula chegando por cobertura para fora! Foi a melhor chance do Brasil no jogo. O Lula apareceu como um centroavante, Wesley.
1: É o camisa 9, Lula, porque a bola sobra para ele dentro, praticamente, da pequena área. Ele consegue dar um toquinho por cima do Fábio, mas ela foi para fora. Por pouco, o zagueirão chavante não abre o placar na baixada.
10: E aí, Beto Vetromilli, vamos chegando a 33 minutos, Beto.
2: O momento do jogo vai começando a se desenhar para esses detalhes importantes. Daqui a pouco, o que um dos dois lados tiver como opção para criar, tem que resolver. Senão, vai ficando esse jogo mascado até o final e o 0-0 pode realmente complementar. O Yuri Farias, lateral, ele entrou talvez muito mais para dar uma consistência de marcação, que é uma das funções que ele faz bem, que o Thiago Baiano já estava oscilando, inclusive aquela atrasada para o goleiro indefinida. Mas também o Edson saiu lá quase no bico da área, não tem que sair daquele tamanho. E ali houve a falta de conversa. Em 85, o Moser fez um gol no Fijola, assim, que o Bira botou para dentro, nessa mesma goleira. O zagueiro e o goleiro não se falaram e o Brasil fez 1-0 naquele jogo contra o Flamengo. Então, hoje quase aconteceu. E o Yuri entrou para dar consistência naquele lado, porque o Thiago Baiano também não está conseguindo mais nem fazer a jogada, nem marcar. E o São José continua criando para fazer essa linha defensiva com o Yuri. Agora, é um jogo que se desenha nesse momento, por 0-0. Os erros do Brasil que não consegue a evolução, as mudanças técnicas que foram feitas não mudaram nada do jogo. O Yuri Tank conseguiu sem fazer a jogada. O Andrei não está conseguindo desequilibrar do lado esquerdo. A jogada de dentro com o Masson é um jogador que carimba a bola, tenta alguma coisa, mas não consegue a evolução. E isso vai favorecendo o São José, que posicionado marca, tirou o Péricles, que estava realmente ajudando muito o setor ofensivo do São José, e tirou também um pouco a pressão do São José para cima da defesa do Brasil. E isso fez com que o São José agora faça o seguinte, ó, ele entrega a bola para a zagueirada do Brasil, vem para a linha de baixo, marca, tira espaço e tenta sair no contra-ataque. Esse é o desenho do jogo nesse momento, com praticamente 35 minutos do segundo tempo.
10: Domina a bola, Alan, faz o passe para Iago Zamora. Zamora para Andrei, sobe a marcação em cima dele, ele domina, devolve a bola para Alan. Alan tem espaço na intermediária, abre na direita para Lula, o passe foi longo. Ela vai chegar lá para o Yuri, que domina. Yuri pisa na bola, faz o passe ali para Gabriel Masson, corta ali o Bruno Jesus. Ela fica ali para Lula, marcado de perto pelo jogador do São José. Ele é obrigado a recuar ali para o Edson. Edson sai na intermediária e já abre aqui na esquerda para Vinícius. Domina Vinícius, pisa na bola, deixa no campo de defesa para Iago Zamora. Domina Zamora, avança ali para o campo de ataque, passe por dentro, boa bola para Masson. Masson para Andrei, Andrei para Strite, corta no carrinho ali o Pureza e na sequência o Strite fez a falta aí, Wesley.
1: Tentativa era boa, o passe em profundidade, mas acabou que teve a leitura muito bem feita ali pelo Matheus Pureza, que acabou afastando. Depois o Matheus Strite chegou dividindo com o Eduardo Melo, fez a falta no zagueiro da equipe do São José e é somente bola parada para o Zeca fazer a cobrança.
10: O placar do jogo é a

0: da Lula, ela sobe, briga ali o Anderson Gomes, toca na bola ali o Vinícius, ela fica para Matheus Streit, acabou jogando errado, fica a bola para o time do São José, e aí, acabou na briga, nada a marcar, e agora a arbitragem pegou a falta em cima do Alan. Achei que já tinha sido falta antes, vai nas trocas aí, Wesley.
1: Vamos lá então, rapidamente, o 16, Matheus Pureza, tá saindo para a entrada do 7, Gabriel Lima, e vamos só confirmar quem é que sai para a entrada do 20, Andrei, vai ser o camisa de número 18, que é o Gustavo Bagatini, as últimas duas trocas de Argel Fux.
0: Muito bem, Beatriz Alt, eu quero mensagens, torcedor participando, no WhatsApp e também no YouTube, aos 37 do segundo tempo, Bia.
2: Torcedor participando aqui, Lousada, nosso ouvinte, o Giovanni, mandou mensagem aqui, está indignado com esse resultado, fala que tem que contratar mais se quiser algo nesse campeonato e não gostou dessa substituição do início desse segundo tempo tirado do Guti, e era para tirar, na opinião do nosso Giovanni, o Robinho. Então, um torcedor aqui não gostando muito da atuação do Grêmio Esportivo Brasil. Vou contigo, Lousada.
0: Valeu, Beatriz Alt, um abraço para todo mundo que está na audiência, todo mundo que está nos acompanhando nas plataformas digitais, no radinho, também no YouTube. Você é o nosso maior parceiro, nosso ouvinte aqui da Universidade. Eduardo Melo faz o passe, domina ela ali, o jogador que é o Keverton. Keverton de novo para Eduardo Melo, faz o lançamento aqui para o ataque, sobe ali o Igor Cássio, briga ali o Gabriel Lima, Igor Cássio no carrinho, joga esta bola para fora, é lateral para o Brasil, campo defensivo, com pressa Vinícius faz ali o arremesso, e o Uritan caiu no gramado, pediu a falta, a arbitragem não está marcando essas faltas em cima do Yuri Tanque, e ela sobra para a equipe do Grêmio Esportivo Brasil com o Lula, que abre na direita para o Yuri. Yuri faz o passe foi errado, mas o Alan recupera, foi o Masson na realidade que conseguiu ali o passe. Masson domina, círculo central do campo, mais pro lado esquerdo, faz o passe para Andrei, Andrei de novo para Masson, lançamento em profundidade para Matheus Streit, ele fez o cruzamento, a bola passou pelo Tanque e tá cortando o Michel, ela sobra de bola ali pro time do São José, Gabriel Lima bota na frente, mas o Alan recupera, só na bola, pisou na bola o Alan, mas recuperou, fez o lançamento, boa bola para Andrei, matou no peito Andrei para cima da marcação, para cima do Danilo, Andrei cruzamento, corta a defesa, ela fica ainda no campo, não sai pela linha de fundo, Gabriel Lima briga, Gabriel Lima vai de bicicleta afastar o perigo, mas ela fica ali com o Brasil, com o Vinícius, que bate pro gol em cima da marcação, ela sobra para Masson, Masson para Vinícius, Vinícius de primeira para Andrei, lado esquerdo dominou Andrei, boa bola para Vinícius, e agora o gol chavante, cruzamento, corta Bruno Jesus, o Brasil tá chegando, Wesley!
1: De pé em pé, bonito de se ver, agora o Brasil foi chegando até o Vinícius, cruzar pro meio da área, o Masson acabou não conseguindo alcançar, porque Bruno Jesus fez o corte, e o São José tentou atacar.
0: É, agora vem o São José com o Igor Cássio, 3 a marcá-lo, ele cai no gramado, nada, segundo a arbitragem, a bola para o Brasil, Alan domina campo defensivo, faz o passe para Gabriel Masson, domina Gabriel Masson, vamos chegando a 40 minutos, Brasil tá aumentando o ritmo, Brasil tá botando intensidade, tá buscando a vitória aqui na baixada, e agora o passe errado do Vinícius, e ela vai ficar tranquila para o goleiro Fábio Rampi. E atenção, torcedor ligado na Universidade, chegou a hora de conferirmos tempo e placar do Futebol de Rio. 40 minutos do segundo tempo, tá 0-0 o placar aqui na baixada, mas eu tô sentindo, Bia, eu tô sentindo que o Brasil vai fazer o gol, mas por enquanto tá 0-0, Beatriz Alt.
2: Tá 0-0 aí na baixada, na Série D do Campeonato Brasileiro, mas na Série A tá saindo bastante gol, o Botafogo está com 3-1 contra o Corinthians e os 3 gols de Arthur Cabral, o Arthur Cabral fazendo um hat-trick, e quem empatou foi o Bahia contra o Grêmio. 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
0: E agora o São José tem escanteio pela esquerda, Wesley.
1: Jogada em velocidade, feita ali pela equipe do São José, tentativa de cruzamento travado, agora é escanteio perigoso ali por parte da equipe do Zeca pelo lado esquerdo, Michel na bola.
0: Michel vai para a cobrança, levantamento, desvio, toque de cabeça do Eduardo Melo, é só tiro de meta, Wesley Dagani.
1: Cruzamento, a bola ficou pipocando ali dentro da grande área e o Eduardo Melo conseguiu o cabeceio, mas pegou mal na bola, foi direto para fora, somente tiro de meta já cobrado.
0: E aí, Beto Vetromini, 41 minutos, Brasil fez trocas, Brasil tá aumentando a intensidade. Eu acho

0: o melhor momento do Brasil no jogo. Concorda, Beto?
1: Mas nada que faça a superioridade técnica sobre o São José. São muito mais algumas investidas do Brasil nessa pressa de chegar. E o São José está se acomodando no 0-0. Mas também não conseguiu o Brasil, embora tenha chegado, criar a jogada definidora, a jogada de perigo, por exemplo, contra o goleiro Fábio. Então o São José também desacelerou, tirou aquela potência do contra-ataque, tirou o Pérex, tirou o Bagatini, tirou dois homens de meio que também levavam perigo para a defesa do Brasil. E o jogo nesse momento, repito, detalhe do jogo daqui a pouco pode mudar. O desenho do jogo é de 0-0, pelo que estão apresentando os dois times até agora.
0: E agora o Brasil tem falta, um escanteio de mangas curtas aí, Wesley.
2: Muita gente avalia como melhor que um escanteio. Matheus Streit ia fazendo a proteção, acabou sendo puxado pelo Anderson Gomes. Falta marcada para o Brasil, lado esquerdo de ataque, Andrei na bola e quem sabe na bola parada.
0: 42:30, tá na hora do gol do Brasil, tá na hora do gol chavante. Andrei na cobrança da falta, ele vai colocar esta bola na área, é pé trocado, perigo dobrado, levantamento, desvio. Foi do Alan ou foi do Masson aí? Não, foi do Masson, né, Wesley?
2: Ele mesmo, camisa número 10, chavante, Masson na primeira trave, completamente sozinho. Ele é baixinho, estava ali sozinho, acabou testando, mas foi por cima do gol da equipe do São José. É somente tiro de meta para o Fábio Ramp fazer a cobrança.
0: É, pro narrador a gente confunde, não sei do campo aí, mas o Masson e o Alan são baixinhos. A gente acaba confundindo aí os dois jogadores do Brasil. Aos 43 minutos do segundo tempo, a jornada esportiva é um oferecimento da UCPEL. 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UCPEL, pense no amanhã, Brasil tem falta, Wesley.
2: Agora marcou para cima do Yuri Tanque, Eduardo Melo chegou fazendo a falta. Bola parada para o Brasil, passando meio campo, o Vinícius vai chegando por ali, o Andrei também está por ali e o Brasil tem bola parada.
0: Vai para a cobrança da falta ali o Alan, cobrança foi curta, agora sim o Andrei botou esta bola na área e o Uritanque de cabeça, fica tranquila, nas mãos do Fábio Rampe, Wesley.
2: Tava somente o Uritanque e o Zamora dentro da grande área, o Uritanque mesmo assim conseguiu ganhar na dividida, mas ela ficou nas mãos do Fábio que já repõe para jogo.
0: Olha, o Gabriel Lima dominou, fez o passe interceptado ali pelo Lula. Ela fica ali para Vinícius, Vinícius para Iago Zamora, aqui pela esquerda. Ele vai avançando, mas ele pisa nela, deixa a bola para Vinícius. Vinícius para Lula, lado direito de defesa. Ele vai avançando com a bola dominada. Ele abre lá para Yuri, agora sim, campo de ataque, domina Yuri. Rente a linha lateral, ele chama para a tabela o Alan. Alan tenta o domínio e na devolução ele acabou caindo e errou o passe. E agora vem para o contra-ataque o time do São José, passe para Igor Cássio, domina Igor Cássio, faz o passe para Anderson Gomes. Anderson Gomes abre na direita para Gabriel Lima, é perigo no lance. Danilo passou dentro da área, Danilo bateu pro gol, Edson, o Edson bateu roupa e o Matheus Streit jogou para escanteio. Wesley,
2: tentativa de chegada pela direita agora da equipe do São José, bateu forte o Danilo, o Edson defendeu como se fosse uma manchete lá de vôlei e a bola foi para fora, escanteio para o São José, lá direito de ataque. No momento que sobe a placa, teremos mais 6 minutos de acréscimo.
0: É o gol do Brasil, o gol da vitória vai ter que ser nos acréscimos, porque já estamos além do tempo regulamentar, já temos 45:10. Gabriel Lima, levantamento, Yuri toca de cabeça e afasta, mas ela fica para o São José na entrada da área, lá na intermediária. O Eduardo Melo não jogou a bola na área, recuou ali para o zagueirão Anderson Gomes, o volante, e ele recupera e deixa para Fábio Rampe, que agora sim joga esta bola para o ataque. Gabriel Lima toca na bola, acabou perdendo, ela fica para Vinícius, Vinícius para o Masson, dominou o Masson, vai avançando com a bola dominada, torcedor se anima, mas ele gira, faz ali o drible, agora abre aqui na esquerda, para Andrei, para cima deles, Andrei, Andrei para Masson, e o passe foi errado, mas essa bola vai sair em lateral para o Brasil, Wesley.
2: Tentativa do passe do Andrei em profundidade, o Masson não conseguiu chegar, o Keverton conseguiu botar para fora, lateral já cobrado pelo Brasil.
0: Lateral já cobrado, tenta ali o passe o Andrei, a bola ficou pro time do São José e o Igor Cássio jogou esta bola em cima do Zamora, ela volta para a equipe do Brasil, volta para Iago Zamora, Zamora para Lula, Lula pisa nela, vai avançando com a bola dominada ali, o zagueirão do Grêmio Esportivo Brasil, faz o passe para Vinícius, Vinícius mais atrás ali para Zamora, domina a bola Zamora, Vai avançando, deixa aqui na esquerda para Matheus Strati, lançamento, toca de cabeça o Masson, corta a defesa, ela fica viva, Andrei recupera, opa, meteu a mão na bola, e é falta para o Brasil aí, Wesley!
2: E é falta boa, o Anderson Gomes, camisa número 8, caiu no chão e se abraçou na bola, e aí a tentativa do Andrei em seguir na jogada acabou sendo impedida. Falta marcada e falta muito boa intermediária esquerda de ataque para a equipe Chavante, quem sabe na bola parada.
0: 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É o gol dos acréscimos, na bola parada, na chiripa, tá na hora, levantamento lá na segunda trave, corta a defesa, Michel completa, mas ela vai sobrar para o Alan, que vai jogar esta bola aqui para a área, nas mãos do Fábio Rampi, aí Wesley!
2: O Alan tentou de muito longe agora a tentativa do camisa do jogador da equipe Chavante, e a bola acabou indo direto nas mãos do Fábio, que já repõe para jogo, o São José tenta o ataque.
0: O São José chegava, mas o Brasil cortou ali com o Matheus Strait. Vinícius na direita para Yuri. Yuri faz o passe para Gabriel Masson. Gabriel Masson domina, mas acaba perdendo. E ela volta e sobra para Danilo Guimarães, que recua para o goleirão Fábio Rampi aos 48 do segundo tempo. Danilo Guimarães, ex-jogador do Brasil, faz o lançamento para o Gabriel Lima, ele briga e ganha do Strait, ele faz o passe, a bola vem aqui na frente, não consegue o domínio ali o jogador da equipe do Zeca, ela sobra para Andrei, que foi puxado, pediu a falta, arbitragem não marcou, Anderson Gomes para o Igor Cássio, botou na frente, fez o passe aqui para Andrei na direita, o Andrei do São José escapou da marcação, fez o cruzamento, Yuri corta, ela fica viva na bicicleta do jogador do São José, que tem escanteio, o Alan jogou esta bola para fora, que fim de jogo maluco, hein, Wesley?
2: É, e o Andrei conseguiu levar a melhor agora para cima da marcação da equipe Chavante, tentou o cruzamento e a bola depois foi dividida dentro da grande área rubro-negra e a bola foi para fora, escanteio para o São José, lado esquerdo de ataque, vem perigo a meta Chavante.
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2: É estranho demais agora essa defesa por parte do Edson, né, a tentativa de conseguir levar a contra-ataque agora por parte do Brasil, Yuri Tank colocou a mão na bola, fica louco ali agora o Yuri Tank, mas o Brasil perde a chance de contra-ataque.
0: É 49-30, mais um minuto e meio de bola rolando aqui no Bento Freitas. São José parece satisfeito com este resultado. Uma vitória deixaria o Brasil em situação confortável na tabela. Vai ter briga ponto a ponto até o final. E o Brasil vai ter que buscar ponto fora, porque em casa marcou passo por duas vezes consecutivas. Corta ali o jogador que é o Yuri. Acaba perdendo na sequência. Ela volta para o Andrei do São José. Corta ali o Lula. Bruno Jesus toca de cabeça. Ela fica ali para o time Chavante. Fica a bola lá para agora sim o time do São José. Keverton faz o lançamento lá para Yuri Farias. Domina ali o lateral do Brasil. Faz o lançamento. Corta Bruno Jesus. Brasil já desorganizado nesse momento. Já tentando bolas longas nesta finaleira de jogo, 50 minutos. Lançamento, Iago Zamora domina, já abre na esquerda aqui para Matheus Strait, 50 minutos e 20 deste segundo tempo. É o minuto final de jogo, lançamento para o Vinícius, matou errado e aí na sequência ele erra o passe. E a bola para a equipe do São José. Lançamento para Igor Cássio, corta ali o Zamora, fica a bola para o time do... Fica a bola para o time do Brasil, ali com o Alan, Alan faz o domínio, tenta a jogada, a bola fica para o Vinícius, tentou o corta-luz e essa bola foi cortada, mas volta a bola para Vinícius, Vinícius na direita, para Yuri Farias, levantamento, sai do gol Fábio Ramp e fica com ela Wesley.
2: Do que pode ter sido a última investida por parte do Brasil, Yuri tentou o cruzamento e o Fábio ficou com ela.
0: E vai terminar o jogo, e é isso, acaba com vaias no Bento Freitas, 0 para o Brasil, 0 para o São José, Brasil marca passo de novo em casa, continua na zona de classificação, mas o São José segue perto do Brasil, hein, Wesley?
2: Brasil em voltar a vencer no estádio Beto Freitas ou na Série D do Campeonato Brasileiro, acaba não conseguindo. São 4 partidas agora sem vitórias dentro da competição e vê o São José ficar ainda bem perto dessa zona de classificação.
0: Beto Vetromile, 0-0. Brasil não mereceu nada melhor, convenhamos, né, Beto?
1: Não, o jogo não foi para vencer. O jogo foi para jogar disputando. O Brasil tinha a expectativa de fazer um futebol ofensivo, criativo, e nada disso aconteceu. O São José também não deixou, é justo que se diga. Marcou, soube fazer o jogo. Eu disse para vocês aqui, São José veio marcando, veio jogando, veio competindo e ainda criou até situações importantes no primeiro tempo e no segundo. Inclusive com lances aí que o Edson teve que fazer defesas importantes. Então, mesmo com um jogador a menos de cada lado no intervalo da confusão, o jogo no final agora ficou muito feio. Ficou aberto, um perde ganha, balão para cá, balão para cá, desespero. As trocas do Gilson não modificaram em nada aquilo que se imaginava em relação ao primeiro para o segundo tempo. Mas tudo isso daqui a pouco eu vou dissertar no comentário.
0: Muito bem, Beatriz Alt, a situação na tabela nesse momento com o empate aqui no Bento Freitas. Tem jogador do Brasil saindo, daqui a pouco eu chamo a Bia porque já tem jogador saindo aí, Wesley.
2: Vamos tentar aqui pegar aqui algumas palavras. Vamos ver se o Alan fala aqui rapidamente. Não quer falar. Vamos ver aqui se o Edson fala. Mas ele vai ali cumprimentar o Fábio Ramos. Os jogadores estão ali, o resto está lá no centro do gramado. O Alan não quis falar. Vou tentar o Edson aqui para ver se o Edson fala com a gente. Edson, o que dá para falar do confronto? E o Brasil, infelizmente, não conseguindo levar a vitória.
3: A gente sabia que ia ser um jogo difícil. O time dele veio com a proposta bem baixa aqui, né? Infelizmente, a gente não conseguiu furar o bloqueio deles. Mas é isso aí, futebol tem isso, a gente também empatou lá, eles também vieram aqui contra a proposta, a gente também, infelizmente, não conseguiu o resultado. Mas é uma cabeça erguida, a gente tem o campeonato pela frente agora, buscar a vitória fora de casa.
2: Obrigado, aqui é o Edson. Agora os jogadores foram lá saudar e ouviram vaias por parte do torcedor Chavante. Agora vamos tentar daqui a pouco pegar mais vozes por aqui.
0: Muito bem, realmente, né, os jogadores do Brasil foram saudar, a torcida tá cantando alguma coisa aí, né, Wesley?
2: É que tem que ter raça para jogar no meu Brasil. É a frase dita pela torcida Chavante aqui no estádio Beto Freitas.
0: É, agora eles vão lá saudar também a máfia lá do outro lado, né? Que realmente o momento não é bom para o Brasil, né? Apesar da vitória na última quarta-feira, no meio de semana. Mas na Série D, né? Que é a competição que realmente importa, o momento não é positivo para o Brasil, que agora vai ter que buscar pontos fora de casa. É inegociável, pelo menos uma vitória nos dois jogos fora de casa contra a equipe do São Joséense e também o Azures na próxima rodada, além, é claro, né, de vencer o seu jogo em casa diante do Blumenau. Wesley Daganê.
2: Vamos lá, vamos tentar pegar aqui mais palavras, os jogadores vão saindo de campo. Vou tentar o Lula aqui para ver se o Lula fala com a gente aqui rapidinho. Lula, o que dá para falar do que foi o confronto e o Brasil empatando aqui em casa hoje?
4: Pois é, acho que é complicado, né? Acho que no primeiro tempo, o que a gente sabe jogar, a gente não jogou, acho que conseguiu propor o nosso jogo. Acho que também a arbitragem também comprometeu muito, acho que os caras começaram a fazer cedo desde o primeiro tempo, principalmente o goleiro deles, os caras vieram para empatar com a gente, né? Acho que eles vieram para empatar, para segurar, e a gente não conseguiu, acho que acabou expulsando um jogador de cada ali, expulsou um zagueiro nosso que não tinha nem nada na briga e ele expulsou. Escolheu, né? Na verdade, os caras vêm aqui e escolhem, né? Faz o que quer. Mas isso aí agora é trabalhar, tentar a cabeça que a gente tem. Jogo fora de casa, sabendo que não é fácil. Mas temos qualidade, acho que nossa equipe, não acredito nossa equipe, nossa comissão, vai ir fora buscar os 3 pontos.
2: Muito bem, obrigado. Então, aqui é o Lula, o Morbeck está por aqui também. Morbeck, mais uma oportunidade como titular. O que dá para falar do que foi o confronto e o Brasil empatando nesse confronto de hoje?
5: Era um jogo que a gente precisava dos 3 pontos, né? Mesmo com todas as dificuldades que a gente sabia que ia ter, mas enfim, juntar os cacos, porque na quinta-feira a gente já tem jogo por outra competição, consequentemente depois a gente volta a pensar na Série D.
2: Obrigado, então aqui ao Morbeck na saída de campo, tem mais alguns jogadores que estão ali no aquecimento pós-jogo, né? Aqueles que não atuaram muito, mas de resto todo mundo já a caminho do vestiário.
0: Muito bem, valeu Wesley Dagani, belo trabalho aí na beira do gramado, volta daqui a pouquinho no sala de imprensa. Agora sim, eu vou com a Bia para trazer a situação da tabela, Bia, porque nós tivemos jogos neste final de semana, passe por gentileza os jogos e a situação do grupo A16 com esse empate aqui em 0x0 entre Brasil e São José, Bia.
6: É, após esse empate em 0x0 com o Brasil e São José, o Brasil continua ocupando a quarta colocação. Os jogos dessa rodada foram, ontem aconteceu aí o Blumenau contra Marcílio Dias, o Marcílio Dias conquistou a vitória e com isso conquista a primeira colocação do grupo A16, seguido de Blumenau, Marcílio Dias com 14 pontos, Blumenau 13 pontos, o São Joséense joga amanhã contra o Azúrias às 19 horas e está na terceira colocação com 11 pontos. O Brasil aí fechando a zona de classificação na quarta colocação com 8 pontos, seguido do São José, que com esse empate conquistou 6 pontos na Série D do Campeonato Brasileiro. E no último lugar, ali com apenas 2 pontos, o Azures, que lembrando, enfrenta o São Joséense amanhã às 19 horas.
0: Muito bem, valeu Bia também, grande trabalho no plantão. Daqui a pouco volta para apresentar o Sala de Imprensa. Beto Vetromilli, teu destaque final para ampliar isso daqui a pouquinho no Sala de Imprensa. Brasil não joga bem, acaba sendo vaiado pelo torcedor. E vamos ser briga ponto a ponto até a reta final dessa chave, Beto.
1: É o quarto jogo na Série D sem vencer. 2 derrotas para Cílio e 2 empates com o São José. A vida do Brasil não vai facilitar, porque o São Joséense esse vai atropelar esse Azures lá agora contra lá no Pinhão, no estádio Pinhão, ainda hoje, né? Daqui a pouco mais aqui, deixa eu ver, conferir a hora certinha do jogo. Aliás, São José e Azures hoje ainda, né? E por que não tem resultado aqui na tabela? Deixa eu só confirmar.
0: Esse jogo é terça, Beto.
1: Ah, perdão. É que estava marcado aqui na tabela do Globo Esporte hoje. Foi adiado. Perfeito. Então a tendência do Azures perder, como vem perdendo, e o São Joséense vai para talvez 14 pontos. E aí o Brasil e o São José vão ficar realmente brigando na rapadura para 2. Só que o São José tem 2 em casa contra 2 times importantes. O Marcílio Dias e também o São Joséense. Mas lá no Passo da Areia. E o Brasil tem que sair com a tradição São Joséense e ainda enfrentar o Azures fora, que é o último jogo, e lá o Brasil tem chance de conquistar alguma coisa, porque depois é o Blumenau aqui. E o Blumenau também, nessas horas vagas aí, não vem facilitando. Então o Brasil, embora hoje eu dizia que o empate não era o pior resultado do que perder, evidente, para se manter no G4, mas o Brasil agora vai ter que fazer o que ainda não fez, que é buscar resultado de vitória fora. E fora até agora, o melhor resultado do Brasil foi o empate com o São José, perdeu para o Blumenau e perdeu para esse Marcílio. Que Brasil vai conseguir agora fazer essa virada? As articulações do time não renderam, as mudanças do Gilson, talvez até embalado na tentativa de encontrar a solução, não funcionaram. Falei a semana inteira, não se valham pelo Guarani. Guarani está morto, Guarani veio aqui faceiro, errado, aberto. O Brasil jogou bem, mas ganhou de um time que já está entregando os tacos, inclusive, na Série D. Então não era parâmetro a vitória do Brasil sobre o Guarani. Esse jogo de hoje mostrou que, apesar da mudança tática e técnica, o Brasil continua refém dele mesmo, de uma falta de iniciativa, de uma falta de velocidade, de uma falta de produção melhor para render nessa situação terminal. Hoje tinham 2 meias em campo e um extrema com um centroavante que também não fez gol. Entrou outro centroavante, entrou outro extrema e o Brasil também não conseguiu criar. Ficou o Masson rodando um pouquinho mais para lá para cá, fazendo trabalho operário, não evoluiu. E aí o que sobrava? O que eu dizia para vocês no intervalo. Vai ficar volante entrando, lateral entrando e não vai modificar nada. E por isso que o Brasil hoje também, mais uma vez, não consegue a vitória.
0: Muito bem, valeu Beto Vetromilli, que volta daqui a pouquinho no Sala de Imprensa. O momento em que o relógio marca 6 horas e 10 minutos da noite já deste domingo. E eu vou encerrando meu trabalho aqui no Estádio Bento Freitas, agradecendo a todos aí pela audiência e pela preferência em mais uma jornada esportiva do time da Bola Branca. Trabalhei ao lado de Beto Vetromilli nos comentários, Wesley Dagani nas reportagens, na Central de Esportes a Beatriz Alt, que volta daqui a pouquinho para comandar o Sala de Imprensa, mesa de áudio do Diego Lourenço e as externas do Jorge Alves. Aqui, infelizmente, não deu. Brasil 0, São José 0. Pelo menos o Brasil segue na zona de classificação na Série D do Campeonato Brasileiro. Tem Brafar neste meio de semana e tem São Joséense no próximo final de semana lá em Curitiba ou em São José dos Pinhais. Brasil tem uma semana importante, mais uma, nesta temporada 2026. A todos, um forte abraço. Fique agora com Sala de Imprensa. Tchau!
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6: Começando agora o Sala de Imprensa desse Brasil 0, São José também 0, 18 horas e 11 minutos. E a gente começa agora a repercutir o que foi esse jogo no Sala de Imprensa. Também falar dos próximos desafios e passos do Grêmio Esportivo Brasil, que não conseguiu um jogo tão bom nesta tarde deste domingo. 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Esses são os nossos parceiros aqui da jornada esportiva, também da sala de imprensa. E a gente está repercutindo esse jogo que não foi um grande jogo para o Grêmio Esportivo Brasil, não saiu o empate com o São José e com isso conquista aí a quarta classificação, permanece aí no quarto lugar da classificação do grupo A16 com 8 pontos. Então eu já chamo para o Sala de Imprensa Beto Vetromilli para a gente falar um pouco sobre como foi esse jogo, principalmente aí os torcedores do Brasil que não gostaram nada desse resultado. A gente conseguiu ouvir aí na transmissão vaias após o fim do jogo, não foi um resultado favorável para o Grêmio Esportivo Brasil.
1: Evidente que o torcedor tem a sua observação e ela tem que ser levada em conta. O torcedor normalmente quer a vitória, evidente. Mas às vezes até não vindo a vitória, mas o time em campo, mostrando organização e um determinado espírito competitivo, alivia. O Brasil não está fora do G4 nesse momento. Então, teria um contexto até, digamos, favorável, digamos, satisfatório, de uma nota 6 para se manter na média. O Brasil está passando de ano com a nota mínima, nota 6, né? Como a gente fazia no colégio, aquela média para passar de ano. Mas está longe de ser um Brasil para tirar o 10, para tirar aquela nota 8,5, para poder aprovar de vez com consistência. O trabalho do Gilson já tem um tempo aí, exatamente recrutando jogadores e com alguns reforços que ele até recebeu, que alguns tiveram essas alternâncias. Mas me parece que essa semana, pressionado pelo resultado de derrota, duas derrotas para o Marcílio Dias, e talvez aquecido naquilo que foi o rendimento do Brasil contra o Guarani, deu uma expectativa de que o Brasil teria achado lá no armário do roupeiro do vestiário do Brasil o Guti. Olha, tá lá, tem um jogador lá, ó, tem um meia, tá lá guardado no armário, traz para cá. Botaram o rapaz, ele fez contra o Marcílio, em alguns momentos, jogadas importantes, inclusive o passe para o gol do Morbeck. Morbeck entra e começa a fazer gols. O jogo contra o Guarani, os dois jogadores criaram essas situações. O Guti faz um golaço, chamou a jogada para ele. Eu disse até, não se desmerece o que o Brasil fez, mas não se iludam com o que o Brasil fez contra o Guarani. O Guarani está morto. Guarani de Bagé, eu digo isso aqui, comigo é na régua. Eu sempre elogiei o trabalho do Guarani, mas na régua vai mesmo, pro Guarani, para quem tiver que ser. O Guarani está morto, o Guarani é um time apático, que não tem mais o que fazer na competição da Série D, e eu não sei até onde vai na Copinha. E já é um problema que vem sendo recorrente, apesar das três trocas de treinadores esse ano. O Guarani não veio bem no gauchão e tal. Então, aquilo deu uma sensação de que agora o Brasil vai. Não foi. Hoje com o Morbeck, com o Masson, com o Guti, com o próprio Robinho, que sassaricou contra o Guarani, jogou melhor contra o Guarani, mas eu contra o Guarani. Contra o São José, o lateral esquerdo, o lateral direito lá do São José, não deu espaço para o Robinho jogar, morreu o Robinho, não conseguiu uma jogada pessoal, não consegue um drible o Robinho, não tem a autoridade de um extrema de partir para cima e para dentro dos jogadores. Então é outro jogador também, que é uma bengala que o Brasil tem ali, que não consegue resolver. Os meias, o Guti, O Guti não conseguiu jogar porque estava marcado ou porque realmente não conseguiu evoluir? Será que realmente o Guti tivesse ficado um pouco? Aí eu sei, não vou entrar nessa. O Masson me parece que é muito mais simpático ao Gilson, né? O treinador tem seus bruxos no time. E o Masson me parece que está nessa linha de mais simpático. Apesar de que, para o sistema daquilo que o Gilson talvez precisasse, o Masson foi mais operário. Não foi o meia do desequilíbrio, não foi o meia do drible, não foi o meia insinuante. Foi um carimbador de bola que tentou ser operário na articulação do meio ofensivo. E só terminou ali o Masson. Tanto que o próprio Morbeck, que vinha recebendo bolas em outros momentos, já não conseguiu. Aí o Gilson faz o quê? Tira o Robinho, tira o Morbeck, que eram as alternativas para mudar o jogo, e bota Yuri Tanque e a volta da lesão do Andrei, que também sassaricou para lá para cá, tentou os cruzamentos, mas nada mais do que isso hoje. O Andrei nem perto. Aquela noite de gala do Brasil, que eu disse para vocês que era um jogo de exceção, o cara saiu com a mulher bonita, levou para jantar no carro alugado, para fazer festa, estourou o cartão. Esse foi a Recopa Gaúcha, que deve estar dando esse dano para o Brasil hoje, correndo atrás de resultado, com essa situação que perdeu de goleado e no saldo ruim para o Marcílio Dias. E agora o Brasil voltou à realidade. A abóbora voltou a ser, a carruagem já não é mais aquela carruagem da Cinderela. A gata borralheira está de volta no Bento Freitas. Um time simples, sem harmonia daquilo que seria a criatividade, sem aquela criação de insinuância. Os próprios torcedores estão cobrando a atitude do time e que no fim ficou desorganizado. O jogo virou algo diferente do futebol jogado. Era balão, era chutão, não vamos perder e vamos se defender. O São José, eu estou falando isso cobrando do Brasil, porque jogou em casa. O São José veio para cá para fazer isso, exatamente isso aí. Explorar o erro do Brasil, tentar fazer uma vitória num lance ou outro, e criou para fazer. E o Edson teve que fazer defesas também importantes. Mas o São José, com empate, sai vivinho para buscar em casa dois resultados. E o Brasil tem duas fora. Se bem que o último é coisa de ter esse morto do Azures aí, que se o Brasil não ganhar lá também, não pode classificar mesmo. Aí tem que encerrar o ano pensando o que vai fazer para a segunda divisão, encerrar o ano na Série D. Então isso tudo está no contexto do Brasil. E eu tenho esperado até agora uma evolução do time. Sempre disse aqui nos meus comentários e repito mais uma vez, podem sublinhar e gravar. O time do Brasil não é tudo isso que alguns desenhavam no início da competição. Achavam que era uma maravilha, o fulano, o encantamento. Nada de time comum e silvestre, com muito esforço, com muito empenho de alguns e nada mais daquilo que os outros que a gente aguardava estão produzindo. Então esse conjunto, levando o Brasil ainda se arrastando, se segurando na quarta posição, enquanto os outros estão distanciando. Se o Brasil tiver um infortúnio contra o São Joséense, eu não descarto uma derrota lá, porque o Brasil fora não joga bem. Dependendo do que o São José fizer, o Brasil está fora do G4 e vai correr atrás da classificação. E eu disse lá antes, ainda quando o Marcílio Dias foi adversário do Brasil, dependendo do momento agora, ainda que a matemática possa mudar, mas opinião de comentarista tem que dar antes. E eu vou dar antes a minha opinião. O Brasil corre o risco de ficar fora da próxima fase, porque essa situação de jogar duas competições agora vai começando a complicar, vai dando carga e sobrecarga, viagem e deslocamento. Apesar do Farroupilha, ou de quem for o adversário, do Bagé, sempre complica, desvia foco, dá mais um desgaste. Talvez, e agora eu vou colocar no talvez, no campo da teoria, mas baseado no que a gente conhece de preparação física. Será que se o Brasil não tivesse jogado quarta-feira, esse rapaz, o Guti, estaria com mais energia para hoje? O Morbeck estaria mais inteiro para hoje? O Brasil teria tido melhor desempenho hoje? Pois essa decisão da arrecadação, da intermediação do negócio no Bento Freitas, botaram o Brasil em duas competições. E a Série D daqui a pouco corre o risco de ficar no caminho. E eu estou avisando isso com dados e mostrando aqui por quê. Então essa é a preocupação que fica. Vai evoluir na Copa Federação? Teoricamente, sim. Mas daqui a pouco a gente sabe como é que é a regionalização. E na Série D? Agora tendo que buscar fora com o São Joséense e o Brasil fora. Só teve um resultado positivo. O empate com o São José. Perdeu as duas fora para o Marcílio e para o Blumenau. Depois tem Blumenau aqui, do Bento Freitas. Que é um time também que está bem encaminhado na classificação. É um bom time. É um time que tem estrutura. semelhantes ao São José, mas só que a campanha do Blumenau está muito melhor. E esse São José vai crescer, vai criar corpo, então esses resultados paralelos também podem, inclusive, atrapalhar a evolução do Brasil. E aí vai ficar uma pressão do Bento Freitas, porque vai ter que jogar muito peso na Copinha, vai ter que lutar até o último resultado na Série D para tentar a classificação. E esse é o ambiente que vai pressionando. O torcedor vai vendo, vai se desgostando, o time vai perdendo a confiança, o time não consegue mais vencer. Vencer o Guarani, para mim, não é parâmetro. Repito por quê? Porque o campeonato maior é a Série D. E na Série D já são 4 jogos com 2 derrotas e 2 empates. E o Brasil não consegue evoluir com todas essas mudanças que o Gil está fazendo. Tomara que a Copa Federação não venha para atrapalhar a Série D. E o Brasil corre o risco daqui a pouco não andar em nenhuma. Isso é teoria. Mas vamos ver o que, que vem aí. Porque até agora, de evolução, muito pouco o Brasil está apresentando no campo.
6: É isso aí, Beto Vetromiri, nos comentários pós-jogo. E agora a gente... É isso aí, Beto Vetromiri, nos comentários pós-jogo. Um jogo que não foi tão bom para o Grêmio Esportivo Brasil. O Grêmio Esportivo Brasil que não vive uma fase boa na Série D do Campeonato Brasileiro, como a gente estava trazendo aqui. 4 jogos sem conseguir a vitória, 2 empates com o São José e 2 derrotas com o Marcílio Dias, uma delas com uma goleada, 4-1 por Marcílio Dias. Então o Grêmio Esportivo Brasil não está vivendo uma fase boa. Enquanto a gente está esperando aqui a coletiva do Grêmio Esportivo Brasil, a gente vai ler um pouco dos comentários dos nossos ouvintes que estão aqui repercutindo esse empate sem gols contra o São José. O Tayone Ávila mandou aqui que era uma grande transmissão, mandou um abraço para a nossa equipe. Também aqui no nosso WhatsApp, o nosso ouvinte aqui, o Giovanni, ele mandou aí que não gostou dessa, não, desaprovou esse jogo e criticou, fez duras críticas aqui ao técnico Gilson Maciel. Esse time não vai a lugar nenhum, o time está muito fraco e é somente transpiração, o time só corre, mas não tem jogadas. Quem mandou aqui mensagem também, chegando agora, mais uma mensagem aqui do Ismael. O Ismael está mostrando o cheirinho de Rogério Zimmermann, pois o Brasil está muito abaixo a dias. Mandou um grande abraço também, sempre na escuta. Então, duras críticas ao técnico Gilson Maciel, até chamando de novo o Beto para nossa sala de imprensa, para esse bate-bola. Essas críticas ao Gilson Maciel, qual a tua opinião, Beto?
1: Olha, são críticas do torcedor, mas tem que ter um argumento para criticar. O desempenho só do resultado, ou do sabor da situação, é natural. O torcedor desagrada, ele cobra o técnico. Agora, a questão toda é por que, que não está andando o time do Brasil? O que está acontecendo no Bento Freitas? As escolhas, as contratações, quem contratou, quem indicou, quem é que é o mentor? Não é só o Hélio. O Hélio é o coordenador que tem aprovação de alguns jogadores. Quero crer que sim, ele participa, o Gilson participa, eles definem. Mas quem mais? O Brasil está acéfalo, o Departamento de Futebol do Brasil não tem um diretor, não tem um vice de futebol. Quem é que fala pelo Executivo do Futebol do Brasil? Não existe. Eles conseguiram, nessa confusão que criaram aí dentro, com essa intermediação do negócio, até alijar o Departamento Coração do Bento Freitas, que é o futebol. Não tem um representante do futebol que defina, que fale. É o Hélio ou o Gilson tomando porrada. Avisei isso antes de começar. Quem é que vai se responsabilizar pelo Departamento de Futebol do Brasil? Não tem. Quem está intermediando não entende nada de futebol. Não sabe nem o que vai dizer, nem o que vai cobrar. O Emerson da Rosa está fora daqui dando entrevista online. Não está aqui presencial. Não tem homem de vestiário. É por isso que o Brasil está assim. É o Gilson as feras tentando encontrar a solução. O Hélio tentando dar respaldo. E quem mais? Ninguém mais. O Departamento de Futebol do Grêmio Esportivo Brasil está abandonado. É uma frase forte para ver se exatamente as coisas mudam. Porque não adianta só cobrar do Gilson, que tem os seus erros ou as suas escolhas. O Hélio que coordena, mas acima deles, quem é que fala? Via satélite? Isso não é fazer futebol. O Brasil nunca foi assim. Vice-futebol, diretor de futebol, executivo de futebol, sempre esteve presente no vestiário. E a torcida tem razão em cobrar e tem que cobrar mesmo. O Departamento de Futebol do Grêmio Esportivo Brasil segue acéfalo. Não tem responsabilidade daquele homem do vestiário que entre lá agora e fale uma frase de efeito e dê uma frase forte e conduza o departamento. Botar só o Gilson, que tem que motivar, treinar e cobrar e mobilizar? Não, ele é o treinador. O Hélio tem que coordenar, pode levar um efeito moral? Pode, E depois deles, cadê a força política do Bento Freitas? Acabaram no futebol do Brasil com a força política do clube. E isso pode estar também interferindo nesse mau desempenho da campanha dentro de campo.
6: Tá aí o Beto Vetromilli comentando mais sobre essas concentrações, o Grêmio Esportivo Brasil que não está realmente vivendo uma boa fase. Também chegou aqui uma mensagem do Luiz, ele mandou que o time não está bom, precisa pelo menos 5 contratações, senão não vai nem subir da segunda divisão. Então tá complicada a situação do Grêmio Esportivo Brasil, a gente está aguardando aí as palavras do técnico Gilson Maciel, da coletiva de imprensa do Grêmio Esportivo Brasil, do Chavante, após esse jogo de Brasil 0, São José 0 também. Então a gente vai recapitular um pouco dos próximos jogos, dos próximos desafios do Grêmio Esportivo Brasil, que está jogando a Copa da Federação Gaúcha e entra em campo já nessa quinta-feira, poucos dias para descansar, pois entra em campo contra o Farroupilha e também no domingo já volta a campo contra o São Joséense lá no Paraná. Então tem que conquistar a vitória fora de casa, numa distância que realmente desgasta. Até chamo o Beto de novo para falar dessas distâncias que o Brasil vai ter que percorrer para os próximos jogos, como o São Joséense, que precisa conquistar o ponto.
1: A favor do Brasil, agora eu tenho defendido, e do Farroupilha, que é o mandante, mas principalmente agora a favor do Brasil. Eu não tenho problema com a opinião, porque eu clareio muito a minha maneira de ver futebol. O Brasil não pode ser prejudicado pela Federação Gaúcha de Futebol para mandar um jogo insano em Bagé. Não existe fazer um time daqui, o mando de campo do Farroupilha, duas agremiações da cidade com torcedores da dupla Brafar, todo Pelotas, que é simpático, gosta de ver um clássico, levar o público ao estádio, fazer uma renda melhor, fazer as duas delegações gastarem com logística, com viagem. O Brasil está em duas competições. Bagé é logo ali. Não, mas são mais 200 quilômetros para lá, 200 para cá. Tem o jogo, dorme tarde, vem de volta. Tem janta, tem logística. E o Brasil depois tem que ir ao Paraná enfrentar o São Joséense. E esse jogo fora de Pelotas pode agregar também, além do desgaste, mais essa logística de vai e vem, o desfocar do jogo de domingo, que é importantíssimo para o Brasil. E agora o que a gente tem de informação positiva é que a direção do Farroupilha e os representantes do Brasil se reuniram essa semana, construíram um documento de reconsideração, ou seja, pedindo e argumentando, inclusive baseado, segundo até a direção do Farroupilha me passou, juridicamente, no regulamento específico da competição, nada impede que o Brafar comando de campo do Farroupilha seja no Bento Freitas. Todo mundo em casa, torcedor indo ali, volta para casa, jogador joga, vai descansar em casa, não tem que fazer viagem nem logística. A federação, se quiser complicar, mantém o jogo lá. Se ela quiser fazer futebol do interior e eles saírem dos escritórios, do ar-condicionado, dessa burocracia xarope que a federação impõe ao interior, eles vão aceitar. Então as direções já se reuniram, conduziram um documento para a federação essa semana, pedindo reconsideração para que o clássico seja aqui. E outra, nesse momento, pela intransigência até agora, o clássico seria quinta-feira e o Brasil joga domingo lá. Quer dizer, tem que ir a Bagé voltar, tem desgaste, porque entra esse, sai aquele. O cara joga igual, tá aí o Morbeck, tá aí o Guti, tá aí os jogadores que jogaram lá e estão jogando aqui. Agora tu tem que viajar, quinta, volta, sexta viaja para ir para o Paraná, para jogar domingo, que é um jogo decisivo para o Brasil lá domingo também. Então, esse jogo do clássico Brafar com mando de campo do Farroupilha precisa ser em Pelotas, no Bento Freitas. Não há nada que impeça as direções comungaram dessa ideia. Já houve acordo, já há o interesse das duas equipes de jogarem aqui. Portanto, se a burocracia da federação realmente não se impuser, nós teremos o clássico aqui, de preferência, quarta-feira, para dar tempo, inclusive, do Brasil poder descansar um dia a mais e viajar. E nessa hora tem que gritar a favor do Brasil, porque o Farroupilha joga só uma competição, de semana em semana, e o Brasil tem duas. Então temos também preservar o lado dos jogadores do Brasil, do trabalho dos jogadores do Brasil, para que o Brasil possa ainda exercer um bom desempenho domingo lá no Paraná.
6: Coletiva do Gilson.
7: Vamos lá então, só esperar aqui para iniciar então a entrevista coletiva do técnico Gilson Maciel.
8: Boa noite, Gilson. Tudo bem? O que faltou, na tua opinião, para o Brasil produzir mais chances de gol, especialmente no jogo de hoje, considerando as trocas da equipe titular, depois as trocas do jogo, tem o contexto da expulsão também. Mas a pergunta acho que é essa, né? O que faltou o Brasil ter mais chances de abrir o placar hoje?
9: Boa noite. Eu acho que foi o pior jogo nosso em termos competitivos, em termos de criação, né? Nós sempre tivemos um time que marcava forte e tínhamos problemas no último terço, né? Hoje nós não tivemos um chute a gol, né? não tivemos as combinações, né? Coisas que a gente fez substituições, principalmente em função do jogo de quarta-feira, né? Que a gente viu um Guti, um próprio Morbeck, né? Então, assim, hoje é uma marcação muito forte, não soubemos sair disso. Muito pobre, tecnicamente, hoje o nosso jogo ofensivo, né? Não criamos. Se tornou um jogo feio. São José veio dentro da sua proposta e um ponto foi bom para eles, né? Então, me preocupa esse rendimento de hoje, né? O porquê? Porque era uma final, para nós tratamos como uma final e não conseguimos ter o mesmo volume, o mesmo ímpeto nas jogadas pelos lados. Agora temos que trabalhar, corrigir, já tem jogo quarta e depois já temos a nossa viagem para jogar contra o São José. Era um jogo que a gente pensava nos três pontos, mas não produzimos para ter a vitória. O jogo de hoje nós ganhamos um ponto.
7: Até do que envolve o confronto em si, né? Porque a gente sabe que era um confronto de caráter decisivo, como você citou anteriormente, né? Porque o Brasil precisava também voltar a vencer. E vem numa sequência que dentro da competição ela preocupa também em relação ao que o Brasil tem pela frente, porque agora das três últimas partidas, duas são fora de casa. Então como é que vocês trabalham agora, pensando de que forma o jogo deveria ser tratado, da forma como ele foi, e daquilo que o Brasil precisa tirar dele para tentar pensar essa sequência, onde ainda depende de si, mas tendo essa complicação também, que são das últimas três partidas, duas delas sendo longe de casa.
9: Bom, nós tínhamos, como eu falei antes, né? Nós tínhamos esse confronto como um confronto direto. Hoje só dependemos de nós. Tínhamos feito uma estratégia para esse jogo, mas não conseguimos colocar em prática, não conseguimos nos impor dentro do Bento Freitas, né? Que é um local em que a gente sempre cria, né? E agora temos os três jogos, dois fora, um em casa. Temos que trabalhar jogo a jogo. A cada partida a gente sempre faz uma análise, né? Seja ela com vitória ou com derrota. A gente faz uma análise e para esse jogo a gente vai fazer também, né? Saio frustrado, muito frustrado, porque para os nossos planos o resultado de vitória era o que nós queríamos, né? Mas não conseguimos, não tivemos esse volume que tínhamos, principalmente em casa, um jogo que a gente competia bastante, né? É uma característica dos meus times, competir e tentar jogar. A gente tentou hoje, mas às vezes muito desorganizada, né? Começa a sofrer os contra-ataques, né? Então se torna um jogo perigoso. E a gente vem de quatro jogos, duas derrotas e dois empates, né? Isso que nos preocupa, o porquê, né? A gente tem que trabalhar para corrigir, porque temos três jogos, só dependemos da gente. Trabalhamos para que a gente consiga a nossa nosso objetivo, que é a classificação.
8: Comentou sobre a avaliação interna que vocês fazem, a comissão técnica, departamento de futebol. Como é que tem sido nesse período, desde que começou a competição, os contatos com a gestão, com os gestores da SAF? Tu conversa bastante com o Emerson, ele dá feedback sobre como é que a opinião, qual é a opinião dele a respeito do trabalho. Vocês conversam, existe uma troca com a gestão do clube?
9: Sempre, né? As trocas, as conversas, né? Com o Emerson, com o Hélio, né? com as outras pessoas ligadas à parte diretiva, né? Não podemos dispensar a experiência de um Emerson, né? a sua grandeza. A gente troca, sim, bastante informações, a gente conversa. Eu e o Hélio também conversamos, né? Os porquês de não ter o resultado que nos interessava, que era a vitória. Então a gente tem que trabalhar. Eu fico frustrado porque era um jogo importante e agora temos que focar, né? Temos que focar nesse jogo contra o São Joséense dentro dessa competição, né, que nos toca no próximo final de semana. Mas no meio da semana já tem um clássico pela Copinha, né? Então a gente muda o foco. Hoje a gente sai frustrado, como eu disse, chateado, porque não conseguimos nos impor, principalmente aqui dentro, né? Perdemos muito os duelos, os ganhos de segunda bola, né? Às vezes até a primeira bola a gente não conseguia ganhar e também a segunda bola praticamente ficava com o jogador de São José e aí eles passavam a propor o jogo, a tentar nos envolver, né? Então isso foi uma situação que a gente não conseguiu, a gente competiu muito pouco em relação aos outros jogos. Eu sempre bati nisso, que a minha equipe, é uma característica minha, é uma equipe que compete bastante, mas hoje não tivemos isso. Eu sou bem coerente e a gente não conseguiu. O porquê, a gente vai conversar internamente, né? O porquê se não se motivar com um jogo desse dentro de uma competição dessa, né? A gente tem que saber o porquê. Então a gente vai conversar, sim. Já começa a conversar, né? A gente está frustrado pelo resultado, mas temos que já, a partir de amanhã, já focar nas competições que tem pela frente, né? E no nosso objetivo só depende da gente, né? Nós estamos aí com a pontuação, não era a pontuação que a gente gostaria, mas a gente tem que trabalhar e focar, trabalhar mais, né? Falarmos menos, atento nos detalhes, os porquês do baixo rendimento, né? E focarmos na próxima partida contra o São Joséense.
10: E até no que envolve a competição que está em simultâneo, que é a Copa da Federação Gaúcha de Futebol, onde a gente vê o quarteto ofensivo sendo repetido da equipe que venceu o Guarani na última quarta-feira. E agora tem o clássico contra a equipe do Farroupilha, que até ainda nessa indefinição em relação ao
9: local,
10: a data, né?
9: Sim.
10: Quarta. Como é que está também pensando dessa forma de tratar essa partida, essa competição, pensando que agora o Brasil também terá esse confronto fora de casa, uma viagem longa, desgastante, e precisando ir até o Paraná para conseguir sair com os três pontos?
9: É impossível jogar as duas competições com os mesmos jogadores, né? Não tem como. A batida ele é muito forte. A gente vai colocar na quarta-feira, é um clássico, né? Vai colocar o que nós tivermos de melhor. É interessante uma outra competição, porque tu consegue ver, consegue colocar os jogadores que não estão minutando nesse momento, né? E a gente tenta dosar, colocar aquele jogador que está melhor fisicamente. A gente tem que ver, vai fazer a avaliação, mas provavelmente a gente vá com uma outra equipe alternativa, vendo esses jogadores que têm uma minutagem, estão jogando direto também, tirar para poder também recuperar, porque dentro da nossa competição que nós jogamos hoje, a Série D, nós precisamos de uma vitória frente ao São José e nós temos que montar a melhor equipe, né? Então é importante termos esse grupo, né? Hoje nós tínhamos praticamente um quarteto de jogadores que jogaram na quarta-feira contra o Guarani. E é o Guarani que está na Série D, né? Um jogo muito parecido, né? A gente imaginava. É um jogo muito parecido com o que nós vimos jogar hoje, Campeonato Gaúcho, de competitivo, de muita competição, de ganhos de duelos. E na quarta a gente teve isso, né? A gente prova isso. Foi hoje eu repeti, né? Coloquei o Guti, que é um jogador meia, né? O próprio Masson, que na minha opinião hoje foi o jogador mais lúcido, jogador mais inteligente que a gente teve, né? Tá chegando agora no momento, né? Mas a gente vai dando minutagem, vai colocando eles em, em atividade, e aí a gente vai tirando sempre para a próxima partida aqueles jogadores que estão bem preparados fisicamente, a parte médica também, né? Porque a gente não pode daqui a pouco fazer com que eles joguem um jogo na quarta e a gente tem uma decisão, é outra decisão, né? No próximo domingo, e a gente tem que dosar bem isso, vermos como é que eles vão estar fisicamente, e nós vamos colocar o que nós temos de melhor, né, dentro da competição, que é a Copa FGF.
7: Falou, moçada. Feito, tá aí então a palavra do técnico Gilson Maciel, Bia e Beto.
6: Tá aí a fala do Gilson Maciel depois desse empate contra o São José, nesse jogo que, como o Gilson classificou, era um jogo muito importante, ele classificou aí que precisava dessa vitória mesmo para conseguir aí dormir mais tranquilo também nessa classificação. Beto, o que falar dessa coletiva?
1: Primeiro foi lúcido, foi tranquilo e muito correto o Gilson no seu esclarecimento. Reconheceu que o time não jogou nada, não criou, no sentido, não jogou nada naquilo que se imaginava. O último terço continua sendo a mesma avaliação do Gilson desde o jogo do São José no Passo da Areia. Eu passei o jogo inteiro dizendo a mesma coisa e o Gilson colocava naquela entrevista também o problema. Quatro jogos depois da Série D, o Gilson identifica o mesmo problema, ainda que alguma peça tenha surgido como opção. O Guti foi a esperança da semana pelo que ele fez contra o Marcílio Dias e pelo que ele fez contra o Guarani. O Guarani da Série D, é verdade, está jogando Série D, mas está morto. O Guarani não tem mais nada para fazer na Série D. Entregaram os tacos lá no Magalhães Rossell. É fato, tem que se dizer assim. Internamente o Guarani já sabe que não tem muito mais o que fazer. Vai ficar para a Copa Federação? A expectativa talvez do Guarani brigar por alguma coisa, mas não com o que ele jogou no jogo contra o Brasil, que realmente foi muito aquém. Então, Guarani é um caso à parte. A semana do Clássico Brafar, o Gilson disse que vai valorizar o Clássico. Vai com o que tem de melhor. E aqui tem uma leitura nas entrelinhas que eu preciso informar. Isso demonstra, é importante dizer isso, não é contra, é para entender o que disse o Gilson. Vamos botar o que tem de melhor. Valoriza o Clássico, respeita o Farroupilha, mas talvez o Gilson já esteja pressentindo que o caminho da Série D começa a ficar difícil para passar de fase. E o Brasil vai ter que ir por dentro na copinha, como eu disse há uns dias atrás aqui nos comentários, poder buscar de novo a vaga de Série D. Olha o que eu estou dizendo hoje aqui, 17 de maio, às 18h43. O Brasil corre o risco de não passar de fase na Copa da Série D, dependendo do que fizer agora na sequência. O acúmulo de jogos, parte 1, o Justo tem razão, são momentos que os jogadores podem apresentar o seu tempo de minutagem. Parte 2, não configura a verdade plena do desempenho nos jogos, porque a semana foi do Morbeck, foi do Masson, foi do Guti e hoje não jogaram praticamente nada, ou não conseguiram render aquilo que pegaram, o Robinho também, bota o Robinho. Contra o Guarani, o Masson, e aí eu expliquei, Beto, no intervalo, porque alguma coisa?
7: Só rapidamente, a título de informação, tá? Por enquanto o jogo está mantido para quinta-feira, mas existe a possibilidade, o Brasil estuda e conversa até com a federação, do jogo ser na terça-feira, ainda em Bagé, porque as chances de vir para a cidade de Pelotas são muito pequenas, isso falando do clássico contra o Grêmio Atlético Farroupilho, e até pensando no tempo de descanso que o Brasil vai ter até a viagem para o Paraná, para a partida contra o São Joséense.
1: Importante. Obrigado, Wesley. Mas, mais uma vez, mostra a Federação Intransigente de Futebol, que só alija o interior, cobrando taxas para jogar, e ainda quer competir com o clássico da cidade fora daqui. Quer dizer, me explica a razão lógica dos burocratas, tecnocratas da Federação, fazer isso com o clássico local, se não for apenas por uma proforma de texto do regulamento deles, que levaram uma vida para definir essa copinha, que o termo é esse, para definir no último conselho técnico, 5 vezes adiado, para fazer o que eles fizeram, e agora levar o clássico para fora daqui. Não tem como entender o que a federação faz, mas se jogar na terça, ainda que pela intransigência deles, bom, menos mal para o Brasil. Fecha parênteses. Voltando então à parte 1, a copinha é importante para dar minutagem e apresentar jogadores para o Gilson olhar. Verdade. Olhamos o Guti, olhamos o Masson, olhamos o Robinho, olhamos o Morbeck, está pronto. Esse é o time para domingo. E foi? Não foi. Não renderam naquilo que foi o esperado. O Morbeck não recebeu bola. Então não dá para cobrar do centroavante que não recebe. O Masson foi o mais operário, usei esse termo na transmissão, operário, ali buscando e tal, mas nada criativo, o Masson também não é tudo isso. O Guti ou nos enganou, e eu disse até, e repito o que eu disse na semana, se jogar tudo isso aqui,

possibilidade de evoluir. Quando o Brasil começou nesse sistema altamente ofensivo, eu disse para você, se der certo, o São José toma um ou dois de cara do Brasil. Agora, se não der, o que, que o Gilson vai botar para o segundo tempo? O que ele fez? Botou volante, botou lateral, porque aí ele vai botar quem? Ainda que botou o rapaz, o Andrei, trocou o Robinho pelo Andrei. Andrei deu duas, três escadas um pouquinho mais para cima, mais corajoso, é verdade. O Andrei foi mais corajoso que o Robinho. O Andrei vai para cima da marcação, mas pouco conseguiu produzir. Veio de lesão, veio daquele edema da coxa, daquela Copa que não vale nada e não leva para lugar nenhum, que é essa Recopa Gaúcha, que só atrapalhou o Brasil, e agora está aí. Então, essa é a primeira parte. Segunda parte, e aqui para mim é o comentário final, porque as avaliações do jogo a gente já fez, e amanhã tem mais. O que, que adianta ter o Emerson da Rosa como figura decorativa desse processo intermediário do negócio e que não apita nada no vestiário do Brasil? Quando eu digo apita, e digo mesmo porque é verdade. Não existe representante de futebol, pelo menos num clube como o Brasil, que eu conheço por dentro, trabalhando ali, vivi com dirigentes que diariamente davam a cara a tapa dentro do vestiário, fechavam a porta com o salário atrasado e o pau pegava e se resolvia. Não é porque era anos 90, é porque era gestão de grupo. Não existe isso do Emerson da Rosa, está lá nos Estados Unidos, via satélite, dando entrevista, uma entrevista xoxa. Olha, que coisa frustrante foi a entrevista do Emerson da Rosa, dizendo o seguinte, olha aqui, tivemos aqui, como é que ele colocou numa frase, o desabafo, eu nunca imaginaria que nós pudéssemos estar nessa situação, mas que descontexto do Emerson, está totalmente fora da realidade o Emerson, mas ele achava o quê? Que ele tinha montado o time do Real Madrid para o Brasil jogar uma competição? Essa frase aqui é mais uma daquelas retóricas da intermediação do negócio que não convence ninguém. Aliás, os representantes da intermediação tinham um, parece que na China, né? E o outro nem sei onde anda. E está aí o Brasil sem ninguém para entrar no vestiário, fechar a porta e dizer, e aí, vamos resolver o que está faltando? É salário, é dinheiro, é treino, academia, é comida, o que está vendo? Alguém tem que fazer isso aí. Não é lá nos Estados Unidos que o Emerson vai resolver. Aliás, isso aí do Emerson tá lá, não vai resolver nada. Tô afirmando aqui, tem que ser reto e direto. Senão vai ficar essa coisa mascada, retórica. Vamos mudar as arquibancadas do Brasil, vamos botar mais para perto do campo, vamos subir o campo. Ah, para com esse discurso de release, rapaz. Que absurdo, tá aí, ó. Tá indo, naufragando o processo de futebol do Brasil. Tá céfalo. Não tem ninguém para responder pelo Brasil. Não tem ninguém no departamento de futebol do Brasil. Via satélite para fazer futebol. Estão brincando com o clube. Estão brincando com o torcedor. Só com narrativa, discurso e release. Isso tem que mudar e tem que acordar. E o torcedor tem que se acordar. O torcedor tem que parar de ficar nessa coisa da magia que vai acontecer enquanto a coisa no bastidor não está boa, não. Então eu sei o que eu estou dizendo e vou avisar. Daqui a pouco não passa de fase. O Brasil hoje está com o Gilson na linha de frente. Agora vocês vejam o cara, monta um time, joga, o time vai bem. Remonta o time não vai bem. Aí o Gilson tem que fazer a análise correta, foi correto o Gilson. Não rendemos, não adiantou nada. Ou seja, o que, que adiantou jogar aquele futebol contra o morto do Guarani e não render nada hoje? Hoje é que está valendo para o Brasil, a copinha é depois. A realidade do Brasil é Série D, tem que passar de fase, vale dinheiro agora. Vale fase, vale uma futura competição para o ano que vem, se chegar na terceira fase, não chega. Com essa bolinha que está aí o Brasil, não chega na terceira fase da competição. Morre antes, se não morrer agora. Então tem que acordar o Departamento de Futebol do Brasil, que hoje, eu disse no início, vai ficar, lá está gravado aqui na RU, lá no início, vão deixar só o Hélio e o Gilson na linha de frente, tomando pancada? Está aí agora, é o Gilson cobrado, é o Hélio que tem que explicar alguma coisa, mas e a força política do Departamento de Futebol? Via satélite? Ah, estão brincando com o Brasil, rapaz, estão brincando com o clube, isso não é uma coisa séria de falar, eu não gosto disso aí, não concordo com isso aí, vivi esse futebol, conheço esse bastidor e nunca foi assim, sempre teve alguém no vestiário representando a força do clube, e numa semana dessas, como o Gilson disse, era um jogo de decisão, cadê os dirigentes do futebol do Brasil? A executiva está fora, porque agora é por procuração, é o intermediário do negócio que está aí. Onde é que eles andam? Onde é que eles estão? Via satélite? Ah, estão brincando. Isso aí não se faz com um clube como o Brasil. Não se faz isso com uma torcida como a do Brasil. Um clube que tem história, que tem paixão, que fez campanhas fantásticas no

0: futebol brasileiro ser dirigido via satélite por WhatsApp e release. Olha, é muito sério o que está acontecendo aí no Brasil. Se não mexerem nisso e não mudarem isso aí, o troço vai naufragar, o Brasil não passa de fase e não sei se chega na copinha. E aí a segunda divisão vai ser um Deus nos acuda. Alguma coisa precisa mudar no Bento Freitas ontem, no departamento de futebol. Repito, o Hélio Gilson daqui para lá. E daqui para cá quem faz? Não tem, o Brasil hoje não tem um dirigente que vá no vestiário, alguém que chegue nos jogadores. O jogador, eu vou ensinar isso aí para eles que não sabem, essa turma intermediária aí. O jogador quer olhar pro chefe maior, aquele que chega no vestiário, só aí vem o homem aí. E vai botar um discurso forte. Olha aqui, o negócio é esse, o que está faltando, qual é o problema? Precisamos mais responsabilidade, o clube tem... Isso é o papel do dirigente político do clube, que hoje não tem. E aí, vocês querem que só o Gilson resolva? Que só o Hélio resolva? Até ali. Eles vão ser cobrados e vão resolver até ali. A força política não existe hoje no Bento Freitas. Acabaram com o Departamento de Futebol do Brasil. Dirigir futebol do Bento Freitas via satélite é muito pro meu fígado no final de domingo. E amanhã tem muito mais das 10 à 1 da tarde no Futebol Online. Hoje é só um aperitivo. A gente se encontra.
1: Tá aí os comentários do Beto Vetromilli depois desse jogo, desse empate contra o Grêmio Esportivo Brasil. Eu volto pro Bento Freitas lá com o Wesley para pedir um destaque final para o nosso repórter Wesley Dagani. A gente depois tenta reconectar aí com o Wesley, mas já encerrando quase a nossa jornada esportiva, nossa sala de imprensa, repercutindo aí o que o Gilson Maciel nos falou na coletiva de imprensa. Ele falou que foi um jogo, o pior jogo da competição, ele avaliou como o pior jogo em termos competitivos também de criação, não conseguiu produzir a estratégia que tinha combinado para esse jogo, nem se impor dentro do Bento Freitas. O Gilson Maciel não avaliou esse jogo como um jogo positivo, um jogo que conquistou, pelo menos, saiu conquistando um ponto aí para terminar na fase de classificação no quarto lugar do grupo A16. Atrás aí vem o São José, já coladinho ali com 6 pontos. Então o Grêmio Esportivo Brasil tem que fazer valer nos próximos jogos. E o próximo desafio na Série D do Campeonato Brasileiro é agora já contra o São Joséense, no próximo domingo lá no Paraná, uma longa viagem aí que a equipe do Grêmio Esportivo Brasil vai acontecer, e repercutindo um pouco dos nossos comentários aqui no nosso YouTube da Rádio Universidade, o nosso público pedindo aí contratações, que o grupo não está muito bom, está muito fraco e precisa contratar mais pessoas também no nosso WhatsApp da Rádio Universidade de Pelotas. Eu vou chamar o Beto para dar um destaque final aí desse jogo, se despedir aqui da nossa jornada.
0: Oi, quase que eu tinha encerrado aqui até, mas agora eu estava atento à tua finalização. Primeiro, te cumprimentar pela condução, Pia, de uma jornada esportiva da RU. Eu quero fazer um registro muito tranquilo aqui sobre isso. A Rádio Universidade tem quase 60 anos. E o departamento de futebol da Rádio Universidade é muito mais do que um departamento de futebol, seja quem estiver aqui. Jovens ou experientes como eu e tu. Nós temos duas gerações bem distintas, mas... A grandeza da Rádio Universidade é a construção de uma credibilidade. Eu tenho dito isso propositalmente no microfone porque a gente reconhece na comunidade, nas pessoas que nos ouvem, que a RU não é só uma rádio. A RU é muito mais que uma rádio. A RU é uma marca, mas não só da logomarca, é uma tradição, é uma referência. E todas as gerações que vêm passando, e eu fui um jovem um dia aqui na rádio, e hoje sou um dos mais experientes, e vejo jovens que já passaram, cresceram, saíram daqui para o mercado, ou seja, como disse o Dr. José Bacchettini Júnior numa reunião nossa, nós somos formadores de profissionais. A RU é um celeiro, a Universidade Católica, através do seu curso de jornalismo, exporta jovens talentos para vários lugares do nosso jornalismo geral, esportivo ou de outras ordens. Então, te cumprimentando, em nome de toda essa carreira, de toda essa história que eu tenho na rádio, de 23 anos, e outros que eu vi passarem por aqui e também estão crescendo, te desejo a melhor sorte, conta sempre com o nosso trabalho, nosso apoio. Mulher no futebol sempre, eu sempre fui um defensor e aqui nesta rádio, na época da coordenação, o Ine Fernandes passou por aqui como repórter de campo, eu fiz questão que a Ine estivesse fazendo aquele trabalho. A Duda Shine só não quis o esporte porque ela queria jornalismo, que eu também queria a Duda como repórter. Sempre defendi mulher no esporte, aprecio mulher no esporte, a competência da mulher no esporte tem que ser respeitada. E hoje tu és uma voz feminina no esporte, jovem ainda, com muita coisa ainda para evoluir e vais. Mas o mais importante, a tua coragem de abrir uma jornada hoje, de segurar um estúdio, que não é pouco e não é fácil. Eu conheço, sei o que eu estou te dizendo. Talvez o torcedor ouvinte não saiba. Mas foi muito bem conduzido por ti. Parabéns, cumprimentos. Evidentemente que ajustes virão, são necessários, como todos nós aprendemos. Mas hoje eu te cumprimento publicamente, te registro com realmente qualidade de uma futura jornalista, repórter, apresentadora, com muito empenho e dedicação. Além de tu gostar de futebol, que eu sei, já falamos isso em off, tens qualidade para isso. Agora, o resto são as ferramentas. É o tempo e a maturidade de vida. Mas o teu caminho está aberto. Parabéns pela tua conduta hoje.
1: Valeu, valeu pelas palavras, Beto. É isso aí, muito obrigada. E já no, chegando ao final da nossa jornada esportiva, chegando ao final também do Sala de Imprensa, aqui na Rádio Universidade, a gente deixa um recado, agradece a todo o time da Bola Branca, a todos os ouvintes que estiveram conosco, citando aqui nosso narrador Gustavo Lousada nos comentários, Beto Vetromilli, repórter aí nas reportagens de jogo, Wesley Dagani, eu na Central de Esportes, técnico de externas Jorge Alves e mesa de áudio com Diego Lorenzo. Aí a gente, nessa equipe aí da Rádio Universidade, do time da Bola Branca, a gente encerra aqui a jornada esportiva. Adeus e até amanhã. Eu volto ali no Bom Dia Rio às 7 horas da manhã. Beto Vetromilli repercutindo o jogo de hoje com seu comentário esportivo. E a partir das 10 horas temos também futebol online. Então voltamos amanhã. Tchau, tchau.
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3: 18:58.
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15: Thank you.
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14: Alô, amigos, está no ar o programa em português da Rádio Vaticano, Vatican News, neste domingo 17 de maio, solenidade da Ascensão do Senhor. A gente traz as últimas notícias sobre o Papa Leão XIV, a Santa Sé e a Igreja no mundo. Nos estúdios hoje, Andressa Colê. E partimos imediatamente aos destaques do programa de hoje. Papa no Regina Coeli, o percurso de ascensão se dá com a prática do justo e amável no dia a dia. Leão XIV, no Dia Mundial das Comunicações, respeitar a verdade do homem em época de inteligência artificial. Papa convoca todos para a Semana Laudato Si, que começa hoje. Cuidar da paz é cuidar da vida. Cada um pode fazer a sua parte a partir das realidades locais e o movimento Laudato Si ajuda nesse processo através de cursos de formação. E ainda vamos ouvir a reflexão para a solenidade da Ascensão do Senhor e mais um episódio do cantor Antônio Cardoso na série A Canção e a Prece. Fique com a gente, o programa de hoje está começando agora.
15: Cari fratelli e sorelle, buona domenica!
14: O Papa Leão XIV recordou logo no início da locução que precedeu a oração mariana do Regina Coeli, neste domingo, numa praça São Pedro, com cerca de 20 mil pessoas, que hoje, em muitos países do mundo, celebra-se a solenidade da Ascensão do Senhor, como acontece no Brasil, por exemplo. Um mistério que marca a gloriosa partida de Jesus quando sobe aos céus e senta-se à direita de Deus Pai para servir como mediador, intercedendo por nós. A Igreja celebra essa solenidade 40 dias após a ressurreição de Cristo e o tempo em que conviveu e instruiu os discípulos, antecipando Pentecostes, na próxima semana. Com a vinda do Espírito Santo, todos somos convidados e enviados pelo Senhor a anunciar o Evangelho para todos. A imagem de Jesus que sobe ao céu da Ascensão do Senhor, disse o Pontífice, poderia nos levar a perceber esse mistério como um acontecimento distante. Contudo, não é assim. Não é promessa distante, mas vínculo vivo. Estamos unidos a Jesus e a sua ascensão ao céu atrai também nós e para a plena comunhão com o Pai, explicou o Papa, aproximando cada vez mais a nossa maneira de pensar, de sentir e de agir à medida do coração de Deus.
15: Tutta la vita di Cristo è un moto di ascesa.
14: Toda a vida de Cristo é um movimento de ascensão que abraça e envolve, através da sua humanidade, o inteiro cenário do mundo, elevando e resgatando o homem da sua condição de pecado, levando luz, perdão e esperança onde havia trevas, injustiça e desespero, para chegar à vitória definitiva da Páscoa, na qual o Filho de Deus, morrendo, destruiu a morte e ressuscitando, restaurou a vida.
15: Ha distrutto la morte e risorgendo ha ridato a noi la vita.
14: Leão XIV recordou então São Paulo, que diz que tudo que é verdadeiro, justo, amável e pondo em prática com a ajuda de Deus, nos ajuda a transcorrer um percurso de ascensão, que nos atrai constantemente para o alto, para o Pai, difundindo no mundo frutos preciosos de comunhão e de paz, um caminho feito em comunhão com quem está próximo.
15: E de questo cammino di ascesa noi conosciamo la via, la troviamo in Gesù.
14: Encontramos o caminho de Jesus na dádiva da sua vida, nos seus exemplos e nos seus ensinamentos, assim como o vemos traçado na Virgem Maria e nos santos. Aqueles que a Igreja nos apresenta como modelos universais e aqueles, como o Papa Francisco gostava de dizer, da porta ao lado, com quem partilhamos o nosso dia a dia, pais, mães, avós, pessoas de todas as idades e condições que, com alegria e empenho, se esforçam sinceramente por viver segundo o Evangelho. Com eles, com o seu apoio e graças à sua oração, também nós podemos aprender a subir dia após dia para o céu.
15: Possiamo imparare anche noi a salire giorno per giorno verso il cielo. A tutti, auguro una buona domenica. Cari fratelli e sorelle, ricorre oggi in diversi paesi la giornata mondiale delle comunicazioni sociali.
14: Hoje se celebra em diversos países o Dia Mundial das Comunicações Sociais, que este ano quis dedicar ao tema preservar vozes e rostos humanos. Nesta época da inteligência artificial, encorajo todos a se empenharem em promover formas de comunicação que respeitem sempre a verdade do homem, para a qual orientar toda a inovação tecnológica. O Papa voltou a reforçar a importância de se aprender a lidar com a inteligência artificial para compreender o uso dos algoritmos neste domingo, 17 de maio, Dia Mundial das Comunicações Sociais, que inclusive está sendo celebrado no Brasil e tomando como base a própria mensagem do Papa divulgada no início do ano. O desafio, especifica o pontífice no texto, não é impedir a inovação digital, mas melhor orientá-la. Na mensagem, Leão XIV também alerta para não renunciarmos o nosso talento entregando-o às máquinas, porque assim não vamos crescer como pessoas em relação a Deus e aos outros. Significa esconder o nosso rosto e silenciar a nossa voz. Através da mensagem, retomada ao final do Regina Caeli, o Papa Leão XIV convida todos a refletirem sobre uma comunicação que seja mais humana, verdadeira e autêntica. Segundo Janaína Gonçalves, coordenadora-geral da PASCOM Brasil, é uma comunicação que não reduz pessoas a meros conteúdos, que dê voz e vez a quem precisa, que revele o rosto das pessoas. Ela afirma ainda que, analisando o texto do pontífice, o problema da comunicação não está no celular, nas telas em geral, mas na atitude de perder o humano, na ilusão digital em achar que engajamento é o mesmo que profundidade, na incompreensão em pensar que o alcance pelos algoritmos é o que gera a transformação.
15: Da oggi a domenica prossima si svolge la settimana Laudato Si, dedicata alla cura del creato e ispirata all'enciclica di Papa Francesco.
14: De hoje até o próximo domingo se realiza a Semana Laudato Si, dedicada ao cuidado da criação e inspirada na encíclica do Papa Francisco. Neste ano jubilar de São Francisco de Assis, recordamos a sua mensagem de paz com Deus, com os irmãos e com todas as criaturas. Infelizmente, nesses últimos anos, devido às guerras, os avanços nesse campo diminuíram bastante. Por isso, encorajo os membros do movimento Laudato Si e todos aqueles que trabalham por uma ecologia integral a renovar o compromisso: cuidar da paz é cuidar da vida. O encorajamento do Papa Leão XIV veio ao final do Regina Caeli na Praça São Pedro para uma multidão de 20 mil pessoas. O pontífice convocou para um dos momentos globais do movimento Laudato Si, que começa neste domingo e vai até 24 de maio, a semana Laudato Si com o tema Da Esperança à Ação. Depois de um jubileu da esperança histórico e da inspiradora conferência Espalhando Esperança, a mobilização é para transformar a esperança renovada em ações coletivas e corajosas. E o movimento, junto com o reforço do Papa Leão, convida a comunidade global para continuar construindo uma igreja atenta ao clamor da terra e dos pobres, alicerçada na oração, configurada pelo encontro e comprometida com a conversão ecológica. Um trabalho global para enfrentar os impactos contínuos da crise climática, mas que começa da base, das realidades locais, com a sinodalidade servindo de guia através dos animadores Laudato Si, coordenadores de capítulos, círculos e organizações membros que são o coração dessa missão. Para se transformar em um deles, basta participar de um curso de animadores gratuito que oferece pedagogia aprimorada, acesso ampliado a diversos idiomas e novas oportunidades de formação online e presencial. Os cursos não se destinam apenas a especialistas em meio ambiente, mas a todas as pessoas de fé que sentem que têm um chamado silencioso e urgente a responder. Inspirado na visão do Papa Francisco, as aulas capacitam líderes que conseguem conectar a oração à ação, a espiritualidade à transformação sistêmica e as iniciativas locais a um movimento global.
16: Em Milão, durante a celebração das vésperas da Ascensão na Basílica de Santo Ambrósio, na quinta-feira, 14 de maio, o arcebispo Mário Delpini declarou concluída a fase diocesana da causa de beatificação e canonização do servo de Deus Luigi Giussani, sacerdote ambrosiano e fundador do movimento Comunhão e Libertação, que viveu de 1922 a 2005. Aproximadamente 10 mil pessoas, presentes e online, participaram do gesto. É um momento de alegria que vem da experiência da graça, disse Dom Delpini. Um primeiro motivo de alegria é reconhecer Padre Luigi Giussani como um homem de Deus, isto é, um sacerdote que, com sua vida, suas palavras e seu carisma, conduziu a um encontro com Cristo. Um segundo motivo é o reconhecimento de Padre Giussani como um homem da Igreja. Com o processo que se conclui esta quinta-feira, a Igreja de Milão reconheceu que esta causa de beatificação pode ser entregue ao discernimento supremo da Igreja. Um terceiro motivo de graça é o reconhecimento dessa história na qual, através do carisma de Padre Giussani, fomos protagonistas. Através do carisma de Padre Giussani, continuou o prelado, muitas pessoas de todas as idades e de todos os países reconheceram uma palavra que lhes era dirigida, uma mensagem que atingiu as profundezas do humano, uma abertura de horizonte que tocou o coração. Hoje reconhecemos que em Padre Giussani essa história tem uma origem unitária, a um ponto de partida no qual todos os que fazem parte do movimento se reconhecem, e isso nos permite alegrar-nos numa comunhão que se consolida para ser um só corpo e uma só alma. À margem do evento, Davide Prosperi, presidente da Fraternidade de Comunhão e Libertação, agradeceu a todos os membros da Arquidiocese Ambrosiana que contribuíram para a causa de beatificação e canonização e expressou a imensa alegria de todos os membros da Comunhão e Libertação por este passo ulterior e fundamental do percurso com o qual a Igreja reconhece a bondade do testemunho do Padre Giussani para a vida cristã, para a própria Igreja e para o mundo. Essa alegria também se refletiu na ampla participação na cerimônia. Milhares de pessoas estiveram presentes na Basílica e na Praça Santo Ambrósio e outras milhares acompanharam o evento remotamente. São pessoas com histórias pessoais, origens e idades muito diferentes, mas que compartilham a experiência de uma vida renovada pelo encontro com o Padre Giussani e o movimento, enfatizou Prosperi, acrescentando: agora pretendemos continuar ainda mais decisivamente no caminho trilhado pelo Padre Giussani, em comunhão com o Papa e toda a Igreja, com o desejo de que a consciência com que o Padre Giussani, um jovem sacerdote ambrosiano de 23 anos, escreveu ao seu amigo Angelo Maio, se torne cada vez mais nossa. Jesus nos escolheu para proclamar ao mundo o seu amor e a felicidade da humanidade, a grande e indescritível felicidade que nos aguarda. O parlamento israelense aprovou um projeto de lei que estabelece um tribunal especial com autoridade para condenar à morte palestinos considerados culpados de participação no ataque liderado pelo Hamas em 7 de outubro de 2023, que levou à guerra em Gaza. A medida foi aprovada pelo Knesset, o parlamento israelense, com 93 votos a favor e nenhum contra. foi imediatamente criticada por organizações de direitos humanos que argumentam que a lei facilita demais a imposição da pena de morte e, ao mesmo tempo, elimina os procedimentos que protegem o direito a um julgamento justo. Os réus podem recorrer da sentença, mas os recursos devem ser examinados por um tribunal de apelações especial e separado, em vez dos tribunais de apelação regulares. A medida é diferente de uma lei aprovada em março que estabeleceu a pena de morte para palestinos condenados por matar israelenses. Esta lei não é retroativa e, portanto, não poderia ser aplicada a suspeitos a partir de outubro de 2023. Diversas organizações israelenses de direitos humanos, incluindo a Moked, Adalá e o Comitê Público contra a Tortura em Israel, afirmaram que, embora a justiça para as vítimas de 7 de outubro seja um imperativo legítimo e urgente, qualquer responsabilização pelos crimes deve ser buscada por meio de um processo que abrace, em vez de abandonar, os princípios da justiça. De acordo com o Comitê Público contra a Tortura em Israel, o país ainda mantém cerca de 1.300 palestinos de Gaza detidos sem acusação em seus centros de detenção. Enquanto isso, as mortes continuam na faixa de Gaza, apesar da trégua. Médicos Sem Fronteiras denunciou que, na segunda-feira, em Beit Laia, no norte de Gaza, um tanque israelense disparou 2 projéteis de artilharia perto da clínica Al-Tayeb, ferindo pelo menos 12 pessoas, enquanto equipes médicas operavam a apenas 400 metros de distância. Desde o chamado cessar-fogo, Israel matou mais de 800 pessoas e feriu mais de 2 mil, afirmou a ONG, reiterando a necessidade de proteção civil. Também na segunda-feira, o Conselho de Assuntos Externos da União Europeia, reunido em Bruxelas, aprovou sanções contra colonos israelenses violentos. Trata-se de medidas individuais que não atingem o Estado de Israel, mas sim indivíduos e organizações considerados responsáveis ou que apoiam a violência e o extremismo na Cisjordânia. O acordo político surgiu após meses de impasse, possibilitado pela retirada do veto húngaro. As medidas afetam 3 colonos e 4 organizações de colonos, além de novas sanções contra membros do Hamas. Para os alvos das sanções, as contas bancárias e os ativos financeiros de indivíduos na lista negra europeia serão congelados na União Europeia e eles também serão proibidos de entrar em países da União Europeia. Em uma mensagem no X, o ministro das Relações Exteriores, Gideon Saar, afirmou que Israel rejeita firmemente a decisão da União Europeia de impor sanções a cidadãos e organizações israelenses. O ministro da Segurança Nacional, Itamar Ben-Gvir, respondeu de forma mais dura, acusando no X a União Europeia de antissemitismo.

Celebrar a ascensão de Jesus é celebrar seu modo novo de estar conosco, do Emmanuel, Deus conosco, manifestar-se em nosso meio. Certamente esse modo novo do Senhor se manifestar entre os homens passa pela comunidade, por suas atitudes que dão continuidade à missão do Senhor e que asseguram a continuidade da construção do reino de justiça e de paz. O livro dos Atos dos Apóstolos, do qual é tirada a primeira leitura da solenidade de hoje, nos mostra Jesus dizendo aos seus discípulos que eles receberão o Espírito Santo e que este os tornará suas testemunhas no mundo inteiro. O Espírito que os discípulos receberão é o mesmo que esteve presente em Jesus. Os anjos que aparecem após a subida de Jesus ao céu dizem aos discípulos para não ficarem de braços cruzados, mas agirem, isto é, continuarem a missão do Senhor. Os anjos dizem aos discípulos que Jesus vai voltar. Isso nos recorda a parábola contada pelo Senhor em que o patrão, quando volta de viagem, quer saber de seus servos o que fizeram. Qual o produto do trabalho? Os anjos nos recordam a necessidade de deixar de ficar olhando para o céu e colocar mãos à obra, trabalhar. O Evangelho de Mateus nos fala que o poder que Jesus recebeu do Pai e foi planificado após sua ressurreição é dado à comunidade para que vá e faça discípulos meus todos os povos, batizando-os em nome do Pai e do Filho e do Espírito Santo e ensinando-os a observar tudo o que lhes ordenei. Batismo e catequese. Batismo é a consagração, a configuração a Jesus Cristo, o ungido. E a catequese é a implementação da justiça. Logo, deveremos levar as pessoas a se configurarem ao homem novo, de acordo com o desejo do Pai. E depois, após conscientizá-los, levá-los a praticar a justiça e as bem-aventuranças. E Mateus termina citando a certeza da presença eterna de Jesus ao nosso lado. Eis que eu estarei com vocês todos os dias até o fim do mundo. A ascensão de Jesus é a transformação da presença do Emmanuel, do Deus conosco. Sua presença é manifestada não através de uma figura visível, a de Jesus, mas através da ação libertadora praticada pelos membros da comunidade. Quando chegar o final dos tempos, a parusia, veremos a revelação do Senhor. Veremos que atrás de cada atitude cristã estava o Redentor, Cristo, o autor de todo ato de bondade, o Pai, e nos inspirando o Espírito de amor.

diante dele. Ainda assim alguns duvidaram. Então Jesus aproximou-se e falou: toda autoridade me foi dada no céu e sobre a terra. Portanto, ide e fazei discípulos, discípulos meus, todos os povos, batizando-os em nome do Pai, do Filho e do Espírito Santo, e ensinando-os a observar tudo o que vos ordenei. Eis que estarei convosco todos os dias, até o fim do mundo. É Jesus que nos envia para dar testemunho, para transformar a humanidade. Viver esse novo encarnado em ti, Jesus. Por isso, sob a ação do Espírito

E o programa em português da Rádio Vaticano, o Vatican News, deste domingo, 17 de maio, solenidade da Ascensão do Senhor, vai ficando por aqui. A gente agradece, como sempre, a sua companhia e a sua audiência. E conta com você amanhã, neste mesmo horário. Um forte abraço e até lá!

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1: 19 horas e 29 minutos. 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

Bem, amigos de todo o Brasil, estamos de volta com o nosso Em Romaria, caminhando juntos nesse terceiro milênio. Nos estúdios da Rádio Vaticano, Silvone José.

0: Bem, amigos de todo o Brasil, com alegria nós estamos recebendo aqui nos nossos estúdios irmão Edgar Nicodem, laçalista que vem de Porto Alegre. Ele é diretor do noviciado em Porto Alegre, faz parte da equipe de teólogos da Clara, Confederação Latino-Americana de Religiosos, e amigo da Rádio Vaticano. Irmão Edgar, que alegria tê-lo conosco. Seja bem-vindo.
1: Para mim também é uma grande alegria poder estar aqui. Recordo os outros anos, quando eu visitava aqui, quando estava vindo aqui seguidamente para Roma, e eu disse, bom, pelo menos precisa visitar a Rádio Vaticano, precisa visitar o Silvonei, sempre é bom rever os amigos, isso é muito bacana.
0: Vamos falar um pouquinho do trabalho, como é que estamos indo lá em Porto Alegre?
1: Estamos indo bem, eu estou no noviciado com jovens que vêm de diversos países da América Latina, portanto, para nós a língua passou a ser o português e o espanhol. Todo mundo pode falar a sua língua, mas tem que entender qualquer uma dessas. E hoje eu tenho jovens que vêm de perspectiva indígena, afro e tudo isso. Então é um mundo cultural bem bonito, muito bacana do trabalho que estamos fazendo lá.
0: Vocações?
1: Vocações nós estamos, temos diminuído um pouquinho na América Latina, mas temos vocações. E nós estamos caminhando para termos um noviciado único para toda a América Latina e, em princípio, vai funcionar em Porto Alegre. Então, para o Brasil, assim, os demais latino-americanos vão ter que, pelo menos, aprender o português, porque a gente coloca eles em contato com as crianças, e com as crianças não tem como. Ou você sabe, ou elas te corrigem.
0: Tá certo. Vamos aprender o gauchês um pouco, então.
1: É, isso também é o gauchês, né? Eles vão aprender, tá lá. Isso sem dúvida nenhuma. Né?
0: Irmão, o senhor faz parte da equipe de teólogos da Clara, Confederação Latino-Americana de Religiosos. Vamos falar um pouquinho sobre isso.
1: Sim, eu faço parte da equipe, chama-se ETAP, na equipe de teólogos. A equipe de teólogos tem a função de assessorar a diretoria da CLAR em todos os projetos. Claro que nós, a CLAR, nos últimos anos, muito sintonizada com o magistério do Papa Francisco e toda com a perspectiva da sinodalidade, com todos os projetos, as comissões que a gente acompanha e também nessa perspectiva toda. E agora, uma grande preocupação é tudo aquilo que a gente já vem conversando, como é que essa sinodalidade passa para o chão da igreja, mas também ela encontra eco, espaço, luzes, caminho dentro da própria vida religiosa a serviço da igreja. Então, a sinodalização da vida religiosa é o grande projeto da CLAR para esse período. E estamos organizando nesse sentido o Congresso da Vida Religiosa, que vai ser em novembro, em Lima, e cujo tema exatamente é esse.
0: E o tema da subsidiariedade dentro da sinodalidade?
1: É uma questão central, né? A gente sente assim, muita participação, muita colaboração. A CLAR está conectado com, não somente com organismos da Igreja Católica, mas também com outros organismos civis, e se sente uma grande sintonia com os movimentos populares, com as universidades, com tudo isso que caminha. E isso é muito importante para a gente poder responder as grandes demandas que tem hoje a igreja, que tem hoje a própria sociedade latino-americana, nesse tempo que nós estamos vivendo, também de tensões e de conflitos.
0: Esse encontro de Lima, como é que vai se desenvolver?
1: Vai ser um congresso. Esse congresso, basicamente, é perceber como é que a sinodalidade perpassa o todo da vida religiosa, ou seja, na espiritualidade, nas estruturas, nas relações, em tudo isso. Também, que novas alternativas estão sendo construídas a partir do documento final da sinodalidade, com todos esses desafios que ele nos coloca, mas também tendo sempre presente que a Igreja está caminhando para a Assembleia de 2028, a Assembleia que tem exatamente a temática da sinodalidade, onde se vai recolhendo o caminho que toda a Igreja está fazendo.
0: A questão da sinodalidade, a temática, entrou nas nossas comunidades?
1: Eu diria assim. Há muitos lugares onde ela entrou bem, em outros lugares falta entrar. Acho que há, assim, eu diria, talvez nem tanto resistência, mas há uma passividade, assim, né, nesse sentido. Então, realmente, nós achamos que a equipe teológica e a própria CLAR e as Conferências Nacionais da Vida Religiosa têm uma função importante, realmente, de retomar constantemente o tema para que ele não caia, bom, um tema importante, mas, bom, a gente vai caminhando, né? Não basta isso. Tem que dar vida, e por isso, se todos os projetos que se tem, a CLAR tem 14 comissões diferentes. Em todas as 14 dimensões, todos os projetos tem como a perspectiva de fundo a sinodalidade, desde a sua organização, a temática, os eixos que ela traz e como é que essa perspectiva vai avançando, né?
0: No próximo dia 15 de maio, nós temos a festa do educador, né? Uhum. São João Batista de La Salle, o padroeiro. Como é que a gente vive esse dia?
1: É, isso é muito importante, muito bacana, num mundo que precisa tanto de educação, penso especificamente no nosso querido Brasil, né? É, La Salle foi alguém que conseguiu inovar, que conseguiu mostrar a educação como um campo importante de ação, não somente dos irmãos ou dos religiosos, mas de toda a igreja. Trouxe essa temática, La Salle sempre uniu educação de qualidade com evangelização. Toda essa perspectiva de valores. Então é um dia para celebrar, mas uma celebração que tem que levar a um compromisso cada vez maior com a perspectiva da educação, tudo isso que a gente está vivendo e os desafios que hoje é frente à educação, nesse mundo tecnológico da inteligência artificial, com novas perspectivas, as novas tecnologias, por um lado, são um horizonte muito bacana, mas também que põem desafios educativos e éticos muito fortes e muito importantes, né?
0: O senhor como educador também, como vê então a inteligência artificial agora?
1: Eu vejo de duas perspectivas. Primeiro, ela de fato, ela traz instrumento, é um instrumento. Eu vejo como um instrumento que tem, que pode nos ajudar, que nos pode facilitar, mas também que a gente precisa se educar. Precisamos realmente absorvê-la, mas também estar ciente dos riscos que ela nos coloca de manipulação, de tirar a privacidade, essas coisas todas, né? Isso já vinha acontecendo também em termos de redes sociais. Mas eu vejo um instrumento que precisamos também olhar criticamente, mas também não é rejeição, muito pelo contrário. Mas com criticidade e gradualmente também criarmos critérios éticos e elementos de uso adequado da inteligência artificial. Porque, pelo que eu vi e entendi, acho que não tem volta, né? Mas é preciso, pode ser um instrumento, mas como as outras tecnologias, precisamos realmente uma absorção crítica, criteriosa, com valores e valores evangélicos, claro, no nosso caso.
0: E não podemos desumanizar a nossa sociedade.
1: É, eu acho que esse é o grande desafio que a gente percebe assim, que de repente a coisa, eu vejo desde até os pequeninhos, eu vivo ao lado de um colégio que tem 2 mil alunos, e a gente vê, por exemplo, como isso com facilidade acontece. A desumanização, ela perpassa as famílias e precisamos ter um espaço humanizador, um espaço humano, do diálogo, da acolhida da vida, da valorização da vida. É, também do tempo de convivência, do espaço livre, né? Eu acho tão bacana quando num campo de futebol você vê sete partidas de futebol quase ao mesmo tempo e as crianças conseguem se entender. Isso para mim é um símbolo de fraternidade que é fantástico, né? De crianças e com tudo isso, crianças e jovens, né?
0: Pra gente concluir, vivemos ainda aquelas imagens que atingiram Porto Alegre, Rio Grande do Sul, das enchentes, né? O que sobrou de tudo aquilo lá?
1: Olha, sobrou grande desafio. Eu creio que, em grande parte, a limpeza da cidade, isso foi um esforço grande. Eu destacaria também a grande solidariedade que houve. Isso movimentou um país, até internacionalmente veio ajuda. A solidariedade foi algo impressionante para a cidade, ficou um impacto, né? Agora, estão prevendo os especialistas que provavelmente no início da primavera vai haver outro momento de fortes chuvas no sul do Brasil. Dizem que não será do mesmo tamanho como foi essa enchente, esperamos que não seja, mas é um desafio. Então há uma preparação também para isso. A cidade está mais limpa, está organizada, mas as obras estruturais básicas, que são mais complexas, mais custosas, ainda estão lentamente começando. Portanto, há preocupação.
0: A solidariedade se sentiu realmente de modo concreto.
1: Isso foi, creio que a coisa fantástica que existiu, de todo o país, de todos os lugares, toda a movimentação. Eu morei perto lá onde não foi inundado, mas era praticamente o único caminho de entrada de toda ajuda para a Grande Porto Alegre, Avenida Bento Gonçalves. O que a gente viu de ajuda chegando, a solidariedade, foi algo assim que realmente não faltou comida, não faltou água, graças à solidariedade, porque os supermercados centrais começaram a se desabastecer, mas a solidariedade supriu isso.
0: Modigar, obrigado pela sua presença, pelo seu trabalho, né? Pela sua doação. Deus
1: abençoe.
0: Muito
1: obrigado, que agradeço. Obrigado.

0: Bem, amigos de todo o Brasil, recebemos hoje aqui nos estúdios da Rádio Vaticano Padre Paulo Henrique Almeida, de Goiás. Padre Paulo, seja bem-vindo. Bom dia.
1: Bom dia a todos os brasileiros. Uma grande graça estar aqui com vocês.
0: Padre Paulo estuda em Roma, mora no Pio Brasileiro e frequenta a Faculdade de Santa Cruz, é isso?
1: Exatamente. Tem um ano que eu estou aqui em Roma fazendo mestrado em comunicação institucional pela Pontifícia Universidade de Santa Cruz e moro lá no Colégio Pio Brasileiro, com mais 97 padres diocesanos.
0: Uma experiência nova.
1: Fantástica experiência cultural, espiritual, humana, um grande crescimento.
0: Bom, Padre Paulo passou os últimos dias uma realidade um pouquinho diferente, foi a Irlanda. Por quê, Padre Paulo?
1: Exatamente, nós tivemos a oportunidade de pregar um retiro na cidade de Kilbegan, bem no centro da Irlanda, lá junto à comunidade brasileira. Tem as cidades irlandesas, quase todas têm comunidades brasileiras. O Itamaraty estima que 70 mil brasileiros estejam na Irlanda e muitos deles participam de comunidades vivendo a fé, reunidos nessas cidades. A gente tem padres que celebram, padres brasileiros, e eles me convidaram para pegar um retiro. Foi uma graça esse final de semana, com aproximadamente 60 brasileiros e alguns irlandeses casados com brasileiros e alguns irlandeses filhos de brasileiros também participaram do retiro lá na cidade de Kilbegan, na diocese de Meath, centro da Irlanda.
0: Motivo desse retiro?
1: O motivo, muitos brasileiros vêm de realidades eclesiais distintas. Tem brasileiros do Nordeste, tem do Centro, tem do Sul, e eles queriam algo que começasse a comunidade.

0: amor dele e pela experiência do Espírito, que é uma experiência de comunidade. A importância de viver a fé com os irmãos, ainda mais uma realidade ali onde eles estão em outros países, com desafios novos e precisam estar fortalecidos numa comunidade brasileira que vive a fé católica. Isso foi muito bonito testemunhar ali.
1: Quem são esses brasileiros?
0: Esses brasileiros. Tem três levas de brasileiros. Tem aqueles que chegaram no final dos anos 90, tem alguns que chegaram em 2010 a 2012 e tem outros agora após pandemia. Então são brasileiros que estão tentando fazer a vida ali, a maioria deles trabalhando em frigoríficos, trabalhando com cargas horárias, né, altas, segundo padrão brasileiro, e se esforçando por dar aos seus familiares que estão no Brasil uma oportunidade de vida melhor e ali constituindo, né, com todo o esforço, uma vida comunitária ali, uma vida em condições melhores que eles tinham no Brasil. Então, eles estão esparramados por várias cidades de 5 mil habitantes, 10 mil habitantes. A maioria da comunidade está em Cork e também em Waterford, que são cidades do sul da Irlanda, que são realidades de família. Diferente da capital Dublin, que são mais jovens brasileiros que frequentam a comunidade brasileira em Dublin, que são universitários, pessoas que estão fazendo intercâmbio, e por isso há uma rotatividade muito grande. Mas aqueles que estão no interior, geralmente são brasileiros que foram para lá, estabeleceram, estão agora comprando as suas casas e têm projetos de continuar ali, de criar seus filhos. Muitos deles já têm filhos nascidos na Irlanda, fazem parte do sistema de educação irlandês e por isso pensam em continuar ali. Mas a prática religiosa, a expressão da fé em outra língua é um desafio para eles. Por isso tem padres brasileiros ou em alguns lugares padres irlandeses que trabalharam no Brasil que dão essa assistência religiosa para eles. Então eles se reúnem na paróquia irlandesa, mas celebram em português e vivem a fé nessas comunidades, fazendo novenas, fazendo procissões, que são realidades muito brasileiras, mas que eles vivem ali. Por exemplo, me partilhavam na festa de Nossa Senhora Aparecida, uma realidade bonita. Eles fizeram, todas as comunidades brasileiras se reuniram em Dublin para fazer uma procissão ali próxima à catedral. E também, agora no próximo mês, no dia 13, todas as comunidades brasileiras vão a Knock, que é onde tem o santuário de Nossa Senhora do Silêncio, lá em Knock. Eles vão para lá também fazer uma peregrinação e ali expressar o amor deles à Nossa Senhora, mesmo estando em outro país, mesmo estando distante de casa, mas a fé permanece no coração deles.
1: São felizes os nossos brasileiros conversando com eles?
0: Sim, partilhando, são felizes, carregam muita esperança e possuem vínculos com seus familiares. E a grande busca deles é para ter condição de visitar sempre o Brasil, de levar os pais. Por exemplo, tinha uma família de Governador Valadares que estava lá. Então a mãe dessa família, a matriarca dessa família, veio agora da Diocese de Governador Valadares para visitá-los, vai ficar lá 2 meses. E alegria, tanto dessa senhora, quanto também da família, em acolher a avó, a mãe, a sogra, ali na Irlanda. Então há esse intercâmbio, o governo favorece também essa comunicação, para que esses brasileiros, mesmo os que moram no Brasil, possam ali visitar seus parentes que agora estão vivendo na Irlanda.
1: Você falava da questão da igreja. Caminha junto também com esses nossos irmãos. Como é a presença, então, da igreja?
0: Um testemunho muito bonito, porque é uma, primeiro, a acolhida, né? Então, quando você chega em outro país, você acaba perdendo um pouco as raízes, os vínculos. Então, a igreja acaba sendo um instrumento para a constituição de vínculos, de amizade, de apoio. E por exemplo, um casal que foi para lá e depois a mulher descobriu que tinha câncer. Então, todos os brasileiros se uniram. Eles tinham 3 meses que eles tinham chegado na Irlanda. Os brasileiros dali da comunidade católica se uniram para ajudar, para amparar, para consolar, para que eles pudessem ser amparados, mesmo estando longe da família, mas tivesse ali uma família. O que eu vejo são essas comunidades funcionando de fato como família. E isso é muito bonito. A igreja como família. Uma família de fé, uma família que sustenta, que apoia, que está junto, que consola. Então, as realidades, por

0: exemplo, no Natal, na Páscoa, estão sempre juntos, celebrando essa experiência de fé, celebrando a cultura brasileira também, para que não perca a identidade, né? A base das suas raízes em que foram criados e cresceram ali no nosso país.
1: A saudade faz recordar as raízes.
0: Com certeza, a saudade faz recordar e a fé constitui um elo, né, um vínculo entre eles e o país, a nação brasileira. É muito interessante isso, por mais que essas crianças que estão nascendo lá estudam inglês, estudam em escolas onde se fala inglês, mas em casa os pais brasileiros falam português para que as crianças aprendam português e não percam o vínculo com o Brasil, mesmo tendo nascido na Irlanda.
1: Experiência bela.
0: Experiência bela, com certeza, uma graça de Deus.
1: Obrigado. Bom
0: Obrigado.
1: retorno aos estudos.
0: Obrigado. Vamos em frente.
2: No dia de Nossa Senhora de Fátima, o Papa Leão deu continuidade ao ciclo sobre o Concílio Vaticano II, dedicando sua catequese a Maria. Na catequese da audiência geral desta quarta-feira, Leão XIV refletiu sobre o tema A Virgem Maria, modelo da Igreja, inspirando-se no último capítulo da Constituição Dogmática Lumen Gentium, dedicado à Mãe de Jesus. Nesse documento, ela é saudada como membro eminente e inteiramente singular da Igreja. Seu tipo e exemplar perfeitíssimo na fé e na caridade.
3: Queste parole ci invitano a comprendere come in Maria, che sotto l'azione dello Spirito Santo ha accolto e generato il Figlio di Dio venuto nella carne.
2: Essas palavras, afirmou o Papa, nos convidam a compreender como em Maria, que sob a ação do Espírito Santo acolheu e gerou o Filho de Deus feito carne, se pode reconhecer tanto o modelo como o membro excelente e a mãe de toda a comunidade eclesial. O Santo Padre explicou, ao deixar-se moldar pela obra da graça que veio a realizar-se nela e ao acolher o dom do Altíssimo com a sua fé e o seu amor virginal, Maria é o modelo perfeito daquilo que toda a Igreja é chamada a ser, isto é, criatura da palavra do Senhor e mãe dos filhos de Deus, gerados na docilidade à ação do Espírito Santo. Na medida em que é a fiel por excelência, na qual nos é oferecida a forma perfeita da abertura incondicional ao mistério divino na comunhão do povo santo de Deus, Maria é membro excelente da comunidade eclesial. Por fim, na medida em que gera filhos no Filho, amados no amado eterno que veio entre nós, Maria é mãe de toda a Igreja, que pode dirigir-se a ela com confiança filial, na certeza de ser ouvida, guardada e amada. Maria também pode ser considerada a mulher ícone do mistério.
3: Com o termine donna, si evidenzia la concretezza storica di questa giovane figlia di Israele.
2: Com o termo mulher, destaca-se a realidade histórica desta jovem filha de Israel, a quem foi concedido viver a extraordinária experiência de se tornar a mãe do Messias. Com a expressão ícone, sublinha-se que nela se realiza o duplo movimento de descida e de ascensão, tanto a eleição gratuita por parte de Deus, como o livre consentimento da fé nele. Outro ensinamento do concílio ressaltado por Leão é sobre o lugar singular reservado à Virgem Maria na obra da redenção. Jesus é único mediador da salvação e a sua Santíssima Mãe, de modo algum, ofusca ou diminui esta única mediação de Cristo. Manifesta, antes, a sua eficácia. Na Virgem Maria, acrescentou o Papa, reflete-se também o mistério da Igreja.
3: In lei, il popolo di Dio trova rappresentati la sua origine, il suo modello e la sua patria. Nella madre del Signore, La Chiesa contempla il proprio mistero.
2: Nela, o povo de Deus encontra representadas a sua origem, o seu modelo e a sua pátria. Na Mãe do Senhor, a Igreja contempla o seu próprio mistério. Não só porque nela encontra o modelo da fé virginal, da caridade materna e da aliança esponsal a que é chamada, mas também e sobretudo porque reconhece nela o seu próprio arquétipo, a figura ideal daquilo a que é chamada a ser. Como se pode ver, disse por fim o Papa, as reflexões sobre a Virgem Mãe reunidas na Lumen Gentium ensinam-nos a amar a Igreja e a servir nela a realização do Reino de Deus. E convidou a questionar: vivo com fé humilde e ativa a minha pertença à Igreja? Reconheço nela a comunidade da aliança que Deus me deu para corresponder ao seu amor infinito? Sinto-me parte viva da Igreja em obediência aos pastores dados por Deus? Olho para Maria como modelo, membro excelente e mãe da Igreja?
3: Sorelle e fratelli, lo Spirito Santo, disceso su Maria e invocato da noi con umiltà e fiducia, ci doni di vivere pienamente queste stupende realtà.
2: Irmãs e irmãos, que o Espírito Santo nos conceda viver plenamente essas maravilhosas realidades. E depois de termos aprofundado a Constituição Lumen Gentium, peçamos à Virgem que nos obtenha este dom, que cresça em todos nós o amor pela Santa Mãe Igreja. Assim seja.

0: E assim chegamos ao final do nosso Em Romaria desta semana, agradecendo mais uma vez a sua presença. Voltamos na próxima semana com mais um Em Romaria, caminhando juntos neste terceiro milênio.
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2: 20 horas.
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1: 20 horas e 57 minutos.
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